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0: Paz do Senhor, em Natal são 21 horas e 26 minutos. Hoje é 27 de agosto de 2026. 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Nesse instante, sobre a responsabilidade do setor 31, setor este que tem como Igreja Apolo a Igreja de Nazaré 2, que fica localizada na Rua Ermita Cansanção, número 201, no bairro Nazaré. Igreja esta sob a liderança do pastor Manassés Soares Dias e dos seus auxiliares, os copastores, o diácono Francisco César da Silva e o auxiliar Mário Sérgio Pinheiro de Araújo. A paz do Senhor, meu irmão Gideão, a paz do Senhor, meu irmão Amailson Santos.
1: A paz do Senhor, querido Joadinho Humberto, a paz do Senhor, Amailson Santos, muito obrigado você que está na audiência e eu quero te saudar também com a paz do Senhor e quero te dizer que é uma alegria imensa, mais uma vez, Joadir, mais uma quinta-feira, como as quinta-feiras têm passado rápido, viu, Joadir?
2: É verdade.
1: A gente sai daqui, dá a paz do Senhor, pensa que não, já tá aqui de volta, dá na paz do Senhor, saudando os nossos ouvintes. Que bênção que estamos aqui a cada quinta-feira, podendo levar a palavra do Senhor ao seu coração. Não desligue o seu rádio, continue conosco, nós temos uma programação abençoada por Deus para o teu coração, temos a palavra de Deus, a oração pelos enfermos e os necessitados, também louvores que tocam ao seu coração, a agenda do nosso setor. Então esse programa é bênção para a sua vida, eu tenho certeza que Deus trata com o seu coração quando você escuta e ouve a Rádio Nordeste Evangélica. Pois bem, Joadir, Amailson, vamos à primeira canção da programação desta noite, na voz de Shirley Carvalhais, Bate Coração. Então vamos oferecer, Joadir.
0: Ok, eu ofereço para minha esposa, Dona Gilza, ofereço para Luzinete, para Daiane, minha sobrinha, que se congrega ali na Assembleia de Deus de Jardim América. Vai também para o meu cunhado Josimar e a sua esposa Alderina Lardiaçu. E também para Nazareno, meu cunhado, e sua esposa, irmã Lúcia. Vai também para o pastor Milton Campos, o presbítero Birajara, que são ali do setor 40, lá em Nova Descoberta. A irmã Joaninha, a irmã Graça, a irmã Josi, ali na Capitão Morgoveia, setor 17.
1: Muito bem, querido Joadir. Temos aqui um oferecimento muito especial a fazer nessa noite. É o oferecimento aqui para nossa irmã Raimunda Barbosa, lá no bairro de Nazaré, na Avenida Amintas Bairros. E eu tenho informação aqui, Joadir, que ela completou 98 anos, agora no dia 22 de agosto. E ela, como é uma senhora de idade, ela já tem um pouco de dificuldade na visão, né? Na mobilidade, mas ela sempre está ligada na Rádio Nordeste Evangélica. Todas as quintas-feiras ela diz: ah, é o filho de Dona Bezinha que está lá apresentando o programa. Então, irmã Raimunda, nós queremos desejar que a paz do Senhor esteja com a senhora, com a sua família, e desejar os parabéns pelos seus 98 anos de vida na presença do Senhor Jesus. Que Deus abençoe e continue lhe dando saúde e forças. Então fica o registro aqui para o aniversário da nossa querida irmã Raimunda Barbosa, ali no bairro de Nazaré. Que Deus continue abençoando a senhora grandemente. Nós queremos oferecer também para toda a terceira idade ali na congregação em Nazaré 2, que está nos ouvindo, todos os irmãos que sábado estarão ali na Emanuel, né? Na congregação Emanuel, setor 17, estaremos juntos ali para adorar o Senhor. Na hora dos avisos nós vamos falar sobre esse momento. E antes de soltar a canção, Amailson, eu gostaria de oferecer também esta canção para meditação do meu amigo Cleison, ali um amigo de trabalho que serve ao Senhor também com alegria. É um amigo que o trabalho nos deu e é um irmão que o cristianismo nos concedeu. Quero oferecer para ele essa canção, bem como para sua esposa, a irmã Késia, e o seu pequeno Gustavo também, que
2: Que Deus abençoe a vida de todos vocês. Na voz de Shirley Carvalhais, Bate Coração.

0: São 21 horas 35 minutos. Chegamos ao momento especial, que é o momento da palavra de Deus. E nós gostaríamos de chamar a sua atenção para esse momento. Agradecemos aqui a presença, a participação da irmã Silene Camilo, que está na audiência, a irmã Graça Imperial, a Lucimar e Luzia, José Adriano, a irmã Núbia, que está na audiência, e ao querido Ricardo e mais outros que falaremos logo após retornarmos deste momento tão especial, que é o momento da palavra de Deus. Vivemos dias tão corridos, Amaílson e Joadi, que muitas vezes não conseguimos parar para meditar na palavra de Deus. Mas esse é um momento especial. Se puder, pare um pouquinho aí para ouvir esse momento tão sublime, que é o momento da palavra de Deus, com nosso querido Joadi Humberto.
1: Amém. Vamos meditar um pouco aqui na palavra do Senhor, no livro de Tiago, no capítulo 4, do versículo 1 ao 4, que diz assim: de onde vêm as guerras e pelejas entre vós? Porventura não vem disto, a saber, dos vossos deleites, que nos vossos membros guerreiam? Cobiçais e nada tendes, sois invejosos e cobiçosos, e não podeis alcançar. Combateis e guerreais, e nada tendes, por que não pedis? Pedis e não recebeis, porque pedis mal, para o gastardes em vossos deleites. Adúlteros e adúlteras, não sabeis vós que a amizade do mundo é inimizade contra Deus? Portanto, qualquer que quiser ser amigo do mundo, constitui-se inimigo de Deus. Bendito seja o nome de Jesus para sempre. Nós já temos acabado de ler uma carta universal do ensino para a Igreja de Jesus, que podemos dar um tema: noiva ou amante, o chamado à fidelidade espiritual. Tiago escreve a cristãos judeus dispersos, imersos numa cultura onde a imagem do casamento carregava um peso teológico profundo. Israel era chamada de esposa de Deus, conforme Oséias capítulo 2 e Jeremias capítulo 3, versículo 20. E a idolatria era repetidamente descrita como adultério. Tiago retoma essa tradição profética e a aplica à igreja. A amizade com o mundo não é neutralidade, é traição conjugal. Então Tiago ele vai falar sobre essa questão da igreja e o mundo. Mundo esse que nós também vivemos, né? Estamos dentro, inseridos neste mundo, no cosmos, e a Bíblia nos fala de como nós tratarmos e vivermos neste mundo para agradar a Deus. E nós temos visto nesses últimos tempos que a igreja, não na sua totalidade, algumas têm trazido grandes malefícios nos ensinamentos, fugindo de ensinamentos e da palavra do Senhor.

0: Vamos analisar aqui alguns pontos. O primeiro ponto seria: a igreja é a noiva de Cristo, conforme descrito em Efésios capítulo 5, versículo 25 ao 27. Cristo não morreu por uma relação ocasional, mas para apresentar a si mesmo uma igreja santa e sem mácula. A noiva ama, espera, se prepara e permanece fiel ao noivo. Então nós, como igreja de Cristo, fazendo parte do corpo de Cristo, Jesus espera que nós estejamos preparados para a sua vinda, assim como nós cremos. Existem algumas religiões por aí que não crê na volta de Jesus, né? Mas nós que aceitamos ao Senhor como Salvador, nós estamos nessa esperança, até porque Jesus, ele falou que iria, mas voltaria para buscar a sua noiva. Muitos aceitam Jesus como Salvador, mas resistem a ele como Senhor. Isso não é fé bíblica, é adultério disfarçado de devoção. Então, como eu já falei no início, nós vamos tratar desta amizade com o mundo, que, segundo o que nós lemos, se torna inimizade com Deus. O segundo ponto é: o mundo é um amante que destrói, conforme 1 João capítulo 2, versículo 15, né? Onde está escrito: ah, não ameis o mundo, nem o que o mundo há, né? Pois no mundo há concupiscência dos olhos, soberba da vida, né? Então, este mundo, ele se torna uma amante dessas pessoas. O mundo promete prazer, relacionamento, riqueza e entretenimento, tudo sem Deus e também sem cruz, né? Nós vivemos hoje um pseudo-evangelho em algumas igrejas que pregam só prosperidade, pregam só bonança, só a busca pelo material e não prega mais a cruz. Inclusive, eu me lembrei que a semana passada eu vi um líder destas, numa grande igreja, não vou citar o nome, que ele, ao ouvir um hino de uma irmã que canta, eu não me recordo agora o nome dela, que fala que não se prega mais o céu, não se prega mais a cruz, e só se prega acerca do homem e dos seus valores e do comércio, do dinheiro. Então, esse líder desta igreja grande no Brasil, ele considerou esse hino um lixo. Ele disse que era um lixo esse hino. É triste ver um líder se expressar desta forma, porque na realidade nós temos visto em muitos púlpitos, inclusive na nossa igreja, na nossa IADERN também, nós temos visto isso, que é raro hoje nós vermos pregações falando do inferno, por exemplo. Faz muito tempo que eu não escuto uma pregação falando a respeito do inferno. E pasme, a vinda de Jesus também. Já faz um certo tempo que eu não escuto uma pregação nos nossos púlpitos falando da vinda de Jesus, falando da exigência da salvação, do novo nascimento e do inferno. Faz tempo, Gideão, que eu não escuto uma mensagem desta. Mas se é para falar em prosperidade, em reboliço e avivamento e tal, essas coisas aí a gente vê constantemente, né? Então, esse adultério é a ausência da cruz, né? A ausência da cruz e o temor a Deus. Se pensa muito em entretenimento, é impressionante como as igrejas se preocupam hoje com tantos eventos, né? É evento em cima de evento, mas a questão das pregações, e ainda mais sabendo que a volta de Jesus está muito próxima e tem que estar preparado para poder ter esse encontro com ele, né? Então, o inimigo não precisa afastar o crente da igreja, basta mantê-lo dividido. Houve uma época em que o inimigo lançava perseguições ferrenhas, né? Os nossos primeiros irmãos na fé, quantos foram degolados, quantos não foram queimados vivos, jogados às arenas, mas o diabo viu que não tinha como parar a igreja por intermédio disso. E qual é a estratégia que ele tem usado hoje? É o engano, é a imitação, e ele tem feito com que a igreja começasse a mudar a sua direção e mudar a sua visão. Outro ponto diz assim: louvor no culto e pecado escondido, oração pública e vida secreta, contraditório, santidade de aparência. E segundo o texto, é adultério espiritual, ou seja, pecados escondidos, orações públicas e vida secreta contraditória, né? Nós temos visto tanta contradição por aí, tantos que se dizem evangélicos e a gente vê totalmente contrário àquilo que a Bíblia, aquilo que a Bíblia manda, as regras, aquilo que Deus exige de cada um de nós. Não se fala mais sobre a questão da santidade, da busca pela santidade. Hoje a coisa está meio complicada, né? É tanto que muitos pregadores são considerados como aquele, o profeta Ai, se não me engano, se não me falha a memória, a qual o rei de Israel chamou o rei de Judá para uma guerra, e ele não tem profeta que a gente possa consultar. E o rei de Israel disse, não, tem um profeta ali, mas eu não vou procurá-lo, não vou consultá-lo, porque ele só tem palavra dura, só tem palavra negativa para mim. Ô, gente, ele vivia em pecado, vivia em prostituição espiritual e queria que Deus desse uma palavra boa, né? Então, que eu confesso até que está faltando muito nos nossos dias pregadores como Paulo, pregadores como João Batista, que pregavam o que diz verdadeiramente o evangelho, né? Esse evangelho que não é um evangelho de facilidades, de modernismo, como muitos aí querem reescrever a Bíblia, querem mudar a situação da igreja, fazendo com que a igreja entre nesse ponto que Tiago diz da prostituição, do adultério espiritual, né? Terceiro ponto que a gente pode comentar, Deus chama isso de adultério, como tem no versículo 4, né? Adúlteros e adúlteras, não sabeis que a amizade do mundo é inimizade contra Deus? Portanto, qualquer que quiser ser amigo do mundo, constitui-se inimigo de Deus. Imagine você ser considerado um inimigo de Deus, né? Tiago não usa a palavra fraqueza, usa adultério. A vida dupla não é imaturidade, é traição. A vida dupla, é aquele negócio, muitos são crentes nem da igreja, quando sai da igreja aí muda totalmente a coisa, não dá nenhum testemunho de crente, é só, como diz assim, a capa, né? Então essa vida dupla, ela deve ser extinta na vida de todo cristão. E depois, né, de pertencer a um e se entregar a outro, é a própria definição bíblica do termo de adultério, né? Ou você adora a Deus ou você adora ao mundo. Tem umas coisas que acontecem que eu acho bem interessante. Uma vez eu estava num culto de determinada igreja e o pregador começou a questionar porque as pessoas não entraram no ritmo dele, né? Naquela questão de gritar, disso, aquilo, outro. E ele chegou a um ponto de dizer assim, mas quando você não era crente, que ia para os estádios, você gritava, você pulava, você esbravejava. Aí eu acho isso uma comparação esdrúxula. Por que eu acho? Porque uma coisa é lá no mundo, outra coisa é na igreja. Então esses pregadores que tentam forçar a barra, né, com essas coisas, ora, o mundo é o mundo, não tem que comparar o mundo com a igreja, nada disso. Se ele gritava lá quando estava no estádio, veja o ambiente que ele estava, a igreja é diferente. A igreja, Jesus disse que a minha casa será chamada casa de oração. É lugar de se adorar a Deus, é lugar de se adorar a Deus. Não a maneira que o pregador tem. Recentemente, numa determinada igreja, nós vimos um pregador que ele se empolgou tanto, que teve um momento que ele disse assim, dê um glória a Deus aí para alegar o coração do pregador. Ou seja, para quem é a glória? Para quem é o movimento? Então, tem que ver essa questão desse adultério espiritual. As pessoas, às vezes, querem trazer coisas de fora para dentro da igreja, coisas do mundo, e às vezes querem comparar a igreja com o mundo. Não tem como comparar a igreja com o mundo. Ora, se gritava lá no estádio, era no estádio se gritava, na igreja é diferente. A igreja, o movimento é pelo Espírito Santo de Deus, não é o pregador. E digo mais uma coisa, irmão, é muito fácil de você animar a igreja, é fácil demais de você animar a igreja. Eu já tenho lido e assistido muita coisa sobre manipulação, e infelizmente a gente vê muito isso na igreja, manipulação. Mas quando é pelo Espírito, aí a coisa flui tranquilamente e a coisa vai adiante, né? Então, Tiago chama a questão desse adultério, né? Tiago não usa a palavra fraqueza. E ele vai dizer, pertence a um e se entrega a outro, ele fala de dupla personalidade. Existe a dupla personalidade cristã, né? A dupla personalidade cristã, infelizmente. Tem gente que dentro da igreja é uma santidade pura, né? mas quando sai da porta da igreja, quando passa pela porta da igreja, aí muda a personalidade. Então isso também, Tiago vai dizer que isto também é adultério. E outro ponto que é o maior perigo é acostumar-se com o pecado. E ele fala, interessante esse versículo, ele fala que é inimizade com Deus, inimizade contra Deus, amor ao mundo é inimizade contra Deus. O estado espiritual mais grave não é a queda, mas a ausência de convicção. Porque tem muitos que já estão dentro da igreja, já caíram há muito tempo, estão só lá dentro da igreja, mas fé, testemunho, já estão muito tempo fora da igreja. Não é preciso nem ele dizer que está fora da igreja, que desviou-se, que às vezes dentro da igreja mesmo já está desviado. E nós vimos alguns exemplos a respeito disso, que diz assim: Sansão dormiu no colo de Dalila, conforme Juízes capítulo 16, a força se foi antes que ele percebesse. O coração endurecido, consciência em anestesia, espírito entristecido. Conforme Efésios 4:30 vai falar dessa situação em que se encontra aquele que ama o mundo e se torna inimigo de Deus. E por fim, Jesus vai, na sua volta, ele vai voltar por uma noiva, não por uma noiva infiel. Conforme Mateus capítulo 25, do versículo 1 ao 13, ele vai falar das 10 virgens, todas tinham lâmpadas, poucas tinham azeites, noiva preparada e arrependida, consagrada, vigilante e separada. Cristo não busca uma igreja perfeita, mas uma igreja arrependida. Inclusive, nós podemos citar um exemplo dessas igrejas, inclusive, outro dia eu estava vendo um vídeo de uma pastora, entre aspas, que ela argumentava que ela era a igreja do Senhor, mas as práticas dela eram totalmente contrárias à Bíblia, mas ela se dizia igreja, mas ela se dizia filha de Deus, e o grande perigo que existe, ela pegava versículos isolados, fora da exegese, e queria que esse versículo colasse, combinasse com aquilo que ela dizia, né? Com as práticas dela, que é contrário à Bíblia, mas ela achava que aqueles versículos que ela citava, por exemplo, vou citar um exemplo de um versículo que ela dizia, que Deus não faz acepção de pessoas. Só que se a gente for para o contexto desse versículo, Deus ele não faz acepção de pessoas em uma situação. Deus não faz acepção de pessoas em uma situação, é o que diz o contexto desse versículo. É na questão da salvação. Ou seja, Deus não faz acepção de pessoas para a salvação. Não é como a doutrina de quem diz uma vez salvos para sempre, que Deus elegeu uns e condenou outros. Não é nessa questão. É na questão de que Deus não faz acepção para a salvação. Só que nós temos vários e vários passagens bíblicas, Jesus ensinando que haverá uma escolha. Por exemplo, a ovelha e o bode, as virgens prudentes e as nécias, aos que irão ficar à direita, os que irão ficar à esquerda, e assim por diante. Temos várias e várias passagens que não dá tempo para citarmos, mas nós vemos que Deus ele não faz acepção para a salvação. Mas na escolha final é diferente, porque a Bíblia nos fala de dois julgamentos: o das bodas do Cordeiro, que é para a igreja, conforme Paulo explica, Paulo ensina, e tem a última, que é para a condenação lá do Apocalipse, que é do juízo final. Então veja que uma coisa é Deus não fazer exceção para a salvação, e outra coisa é o julgamento de Deus sobre a humanidade perdida, aqueles que não querem a conversão, não querem entregar suas vidas para Jesus. E por fim, ou você termina com o pecado, ou o pecado termina com você. É o que Tiago está dizendo nesta passagem. Inclusive tem um versículo 6, 7, que é bem interessante. O versículo 7 e o versículo 8 desse capítulo diz assim: sujeitai-vos, pois, a Deus, resisti ao diabo e ele fugirá de vós. Aí ele, primeiro ele falou de sujeitar a Deus, mas no versículo 8 ele vai dizer: chegai-vos a Deus e ele se chegará a vós, a limpai as mãos, pecadores, e vós de duplo ânimo, purificai os vossos corações. Ou seja, chamando a atenção para aqueles que se dizem cristão, que andam em dois pensamentos e andam em dois caminhos. Então veja que Tiago, ele escrevendo, o Espírito Santo de Deus falando através de Tiago, ele fala desses dois, dessas duas situações, de se aproximar de Deus e Deus se aproximar de nós. Mas ele vai falar que nós temos que fazer uma limpeza em nossas vidas, né? Purificação, limpar as mãos, aquilo que você pratica, o duplo ânimo, que fala da consciência, da mente e da vontade, e purificar os corações, ou seja, a sua atitude, a sua vida diante de Deus. Então, o padrão do pecado, ele vai falar sobre o padrão do pecado, começa pequeno, cresce escondido, domina em silêncio, mata espiritualmente. A divisão interior e a estratégia central do inimigo não é destruição imediata. Ou seja, ele trabalha na paciência, ele vai chegando aos poucos. É aquela história que a gente ouve de muitos pastores, assim, isso não faz mal, isso não tem problema. Ou seja, a coisa começa aos poucos. Eu tive um professor de escola dominical que ele dizia uma coisa bem interessante. Ele dizia assim, um homem ou uma mulher, quando vão trair seu cônjuge, adulterar, e ele conhece alguém, nunca ele conhece e vai direto para a traição. Um dia passa por alguém e diz assim, bom dia. No outro dia, bom dia, como você está? No terceiro dia, bom dia, fica e pega e conversa. Ou seja, é o que a Bíblia diz, um abismo chama outro abismo. É uma conversa, um diálogo, é uma questão mais ampla, e quando você menos vigiar, aí a coisa já se foi. Então, a gente vê que tem que ter muito cuidado com essas coisas, né? E para encerrar, nós encontramos hoje, é um dia de decisão, conforme Josué, capítulo 24, versículo 15, diz assim, escolhei hoje a quem servireis, não é proposta para amanhã, é hoje. A decisão para você ser fiel a Deus é hoje. Sair do adultério espiritual é hoje, não é amanhã. Por que tem que ser hoje? Porque se Jesus voltar hoje, como é que vai ser a sua situação e a minha situação se nós estivermos em adultério espiritual? Se o mundo está em nosso coração, se aquilo que desagrada a Deus nós estamos praticando. Então, tem que ser para hoje. Escolher hoje a quem servir. Interessante que quando Josué falou isso, foi num momento crucial de decisão. Era uma decisão que o povo já estava para entrar na terra prometida, e ele chama atenção para isso nesse capítulo, né? Nesse capítulo 24, versículo 15, ele diz, olha, hoje vocês escolham quem vocês querem servir. Se aos deuses dos amorreus, ao qual vocês irão entrar na terra, ou aos deuses do Egito, escolha a quem vocês querem servir. Então, é um alerta para nós, é uma palavra de orientação que Deus tem nos concedido, primeiramente a mim, né, para que eu fique mais vigilante, que eu persevere em agradar a Deus, porque aqui fala sobre a questão de adorar. E por fim, meu irmão, eu quero só falar a respeito dessa questão do pedido de oração. Esse pedido, muitas vezes a gente não recebe verdadeiramente porque a gente pede mal. Não na expressão de pedir da forma que tem que pedir, mas pede para o próprio deleito. Então, que Deus nos ajude e tenha misericórdia de nós, no dia da sua graça, para que a gente possa permanecer firme ao Senhor. E eu agradeço a oportunidade em nome de Jesus.
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1: Está no ar, Nordeste Evangélica informa, trazendo mais informações para você. O mês de junho passa a integrar oficialmente o calendário nacional como período dedicado ao incentivo da doação de sangue em todo o país. A determinação faz parte da Lei nº 15.491, de 2026, recém-sancionada. O texto estabelece a criação do Junho Vermelho, uma campanha permanente voltada para a conscientização da população, para a produção de materiais educativos e para a iluminação de prédios públicos na cor da mobilização, com o objetivo de aumentar os estoques dos hemocentros. A medida visa reforçar a importância da doação regular para garantir o atendimento de urgências, cirurgias e tratamentos de saúde nas redes pública e privada. A implementação das ações será realizada de forma conjunta entre a União, estados e municípios, em alinhamento com as diretrizes de saúde pública do país. Lembrando que, de forma geral, os principais requisitos básicos para a doação de sangue no Brasil incluem estar em boas condições de saúde, ter entre 16 e 69 anos e pesar no mínimo 50 quilos. Estados localizados nas regiões norte e nordeste do país terão a tarifa de energia elétrica reduzida a partir deste mês. Isso por conta de reajustes tarifários de distribuidoras que operam nessas regiões. Os impactos são para consumidores atendidos em baixa tensão, ou seja, em residências e pequenos comércios, e podem chegar a mais de 10% de redução. A decisão é da Agência Nacional de Energia Elétrica. As informações estão no endereço gov.br/ANEEL. Repito, gov.br/ANEEL. Sandra Cerqueira na apresentação e edição, com informações do Ministério da Saúde e da ANEEL. Continue na sintonia e mais notícias às 23 horas.
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3: 22 horas.
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0: Agora em Natal são 22:06.
1: Muito bem, queridos, estamos de volta após uma ministração da palavra de Deus. Aquilo que precisamos ouvir, precisamos voltar ao primeiro amor, voltar às primeiras práticas e deixar de lado todo o pecado, né? Precisamos servir ao Senhor com alegria, com verdade, com justiça, sem engano, com nosso coração voltado para as coisas santas, né? Para as coisas, como disse aqui o nosso querido ouvinte, para a ortodoxia bíblica, né? Muito obrigado, meu querido Rodrigo Oliveira, Deus abençoe, está ali no Planalto, na audiência. Então precisamos voltar o nosso coração, a nossa voz, o nosso entendimento para aquilo que é justo e aquilo que é santo e aquilo que agrada ao Senhor, porque ele está bem pertinho de voltar, né? A Bíblia diz quem é sujo, já diz, suje-se mais, e quem é limpo, busque cada vez mais estar limpo na presença do Senhor. Como a própria Bíblia diz, você não sabe quando o ladrão vem? Então, pastore a sua casa todos os dias, né? Então, cuide da sua casa espiritual todos os dias, através da leitura da palavra, através da oração, através do jejum, através da comunhão com a igreja, através das boas ações, das boas obras, que eu tenho certeza que a sua vida será uma bênção nas mãos do Senhor. Nós queremos fazer menção aqui, antes de entrar na nossa agenda, de muitos irmãos que estão participando juntamente conosco aqui na audiência da nossa programação. Nós temos aqui a irmã Luzinete, lá da Zona Norte, é cunhada do nosso querido Joadi. A irmã Neide, lá em Nova Natal, também está nos ouvindo. Deus abençoe, irmã Neide, que bênção que você está nos ouvindo aí. É uma alegria para nós também, que Deus abençoe. Também está na audiência Francisco Moura, que Deus abençoe a sua vida, meu querido. Lá no bairro de Nazaré, irmã Selma Camilo está na audiência, Deus abençoe, irmã Selma, irmã Silene Camilo, a irmã Sara Camilo, Maria José Camilo, aqui no bairro do São Vale, no bairro do Pitimbu, né? Conjunto São Vale. A irmã Gelza, lá no bairro de Nova Parnamirim, também Camilo está na audiência. Meus irmãos Davi, Carmi e Daniel, que Deus abençoe. Irmã Marília, como sempre, todas as quintas-feiras aqui nos ouvindo. O Ricardo, lá de Parnamirim. A irmã Helena, José Adriano, lá em Toritama, Pernambuco. Deus abençoe, meu querido. Meu grande amigo Rufino Júnior e o Silvio Rufino, seu pai, que Deus abençoe. Estão lá em Monte das Oliveiras, no setor 14. A irmã Daiane, a sobrinha aqui do nosso Jodir, lá em Jardim América. Que Deus abençoe também o irmão Damião, o irmão Damião no setor 30, lá na congregação de Canaã, que Deus abençoe, e o Rodrigo ali Oliveira no Planalto, que nos ouve, que Deus abençoe a vida de todos vocês que estão na audiência do programa Boas Novas, na Rádio Nordeste Evangélica 92.5. Joadi, vamos agora ao nosso setor em destaque, setor de número 31. Que tem por coordenador daquele setor e dirigente da congregação Paulo em Nazaré 2, o pastor Manassés Soares Dias.
0: Na congregação de Adonai, o dirigente é o presbítero Antônio Gerson de Lima.
1: Na congregação de Bom Pastor 1, está à frente daquele trabalho o presbítero Josemar Souza de Lima.
0: Na congregação de Bom Pastor 2, está à frente o presbítero Daniel Fernandes de Lima.
1: Na congregação de Bom Pastor 2. Na congregação de Elohim está o presbítero Ronaldo Varela de Araújo.
0: Na congregação de Vida Nova está o presbítero João Emílio Soares.
1: E por último, mas não menos importante, na congregação Arca da Salvação está conduzindo aquele trabalho o diácono José Nelson de Araújo. Essas são as congregações que compõe o setor de número 31 aqui da nossa capital, em Natal, no Rio Grande do Norte, e nós fazemos parte daquela congregação ali em Nazaré 2. Vamos agora, Jodi, a nossa agenda, aquilo que está acontecendo e que vai acontecer no Arraiá de Deus ali, na congregação em Nazaré 2, setor 31. Hoje encerramos, Jodi, a nossa campanha de oração, mais uma campanha de oração. E me surpreendeu, Jodi, que parecia um culto de domingo, viu? A quantidade de pessoas, obreiros e irmãos na igreja em plena quinta-feira, né? Aí finalzinho de semana e o cansaço vai batendo no corpo, mas os irmãos estavam lá na igreja no último dia de campanha de oração e foi bênção. Estava à frente do culto hoje o departamento feminino da nossa igreja, a irmã Jarluce, juntamente com as suas cooperadoras, e foi um trabalho abençoadíssimo na presença do Senhor. Pois bem, Joa, de sábado, dia 29, a partir das 9 horas da manhã, temos o círculo de oração infantil. A irmã Ivanísia Bento convida todas as crianças a estarem presentes ali na congregação de Nazaré 2 para participarem do círculo de oração. Ali as crianças louvam, cantam, contam seus testemunhos, fazem pedidos de oração e são edificadas na presença do Senhor. No mesmo horário, a partir das 9 horas, dentro do templo da congregação, está acontecendo o ciclo de oração de jovens, integrado, todas as congregações do setor se dirigem à Igreja Polo, e assim tem sido nos 42 setores da nossa capital. Então, a partir das 9 horas da manhã, a irmã Maria Félix convida todos os jovens a estarem ali para juntamente buscarem a presença do Senhor. No dia 29, à noite, Joadi, nós estaremos indo com a terceira idade cooperar ali na nossa congregação Emanuel, que é um setor vizinho nosso, o setor de número 17, cujo coordenador é o pastor Josenil Júnior, né? Josenil de Araújo Júnior, e a terceira idade ali da congregação de Nazaré 2 estará cooperando ali naquele aniversário da terceira idade na congregação de Emanuel. Então todos os irmãos da terceira idade estão convocados a estarem ali para juntos adorarmos ao Senhor. No domingo, Joadi, dia 30, nós temos à noite, a partir das 18 horas, o culto com a participação dos jovens. Estarão na direção do trabalho, é um culto em adoração ao Senhor, e os jovens estarão na direção deste trabalho. Porém, antes, Joadi, 9 horas da manhã, no domingo,
0: nós temos a nossa grande escola bíblica dominical. Pastor Manassés, juntamente com o auxiliar irmão Jailton, que é o superintendente, a irmã Leide, que é a coordenadora pedagógica, e irmão Jefferson, que é o nosso secretário, convida a todos para participarem da nossa escola bíblica dominical.
1: Muito bem, na próxima terça-feira nós já estamos de mês novo, né? O mês de setembro está batendo as portas aí, e no primeiro dia do mês, no primeiro dia do mês cai na terça-feira, e será o nosso maior culto, o maior culto da igreja, que é a Santa Ceia do Senhor, ali na Igreja Apolo, terça-feira, a partir das 19 horas, o pastor Manassés Soares convida todos os membros a se fazerem presentes para o culto de Santa Ceia, onde estaremos relembrando a morte e ressurreição do nosso Salvador Jesus Cristo. Lembrando que continuamos com a campanha do quilo, né? Para ajudar aqueles que têm um pouco mais de necessidade do alimento, estão passando por uma prova de alimento, mas o Senhor é bom e tem tido misericórdia, e vamos ajudar aqueles que são carentes dessa ajuda. Mais alguma vez, irmão Jodi?
0: O auxiliar irmão Maurício, que é o dirigente do culto matutino, convida todos para de segunda a sexta, de 5 às 6 horas da manhã, estarem ali presentes no culto matutino, buscando ao Senhor em oração. Como também o diácono Edson, que é o dirigente do Pocinho de Jacó, convida todos para segunda, quartas e sexta, de meio-dia às 13 horas, também estarem em oração buscando ao Senhor.
1: Muito bem, meus queridos irmãos, essa é a nossa agenda. Esse é o setor de número 31. E nós queremos agradecer aqui ao nosso pastor Manassés a confiança que tem colocado sobre mim, sobre o irmão Jodi, aqui para estarmos à frente da Rádio Nordeste Evangélica no programa Boas Novas. Estamos anunciando que Jesus está bem pertinho de voltar. Amailson, vamos lá, mais uma canção, desta feita agora na voz de Chaga Sobrinho, O Homem e a Tempestade. Vamos oferecer, Jodi.
0: Ok, eu ofereço para nossos pastores, né? Pastor Manassés, irmão Mário e o irmão César, como também para a nossa toda terceira idade. Vai este hino especial para a nossa toda terceira idade.
1: Muito bem, eu quero oferecer também para o nosso querido presbítero Jair Carlos, também está na audiência do nosso programa. Ele oferece o hino da sequência para todos os irmãos que estão nos ouvindo. A irmã Lúcia Aparecida, lá de Carnaúba dos Dantas, está na audiência. Deus abençoe, irmã Lúcia, e todo o povo aí em Carnaúba dos Dantas. Então, na voz de Chaga Sobrinho, o homem e a tempestade.

0: Agora em Natal, 22 horas e 21 minutos.
1: Muito bem, queridos, voltamos. O homem é a tempestade, Deus está sempre no controle de todas as coisas. Esse hino é muito belo, esse hino é maravilhoso. Quando eu comecei a escutar esse hino, é aquele hino que a gente fica viciado, né? Vai repetindo várias vezes, porque é um hino que realmente tem letra e tem inspiração, mostrando que Deus, na pessoa de Jesus, está sempre no controle da minha e da sua vida. Glórias a Deus por tudo isso. Queridos irmãos, queridos ouvintes da Rádio Nordeste Evangélica, nós agradecemos a sua presença até este presente momento, está conosco aqui, compartilhando aqui desta ferramenta, né? Deste equipamento que é a Rádio Nordeste Evangélica. E nós chegamos agora num momento também extremamente especial, que é um momento onde nós temos empatia um para com o outro, onde nós compartilhamos as nossas dores, as nossas lutas, né? É o momento da oração, né? Muitos irmãos aqui falaram conosco, outros não conseguiram falar, né? Mas Deus conhece todos os corações e as necessidades. É o momento da oração, queridos. Nós vamos orar agora. Alguns irmãos falaram conosco, Ricardo de Parnamirim, ele continua pedindo oração por Gustavo e também por Sandra e por sua esposa Ângela, para que o Senhor chegue com providência. A irmã Núbia, lá de São Gonçalo, ela pede por sua filha Alice e nós estaremos orando, irmã Núbia, neste momento. A irmã Graça Imperial pede por sua família, por livramento e também por saúde. A irmã Isabel Carla, ela pede oração por saúde, por sua vida espiritual e por uma causa na justiça, para que o Senhor dê a causa ganha a ela, em nome de Jesus. Neide, também do Nova Natal, ela pede também oração por sua família. E também chega aqui um pedido da irmã Maria, ela é lá da Igreja Polo do setor 1 de Parnamirim, e ela pede oração por sua saúde, para que o Senhor chegue com providência.
0: Querido Deus, eterno Pai, em nome de Jesus, nós queremos te agradecer por este momento que passamos aqui neste trabalho, Senhor. Deus bendito e santo, quero também, Senhor, te apresentar todos esses pedidos que aqui foram feitos, dos teus servos, Senhor, que precisam de uma resposta vinda do teu trono, Senhor, da tua majestade.

Ó Deus, são problemas familiares, são problemas de saúde, problemas na justiça, e tu podes, ó Deus, realizar o milagre na vida destes teus servos, Senhor. Meu Deus, meu Pai, tem misericórdia daqueles que estão passando por lutas emocionais, problemas, Senhor, emocionais, que estão com depressão, com a síndrome do pânico. Sim. Deus, que estão isolados, ó Deus, em si mesmo, que estão trancados num quarto escuro, Senhor. Glória, que teu Espírito Santo visite nesta noite, Senhor, trazendo a paz que tanto esta pessoa almeja. Visita glória, todos os que estão, Senhor, internados nos hospitais, nas UTIs, Senhor, assim como meu vizinho, seu Francisco, glória, que ali está entubado, Senhor. Tu és o Deus da restauração. Tu conheces, Senhor, todas as necessidades das vidas daqueles que estão nos hospitais, aqueles que estão nos corredores, nas UPAs, daqueles que estão dando entrada, Senhor, nos hospitais de urgência e emergência. Abençoa os médicos, os enfermeiros, os técnicos, todos aqueles que estão ali, Senhor, trabalhando, Senhor. Usa cada um, Senhor, da melhor maneira possível. Que aqueles que estão, Senhor, viajando ou que estão trabalhando na noite, guarda, livra, Senhor. Que cada um possa chegar, Senhor, no seu destino em paz. Deus santo e justo, perdoa os nossos pecados. Nos ajuda, Senhor, a estarmos em pé diante de Ti, Senhor. Agora, Deus, nos leva em paz para os nossos lares, nos guarda, nos livra. Nos concede, Senhor, uma noite tranquila, um sono reparador. Deus, abençoe e fica com teus servos, Senhor, o irmão da recepção, o teu servo irmão Maílson, que ainda permanecerá aqui na rádio, Senhor, até a meia-noite. Leva-os em paz, Senhor, guarda também, livra do mal, Senhor. E se tu não tiveres voltado no dia de amanhã, nos concede um dia de paz na tua presença, Senhor. Perdoa as nossas falhas. Nós oramos a Ti, gratos por tudo, e suplicamos as Tuas bênçãos, no precioso e grandioso nome de Jesus. Amém.

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5: 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Quero convocar todos vocês para esta edição do Nordeste para Cristo. 2026 é chegado e no período de 12 de agosto a 12 de setembro, nós estaremos em todo o estado do Rio Grande do Norte, orando pelo Nordeste e evangelizando também, ganhando almas para o reino de Cristo Jesus, nosso Senhor. 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

verdade, o tema é muito importante. A suficiência na evangelização para as pessoas, guiados ou orientados pelo Espírito Santo de Deus. Vamos fazer esse trabalho com muita alegria, com o coração voltado exatamente para esta missão tão nobre que Jesus nos tem confiado. 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

0: Agora em Natal, 22:36.
1: Muito bem, querido Joadir, chegamos à parte final do nosso programa, que é a parte de nos despedirmos e agradecermos a Deus por esse momento especial que passamos aqui. Muito obrigado, Amailson Santos. Muito obrigado, Joadir Humberto. Muito obrigado você que esteve conosco até agora na audiência. Porém, Joadir, ele achou que eu ia esquecer dele, mas eu anotei aqui. Rony, Eric, Cleveson, lá no bairro do Planalto, sua esposa, irmão Ellie, os seus filhos gêmeos, Azaf e Steck, também estão na audiência, o mais conhecido como meu mecânico, viu? E também estão na audiência Cíntia, minha esposa, Sarinha e Debrinha, minhas filhas, que Deus continue abençoando vocês. Então, a paz do Senhor, irmão Joadir.
0: A paz do Senhor, meu irmão Gideão, a paz do Senhor, meu irmão Maílson, agradecendo ao nosso pastor Manassés, né? Pela confiança a nós depositada, que é uma coisa muito de responsabilidade, até porque nós estamos aqui representando o nosso pastor, né? Então, agradecer a confiança do nosso pastor, Manassés Soares, e, acima de tudo, agradecendo a Deus por este grande privilégio.
1: Muito bem, muito obrigado, Amailson, mais uma vez. Então, não desligue o seu rádio, continue na audiência, na programação da Rádio Nordeste Evangélica. Amailson tem um musical especial para vocês aí. A partir da meia-noite, a Transmundial entra no ar, e às 6 horas da manhã, o culto, o programa Culto Matutino no Rádio, Amanhecendo com Fé, com nosso querido Jailton Santos, e às 7 horas a palavra do nosso pastor Martim Alves da Silva. Que Deus abençoe sua vida, se o senhor permitir, quinta-feira estaremos de volta. A paz do Senhor.
0: Amém.

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1: Fechando mais um bloco de informações deste dia, vamos à última edição do Nordeste Evangélica informa de hoje. Famílias assentadas, proprietários e ocupantes de imóveis rurais podem acessar pela internet serviços relacionados à titulação, regularização e consulta de informações fundiárias. Pela plataforma de governança territorial, beneficiários de projetos de reforma agrária podem solicitar a titulação do lote, a regularização da ocupação e o reconhecimento de família no Programa Nacional de Reforma Agrária. Quando aplicável, também é possível solicitar a concessão de direito real de uso. O acesso é feito pela plataforma com identificação por meio da conta gov.br. Proprietários e ocupantes também podem consultar informações sobre seus imóveis pelo Cadastro Territorial Rural. O serviço permite verificar a localização das propriedades, a situação cadastral, parcelas certificadas e eventuais pendências. Já o Geoportal do INCRA disponibiliza gratuitamente informações públicas sobre parcelas rurais georreferenciadas, como localização, área e situação da certificação. Após concluir a primeira etapa da obra no trecho entre as avenidas Jaguarari e Potiguares, a Prefeitura do Natal iniciou a nova fase da reestruturação da Avenida Jerônimo Câmara, na zona oeste da capital. As equipes trabalham agora no trecho entre as avenidas Potiguares e Caicóis, onde já foram concluídos os serviços de fresagem e está em andamento a movimentação de terra. Na sequência, serão executados os serviços de topografia, implantação dos meios-fios e recapeamento asfáltico. A intervenção prevê a renovação da pavimentação e adequações na estrutura da via para melhorar as condições de circulação no trecho. A obra conta com investimento de 4,3 milhões de reais. A intervenção já ultrapassou 65% de execução e tem previsão de conclusão para outubro deste ano. Edição e apresentação de Sandra Cerqueira, com informações da Empresa Brasil de Comunicação e da Prefeitura do Natal. Nordeste Evangélica Informa volta amanhã, permitindo Deus, às 8 horas, na sua 92 FM. Tenha uma noite abençoada na paz do Senhor.
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3: 22:59.
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3: 23 horas e 37 minutos.

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2: 23 horas e 56 minutos.

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0: daquilo que aconteceu. O Lucas vai dizer que fez um trabalho detalhado de pesquisa a respeito desse assunto, provavelmente feito a partir do ano 57 da nossa era. E então, o que precisava acontecer? Qual era o conceito? O conceito é que, para falar e redigir sobre Jesus, precisava ser alguém que era testemunho ocular. Por isso, nós temos dois apóstolos aí, Mateus e João. Mesmo que Marcos e Lucas não sejam apóstolos, por trás deles nós temos as figuras de Pedro e de Paulo, né? Paulo está ligado diretamente a Lucas e Pedro diretamente a Marcos. Então, percebendo que a distância de tempo não é tão grande, percebendo toda a tradição antiga da igreja, sendo que nada assim após contradizer explicitamente, e percebendo também essa realidade da necessidade de testemunho ocular, nós podemos dizer que aquilo que é escrito a respeito de Jesus tem bastante fundamento, especialmente quando a gente compara isso com outros documentos da história antiga da humanidade.
1: Já que falamos sobre os evangelhos, temos que falar sobre a vida de Jesus. A Nilda entrou em contato conosco por e-mail com uma dúvida. Uma pessoa disse a ela que Jesus se perdeu de seus pais quando criança. Ela acredita que Jesus nunca erra, portanto não se perde. Há alguma passagem na Bíblia, além de Lucas, que fala sobre isso, professor?
0: Pois é, André, a pergunta enviada pela Nilda certamente está na cabeça de muitas pessoas. Como é que a gente lida com isso? Será que Jesus se perdeu dos seus pais, mas ele teria cometido algum erro? Isso interfere na ideia de que Jesus nunca falhou? Como é que a gente observa essa situação? Você tem razão, a passagem bíblica que fala do assunto está em Lucas capítulo 2. E é interessante prestar um pouquinho de atenção ao texto, porque a Bíblia vai nos dizer aqui que Jesus tinha 12 anos de idade, conforme o verso 42. Eles foram para Jerusalém, como era costume dos judeus em épocas de festas religiosas, que eram festas gerais para todos. Eles saem então da Galileia, né, da sua cidade Nazaré, vão para lá. E o que o texto vai nos dizer? O texto, atenção, não diz que Jesus se perdeu. Jesus estava lá e ele se distraiu, a sua atenção se complicou, confundiu os pais com alguém, entrou na loja errada, aconteceu alguma coisa assim. O texto não diz isso em nenhum lugar. Apenas diz que Jesus, que aí tem 12 anos de idade, ficou em Jerusalém e os seus pais é que não, vamos dizer, perceberam essa realidade. Eles sim acharam que ele estava vindo pelo caminho, aquela famosa distração, né, de adulto na conversa com os outros, e quando o procuraram, não o encontraram. Então, o que a gente pode aqui dizer, se houve alguém aqui que perdeu ou se perdeu de alguma maneira, poderiam ser os pais de Jesus. O texto não nos permite dizer que Jesus de alguma maneira teria se perdido, no sentido de quem está querendo achar alguma coisa e não consegue. Portanto, essa passagem, de maneira nenhuma, poderia ser utilizada para tentar dizer que aqui Jesus falhou de alguma maneira e a sua impecabilidade aqui estaria de alguma forma ameaçada. Não é este o caso em Lucas 2, que é a única passagem que trata do assunto.
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bom dia! E chegamos nesta sexta-feira, e como é bom saber que você sintoniza um amigo na madrugada. Tudo bem? Muito prazer, meu nome é Cláudio Ronchi. E vamos juntos então, um aproveita para fazer companhia pro outro. Fico contente demais de saber que você sintoniza a gente pelo rádio, pelas nossas afiliadas, você que nos acompanha através do aplicativo aí no seu celular, nos acompanha através do nosso site. Bem que você pode aproveitar e conhecer um pouco mais da história da RTM aí no nosso site rtmbrasil.org.br. Vamos juntos então, fique à vontade inclusive para mandar uma mensagem para cá, viu? Ah, é bom demais quando chega o seu recado. Para você participar, o nosso WhatsApp, o DDD é o 11. O telefone é o 974-181-456. 974-181-456. E as suas expectativas para esta sexta-feira? Como estão? É. Bom, vamos bater um papo então, vamos aproveitar esse tempo que a gente tem, inclusive hoje é dia de cantoria aqui no Amigo da Madrugada, hein? Sim, daqui a pouquinho, deixa todas as nossas afiliadas chegarem de mansinho devagar, pra gente aprontar aqui a nossa seleção musical, pra gente fazer um coro bem bonito nesta sexta-feira, o que você acha? Bom, né? Bom demais. Bom, daqui a pouco também tem o nosso momento devocional, tem a leitura do presente diário. É para você que tá chegando agora, o presente diário, um devocional. É editado aqui pela RTM, todo dia tem uma mensagem nova. E daqui a pouquinho vamos parar para aprender de forma prática a palavra de Deus. E eu quero aproveitar e convidar você para fazer a leitura junto comigo. Combinadíssimo? Posso contar com você? Então tá bom. O que você acha de a gente começar a programação de hoje com o melhor

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Bom dia para você, vamos juntos nesta madrugada de sexta-feira, vamos com o nosso momento devocional, a leitura do presente diário hoje, 28 de agosto de 2026. O presente diário é um devocional, é editado aqui pela RTM, todo dia tem uma mensagem nova, né? Edição 29 que a gente está usando. E nesta sexta-feira, 28 de agosto, o título do presente diário, Oferta Perigosa. A leitura bíblica fica no Salmo 124, do versículo 6 até o versículo 8. O versículo-chave fica em Gálatas, capítulo 6, versículo 7. Não se deixem enganar, de Deus não se zomba. Pois o que o homem semear, isso também colherá. Certo dia, um lobo, muito magro e faminto, começou a refletir sobre as dificuldades da vida quando, de repente, avistou um cão robusto, de pelo brilhante e bem cuidado. Aproximou-se. O lobo admirou. Aproximando-se, o lobo admirou. Que pernas fortes. Que pelo vistoso. O cão respondeu: de fato, sou bem tratado. Mas você também pode ter uma vida assim. Basta abandonar esta vida errante e se adaptar. Como eu. Posso apresentá-lo ao meu dono, que lhe dará bons ossos de galinha, restos de carne, um canil confortável e muitos carinhos. Tudo que precisa fazer é guardar o quintal, impedir a entrada de ladrões e agradar a família, abanando o rabo e demonstrando afeto. Aceito, concordou o lobo. E juntos seguiram uma casa do cachorro. No caminho, o lobo percebeu algo estranho no pescoço do companheiro. O que é isso que você está usando? Perguntou. Ah, é uma coleira. Ela serve para me prenderem a corrente. Então você não é livre para onde? Para ir onde quiser? Bem, nem sempre. Às vezes passo vários dias preso conforme a vontade do meu dono, mas compensa. Tenho um abrigo, comida boa e na hora certa. O lobo então parou, refletiu e concluiu: sabe de uma coisa? Prefiro ser magro e livre. Dono do meu próprio caminho e viver gordo e preso por uma colheira. Muitas colheiras estão espalhadas pelo mundo. Um trabalho, por exemplo. Mas a pior delas é a colheira do pecado, que acarreta consequências graves tanto na vida quanto no relacionamento com Deus, afastando o indivíduo do Senhor e gerando conflitos e sofrimento. Dar as costas aos princípios e mandamentos divinos pode oferecer alguns prazeres, mas o preço que essa atitude nos cobrará é muito alto. Devemos preferir ser livres, mesmo que isso implique deixar algumas vontades pessoais. É melhor servir a Deus do que aos prazeres do pecado. Somente em Jesus somos realmente livres.

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2: Pai, amoroso e bondoso, obrigado por não nos retribuir conforme a nossa maldade, mas de acordo com a tua misericórdia. Nessa confiança de que tens o melhor para nós, intercedemos pela população idosa na Coreia do Sul. Pai, que aqueles que estão com mais idade e fora do mercado de trabalho não sejam esquecidos por seus parentes. Que a comunidade de fé os abrace, lhes dê valor e seja reflexo do que a tua palavra diz no Salmo 73. Diz que o Senhor não nos rejeita na velhice e nem nos desampara. Dessa forma, que os idosos na Coreia do Sul e pelo mundo saibam que há um Deus que se importa com eles, e que todos os que temem o Senhor se importam também e demonstram de maneira prática. Oramos assim no nome de Jesus. Amém. Eu sou Marcelo Fávero e sou grato por suas orações.
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Bom dia pra você, voltamos aqui com um amigo na madrugada nesta sexta-feira. Hoje 28 de agosto, hein? Pra você, o mês de agosto passou num tirim, foi rapidinho. Ou demorou que só, Cláudio Ronque, se eu te contar, parece que não acaba esse mês. É, então vamos lá, fica à vontade para deixar aí a sua mensagem, tem o nosso WhatsApp, o DDD é o 11, o telefone é o 974181456. 974181456, eu quero ver o seu recado nesta madrugada de sexta-feira. Inclusive hoje sexta-feira é dia de cantoria. Hoje é dia de cantoria. A gente vai aproveitar aqui para soltar um pouco a voz, né? Eu sei que já tá de madrugada. Talvez aí onde você nos acompanha não pode cantar muito alto. Mas você pode talvez cantarolar. A gente já ensinou aqui. O que que é cantarolar, Cláudio Ronco? Quer que eu mostre pra você? Vou mostrar então. Presta atenção, porque, né, às vezes tem que ficar em silêncio aí onde você nos acompanha. Você tá com um fonezinho só, não, tá com os dois um só.

0: Islândia.
1: Pô, você pode cantar, então aproveita, então. Aproveita, aproveita pra cantar, então. É, sim. Combinadíssimo? Você vai cantarolar? Vai cantar? Vai só ficar assoviando? É. Ah, então vamos juntos. Aproveita também para mandar sua mensagem, o seu recado neste comecinho de sexta-feira, hein? O nosso WhatsApp, o DDD é 11, o telefone é o 974-181-456.

0: aproveitar para mandar aquele abração para Marlene. A Marlene aproveitou para mandar mensagem para a gente nesta madrugada. É? Cadê o recadinho dela?
1: Cláudio Ronque, bom dia, meu nobre. Sextou, Claudião.
0: Tá, Marlene.
1: Cláudio Ronque, toca aí para nós. Esta paz que sinto em minha alma. Eu fui, mas toque na íntegra. Ontem eu vi. Eu ouvi você falando aí com a missionária Dorothy.
0: Foi.
1: Ô, missionário, você tá vendo o que que o Denis faz com a gente? Oh, ele canta duas palavras só. Toque aí, Claudio Ronque, pra nós.
0: Rapaz.
1: Vai pra todos que estão ouvindo a programação RTM Transmundial, para todo mundo ouvir. Um amigo na madrugada.
0: Ô, Denis. Telefone que é esse aqui, viu? Marlene pra gente aqui, meu amigo. Veio. Veio o Denis, não. Você. Como diria a turma, sempre pegou desarmada aqui. É, tem uma turma que fala assim, né? É. Tem um outro termo, mas é feio. Melhor falar isso. É. Ah. Enfim, tá bom. É só atualizar aqui, vai que. Deixa eu ver aqui. Marlene mesmo que veio aqui, Denis. Depois você me confirma aqui, está tudo certinho, viu? Enfim, vamos lá. Não. Falando nisso, Denis, você não falou qual era a música que você tinha cantado ontem? Se não me engano, era do Zezé de Paula, não era? Hã? Eu acho que era. Cantou duas palavras e falou: Cláudio Ronque, põe essa aqui, ó. Agora eu não lembro a palavra que ele falou, das duas palavras, mas põe essa aí. Aí eu fico olhando pro pessoal da produção deles e fico assim, hã? Alguém? Ajuda? Levanto plaquinha aqui, ia dar atenção, pessoal, me dá uma ajuda aqui, socorro, socorro. A missionária Dorothy, Denis, você precisava ver a missionária Dorothy, chegou, sabe quando faz aquela cabecinha assim, olha, até tu, missionária, não faz negócio desse comigo, não, fez, você acredita? Fiquei na mão aqui, aí, né? A gente toca a programação aqui e fica na expectativa. Falando nisso, bem que a gente podia ter usado o chat GPT às horas, né? Meio chato, né? Hã? Mas a próxima vez, pessoal, dá uma agilizada. O Denis vai ficar bravo, não. Tá bom, vamos lá. Deixa eu aproveitar então e mandar um abraço aqui pra Graça de Anápolis. Graça chegou, hein? Bom dia, paz do Senhor, uma ótima madrugada de sexta para todos nós, que o nosso Deus venha derramar bênçãos, vitórias sobre a vida dos ouvintes e de todos os componentes dessa programação. Ô, moça! Manda um abração, viu? Pode? Aquele abração. Tocar inteirinha essa daqui a pouco. Manda um alô pra Alan Pedreiras. Peço também um alô pra Juan Aldo. Também pra Flávio. Queria ouvir uma música com Marcos Antônio. O Alan fala o nome da música. A gente vai ter que dar uma caçada nessa daqui, hein, Alan? Mas o Marcos Antônio vai cantar hoje, hein? Vai! Às vezes demora um cadinho, viu, Alana? Às vezes demora, a gente tem que confessar aqui, viu? Às vezes demora. Tem que ter um pouquinho de paciência. Não pode desanimar, né? Aproveita também para mandar um abração aqui. O João Maria mandou um áudio aqui compridíssimo. Rapaz, vou ter que dar uma cortada nesse áudio aqui, tá bom? Eu não sei se ele tá cantando junto. Será que ele tá cantando em francês? Cadê a mensagem dele? Só um pedacinho, hein?
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0: Ih, rapaz, por tudo que vais fazer.
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0: Ih, ó lá, ó.

0: cantar ele, mudou.
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0: Não, pera, não, pera. Pera aí, Romani, pera aí, meu amigo. Faz isso não. Ô, meu amigo. Ai, o pessoal da produção tá aqui, ó, tudo olhando pra mim. Não, não, a culpa não é minha não, gente. A culpa não é minha não. A gente tava aqui de olhos fechados. Não te agradeço, rapaz. Coro bonito aqui, o pessoal tá lá em casa acompanhando a gente no trabalho, os vigilantes, o pessoal que tá na estrada já tava lá, te agradeço por me libertar e salva. Aí vem o João Marinho e me vem com um hino. Ninguém ficou, ninguém entendeu nada, rapaz. Pupurri, ele fez um pupurri. É, não falou nada pra gente, viu? É tudo ao vivo, viu? Então é meia-noite e 47 agora. Você acha que é gravado? Não, não é gravado, não. Meia-noite e 47, faltam 13 minutos pra uma da manhã no horário de Brasília. Ai, ai, isso. Meu pai amado, essa turma me coloca em cada situação, viu? É. Depois eu fico em casa, João Maria. Eu fico em casa sozinho, rindo, rapaz. Ninguém entende nada. Tá rindo o quê, meus filhos? Tá rindo o quê, pai? Deixa pra lá. Deixa pra lá. Ai, ai, vamos lá. Quem mais tá conosco? Deixa eu ver aqui. Elinalva nos acompanha pela FM Esperança, mandou um bom dia, nos acompanha pela FM Esperança. Será que Elinalva faz parte dos vitaminados? Será, hein? Tá com a gente aqui, ó, chegou de mansinho, carinho. Bom dia. Agostinho mandou mensagem pra gente. Hã?
2: Bom dia, minha sumido, autarquia. Hein? Meu grande amigão, meu grande comunicador.
0: Olha aí, aí.
2: Cláudio Ronco.
0: Ô, moço.
2: Agostinho Moraes.
0: Sumido.
2: Aqui de Santa Catarina.
0: Olha aí, ó.
2: Meu irmãozinho, diga. Deus te abençoe muito a você, tua família.
0: Nossa, amém.
2: E todos que estão nesse momento aí ouvindo a Rádio Transmundial.
0: Legal.
2: Ótimo dia, amigão. Oh, Deus te abençoe. Moço,
0: amém. Valeu pelo carinho, hein? Vamos juntos. Falando nisso, rapaz, será que Agostinho pode cantar ou pode cantarolar, hein? Hã? O que será que ele pode fazer? Será que ele pode cantar hoje? É, não sei. Não falou nada, né? É, não falou nada. Ah. Rudy Cruz. Rude Cruz.
3: Feliz.
0: Ô, João Maria.
3: Belo dia.
0: Ah, inteirinha, essa aqui é boa também, viu? Depois eu te agradeço.

aproveitar para mandar um abraço aqui pro Mano Teles, o sumido do Mano Teles tá com a gente. Mano Teles nos acompanha no Goiás, né? Mano Teles conhece o Rô de Cruz, hein?

grande abraço pro Mano Teles, o sumido. Vem com a gente nesta sexta-feira. Quem também aproveitou para mandar mensagem nesta madrugada, deixa eu ver quem participou aqui. Deixa eu ver o Francisco. Paz do Senhor, Francisco Garcia, que nos acompanha. Assentamento Califórnia, Maranhão, um grande abraço. Seja bem-vindo, bom dia para você. Você sabe, rapaz, que o Lucas também nos acompanha. Tá o Lucas e a Railda, diretamente de Goiânia, Goiás. Aproveitaram para mandar mensagem pra gente. Bom dia novamente, Claudião, um grande abraço. Sempre aqui, ó, um amigo na madrugada. Sejam bem-vindos em uma excelente madrugada de sexta-feira. Lucas e Railda, vencendo vem. Podemos? Hã? Vocês conseguem? Mas assim, tem que ser um pedação da música, pode ser? Já refúgio a glória eterna. É, começa assim, pode ser? Vamos lá?

0: Aproveitar para mandar um abração aqui para Pastora Viridiana, sumidíssima, ô moça, vencendo, vem Jesus, amém. Um grande abraço. Seja bem-vindo, uma excelente sexta-feira. Bom demais receber seu recadinho, moça. Um abração. Na chegadinha no Rio Grande do Sul. Podemos, Rio Grande do Sul, quem vem conosco, deixa eu ver aqui, o Joel. Ah, o Joel mandou recado dizendo, Cláudio Ronqui, bom dia, que é o Joel, hein? De Capão da Canoa, Rio Grande do Sul, tchê. Ah, estou na audiência do programa, bom dia, graça e paz.
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0: Ih, será que o João conhece o Sol do Cabo da Nau? Essa tá muito devagar, essa música. Não, não, essa daí. Não, essa daí eu gosto da mais agitadinha. Não, muito lenta, muito lenta. Não, não, não. Daí tem que ser um pouquinho mais rápido. Por favor, Ju. Põe aquela do Valadão lá, do Dedezão, Dedezão, firme nas promessas. Isso, animadinha. Isso. Já refúgio a glória eterna, o vencendo vem, né? Não, firme nas promessas.

0: Léo, que nos acompanha no Rio Grande do Sul. Cláudio Ronque, sou eu. Estou aqui, ó, ligado num amigo na madrugada, olhando a lua. Ah, um abraço. Um abraço pra minha esposa Raquel. Ah, Deus Enê! Tá com a gente nas madrugadas? Ô moço, tá sumido, hein, dona Raquel? Deus Enê tá cantando firme nas promessas também com a gente, que moço. Seja bem-vinda, viu? Deus Enê, tá sumido, hein, rapaz? Bom demais receber seu recadinho. Sabe quem também aproveitou para participar? Pedro, pastor Pedro, que nos acompanha nas madrugadas em Goiânia.
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0: Ih, rapaz.
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0: isso.
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0: Eita, agora. Ih, rapaz. Aí eu gostei, hein? Ah, gostei, pastor Pedro, que nos acompanha em Goiânia.

0: ele é baixo, né? Ele é baixo. Ele é baixo ou é tenor? Essa parte de cânticos, a divisão de voz, eu sou péssimo. É, meu negócio é tocar instrumento, cantar não é comigo, não. Vamos lá, pastor.
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0: Aproveitar para mandar um abração pro Dinael, que nos acompanha em Picos, Piauí, chegou também de mansinho, devagarinho, vem conosco nesta madrugada. Sim! Ô moço! Bom dia! Excelente madrugada, vamos juntos! A Ana Lúcia mandou mensagem pra gente.
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0: Isso é bom, hein?
2: Sou eu, Aninha.
0: Ô moça, você não vai fazer igual o João Maria, não, né? Te agradeço. E depois vem com um hino. No meio da música. É, pelo jeito a Ana tava cantando. Ah, pelo jeito ela tava cantando. De repente ele trocou por um hino que no. Em outro ritmo. É. Mas valeu, tá tranquilo, já que hoje é dia da cantoria. Ah, ela também tá certinha. Aproveitar pra mandar um abraço aqui pro Luan Costa. O Luan. Mandou aqui, eu tô ouvindo diretamente de Caldas Novas, Goiás. Cadê as falas em japonês? Pois é, meu amigo, você sabe que a gente só fala em japonês aqui quando chega recado do Japão, né? Como não tem chegado recado do Japão, a gente tá falando em português mesmo. É, deixa chegar um recadinho. Olha só, Luan, eu tô quieto aqui, você vê, o pessoal da... Você sabe, rapaz, que o pessoal da produção, eles ficam de olho, que tem um vidro aqui no estúdio assim, tem um vidro bem à frente aqui, um vidro enorme. O pessoal fica olhando pra mim aqui de vez em quando, pra ver se tá tudo certo. Sabe quando você faz aquele confere? Pra ver se tá tudo ok, pra ver se o moço que tá falando mesmo, pra ver se ele tá bem, tá passando mal, aquela coisa toda. Quando chega um recado desse aí, pedindo pra falar em japonês, o pessoal fica balançando a cabeça de um lado pro outro, fazendo não, não, não, não, não, não, não, não. E deixa eu falar um pouquinho de japonês, gente. Eu sei, é de madrugada aqui, mas já é tarde lá. Agora já é meio-dia, ó, 2 minutinhos pra 1 da manhã, da tarde lá. Sexta-feira já. Hora do sushi, ué. E se chegar um recadinho do Japão aqui, eu vou falar em Japão, viu? Eu vou logo avisando pra vocês não ficarem me olhando aqui. Né? Muito bem, deixa eu mandar um abraço aqui pra Luciana Marçal. Ô Luciana, agora que o Pablo é a minha amiga, tá querendo aí disputar também, ser um candidato. Ai, você tem que falar seu nome e explicar acho que umas 500 vezes, não tem nada a ver, gente. Só o sobrenome que apareceu.

0: 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Ai, ai, não desanima não, Lu. Nada, não desanima não. Vamos junto. Um aproveita pra fazer a companhia pro outro. Ah, olha só, a Lu tá pedindo aqui uma com Falcão e Josué. Boa, hein? Boa. Falando nisso, a gente tá devendo Falcão e Josué já faz um cado de tempo, hein? É, não, a gente já tá devendo um cado de tempo. Aproveitar também para mandar um abraço aqui pro Enison, melhor, o Enilson. Enilson nos acompanha em Alcântara, Maranhão. Tá querendo também ouvir uma com Marcos Antônio. Hoje o pedido maior aqui é Marcos Antônio. É. Tá na frente aqui, vai cantar também, vai. Falcão e Josué vai ter que esperar um cadinho. O Enilson mandou um abraço pra esposa Joana. Moça! Como é que anda a cantoria de Enilson, hein, moça? É porque ele vai cantar junto com a gente, você sabe, né? Marcos Antônio vai soltar a voz. Sim, mas madrugada de sexta-feira a senhora vai ter que aguentar só um cadinho, viu? É, e ele não gosta de cantarolar, ele gosta de cantar mesmo. É, a gente ficou sabendo aqui que ele gosta de cantar. Então, solta o sorrisão aí, deixa, moça. Só um pouquinho, vai. Olha a Regiane aí, ó. Regiane, você sabe que a Regiane nos acompanha nas madrugadas junto com o esposo Messias, né? Inclusive, Messias mandou mensagem de áudio pra gente ontem, falando Cláudio Ron, que a gente canta aqui, mandou a cantoria aqui. Mandou, cantou direitinho. Eu vou mandar um abraço nos dois. Uma excelente sexta-feira. Feliz de receber o recadinho dos dois nesta madrugada. Vamos juntos, vamos. Bom dia, moço. Estamos juntos e unidos na presença do nosso Senhor Jesus Cristo. Amém. É o João de Goiânia, Goiás. Chegou pra fazer a companhia pra gente? Chegou de mansinho, devagarinho, tá conosco aqui, ó. Cláudio Ronk, sou eu. Ah, tô ouvindo um programa aqui, um amigo na madrugada, na bênção. Quero ouvir uma música com Cecília de Souza. Só entrar. Só entrar lavado. Eu ofereço pra você. Ah, e todos os ouvintes, sou de São Luís, Maranhão. É a Tânia. Ô, moça! Antes vai ter aqui o Marcos Antônio. É, tem o Marcos Antônio. Combinadíssimo? Então tá bom, seja bem-vindo, hein? Uma excelente madrugada de sexta-feira. Falando nisso, a gente tá devendo, na verdade, pra começar o Essa Paz, né? É que você fala, Cláudio Ron, que vai tocar a música inteira, aquela coisa toda, nunca toca, viu? Enfim, missionária Dorothy, tudo bem, missionária? Vem pra cá um pouquinho. Hoje é dia de cantoria, missionária. Hoje é dia de cantoria, moça. É, já cantou com a gente? O Rude Cruz? Você ouviu? É. Então bota com a gente soltando grave. Rude Cruz, serigio. Você ouviu? Você ouviu? É, o pessoal. Não, o pessoal canta, canta, lógico que canta. Eu acho legal, eu acho legal. E legal que eles mandam pra gente aqui. É, a gente fica na expectativa, né? Nós ficamos na expectativa aqui. Será que cantam mesmo? E o pessoal canta. Eu contar pra você, viu, moço? Bom demais, não é? Missionária Dorothy, okay. Olha ali o recadinho que chegou aqui, ó. Ó, ó, ó, ó. Vem ver, missionária, vem ver. Ai, chegou o recadinho, já foi. Chegou o recadinho, Japão! Massabi junto com a gente, Massabi mandou o recadinho, tá aqui, ó, mandou o recadinho, vamos ouvir o recado, Massabi.
1: Bom dia, meu amigo Cláudio Ronte, sextou, rapaz, essa sexta-feira abençoada aí pra todos nós, todos os ouvintes da RTM. Eu tô mandando esse recadinho parado aqui no sinal vermelho, olha que só que maravilha.
0: Ah, maravilha.
1: Ô, Cláudio, gostei muito da meditação do presente diário hoje. Agora, eu achei o cachorro lá da ilustração bem esperto, hein?
0: Por quê?
1: Porque se ele tava com coleira, ele deu uma escapadinha, né? Ele pensou assim, eu vou levar esse lobo aqui pra dizer que a culpa foi dele. Mas isso aí, meu amigo, Massami Roxo, família aqui de Hamamatsu, Japão. Um abraço.
0: Não, Massami pensando rápido. Massami também, vou te contar, viu? Massami pensou prano pararero. Missionário Dorothy. Pensou prano pararero. Sim. Você vê como é que são as coisas acontecem, missionário. Ah, Massami, Massami, acompanha a gente direto ao Hamamatsu, Japão, sim. Tirando nisso, você que acompanha a gente direto ao Japão, Madrugada Brasil tá de Japão, a gente aproveita pra falar Konnichiwa.
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3: Aqui é Dorothy. Estou lendo em João 15 e que grande alegria invade meu coração quando eu leio esse texto. Quando leio a palavra de Deus, eu quero que Deus aplique essa palavra à minha vida. Eu não uso a palavra como algo que eu posso falar a respeito e compartilhar com outras pessoas como se eu soubesse tudo e você não soubesse nada. Não, nós chegamos juntas em total dependência de que o Espírito Santo torne sua palavra real ao nosso coração. Por isso, nós estamos aos pés de Jesus, aprendendo dele nesta manhã. Ao lermos João 15 e compreendermos que o Senhor diz que ele é a videira e que precisamos permanecer nele, algo acontece. Quando estou em Cristo e Cristo está em mim, algo é produzido de que o mundo precisa desesperadamente. É o seu amor. Quando estou em Cristo, veja, eu fico cheia dele. Assim é o seu amor que é derramado através de meu coração. Como o Pai me amou, assim também eu vos amei. Ele dá o mandamento. Permanecei no meu amor. Bem, há uma grande diferença do amor que há lá fora. Falamos de forma sentimental sobre isso. Cantamos sobre isso. Nós gostamos das rosas e toda a comoção que vem com o maravilhoso amor dos filhos, irmãos, amigos e tudo mais. Mas estamos falando sobre o amor de Deus. Para que esse amor esteja em nós e agindo através de nós, esse amor dinâmico tem de ser aquele que é fruto de nossa obediência ao que Jesus diz. Se obedecerdes aos meus mandamentos, permanecereis no meu amor. Do que ele está falando? Do mesmo modo que eu tenho obedecido aos mandamentos de meu Pai e permaneço no seu amor. A palavra-chave está em mandamentos. Assim como o Pai enviou o Filho para que este pudesse ser totalmente dependente dele, o mandamento é que devemos fazer o mesmo. Pois o texto diz, permanecei no meu amor. Isso significa que eu tenho de ser dependente do Filho, quando ele me enviar em seu nome, e dessa forma ele receberá a glória. Ele tem um plano tremendo elaborado. Não só as grandes coisas, como onde vou viver, se terei filhos, quando isso acontecerá. Não, ele tem um plano detalhado para cada segundo do dia. Por isso eu abro os meus olhos no início do dia e digo, Senhor, eu o adoro, eu o amo, eu o venero. O Senhor é a minha vida. Venha com toda a plenitude de seu Espírito Santo agora. Que o dia de hoje conte para o Senhor. Eu entrego deliberadamente minha vida ao Senhor pelo dia de hoje. Bem, se você ainda precisa se levantar, se vestir, tomar seu café da manhã e tudo mais, mas o tempo todo em seu espírito, você está falando com o Senhor. Você está ouvindo e obedecendo ao que ele diz. Você pode estar correndo pela porta e de repente você entende que o Senhor está dizendo no espírito para ligar para alguém ou talvez outra coisa pareça, mas você está nessa constante comunhão. Com essa comunhão vem esse amor dinâmico. Você descobrirá que o que está fazendo é motivado por amor. Não é algo que você faz porque acha que é obrigada. Então pensa, graças a Deus terminei. Agora eu vou relaxar, esqueci isso. Não. Esse amor dinâmico que tem tal comando sobre as pessoas que você encontra, para que elas fiquem sob uma convicção. Algumas pessoas odeiam você por causa disso, em você, ou outras pessoas são atraídas a você. Você não reivindica nenhum crédito. é o Senhor. Pois o texto continua dizendo: eu vos tenho dito essas coisas para que a minha alegria permaneça em vós e a vossa alegria seja plena. Não existe esse amor incrível e borbulhante em sua vida sem entender ao mesmo tempo que existe uma alegria. Essa alegria vem mesmo das piores situações. Mora bem no fundo do seu coração. Esta comunhão, esta companhia, o espírito dele falando ao seu espírito, enquanto você obedece e segue, pois o texto diz: o meu mandamento é este, amai-vos uns aos outros assim como eu vos amei. Isso significa que não se trata mais da minha existência e do que vai acontecer com a minha vida. Esse amor simplesmente transborda. Não importa qual a cor da sua pele, não importa a sua nacionalidade, o poder vinculativo é o amor de Deus através do meu coração. É esse poder vinculativo que nada espera do outro crente, exceto o pecado e o fracasso, se Cristo não estiver reinando em sua vida. Ele afasta o espírito de julgamento. Ele afasta o sentimento de superioridade que tenho sobre o outro. Ele afasta o grande orgulho de que de alguma forma estou no centro de tudo. De repente, é esse amor, essa alegria de simplesmente ver que a única coisa boa no outro crente é o próprio Jesus Cristo. Que tal deixar que este amor trabalhe em sua vida hoje? Que tal começar a obedecer este mandamento? Que tal deixar o próprio Senhor ser sua alegria e a sua força? Eu simplesmente estou louvando ao Senhor enquanto juntas nós colocamos aos seus pés dizendo: sim, Senhor, é isso que eu quero e o Senhor conhece meu coração agora. E eu creio no Senhor por isso. No nome de Jesus, amém.
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0: Muito bem, voltamos, hein? Voltamos aqui com um amigo da madrugada. Bom dia para você, uma excelente sexta-feira. Pastor e professor Itamir Neves já está preparado aqui para responder as perguntas no Entendendo a Bíblia. André Castilho e Renata Borjato também já estão por aqui. Enquanto não começa o Entendendo a Bíblia, vou aproveitar aqui. E ler os recadinhos, né? Olha lá. Vamos lá. Estou na audiência Rio Grande do Norte em Felipe Guerra, Geniza. Geniza Duarte. A G chegou, sim, ô moça! Seja bem-vinda. Uma excelente madrugada de sexta-feira. Tá na cantoria também com a gente, moça. É bom, né? É bom demais. Bom demais. Vamos junto. A Leida aqui, ó. A Leida mandou mensagem.
1: 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Quando ele estender.

0: Vamos!
1: Desejo uma sexta-feira abençoada, amém. Madrugada de sexta-feira para você e para todos os ouvintes da Rádio Transmundial na Escuta. Primeira vez que eu canto na madrugada, Claudinho, no rádio.
0: Boa!
1: Mesmo
0: boa.
1: Com as minhas imperfeições. Desde já, desejo um final de semana abençoado para você, Claudinho, para tua família, para todos os ouvintes e suas famílias, para minha amiga Estela, Andaluza Lima, para a irmã Graça Cabral e família, para os irmãos lá do Japão.
0: Sim.
1: Pro irmão do Moçambique.
0: Opa.
1: É isso aí, Claudinho, tô aqui, participei da cantoria e espero ouvir também as participações de perto
0: aí,
1: e de longe. A Leida e família em São Luís, Maranhão.
0: Ô, moça, vou mandar um abração, seja bem-vinda, abração. Guerreiro Arculete também é da cantoria, viu, moça? E de vez em quando ele manda aqui umas mensagens com um áudio dele cantando. Ah, arrebenta, como diz a turma, viu? Bom demais, bom demais. Ah, um abração, a Leida cantando, gente. Me surpreendeu aqui, você viu? Ah, canta direitinho. Albanita, que Albanita mandou mensagem pra gente dizendo paz do Senhor, Claudinho. Albanita, acompanha a gente pela Nordeste Evangélica. Vou dar um abraço pras irmãs dela, ó. Um cheiro pras minhas lindas irmãs, Aurileide e a Ângela. Eu vou mandar um abraço nas três. É, vou mandar um abração nas três, viu? Sejam bem-vindas. Aquele abração. E o Wellington, hein? O Wellington tá conosco. O Wellington mandou recado, é? Deixa eu ouvir o recado dele.
2: Bom dia, moço! Mais um dia abençoado do Senhor.
0: Amém.
2: Mais um platão abençoado. Acabou de sair do meu serviço aqui.
0: Opa!
2: Estamos aqui na estrada.
0: Boa!
2: Coloca um louvor abençoado pra nós estarem aqui louvando. Em
0: olha
2: nome
0: aí.
2: De Jesus.
0: Boa.
2: Peço um abraço aí pra minha mãe. É Maria do Livramento.
0: Dona mora
2: em
0: Maria
2: São Paulo,
0: Livramento.
2: Campinas. Deus abençoe.
0: Dona Maria do Livramento, bom dia. Seu filho Wellington está neste momento voltando pra casa, viu? É, depois de um dia de trabalho. Ele está voltando pra casa, tá animado pra cantar, viu, moço? Tá animadão lá pra cantar. Ele pediu pra gente tocar um hino aqui. A senhora conhece, sabe como é que é o Wellington na cantoria, né, moço? É, pois é. É, então, falando nisso, a gente tá devendo essa paz, hein? Era pra tocar o Ed Wilson. Vou com Deus na estrada, mas tá devendo essa paz. E o pastor e professor Itamir Neves já está me cobrando aqui, vai começar o programa ou não, Cláudio Von? Pera aí, pastor. Pera só um cadinho, deixa eu ler aqui o recadinho. Ah, do Miranda, conhece Miranda, pastor? Miranda de Santo Sé, Bahia. Miranda é nosso companheiro de trabalho. Miranda locutor. Tem um grave. Ele, não sei se ele faz parte dos vitaminados, mas tem um grave também. Tem. Tá conosco aqui, mandou recadinho, mandou mensagem. Ô moço, seja bem-vindo, hein? Uma excelente sexta-feira. Vamos juntos. Você sabe que o... agora eu não sei, hein? Será que eu vou falar certinho aqui? É item ou item? Diretamente de Moçambique. Ah lá, rapaz. Olha, tá aqui como HJ. Ou item ou item, pode me corrigir, não tem problema não, viu? Pode me corrigir. É, depois você fala como é que pronuncia seu nome certinho. Item ou item? Às vezes não é nenhum dos dois, viu? Às vezes ele deve estar assim, não, Cláudio Ron. Errou feio, viu? Tudo errado, não é assim que falar, não. Não. Você vê, rapaz, o pessoal de vez em quando, não, né? O estrangeiro me chama de Clute. É o Clute. Clute Rock. Eu preciso gravar essas coisas. Ai, eu preciso gravar pra mostrar pra turma aqui de madrugada. Clute. Clute. Ai, ai. Grande abraço, seja bem-vindo. Como eu diria. É seu conterrâneo, Guerreiro Arculete, é um abraço continental. Eu gosto do abraço que ele manda, viu? Abraço continental é bom demais. Muito bem, pastor Itamir Neves, vem pra cá, moço, tem mais recadinhos, mas daqui a pouco eu continuo. É, daqui a pouco eu continuo, senão eu vou tomar uma bronca. Eu não tô muito afim de tomar bronca hoje não, viu, pastor? Não, sexta-feira, final de mês, você sabe, né, pastor, final, você acredita que dia 31 é nossa segunda-feira? Pastor, o senhor não fez compra, não vai fazer compra esse final de semana, segunda-feira, geralmente, você sabe que os mercados, os hipers, principalmente o perto ali de Santo André, né, que o senhor mora, eles fecham, viu? 8 horas eles já estão fechando pra balança, então corre nesse final de semana, viu? É, se ajusta aí, porque segunda-feira eles vão fechar um pouquinho mais cedo, vão fechar. Daqui a pouco então eu continuo com os recadinhos e a gente aproveita para seguir com o Entendendo a Bíblia com o pastor Itamir Neves.
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4: Olá, seja muito bem-vindo e bem-vinda ao Entendendo a Bíblia, é o programa que é feito para você e com você, que nos ajuda a produzir o conteúdo a partir da sua pergunta. Eu sou Renata Borjato e ao meu lado...
5: André Castilho, é uma alegria poder conversar com você e junto com você entender a Bíblia também com ele.
6: Itamir Neves, nós queremos entender a Bíblia a partir da sua pergunta. Vamos procurar responder a partir da palavra de Deus.
4: Vamos agora com essa pergunta. Quando acontece o divórcio por conta de abandono, quando um dos lados não quer mais, a outra pessoa também fica impedida de casar de novo?
7: Interessante. É. Tem um texto aqui muito interessante que eu queria ter citado já no outro programa, mas vale a pena a gente citá-lo agora. É Mateus capítulo 19. Se você tiver a Bíblia aí, procura marcar esse texto, porque esse é um texto muito importante.
5: Lembrando que esse, nós estamos no meio de uma série de programas falando sobre um caso que envolve divórcio, foi bem complexo e nós dividimos em várias perguntas.
7: Muito bem, Mateus 19:9 diz assim: eu, porém, vos digo, quem repudiar a sua mulher, não sendo por causa de relações sexuais ilícitas, e casar com outra, comete adultério. E o que casar com a repudiada, comete adultério. Aí os discípulos falam com Jesus que é muito difícil isso daí. Mas é interessante que quando a gente olha um pouquinho mais atrás para esses versículos, ele fala uma coisa muito tranquila aqui para a gente poder entender. Versículo 6. De modo que já não são mais dois, porém uma só carne, quando há casamento. Portanto, o que Deus ajuntou, não separe o homem. Replicaram-lhe os discípulos: por que mandou Moisés dar-lhe carta de divórcio? Por que Moisés deu essa alternativa? Respondeu Jesus: agora que é para mim, esse aqui é o detalhe, André. Por causa da dureza do vosso coração é que Moisés vos permitiu repudiar as vossas mulheres. Entretanto, não foi assim desde o princípio. Então, essa questão de repudiar, de ficar chateado, de não perdoar, a dureza do coração, mesmo essa pessoa que foi ofendida, que ela foi traída, vamos dizer assim, ela tem que ter o perdão, ela tem que perdoar. E aí, depois no texto, continua falando que Jesus contou aquela parábola, né? Daquele homem rico que chegou pro rei e falou, olha, não tenho como pagar e tal. O rei falou, tudo bem, pode ir embora, você ficar numa boa. Aí chegou o mais pobre ainda, não tenho condições de pagar a dívida para o senhor. O rei bondoso falou, tudo bem, pode ir embora. E aí esse cara que foi perdoado da primeira vez com mais possibilidades, ele encontrou esse que era mais devedor e pegou ele, não sei se tinha colarinho naquela época, mas ele pegou ele pelo braço e falou, ó, paga, paga, paga. Jesus então conta uma história e aí Pedro pergunta, mas afinal de contas, quantas vezes eu tenho que perdoar? E Pedro é muito esperto, né? A lei do Antigo Testamento dizia que devia perdoar 2 ou 3 vezes. Pedro fez o seguinte, eu vou falar para Jesus e ele vai perceber que eu sou um cara legal. Se a gente perdoar 7 vezes, Jesus falou, 7 vezes? Ih, que isso? 70 vezes 7. Acabou com essa colocação de Pedro. E o que quer dizer 70 vezes 7? Não é 490. É perdoar infinitamente. Uma vez que há perdão mesmo. Então, não tem jeito. Tanto a parte ofendida, quanto a parte que ofendeu.
4: Agora, Itamir, se a gente pegar esse texto, e muitos se auto-justificam dizendo isso, né? Mas você tem que perdoar, porque Pedro diz que tem que perdoar. E aí a pessoa cometeu um erro desses, com essa gravidade no casamento, certo, né? E aí comete de novo. E reincidência. Quem tá com o coração duro? Pois quem é. Não quer perdoar ou quem tá cometendo erro?
5: Boa. Isso é porneia.
7: Isso.
5: Porneia é essa palavrinha que ela é traduzida por imoralidade sexual. Ela é traduzida. É daí que vem a pornografia. Exatamente. Porque grafia vem de escrita. Isso. E porneia é relação imoral, promiscuidade sexual.
7: Sim.
5: Então, mas porneia também pode ser traduzido por infidelidade. Ela acaba, muitos teólogos têm apontado isso, ela acaba sendo um conceito que envolve a infidelidade. Sim. E essa infidelidade, ela é aplicada por aquele que é reincidente e não para. Ela é aplicada para, por exemplo, alguém que está ameaçando a outra pessoa de morte. Ela é aplicada por aquele que abandona. E aí, a partir do momento em que houve esse abandono, o Senhor Jesus deixa essa abertura para dizer, olha, houve isso, então é como se um lado tivesse morrido. E aí, nesse sentido, alguns estudiosos vão dizer que é possível que haja o recasamento, né? Mas não é exatamente o recasamento, outra parte
7: acertar.
5: Foi. Então, e aí você vai para 1 Coríntios, no capítulo ali, que trata dessa questão, que são os capítulos 6 e 7, mas principalmente 1 Coríntios, no capítulo 7,
7: versículo 10,
5: ele vai começar com uma palavra que muita gente vai usar como um argumento para não ter o recasamento. Então, leia aí o versículo 10, Renata.
4: Diz assim, se você está casado, continue casado, ordem do Senhor, não minha. Se a esposa abandonar o marido, ela deve permanecer solteira, ou então voltar atrás e se acertar com ele. E o marido não tem o direito de se livrar da esposa.
5: Beleza.
7: Exatamente.
5: Agora, houve a situação de porneia. Um dos lados abandonou. Como é que fica o outro lado? A gente pode voltar um pouco no versículo 8. Por quê?
7: Ah, sim.
5: Digo, porém, aos solteiros e às viúvas que lhes seria bom se permanecessem na mesma condição que eu estou, ou seja, solteiro. Mas, se não conseguirem dominar-se,
7: isso,
5: que se casem, porque é melhor casar do que arder de paixão. Então, você tem uma parte que é totalmente a vítima da história.
7: Sim.
5: Tá provado que essa parte foi a vítima da porneia, do abandono, da dessa infidelidade. Então, eu entendo que esse é um caso em que poderia haver o casamento novamente.
7: Então, André, mas aí
5: eu me questiono, desculpa, professor, também só para completar, o grande questionamento, e aí alguns estudiosos vão dizer, né, que, por exemplo, essa pessoa não pode assumir liderança novamente. Aí é com, ou um caso que eu citei alguns programas atrás, né, para quem está no vídeo, citei mais cedo, que a pessoa decidiu, eu vou até só a página tal. Não falo sobre casamento, não falo sobre para casais. Eu posso contribuir até a página tal, mas eu tô com esse, eu tive essa pendência aqui, eu tive essa questão, então eu me arrependi, mas não dá mais para voltar, então aqui.

0: atraída, ela for realmente do Senhor, e mesmo que seja um caso de uma situação sexual ilícita, ela tem que perdoar, porque o nosso coração foi feito para perdoar, porque Deus nos perdoou. Quando há perdão, aí sim tem um, vamos dizer assim, tem um caminho aberto para que haja novamente uma união. Mas se a pessoa que foi traída não tiver essa atitude de perdoar completamente, aí não vai ter jeito.
1: Não, sim.
0: Mesmo que a pessoa, o traidor, cometa outros adultérios.
1: Mas nem estou falando desse caso, estou falando que o caso do traidor abandonou. Ele foi embora, não apareceu mais.
0: Sim.
1: Traidor ou traidora, né? Pode ser qualquer um dos dois.
0: Ele tem o que foi traído, ele tem que perdoar. Tem que perdoar.
1: Não, tudo
0: o
1: bem.
0: Papel do cristão é perdoar.
1: Não, perfeito.
0: Perdoar.
1: Mas aí, no seu entendimento, acabou. Ele perdoou.
0: Isso.
1: Coração dele, ele perdoou, até poderia voltar, mas outra pessoa não quer
0: assumir. Não quer saber mais.
1: Essa pessoa pode se casar novamente? A vítima?
0: A vítima?
1: Isso.
0: O que o Senhor de Jesus está falando, sim.
1: Sim.
0: Ele pode se casar.
1: Pronto.
0: Pode se casar. Houve perdão? Perdão. Então pode estar livre. Porque não é culpa dele, mas é a culpa do outro. O outro, então, vai ter que acertar a vida com Deus.
2: E infelizmente essas histórias acontecem, né?
1: Infelizmente.
2: Quantas vezes a gente não vê na igreja aquele famoso, né? Foi comprar cigarro, foi comprar chiclete e não voltou. Pior é que acontece mesmo. E às vezes deixa a pessoa aí, acaba tendo uma outra família e deixa com filhos pequenos,
0: sim,
2: né?
0: Sim,
2: pensa numa mulher abandonada com 3 filhos pequenos. A condição dela, ela queria estar casada com alguém para ser referência para os filhos, um pai dentro de casa.
0: Exatamente.
2: O outro foi embora, ela quer poder ter a chance de, né, ter uma família, um marido, os filhos como uma referência paterna, né?
1: E esse que é o ponto, sabe, Renata? A gente conhece alguns casos, né? Eu conheço casos de pessoas, por exemplo, que se casaram, teve um filho. E aí, não, assim, o outro lado era porneia, era infidelidade.
2: Sim.
1: Abandonou. Aí, a pessoa que foi vítima disso se casou. Teve outros filhos.
0: Sim.
1: E a pessoa que veio, né, o segundo marido, nesse caso, né, ou a segunda esposa, assume os filhos, o filho do casamento antigo.
0: Sim.
1: E se torna um pai ou uma mãe de verdade. E em alguns casos, até tem até uma questão jurídica que pode haver um novo, a paternidade, né, ou maternidade. Então, assim, eu creio que Deus restaura.
2: Sim.
1: Ele é um Deus de restauração e usa até essa situação para restaurar. Então a gente tem que tomar cuidado quando é muito engessado, quando não, porque falou que não pode, porque não pode em situação nenhuma. Vamos
2: Deus
1: ser
2: lida, né?
1: Razoável,
2: quantas vezes Jesus pega situações reais, as vidas destroçadas,
0: exatamente,
2: né? Ele dá conselhos do daqui para frente, né?
1: Aquele que nunca pecou, que atire a primeira pedra.
0: Exatamente. Então, capítulo 8 de João. Muito bem. Que Deus nos abençoe e que você que está nos vendo possa orientar bem. E se você é um líder da igreja, por favor, dependa bem do Senhor para que você possa tratar bem o corpo de Cristo.
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0: 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Quando se trata de adorar ídolos, nenhum de nós é inocente.
1: Você e eu somos pessoas que no fundo pertencemos a alguém. Ou somos propriedade de um Deus falso ou do verdadeiro. Não somos donos de nós mesmos. Pertencemos ao Deus que escolhemos e adoramos no altar da nossa vida. É interessante como no capítulo 1 da sua carta aos Romanos, o apóstolo Paulo apresenta a origem da idolatria. Aliás, muita gente pensa que a religião evoluiu, refinando-se com o tempo até chegar ao monoteísmo do cristianismo e do judaísmo, quando, na verdade, a religião sempre entrou em declínio. No princípio, as pessoas criam no Deus verdadeiro e eram monoteístas. Em vez de evolução, o que aconteceu, na verdade, foi uma degradação. Ouça com atenção os versículos 21 a 23 que vou ler do capítulo 1 de Romanos. Sim, eles conheciam algo sobre Deus, mas não o adoraram nem lhe agradeceram. Em vez disso, começaram a inventar ideias tolas e com isso sua mente ficou obscurecida e confusa. Dizendo-se sábios, tornaram-se tolos. Trocaram a grandeza do Deus imortal por imagens de seres humanos mortais, bem como de aves, animais e répteis. Percebe? Acontece uma degradação. Logo, esse falso Deus que nós moldamos, projetando os nossos desejos, acaba nos atraindo como se ganhasse vida própria. E o que acontece no versículo seguinte? Por isso Deus os entregou aos desejos pecaminosos de seu coração. A idolatria traz consequências que, de certa forma, até gostamos. Porque todo ídolo, todo falso Deus, tem a sua forma de nos atrair e recompensar. Mas um dia a conta chega. E por isso, o ídolo vai tentar fazer parecer que o preço que pagamos vale a pena só para nos manter viciados. O povo de Israel caiu na farra e ficou satisfeito. Eles entendiam que haviam moldado um Deus que combinava com os seus desejos. Por isso, seguir esse falso Deus era muito mais fácil do que obedecer a Jeová. Então, o que fazemos como os amantes de ídolos que somos? Moldamos o falso Deus. Adoramos este Deus. Buscamos o nosso prazer nesse Deus. E por fim, número 4. Deus nos condena por adorarmos esses falsos deuses, esses ídolos. Vamos voltar ao texto agora. Veja o que está escrito nos versículos 7 e 8. O Senhor disse a Moisés: rápido, desça do monte. Seu povo que você tirou da terra do Egito se corrompeu. Como se desviaram depressa do caminho que eu lhes havia ordenado. Derreteram ouro e fizeram um bezerro. Curvaram-se diante dele e lhe ofereceram sacrifícios. Dizem: ó Israel, estes são os seus deuses que o tiraram da terra do Egito. E Deus ainda diz no versículo 10. Agora fique de lado e eu lançarei contra eles minha ira ardente e os destruirei. Depois farei de você, Moisés, uma grande nação. Essa história é fascinante, porque Moisés responde: Não faça isso, Senhor. A promessa que o Senhor fez está em jogo. As nações vão dizer: o Senhor conseguiu tirá-los do Egito, mas não conseguiu levá-los até a terra prometida. Senhor, é a sua reputação que está em jogo. O Senhor precisa manter esse povo vivo. E Deus gostou da oração de Moisés. Mas então, nos versículos 15 e 16, vemos o seguinte: em seguida, Moisés se virou e desceu o monte. Trazia nas mãos as duas tábuas da aliança, que estavam escritas dos dois lados, frente e verso. As tábuas eram obra de Deus. Cada palavra tinha sido gravada pelo próprio Deus. Versículos 19 e 20. Quando se aproximaram do acampamento, Moisés viu o bezerro e as danças e ficou furioso, jogou as tábuas de pedra no chão e as despedaçou ao pé do monte. Tomou o bezerro que haviam feito e o queimou, moeu-o até virar pó, jogou-o na água e obrigou os israelitas a bebê-la. É preciso entender que esse bezerro provavelmente foi construído e formado em madeira para depois ser revestido com ouro derretido. Então Moisés queimou o ídolo. Depois ele pegou o ouro derretido e o moeu até virar pó. Aí ele espalhou esse pó sobre a superfície da água e obrigou os filhos de Israel a beberem. O que ele estava dizendo é: quero que agora vocês sintam os efeitos negativos, o gosto amargo das consequências dessa sua idolatria. E da mesma forma, hoje Deus continua fazendo isso na vida das pessoas. Todo ídolo a que nos apegamos acaba nos decepcionando. E sentimos aquele gosto amargo na boca e na alma porque nos apegamos e encontrávamos prazer nele. Veja o que acontece com muita gente. No caso de um casal em que a pessoa decidiu se casar sem se importar com o que Deus dizia a respeito, ela achava que sabia mais do que Deus. E por isso ela seguiu em frente, sem querer consultá-lo sobre a vontade dele. Ela não quis se submeter à direção de Deus. Talvez ela até já tivesse uma ideia daquilo que Deus quisesse fazer na vida dela, mas insistiu em lhe dizer não. E com o tempo, aquele casamento que ela tanto desejou e idealizou passa a ter gosto amargo. Depois vem aquela promoção que alguém perseguiu com tanta obsessão. A pessoa foi dominada pelo desejo de subir de cargo, de alcançar uma posição. Mas junto com o cargo vieram compromissos difíceis, relacionamentos rompidos e todo tipo de complicação. Porque Deus começa a tirar o brilho dos nossos ídolos. E tem também o caso daquele imóvel que alguém compra achando que será um investimento sábio. Mas logo o valor dele começa a cair e todos os sonhos e esperanças que estavam depositados naquele negócio desmoronam. Deus está sempre arrancando ídolos da nossa vida, podando o que for necessário para que não fiquemos dominados por esse pecado terrível da idolatria que ele abomina tanto. E assim, o povo foi castigado por sua idolatria. E agora, veja o que acontece, porque o quinto ponto é este: precisamos nos arrepender da idolatria. Precisamos nos arrepender. Esse é o ponto número 5. Se formos sábios, nos arrependeremos da nossa idolatria. Repare bem nessa observação interessante sobre a nossa natureza humana. Versículo 21. Por fim, dirigiu-se a Arão e perguntou: o que esse povo lhe fez para que você os levasse a cometer tamanho pecado? Não fique tão furioso comigo, meu senhor, respondeu Arão. Você sabe como este povo é mau. Eles me disseram: faça para nós deuses que nos guiem. Não sabemos o que aconteceu com esse Moisés que nos trouxe da terra do Egito para cá. E então, como diriam hoje em dia, o que é que se pode fazer? Afinal, vivemos numa sociedade democrática. Então eu disse para eles: quem tiver ouro, arranque e traga para mim. Eles me trouxeram o seu ouro e veja bem, Moisés, acredite se quiser, eu joguei o ouro no forno e saiu esse bezerro. Isso não foi incrível? Moisés, você precisa entender, é esse tipo de forno que temos por aqui, é ele o verdadeiro problema. Você tem que entender que a culpa é do povo. Se eles não fizessem esse tipo de forno, isso não teria acontecido. Mas o que é que eu podia fazer? Que forno? Eles disseram, a culpa é do forno. Sim, eu sei, todos achamos isso meio engraçado. Mas o que eu quero que você entenda hoje é que Satanás tem uma boa desculpa para qualquer tipo de pecado que você e eu quisermos cometer. Ele nos apresenta uma boa desculpa. De algum modo, vai nos parecer que a culpa não é nossa. Será culpa de outra pessoa? Será culpa das circunstâncias? Será culpa do outro? Mas uma coisa é certa, nós não seremos os culpados. O nosso desejo de nos proteger e de garantir que outra pessoa leve a culpa é tão forte que nos armamos com um monte de desculpas e um monte de mentiras. E acabamos culpando até o forno por algo que nós mesmos quisemos e fizemos. E é claro que Moisés não ficou satisfeito com essa tentativa de explicação. Ele não disse, pensando bem, Arão, agora eu vejo que você tem razão. Esses fornos são mesmo milagrosos. Não. O que ele fez foi convocar todos os que ficaram do lado da justiça para ficarem do lado dele. Versículos 25 a 28. Moisés viu que Arão havia permitido que o povo se descontrolasse completamente, dando motivo de zombaria a seus inimigos. Portanto, colocou-se à entrada do acampamento e gritou: todos que estiverem do lado do Senhor, venham até aqui e juntem-se a mim. E todos os levitas se reuniram ao redor dele. Moisés lhes disse: assim diz o Senhor, o Deus de Israel. Cada um de vocês pegue sua espada e vão e voltem de uma extremidade à outra do acampamento. Matem todos, até mesmo seus irmãos, amigos e vizinhos. Os levitas obedeceram à ordem de Moisés e cerca de 3.000 pessoas morreram naquele dia. E Moisés disse: pela sua obediência, vocês provaram estar consagrados ao Senhor. Quem lê esse relato em nossos dias pode pensar: eu não consigo acreditar nisso. 3.000 pessoas foram mortas. Mas veja bem, o que Deus estava dizendo é: eu odeio a idolatria e eu levo isso a sério. Nos tempos do Antigo Testamento, quando Deus governava diretamente numa teocracia e ele intervinha na vida das pessoas, ele ficava profundamente irado. A ira de Moisés se acendeu com a de Deus. Deus disse: eu não vou tolerar isso. Ele quis deixar claro o que pensa da idolatria. Somos amantes de ídolos. Esse é o problema. Essa é a fonte do conflito na alma humana. Deus é inimigo dos ídolos e ele lida com a nossa idolatria de forma severa e radical.
0: A intolerância de Deus aos ídolos continua tão severa hoje quanto foi quando morreram aqueles 3.000 idólatras de Israel. O pastor Paulo Biasi nos trouxe a parte 2 de Alvejando a Idolatria, a décima numa série de mensagens sobre a vida e os tempos de Moisés, um homem que viveu aproximando-se de Deus. Sou Héctor Nóbrega. Acompanhe a próxima edição de Correndo para Vencer para ouvir pensamentos finais sobre os ídolos em nossa vida.

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6: Sim, voltamos aqui com um amigo na madrugada nesta sexta, 2h04 no horário de Brasília. Sabe quem tá chegando aqui? O casal missionário da RTM, Wesley e Marlene. E eles vão aproveitar e vão trazer pra gente o Diário de Viagem com Wesley e Marlene.
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0: querido ouvinte. Aqui é a Marlene e hoje eu estou em um lugar, eu e o Wes estamos em um lugar muito especial, muito diferente, na região de Goiás, interior de Goiás, na fazenda Arapuca. E adivinhem quem eu encontrei aqui? Encontrei uma ouvinte da RTM e a gente estava batendo um papo ali e ela me contou umas coisas bem legais, que ela conhece a Renatinha, Renata Bujatti, a conversa, já ganhou vários brindes da RTM e eu falei, não, vamos bater um papo aqui pro Diário de Viagem. Cida, me conta a sua história, como eu sei que você mora em Cristianópolis, mas você está aqui hoje no culto da Igreja Cristã Evangélica de Arapuca, porque você é da denominação Cristã Evangélica de Cristianópolis, não é?
1: Uhum. Olá pessoal, boa noite. Então, eu frequento a igreja aqui já faz um bom tempo e ouço a rádio, né? Com a Renata, com todos os locutores, são muitos, né? Não me lembro o nome de todos. E pensei, eu vou lá no culto porque a minha querida vai cantar lá, né? Aí tô aqui. Gente, muito bom, muito bom.
0: Não, e ela é muito simpática, ela é muito simpática. Interessante que nós chegamos aqui à tardezinha, eu, o Wesley, viemos com o pastor João Batista, a Elia, sua esposa, e nós chegamos aqui no pôr do sol. E tava lindo. Falei, gente, que lugar privilegiado. E também encontrei aqui a irmã Norma, que ela lidera esse rebanho aqui na igreja Arapuca, né? E irmã Norma, há quantos anos você faz esse trabalho, como tem sido isso na sua vida?
2: Boa noite. Tem sido assim maravilhoso, muito abençoado. Eu tenho aprendido muito com esse trabalho. Deus tem agido muito no nosso coração. E já tem assim, acho que uns 10 anos mais ou menos que eu tô assim nesse trabalho. Mas tem sido maravilhoso, uma bênção.
0: Amém. A irmã Norma, agora mesmo ela estava me contando que ela mora aqui na região já há 40 anos, numa fazenda aqui. Aí eu estava falando para ela, mas que coisa boa. Ela falando, a melhor coisa do mundo é você ter o seu porquinho, a sua galinha, você comer o ovo que você sabe de onde vem. Então, assim, é privilégio ir unindo isso, o útil ao agradável, deles não estarem esquecendo de Cristo, da comunhão entre irmãos, de anunciar o evangelho, né, irmã Norma?
2: Sim. Assim, nós temos crescido muito na palavra de Deus, né? O pastor Pedro é uma pessoa muito iluminada por Deus. Então, ele tem preocupado com o rebanho, né? Aqui da igreja, trazendo a palavra de Deus, assim, verdadeira para nós. Ele não cansa de trazer a palavra verdadeira, né? Trabalha sempre na Bíblia, né? No Evangelho. Então, assim, nós temos visto o nosso crescimento aqui nessa região da igreja, né? Porque aqui não é uma igreja, é uma congregação de Cristianópolis. Então, assim, nós temos crescido bastante. Glória a Deus, né? Por isso.
0: Amém, glória a Deus. A irmã Norma é muito simpática e assim, é muito interessante a gente ver assim a calma da pessoa do campo, né? A gente sente uma energia de paz quando a gente conversa com essas pessoas que estão no campo. É muito bom. Irmã Cida, e você me falou que você é ouvinte da rádio, que você ouve vários programas.
1: Todos os dias eu ouço a rádio. Eu já levanto, já ligo lá, meu sonzinho tem...
0: Você ouve pelo aplicativo,
1: pelo,
0: né?
1: Aplicativo, pessoal. Tem que baixar o aplicativo no celular, eu ouço pelo aplicativo, coloco na caixinha de som. Então, o dia todinho. Eu gosto do pastor Luiz Saião, eu gosto da Renata, eu gosto de todos.
0: É proibido falar da Renata aqui, viu?
1: Ei, Renata, um abraço pra você. Gosto mais dela. E também tem o programa daquela psicóloga, como que ela chama? Ela dá uma palavra maravilhosa também, gente. Todo mundo tem que ouvir a rádio RTM.
0: Ela tava ali divulgando a rádio. Eu vi ela conversando com a irmã Norma, a irmã Norma perguntando como faz para ouvir a rádio, porque aqui às vezes você não vai conseguir ouvir pela repetidora, que é a FM Paz de Goiânia, porque é afastada de Goiânia, mas ela tava falando do aplicativo, né, irmã Norma? Agora?
2: Sim, aí eu vou abaixar no meu celular celular, né? Um aplicativo, para mim também ser ouvinte, né, dessa rádio.
0: Nossa, você vai amar. Eu sou suspeito, mas você vai amar, vai ser bênção para sua vida, para sua família, irmã Norma. Ô Cida, e me fala assim, o que você sente estando vindo aqui na congregação de Arapuca, que é uma fazenda no campo aqui?
1: Olha, eu sou muito bem recebida aqui. A irmã Norma, o pastor Pedro, todos me tratam super bem. Esse pessoal aqui é minha família, a igreja é minha família, né? E eu sempre venho, a irmã Norma, ela faz as marmitas e vende aqui para arrecadar o dinheiro, né, irmã Norma? Tem bazar. Apesar da igreja ser na fazenda, tem muita gente que mora aqui, então os cultos são bem divulgados, o pessoal vem de Cristianópolis, vem de Bela Vista e são todos bem recebidos aqui na nossa congregação da Arapuca. Inclusive, tá completando 77 anos.
0: Olha só, então é mais uma informação. A igreja, essa igreja aqui está completando essa congregação 77 anos, não é? E o pastor, hoje aqui, o pastor titular é o pastor
1: Pedro. Pastor Pedro. Ele e a esposa.
0: Certamente o Wesley vai fazer um diário de viagem com ele agora mesmo. Nós estamos aqui antes do culto. Daqui a pouquinho o culto começa, né? Eu mais o Wesley estamos aqui na igreja. E veio também o pastor João e a esposa Aélia. Eu creio que vai ser uma grande bênção para todos nós.
1: Que bom, nós estamos na expectativa e amém por isso, né?
0: Amém. Eu vou chamar uma canção, Cida, você tem alguma canção da sua preferência de Wesley e Marlene? Não sei se você lembra de alguma música ou você quer deixar por nossa escolha?
1: Eu deixo bem para a escolha de vocês, porque nossa, eu não lembro, realmente eu não me lembro. Eu sempre ouço, mas assim, não
0: de
1: me
0: nome,
1: lembro.
0: De título, né? Não, então nós vamos ouvir uma canção aí, eu não vou chamar o nome da canção, nós vamos escolher e a nossa técnica aí em São Paulo vai rodar uma canção nesse intervalo.

0: você ouviu aí, acabou de ouvir uma canção com Wesley Marlene. Irmã Norma, você quer deixar alguma mensagem para o ouvinte da Rádio Transmundial? Uma mensagem do seu coração?
1: Vamos todos, né, servir a Deus com o coração verdadeiro. Servir a Deus é uma honra para nós, porque não foi nós que escolhemos Deus, foi Ele que nos escolheu. Então isso aí para nós é um privilégio. Né, vamos abrir o nosso coração para Deus, né, sempre estar em oração e buscando verdadeiramente. Que tudo na vida da gente acontece da forma que Deus quer que aconteça.
0: Amém. Ela disse pouco e disse tudo. Isso é muito importante. Agradeço muito a sua participação, irmã Norma, aqui no programa Diário de Viagem. Cida, também agradeço a você. Que Deus te abençoe. Quer mandar algum recadinho?
2: Muito obrigada. Foi muito bom ver vocês aqui. Nossa, quando eu vi o card que a irmã Norma mandou pra mim, falei, gente, ó, eu tô lá mesmo, viu? Porque eu sempre ouço vocês lá. Muito obrigada, viu? Muito obrigada por tudo.
0: Eu que agradeço. Agora vamos pro culto, né?
2: Bora lá, né?
0: Deus abençoe. Deus abençoe você, caro ouvinte, estejam orando por nós, sempre estamos lembrando de vocês também. Um grande beijo da Marlene.
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1: Numa roda de conversa, ouvi um amigo dizer: eu crio galinhas, mas perdi a vontade de comer aquelas que eu mesmo cuido. Aquela frase me fez pensar. O avicultor não apenas cria aves, ele alimenta, protege e acompanha animais que depois podem servir à alimentação humana. Cuidar de uma ave e depois vê-la morrer nos lembra que a vida tem valor e que o pecado custa a vida. Essa verdade aparece de modo forte na Bíblia. No Antigo Testamento, Deus permite que aves fossem oferecidas pelo pecado. Quem tinha poucos recursos podia oferecer duas aves. Aquela ave que não havia cometido pecado era inocente. Mesmo assim, morria no lugar de quem havia pecado. O sacrifício mostrava que o pecado não é um simples erro. Cuidar de uma ave e depois vê-la morrer nos lembra que a vida tem valor e que o pecado custa vida. Deus é a fonte da vida. O pecado conduz à morte e rompe a comunhão com Deus Pai. O avicultor conhece esse ciclo. Ele cuida das aves porque elas têm uma finalidade. Mas o sacrifício bíblico revela uma realidade muito mais profunda. O animal morria para mostrar ao ser humano a gravidade da sua culpa. Depois, o Novo Testamento mostra o cumprimento dessa figura em Jesus Cristo. Ele não tinha pecado, mesmo assim, entregou sua vida pelos pecadores. Quando você olhar para o preço de uma vida, lembre-se do preço da sua reconciliação com Deus. Cuidar de uma ave e depois vê-la morrer nos lembra que a vida tem valor e que o pecado custa vida. Por isso, não trate o seu pecado como algo pequeno. Confesse a Deus, abandone o comportamento inconveniente. Agradeça a Cristo pela graça recebida. Hoje, tome uma decisão concreta. Reconheça diante de Deus aquilo que precisa mudar e dê o primeiro passo. Há esperança para quem se arrepende, mas há também um santo temor. O pecado custa a vida. E Cristo entregou a própria vida para salvar pecadores, reconciliá-los com Deus Pai pela fé. Você quer uma cópia escrita dessa mensagem? 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Até já.
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1: Querido amigo, hoje o nosso alvo é estudarmos a parte final do capítulo 21 do livro de Apocalipse, isto é, o penúltimo capítulo do livro de Apocalipse. Nós vamos estudar, vamos refletir sobre Apocalipse 21, 22 até 27. Esses últimos versos do penúltimo capítulo de Apocalipse são versos que nos ajudam a vislumbrar ainda de maneira mais nítida alguns dos aspectos da nova vida que teremos com o Senhor na eternidade. Esses versos descrevem o reino de Deus eterno e consumado. Esses versos também descrevem para nós os santos na nova terra. Como o mundo das nações tem que compreender e assimilar a influência divina desse novo céu e nova terra, assim também o mundo da natureza, da criação, não será aniquilado, mas será transfigurado, será transformado por completo nessa nova etapa que está por vir. A humanidade tem experimentado ultrapassar diversas fronteiras. Os mares e os continentes já foram conquistados. Aventuras no espaço, que pareciam ficção, já se tornaram realidade. As máquinas espaciais e os robôs já desceram até o profundo mar. E também máquinas espaciais têm ido até outros planetas, por exemplo, Marte. Contudo, há uma fronteira que nunca será ultrapassada. Qual é a fronteira? O futuro. Não podemos nos adiantar ao tempo e tentar imaginá-lo. Só podemos vislumbrar aquilo que nos foi revelado. Veja bem, muitos procuram respaldar-se nas suas interpretações para profetizar que a volta do Senhor ocorrerá em tal data, numa data específica. O que nos chama a atenção é que as escrituras são enfáticas quanto à impossibilidade de qualquer cristão saber de antemão a data da volta de Jesus. O próprio Senhor Jesus tinha dito aos seus discípulos: "Mas a respeito daquele dia e hora ninguém sabe, nem os anjos do céu, nem o Filho, senão o Pai." Mateus 24:36. E aí ele acrescentou também o seguinte: "Ficai também vós apercebidos, porque a hora em que não cuidais, o Filho do Homem virá", conforme ele disse lá em Lucas 12:40. E por fim, logo antes da sua partida, ele disse aos que com ele estavam: "Não vos compete conhecer tempos ou épocas que o Pai reservou para a sua exclusiva autoridade." Isso ele disse, está registrado em Atos capítulo 1, versículo 7. Querido amigo, somente depois que pessoas se decepcionam por terem fixado datas, alguns têm reconhecido a clareza do aviso bíblico para não se marcar mais qualquer dia da vinda do Senhor Jesus, esse retorno tão esperado. Na verdade, o dia do Senhor é composto de diversos eventos. Você sabe, você tem acompanhado, nós temos estudado. Então, esse dia maravilhoso é, de fato, composto por diversos eventos, diversos acontecimentos. Mas, mesmo assim, não podemos usar esses eventos para marcar ou especificar o dia da volta do Senhor. Mas, como temos visto, o dia do Senhor será real, isso é, vai acontecer mesmo. Ele acontecerá de fato, e nesses versos finais desse capítulo, nós conhecemos a descrição que João faz da renovação feita pela poderosa mão de Deus, pela presença maravilhosa do Senhor Jesus, voltando agora não mais como Salvador, mas como juiz. Vamos estudar então esses versos, dando a eles o seguinte título: Vislumbres da Glória Celeste. Eu repito, com base então em Apocalipse 21, 22 a 27, sem querermos marcar data da volta do Senhor Jesus, vamos estudar esse texto, dando a ele então esse título: Vislumbres da Glória Celeste. A terra foi amaldiçoada por causa dos homens, porém, ela foi redimida pelo segundo Adão, pelo homem Deus, pelo Deus homem, por Senhor Jesus Cristo. A hora da igreja está chegando. O futuro no reino de Deus está chegando. O dia do Senhor e a mudança da terra, nós já estudamos em 2 Pedro capítulo 3. Porém, a expressão dia se usa muitas vezes para especificar um período que compreende um longo tempo onde eventos importantes devem acontecer. Nesse caso, dia do Senhor certamente se refere a eventos intimamente relacionados com a segunda vinda do Senhor, a transformação completa da terra, o juízo e depois, finalmente, a habitação no lar celestial. João viu e registrou a dissolução do sistema antigo, o desaparecimento do céu, da terra e do mar. Mas, como constatamos, ele manteve a sua forma didática de escrever e assim, nesse capítulo 21, ele repetiu aquilo que ele já tinha mencionado lá no capítulo 20, versículo 11. João nos apresenta essa mudança, essa novidade toda e assim nos faz relembrar de um texto bem importante lá do Antigo Testamento, como Isaías 65, 17 e 18 e 66, 22. Depois você pode anotar esses versículos, eu vou repeti-los e você pode conferir. Isaías 65, 17 e 18 e Isaías 66, 22. Depois então de nos mostrar vislumbres do céu, do novo céu e da nova terra, depois de nos mostrar vislumbres da nova Jerusalém, nesse finalzinho de capítulo, João vai nos mostrar mais detalhes da glória celeste. Assim, o princípio que extraímos desse texto se vê nessa frase. Anote aí se você tiver condições, porque esse é o resumo então de Apocalipse 21, 22 a 27. Somente os salvos terão o privilégio de usufruir da nova Jerusalém preparada por Jesus. Eu repito, somente os salvos terão o privilégio de usufruir da nova Jerusalém preparada por Jesus. E nesses versículos nós vamos encontrar três vislumbres da nova Jerusalém preparada por Jesus. Vamos verificar então cada um desses vislumbres dessa nova Jerusalém, dessa nova situação em que todos os salvos poderão usufruir desse local tão especial, desse preparo tão especial que o Senhor Jesus está fazendo para nós. O primeiro vislumbre da nova Jerusalém refere-se à presença gloriosa de Deus como sua luz e claridade. Versículos 22 e 23. Diz assim o versículo 22: nela não vi santuário, porque o seu santuário é o Senhor, o Deus Todo-Poderoso e o Cordeiro. Querido amigo, João registra então aquilo que ele estava vendo, mas registra também o que ele não viu. Claramente ele aponta que não viu nenhum templo nessa nova maravilhosa cidade. Como um bom judeu, João sabia da importância do templo de Jerusalém. Mesmo depois de ter se tornado cristão, João sabia também da importância de um local para adoração coletiva. Mas a razão pela qual não havia templo nessa nova cidade é que o próprio Deus e o Cordeiro são o seu templo. O santuário do tabernáculo e depois do templo, lá no Antigo Testamento, servia para quê? Para representar a presença de Deus no meio do povo. Era uma sombra da comunhão íntima dos santos com o Senhor. Mas o Cordeiro de Deus, o Senhor Jesus Cristo, trouxe essa íntima comunhão de uma forma especial. Lembre-se que ele nos ensinou a dizer o quê? Pai Nosso. Não era mais aquele Senhor afastado, o Senhor dos exércitos poderoso, mas é o nosso Pai, Papai, Abba Pai, diz o Espírito Santo. Ele habitou entre nós e prometeu fazer morada eterna nos fiéis, isso através do Espírito Santo. Então veja bem, como Deus agora mora na igreja espiritual, que é o seu templo, que somos nós, a igreja foi perfeita, foi feita, na verdade, de uma maneira correta, perfeita, para ser a morada dele como seu templo. Essa perfeição, essa santidade, vem através da obra do Espírito Santo. Nós podemos perceber isso lá em 1 Pedro 2, 5 e 6, em Efésios 2, 19 e 22. Então, como a igreja era o santuário dele na eternidade, ele mesmo será o santuário dela. É muito interessante essa troca. Como a igreja foi o santuário e é o santuário dele aqui, enquanto nós estamos nessa dimensão, na eternidade ele será o santuário da igreja. Os meios da graça terminarão quando chegar o fim dessa época, da época da graça. As ordenanças da igreja darão lugar ao Deus das ordenanças. A comunhão sem interrupção, imediata e direta, será com ele, com Deus e com o Cordeiro. E isso tudo, então, substituirá as cerimônias que eram feitas anteriormente, que são feitas hoje. No Apocalipse, Deus estende sobre os fiéis o seu santuário, o seu manto. Ele é o santuário verdadeiro dos seus servos. O versículo 23 ainda diz: a cidade não precisa nem de sol nem de lua para lhe darem claridade. Por quê? Porque a glória de Deus a iluminou e o Cordeiro é a sua lâmpada. Assim, então, além de oferecer a proteção como santuário, Deus também é a única fonte de luz, pois ele é luz. O próprio João tinha afirmado isso quando escreveu a sua primeira carta. Ora, a mensagem que da parte dele temos ouvido e vos anunciamos é essa: que Deus é luz e não há nele treva nenhuma. 1 João, capítulo 1, versículo 5. Querido amigo, no universo físico, quando da criação, Deus colocou o sol, a lua, as estrelas para alumiar a terra. Mas a luz já existia antes da criação desses luzeiros. Isaías usou o mesmo conceito para descrever

A glória de Deus, a glória Shekinah, vem desde o Antigo Testamento. Nesse texto, então, a palavra glória aparece três vezes, no versículo 23, no versículo 24 e no versículo 26. E nessas ocasiões, a mente joanina certamente reflete sobre a glória Shekinah. João cita Isaías: nunca mais te servirá o sol para a luz do dia, nem como seu resplendor a lua te alumiará, mas o Senhor será a tua luz perpétua e o Deus a tua glória. Nunca mais se porá o teu sol, nem a tua lua minguará. Por quê? Porque o Senhor será a tua luz perpétua. Isaías 60, 19 e 20. Certamente, querido amigo, passagens como Êxodo 40, onde temos a descrição da inauguração do tabernáculo, e 1 Reis 8, ou 2 Crônicas capítulo 5, onde temos a descrição da inauguração do templo, certamente essas passagens estavam na mente de João, porque a glória de Deus foi tão maravilhosa nessas duas ocasiões, ela foi tão marcante, foi tão densa, que os sacerdotes que ministravam não tiveram condições de permanecer no tabernáculo ou no templo, porque a glória do Senhor enchia aquelas casas de adoração. A glória de Deus iluminará essa fantástica cidade. A presença gloriosa de Deus será a luz, será a claridade dessa cidade. Deus e o Cordeiro serão a nossa luz. Por isso, então, chegamos ao segundo vislumbre da Nova Jerusalém, que refere-se ao quê? A glorificação constante que Deus obterá de todos os remidos. Veja bem, João vê esse vislumbre da glória celeste, da glória desse ambiente da Nova Jerusalém. E esse ambiente refere-se à glorificação constante que os remidos darão a Deus. Versículos 24, 25 e 26. As nações andarão mediante a sua luz e os reis da terra lhe trazem a sua glória. No capítulo 60 de Isaías, que nós já mencionamos, no versículo 3, o profeta olhou para a glória futura do reino de Cristo e falou que as nações e reis iam caminhar na direção da luz de Deus. Elas andariam na sua luz, no seu caminho. Essa é uma das várias profecias da salvação dos gentios, cumpridas a partir da conversão da família de Cornélio. Lembre-se lá de Atos 10. Alguns têm interpretado essas palavras dizendo que João estaria descrevendo a Jerusalém da época do milênio. Mas o que João está fazendo de fato é muito mais do que isso. João está descrevendo, em termos humanos convencionais, a universalidade do conhecimento de Deus na nova dispensação recém-inaugurada, isso é, na eternidade. Ele mostra a necessidade de entendermos que o grupo semântico, andar, caminhar, perambular, na frase "as nações e os povos andarão mediante a sua luz", não define uma troca de lugar com um alvo definido, mas a permanência andante num lugar determinado. Isso é, os salvos de todas as nações andarão nessa nova cidade habitada, vivendo uma vida movimentada no desenvolvimento da sua própria vida, agrupada em torno do seu centro, que é o tabernáculo de Deus, que é a própria presença de Deus. Isso é, nós estaremos andando nessa cidade maravilhosa, cujo templo, cujo o centro é o Senhor, é o tabernáculo de Deus entre nós. Esses reis da terra que trarão sua glória a Deus não devem ser confundidos com aqueles reis que pertencem ao grupo seguidor da Babilônia. Não, esses reis pertencem ao reinado novo, que reinam com o Cordeiro. São salvos cujos nomes estão escritos no livro da vida. Toda honra e glória pertence a Deus. E por isso, então, esses reis que estarão reinando com o Senhor Jesus, todos nós lhe prestaremos tributo e gratidão. As suas portas nunca jamais se fecharão, diz o versículo 25, porque nela não haverá noite. As portas da cidade celeste nunca serão fechadas, porque sempre será dia
Normalmente se fechavam as portas.

0: partes da cidade no período noturno como medida de segurança, porém não haverá mais noite e, portanto, as portas não serão fechadas. Haverá livre ingresso, haverá livre e contínua entrada na cidade para todos que nela habitam. Mesmo estando abertas, essas portas dão absoluta segurança e completa liberdade para todos que estão dentro dessa cidade. É lógico entender também que somente os salvos estarão transitando nessa cidade. A luz do Senhor iluminará os seus passos, o seu caminhar, e todos lhe darão glória e a honra das nações, versículo 26. Novamente, a ideia é essa daqui. Embora todos formem um conjunto, em conjunto, a noiva do Cordeiro, é provável que haverá várias ordens entre os remidos, semelhante às divisões das nações na terra. Chegamos então agora ao terceiro vislumbre da Nova Jerusalém, que refere-se à identificação dos habitantes, versículo 27. Nela jamais penetrará coisa alguma contaminada, nem o que pratica abominação e mentira, mas somente os inscritos no livro da vida. Esse livro é do Cordeiro. Querido amigo, embora essa afirmação já tenha sido dada por João no capítulo 20, versículo 15, aqui João repete exatamente aquilo que Isaías, 800 anos antes da vinda do Senhor Jesus, quando teve essa visão, ele disse, Isaías disse assim: e ali haverá bom caminho, caminho que se chamará o caminho santo. O imundo não passará por ele, pois será somente para o seu povo. Isaías 35, versículo 8, Isaías 52, versículo 1. Querido amigo, a igreja é composta dos santificados. A igreja é a nação santa. Seria um bom momento de você verificar se você tem sido realmente um habitante já agora desta santa cidade. No Antigo Testamento, pessoas com defeitos físicos eram proibidas de servir como sacerdotes no santuário, prefigurando o quê? A pureza espiritual dos sacerdotes na nova aliança, os cristãos santificados que servem a Deus. Aqui, qualquer pessoa que tem defeito espiritual também é proibida de servir como sacerdote diante de Deus. Na verdade, não haverá ninguém, nenhum, com defeito espiritual, porque todos foram lavados no sangue de Cristo. Somente os inscritos no livro do Cordeiro, no livro da vida do Senhor Jesus. Os habitantes dessa cidade são os santos, as pessoas que pertencem ao Cordeiro. Por isso, querido amigo, nós chegamos ao término desse texto, desse capítulo tão importante. E nós temos que refletir sobre o seguinte: se o pecado nos impede de permanecermos na presença de Deus, certamente o nosso nome escrito no livro da vida com o sangue de Jesus nos dá certeza de permanecermos eternamente na presença de Deus. Por isso, eu oro por você e para mim, para que tenhamos certeza de modo absoluta, porque a nossa vida foi lavada pelo sangue de Cristo, de que um dia nós estaremos nessa grande e nessa bela cidade, porque o Senhor Jesus nos salvou. Que Deus te abençoe, um grande abraço e até o próximo programa.
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5: Ter você com a gente nesta sexta-feira. Chegamos nesta última hora aqui de Um Amigo na Madrugada e vamos com o melhor da música pra você.

momento de oração, chamados à vitória, para ser um homem de acordo com a vontade de Deus. Hoje é dia 29 de agosto e o tema é influência. Em Mateus 5, versículo 13, na parte A está escrito: vocês são o sal da terra, mas se o sal perder o seu sabor, como restaurá-lo? O sal dá gosto e preserva. Sem os valores cristãos, a sociedade é cruel e entrará em decomposição. Não ceda, defenda o que é justo e correto. Cristãos mornos são uma vergonha para o evangelho. Aqui, Ricardo Santos, é sempre uma alegria orar com você. 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
1: Olá, eu sou o pastor Nathan Costa, sou o diretor executivo da TouchPeace. Eu gostaria de falar hoje sobre cooperação. O texto é Colossenses capítulo 4, dos versículos 7 ao versículo 9. Diz assim a palavra de Deus: Tíquico, irmão amado, servo fiel e colaborador no serviço ao Senhor, informará vocês de todas as coisas a meu respeito. Enviei a vocês por esta mesma razão, que saibam como estamos e para que ele os encoraje. Ele irá com Onésimo, fiel e amado irmão, que é um de vocês. Eles irão contar tudo o que está acontecendo aqui. Paulo, nesses versículos, ele não relata de uma situação pessoal. Ele não traz nada sobre a sua própria vida. Ele deixa todos esses detalhes que nós temos muita curiosidade ainda nos nossos dias, ao encargo dos seus dois irmãos espirituais, Tíquico e Onésimo, que divide os seus fardos com eles. É um ministério maravilhoso que eles têm, que é o de compartilhar as necessidades e os fardos uns com outros, porque compartilhando as necessidades e os fardos, isso nos encoraja. Gostaria de ver duas marcas sobre a cooperação. E a cooperação, como você serve no reino de Deus, isso é um testemunho. Em primeiro lugar, vemos a vida de Tíquico. E Tíquico, ele é considerado um ministro fiel, um servo fiel, um colaborador no serviço ao Senhor. Quando o apóstolo Paulo sai de Éfeso, ele estava acompanhado de 7 cristãos, dentre eles Tíquico. Nós vemos isso em Atos capítulo 20. Esses homens ajudaram a Paulo a levar essa oferta de amor das igrejas gentias aos cristãos pobres ou necessitados ali da Judéia. Tíquico permaneceu na prisão com o apóstolo Paulo e, sem dúvida alguma, ele foi útil de várias maneiras. O apóstolo escolhe Tíquico e Onésimo para entregar as suas cartas aos Efésios e também aos Colossenses. Por certo, também levaram a carta a Filemão. Paulo instrui Tíquico a compartilhar com os cristãos colossenses todos os detalhes da sua situação em Roma. Mas o que chama a minha atenção é essa descrição amorosa que Paulo tem sobre esse nosso irmão. Ele era, de fato, um cristão consagrado, um irmão amado, disposto a permanecer junto de Paulo, mesmo em meio a uma situação completamente difícil. Como é animador ter um cristão ao lado, quando tudo parece contra nós. Mas ele também é chamado de servo fiel, de ministro fiel. Seu amor não ficou somente no campo da teoria, mas ele se revela na prática. Ele ministra ao próprio apóstolo Paulo e também, depois, por meio dele, muitas igrejas, muitos irmãos são ajudados. Alguém disse bem que a capacidade mais importante do mundo é a capacidade de ser confiável. O apóstolo Paulo podia confiar que Tíquico faria todo o trabalho necessário. Ele também era um conservo de Paulo. Apesar dele próprio não ser apóstolo, ajudava Paulo em seu ministério apostólico. Paulo e Tíquico trabalharam juntos no serviço ao Senhor. Posteriormente, Paulo o envia a Creta e depois a Éfeso. Imagine só, não deve ter sido fácil para Tíquico relacionar-se com o apóstolo Paulo, preso, pois Paulo tinha muitos inimigos. Mas também não foi fácil para ele viajar tanto, ajudando o apóstolo em suas diversas tarefas. Mas o que me chama a atenção é que Tíquico não escolheu o caminho fácil, mas sim o caminho que era certo. Creio que as nossas igrejas, As nossas comunidades de hoje precisam cada vez de pessoas confiáveis, como Tíquico. O versículo 9 nos traz o nosso segundo personagem, falando sobre cooperação. E ele é Onésimo, o fiel e amado irmão. Além de ser um deles, ou seja, Onésimo é um de vocês, ele é de Colossos. Se vocês se lembram, Onésimo era aquele escravo fugitivo que pertencia a Filemão, que se entregara a Jesus Cristo pelo ministério de Paulo em Roma. Ele que fugiu, andou milhares de quilômetros para longe do seu Senhor, a graça de Deus o encontra em Roma, e pela graça de Deus agora ele volta a Colossos com a carta em mãos para o seu dono, o seu Senhor, mas agora um irmão em Cristo. Paulo envia Onésimo de volta ao seu Senhor com uma carta pedindo que Filemão o recebesse e, mais do que isso, o perdoasse. Pensem comigo, meus queridos. Somente a graça, o evangelho de Jesus Cristo é capaz de fazer alguém que tinha viajado, fugido para longe dessa realidade, voltar para cumprir tudo aquilo que estava ali acordado. Mesmo com o evangelho tendo encontrado, ele entende plenamente que a sua condição não era mais um problema, mas sim uma oportunidade. Mesmo Onésimo havendo entregue a sua vida a Jesus Cristo por pouco tempo, ele já se mostrou digno de ser chamado de amado irmão pelo apóstolo Paulo. Esses dois homens, Tíquico e Onésimo, tinham diante de si dois ministérios por realizar. Eles precisavam encorajar os cristãos colossenses, mas eles precisavam também informá-los sobre a situação de prisão de Paulo. Será que é errado, então, o povo de Deus compartilhar informações dessa maneira? Claro que não. O apóstolo Paulo não estava pedindo dinheiro, nem comiseração. Ele desejava que os cristãos de Colosso soubessem de sua situação para que orassem por ele. Apesar de ser verdade que alguns obreiros cristãos usam as circunstâncias de maneira egoísta a fim de conseguirem sustento, esse não era o caso de Paulo. Queria apenas que seus amigos colossenses soubessem dos fatos e o sustentassem em oração. Quando eu leio carta de missionários, eu procuro anotar as principais dificuldades e necessidades que eles têm. Quando eu vou na minha devocional particular, eu uso de um diário de oração que me ajuda a lembrar por necessidades específicas em diferentes ministérios. Eu gosto de saber dos fatos, muitas vezes, para interceder de uma maneira muito específica. O fulano, a ciclana, o que eles estão precisando agora? Sabe o que eu mais gosto, meus queridos? É de ficar sabendo como Deus tem respondido essas orações. Pois esses relatos estimulam e sempre estimularam a minha fé. Nós vemos aqui que a cooperação proposta por Deus nesses versículos, pela vida de dois homens que usaram da sua vida, usaram da sua fala, usaram da sua língua, não para fofocar, não para criticar de uma maneira maliciosa, mas utilizaram a vida e a fala principalmente com os propósitos de Deus. Que possamos fazer a oração que Davi fez no Salmo 141, versículo 3. Coloca ao Senhor uma guarda à minha boca, vigia a porta dos meus lábios. Para nossa reflexão, algumas perguntas. Será que eu tenho compartilhado os meus fardos, as minhas dificuldades, os meus temores com outros cristãos? Será que eu tenho encorajado e ajudado? Segundo lugar, eu sou uma pessoa confiável. Como tem sido difícil nos nossos dias acharmos pessoas confiáveis. Será que eu sou essa pessoa confiável para os meus amigos, Terceiro, nas minhas escolhas, eu escolho o caminho certo ou o caminho fácil? E por fim, eu tenho orado pelas necessidades específicas dos meus irmãos? Porque quando Deus responde, meus queridos, nós podemos ter certeza que aquela resposta veio diretamente do nosso Deus. A nossa cooperação é um lindo testemunho cristão que me leva a ser um ministro fiel e um amado irmão.
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2: Bom demais ter sua companhia nesta sexta-feira. Vamos juntos nesta última meia hora com Bené Gomes.

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1: Olá, é uma alegria ter a sua companhia. Que a graça do Senhor Jesus fortaleça a sua fé neste dia, caro ouvinte. Hoje refletiremos sobre a medida do amor de Deus por nós, a partir de Romanos capítulo 8, versículos 31 ao 34. Escute com atenção a leitura da palavra de Deus. Portanto, que poderemos dizer diante dessas coisas? Se Deus é por nós, quem será contra nós? Aquele que não poupou nem o próprio filho, mas pelo contrário o entregou por todos nós, como não nos dará também com ele todas as coisas? Quem trará alguma acusação contra os escolhidos de Deus? É Deus quem os justifica. Quem os condenará? Cristo Jesus é quem morreu, ou pelo contrário, quem ressuscitou dentre os mortos, o qual está à direita de Deus e também intercede por nós. Palavra do Senhor. Alguma vez você já questionou a autenticidade da sua fé ou a segurança da sua salvação? Talvez em algum momento de angústia você tenha pensado, será que realmente Deus me salvou até o fim? Olha, estou lembrando a história de um membro de igreja que certa vez procurou seu pastor profundamente aflito. Por quê? Porque na juventude este crente havia proferido palavras blasfemas contra Cristo. Ele havia dito que Jesus Cristo era o filho bastardo de Deus. Isso mesmo. Bastardo de Deus. E anos depois, passou a acreditar que aquele pecado o colocava definitivamente fora da graça de Deus. Seu maior sofrimento era a dúvida sobre o alcance da salvação e da graça de Deus na vida dele. É justamente para responder a esse tipo de inquietação que talvez você já tenha passado, e eu também,

a pergunta é: existe algum poder capaz de impedir a glorificação do crente? Versículo 31. E Paulo vai responder. Ele não apresenta uma expressão de otimismo humano, pelo contrário, ele apresenta uma declaração da soberania de Deus. Ele diz: se Deus é por nós, quem será contra nós? O cristão enfrenta inimigos reais, a sua própria carne, o mundo em sua volta e o seu sistema. Satanás, o inimigo de Deus e por isso nosso inimigo também. O diabo é poderoso e astuto, mas nenhum desses adversários possui autoridade para frustrar o propósito eterno de Deus na vida do crente. Imagine uma criança atravessando uma avenida movimentada e esta criança está de mãos dadas com seu pai. A sua segurança não depende da força da sua mãozinha boba, bebezinho, não. Mas da firmeza com que o pai segura a mão do filho. Assim também acontece com o cristão. Talvez você já tenha percebido que aquela ideia de segura a mão de Deus e vai, que muitas vezes nós cantamos, ele apresenta uma deficiência teológica. Não é você que segura e vai. É ele que nos segura e por isso nós vamos. Então, a nossa perseverança repousa na fidelidade de Deus e não na nossa capacidade de agir. A resposta de Paulo para isso, então, é um enfático não. Se Deus decidiu salvar, nenhum poder poderá separar-nos definitivamente desse Deus amoroso. A segunda pergunta: o amor de Deus pode diminuir com o passar do tempo? Versículo 32. Aquele que não poupou o seu próprio filho, pelo contrário, o entregou por nós, como não nos dará também com ele todas as coisas? Paulo apresenta o maior raciocínio possível. Esse raciocínio é simples, é irresistível. Se Deus já realizou a obra mais extraordinária, que é entregar seu filho para ser o nosso salvador e aquele que perdoa os nossos pecados, então jamais deixará de completar a obra que ele começou. Então, quando nós enfrentamos perdas, quando enfrentamos enfermidades ou sofrimentos, nós somos tentados a perguntar: será que Deus ainda me ama? E Paulo responde olhando para a cruz, não para as circunstâncias, porque é lá, caro ouvinte, é lá na cruz em que três verdades fundamentais nos são reveladas. A primeira, que a morte de Cristo foi um ato do amor soberano de Deus. Jesus não morreu por acidente nem apenas pela maldade humana. O pai entregou seu filho para cumprir seu plano de redenção. Então, a cruz é a garantia de que Deus concluirá sua obra salvadora em nós. Em segundo lugar, quem morreu foi o Filho Eterno de Deus. Cristo não foi apenas um mártir ou um mestre moral, como muitos afirmam nos nossos dias e afirmaram ao longo da história. Não. A morte de Cristo teve um valor infinito porque ele é o único capaz de satisfazer plenamente a justiça divina. E finalmente, Deus não poupou seu próprio filho. Assim como Abraão estava disposto a oferecer Isaque, seu filho, Deus efetivamente entregou seu próprio filho e sobre Cristo foi derramada toda a justa ira de Deus contra o pecado, para que os que creem em Cristo recebam perdão e reconciliação. Como é que esse texto se aplica a mim e a você, caro ouvinte, no dia de hoje? Em primeiro lugar, é que esse Deus que nos amou tanto, assim quando ainda nós éramos seus inimigos, o seu amor não diminuirá agora que fomos reconciliados com Cristo. Então, a certeza da segurança não repousa na força do crente, mas na fidelidade desse Deus que salva, que torna o crente perseverante.

e que vai glorificá-lo. Em segundo lugar, então pergunte a si mesmo: minha confiança está na minha capacidade de permanecer fiel ou na obra perfeita de Cristo que me sustenta? Graças à obra reconciliadora de Jesus Cristo, não há mais condenação para o crente em Cristo Jesus. Ah, como isso muda a nossa perspectiva. Eu vou orar neste momento, caro ouvinte, pedindo a bênção do Senhor para a sua vida. Logo depois nós ouviremos uma música, O Amor de Deus, Logo Eu, Um Pecador, com Raquel Novaes e Paulo César Baruch. Ah, logo eu, Senhor, como o maior dos pecadores, Paulo nos ensina assim. E de fato foi por mim que Jesus veio e morreu. Logo eu, um simples pecador. Senhor, aceite o nosso louvor no dia de hoje e nos ajude a descansarmos na grandeza desse amor e a frutificarmos para a glória do teu próprio nome. Nos abençoe, Senhor. Não permita que as setas inflamadas do inimigo roubem a nossa lealdade a ti, semeando dúvidas no nosso coração e desânimo e situações de questionar do teu amor. Nos torne cada vez mais firmes, hoje e sempre, no nome de Jesus. Amém.

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1: Olá, eu sou o Israel. Sente-se, pegue o seu café e vamos conversar sobre Deus e sobre a vida, sobre a fé e sobre as nossas dúvidas.

0: eterno Deus seja louvado por mais este encontro com a sua palavra. Eu te agradeço pela sua companhia e oro ao Senhor para que o seu Espírito fale aos nossos corações por meio dessa conversa com as palavras da Bíblia. Temos conversado sobre 1 Samuel, capítulos 8 a 15. Textos que contam como aconteceu com o povo bíblico de Israel a transição de sociedade tribal para a monarquia. No episódio anterior, vimos que, por ordem do Senhor, Samuel deveria atender o pedido dos líderes das tribos e escolher um rei para governá-los, igual acontecia com as demais nações. Essa exigência das tribos implicava no esquecimento da identidade e vocação de Israel, que não era como as demais nações. Não eram as demais nações que deveriam liderar Israel em suas escolhas, leis e organização social. Muito pelo contrário, Israel era o povo que deveria liderar as nações ao viver em obediência exclusiva a Deus. Esse foi o ideal de teocracia no Antigo Testamento. Deus governa por meio da lei e o povo rejeita outros deuses, ama o Deus único, vivo e verdadeiro e obedece aos seus mandamentos. Da parte de Deus, é ele quem protege e provê para o seu povo. Mas o povo não cumpria a sua parte na aliança, e a decisão de pedir um rei era a cereja do bolo dos seus muitos pecados contra o Senhor. A vida em Israel sob o governo de um rei custaria muito caro para as tribos, e Deus precisava alertá-los quanto a essa realidade. E com isso dar a eles mais uma chance de se arrepender dessa decisão baseado no medo. O texto de 1 Samuel 8, de 9 a 18, diz assim: "Agora atenda-os, mas advirta-os solenemente e diga-lhes quais direitos reivindicará o rei que os governará." Samuel transmitiu todas as palavras do Senhor ao povo, que estava lhe pedindo um rei, dizendo: "O rei que reinará sobre vocês reivindicará como seu direito o seguinte: ele tomará os filhos de vocês para servir em seus carros de guerra e em sua cavalaria, e para correr à frente dos seus carros de guerra. Colocará alguns como comandantes de 1.000 e outros como comandantes de 50. Ele os fará arar as terras dele, fazer a colheita e fabricar armas de guerra e equipamentos para os seus carros de guerra. Tomará as filhas de vocês para serem perfumistas, cozinheiras e padeiras. Tomará de vocês o melhor das plantações, das vinhas e dos olivais e o dará aos criados dele. Tomará um décimo dos cereais e da colheita das uvas e o dará a seus oficiais e a seus criados. Também tomará de vocês para seu uso particular os servos e as servas e o melhor do gado e dos jumentos. E tomará de vocês um décimo dos rebanhos e vocês mesmos se tornarão escravos dele. Naquele dia vocês clamarão por causa do rei que vocês mesmos escolheram, e o Senhor não os ouvirá. Esse seria o altíssimo preço de uma estrutura monárquica em Israel." Basicamente, Deus os alerta: "Vocês estão prestes a renunciar à liberdade de vocês, dos seus filhos e das suas filhas. O bem precioso da terra que lhes dei será colocado à disposição do rei, bem como todos os frutos da terra. Vocês estão realmente certos dessa decisão?" E a resposta do povo é surpreendente. Todavia, o povo recusou-se a ouvir a Samuel e disse: "Não, queremos ter um rei. Seremos como todas as outras nações. Um rei nos governará e sairá à nossa frente para combater em nossas batalhas." O que conduz as pessoas a tamanha cegueira, surdez e endurecimento de coração? Vamos pensar nisso juntos logo após a vinheta.
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0: Quando concedemos ao medo o controle do nosso coração, um ídolo assume o lugar que pertence a Deus. Com os olhos encobertos, ouvidos tapados e coração endurecido, nos voluntariamos à escravidão e nos esquecemos que Deus nos chamou para a liberdade, porque Ele nos chamou exclusivamente para si. É verdade que as ameaças e o medo eram reais. O povo vivia mesmo em tempos difíceis e há muito tempo. Só que circunstâncias adversas fazem parte da vida neste mundo, pois não temos controle algum sobre as demais vontades que atuam neste mundo. Sempre estaremos cercados de corações corrompidos pelo pecado, que atuam sob ordens de Satanás e da morte. mas não é para circunstâncias adversas e ameaçadoras que o povo de Deus deve olhar, mas para o seu Deus, que é protetor, libertador e Senhor que os ama, lhes dá um nome, um propósito e um futuro. O que estamos vendo neste capítulo da história do povo bíblico de Israel é que acontece quando os nossos olhos se concentram no mal e não em Deus. O que acontece é que permitimos que o mal domine o nosso coração, apenas porque nos surpreendemos com a sua presença, com as suas estratégias e com as suas realizações. Quando deveríamos estar nos encantando com a majestade, poder e glória do Deus libertador e nos deixando conduzir por sua santidade e sabedoria. Essa constatação está no Salmo 1, como a consolidação de uma sabedoria que nasce da observação contínua dos movimentos da história de Deus com o seu povo. O que faz de um homem um justo? A resposta é com o que e com quem ele investe o seu tempo e os seus sentidos de percepção. O justo se recusa a conhecer, observar e admirar a impiedade. O justo, pelo contrário, tem seu prazer na lei do Senhor e nessa lei medita de dia e de noite. O justo, portanto, tem um objeto que conquistou a sua plena atenção, que é a lei do Senhor. O justo também sabe usar o seu tempo, dia e noite, com o que vai lhe dar entendimento e sabedoria. E assim, o seu dever de honrar a aliança com o Senhor se torna o seu prazer. Como Deus reagirá ao não do povo para o seu alerta quanto ao preço da monarquia? 1 Samuel 8, 21 e 22 diz o seguinte: depois de ter ouvido tudo o que o povo disse, Samuel repetiu perante o Senhor. E o Senhor respondeu: atenda-os e dê-lhes um rei. Então Samuel disse aos homens de Israel: volte cada um para a sua cidade. O que estamos vendo aqui? Nós estamos vendo um Deus misericordioso em plena atividade. Vamos seguir com este assunto no nosso próximo episódio. E vai encerrando por aqui mais um episódio do Deus na Vida. Lembre-se, medos que assumem o controle do nosso coração nos levam aos ídolos que prometem resolver os nossos problemas. Só que ídolos não são reais, portanto, são inúteis. Mesmo assim, pagamos um altíssimo preço por tê-los em nossas vidas. Portanto, fique firme com o seu Deus e aprenda a confiar nele. Até o nosso próximo encontro.
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0: Muito bom dia para você. Eu sou Fábio Zamana, chegando aqui na RTM, mais um dia, mais uma sexta-feira. Sextou, hein? Sextou, uma ótima sexta-feira para você. Vamos juntos aqui na sua RTM. Eu sigo até as 9 da manhã te fazendo companhia. Hoje, sexta-feira, 28 de agosto de 2026. Lembrando que aqui você pode participar, você pode interagir, pode mandar o seu abraço, o seu bom dia, fique à vontade.
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0: WhatsApp é 11 974 181 456, 11 974 181 456 é o número para você participar, para você interagir.

vamos lá, daqui a pouquinho tem Música da Terra com Cláudio Ronck e Zé Dequias. E já chegando pra você, Coral Zoe, nesta sexta-feira cantando Maravilhosa Graça.

0: causou e maravilhosa graça.
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0: acabou, foi.
1: Sandro Nazireu aqui na sua RTM, é agora 4 horas 25 minutos, horário de Brasília. Vamos juntos aqui na sua RTM, já mandando aquele abraço, aquele bom dia para você sintonizado aqui com a gente, participando, interagindo através do WhatsApp. Quero mandar um bom dia para Edna de Imperatriz. Alô, Edninha, bom dia para você. Como é que você tá? Tudo bem? Tudo tranquilo por aí, minha amiga? Espero que sim, viu? Um abraço de leão para você e para toda a família.

0: Elisângela, de Interlândia, participando com a gente também. Um ótimo dia pra você, mandou foto do café. Tá tomando café já na madruga, isso aí, pra começar muito bem o dia, né? Vânia Souza, bom dia, Vânia.
1: Bom dia, Fabinho. Um abraço pra você e também pro Zezinho.
0: Abraço pra você, pro Zezinho, pro Davi. Sempre ouvindo a RTM. Luciene tá com a gente também na Suíça. Como é que você tá, Luciene? Luciene com café da manhã super caprichada e super saudável, né? Um abraço pra você, Luciene. Obrigado pela participação.

0: também conosco Graça Imperial em Natal, Rio Grande do Norte. Tudo bem, Graça? Tudo tranquilo por aí?
1: Rapaz, eu passo o fato, tudo bem, tudo bem. Aqui eu mando um abraço para todos que estão ouvindo a RTM, bom final de semana para todos. E também para o pastor Israel, pastora Monique, para a Luzia Antoniana, para o irmão, viu, Fábio Zamano? Um bom final de semana, pastor Fábio, tá certo?
0: Pessoal, bom fim de semana para você também, Graça. Amanhã, sabadão, inclusive, estarei de folga, viu, gente? Amanhã quem estará com vocês será o Héctor Nóbrega, tá bom? Maria Mesquita, bom dia.
2: Bom dia, pastor Fábio Zamana. Estou aqui ligadinha. Tá vendo o vídeo das meninas lá, vamos conversando, como elas estão grandes.
0: Brincando, menina, logo, que logo bonitinho,
2: né? Logo, aniversário delas, né? Quero já para você, para todos que estão ligadinhos, uma ótima sexta-feira. Um abraço.
0: Sextou. Semana que vem as gêmeas completam 5 anos, você acredita? É, o tempo passa rápido, né, Maria Mesquita? Um abração para você e para toda a família aí também. Obrigado pela participação. Ranieri de Goiânia tá sintonizado com a gente e mandou um abraço para todos os ouvintes aí sintonizados aqui com a gente. Ouvintes fiéis da Rádio Paz. Abraço para você, meu amigo. Obrigado pela companhia, viu? Wellington São Luís mandou um abraço aí para todos os ouvintes. Um abraço, Wellington. Bom trabalho para você. Poliana lá em Londres, na Inglaterra. Falou bom dia, Fábio Zamana. Abraço de leão para você, pro pastor Israel, para Monique, pastores da Inglaterra, Europa e todos os ouvintes. Final de semana maravilhoso para você também, Poliana. Um fim de semana sensacional, cheio da presença de Deus. Amanhã eu vou pro sítio, né? Lá na igreja vai ter o Dia da Família. E nós vamos pro sítio, a previsão é de muito sol, então a criançada vai aproveitar a piscina, vai se divertir bastante, viu? Vamos pro intervalo, daqui a pouquinho tem Música da Terra com Cláudio Ronchi e Zé Dequias.
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2: Zedequias, acorda, rapaz.
3: Ora, acordar pra quê?
2: Ué, nós queremos ouvir música.
3: Então vamos, ué.

0: eu vou aproveitar pra colocar aqui na nossa listagem, seu Grosso. O meu amigo Zé Cambeiro, rapaz, ele vai cantar aqui, o senhor ouviu? Ou se ouve, ou se ouvirá? O Zé Cambeiro cantando Tenho Jesus, seu Cláudio.
1: Mas o nome da música é Tenho Jesus, seu Cláudio? Que conversa que é essa, Zé de Quis?
0: Não, né, seu Cláudio? O nome da música é Tenho Jesus, seu Cláudio.
1: Zé de Quis, você fala só o nome da música sem o seu Cláudio, rapaz, porque o pessoal vai pensar que é Tenho Jesus, seu Cláudio.
0: Ô, seu Grosso, tá complicando minha vida só. Vamos lá, Tenho Jesus, Zé Campeiro,

0: Jesus é o grau. Você tá ouvindo, Zô? Não, eu vi, mas que coisa, pode me ouvir? Ô, música da terra.
1: Tem mais, Erequias?
0: Arço tem. Pastor e cantora Adonias Martins, ó, cantando céu.

0: se ouviu o pastor ligador Adonias Martins cantando céu aqui no Música da Terra.
1: Zé de Kiss. Cadê o Zé de Kiss? Zé de Kiss. Tem muita gente pedindo música, sabia?
2: Yeah, e é mesmo, seu Grande.
1: Que coisa boa, o pessoal tá mandando a participação pra cá, pedindo música. Como é que faz pedido pra pedir música aqui, ô seu Grau?
3: Então, Zé Dequias, dá pra pedir música por carta, por e-mail, através do WhatsApp, ou até mesmo pelo telefone, sabia?
1: Ô, seu Grau, que coisa boa, rapaz. Ô, seu Grau, antigamente, sim, rapaz, a gente só recebia carta, é verdade? Aquelas cartas compridas, algumas vinham até com um cheirinho, rapaz. É, a turma passava perfume, lembra? E aí colocava bem no cantinho assim, ao querido carteiro, entregar pro senhor tal. Você lembra disso, seu Grau?
3: É, Zé de Kiss, mais ou menos. Eu não peguei tanto tempo assim de carta, não, só um pedacinho só.
1: É, Zé, mas era um negócio legal também, viu? Era bacana receber aquelas cartinhas também, vinha um monte de carta. E agora então dá pra participar de outro jeito também, Zé Gardo?
3: Dá, Zé de Kiss. Então, olha, você que é ouvinte do Música da Terra, pode participar por carta, por e-mail, pelo WhatsApp ou então por telefone.
1: Mas por exemplo, seu Grau, por exemplo, né? Como é que é? Eu sei que carta é fácil, né? A carta é fácil, mas tal do e-mail e também tal do WhatsApp. E como é que faz pra participar, seu Rádio?
3: Então, Zé Dequias, é bem simples, ó. O telefone do WhatsApp, o DDD é o 11. Tem que colocar o 11 porque é o DDD aqui da cidade, tá bom? O DDD é o 11. O telefone é o 974-181-456. 974-181-456.
1: Ô, senhor, peraí, senhor, o senhor falou muito rápido, só. Me perdi aqui, dá pro senhor repetir novamente, senhor?
3: Tá sim, Zé de Kiss. Colocou 11, tem que colocar o DDD. O DDD daqui é o 11, tá bom? Colocou?
1: É, o DDD, o 11, eu sei. O telefone, qual que é mesmo?
3: 974-181-456.
1: 456. Pronto, anotei aqui. Aí eu baixo o WhatsApp, né? E mando recadinho aqui pro Música da Terra. É isso, cara?
3: Isso, Zé de Kiss. Fácil, não é?
1: Fazinho, rapaz. E o e-mail, seu Cláudio?
3: O e-mail é ouvinte@transmundial.com.br. ouvinte@transmundial.com.br. Coloca no título Música da Terra.
1: Mas eu agora tá ficando fácil demais, rapaz. E daqui a pouquinho, então, você passa o endereço pro pessoal mandar também carta, que eu gosto de receber carta também, seu Grão.
3: Pode ser, seu Grão?
1: Claro, Zé de Kiss, sem problema nenhum. Ô, seu Grão, tem música aqui?
3: Tem, Zé de Kiss. Sabe quem vem agora? As meninas. Marta e Valéria cantando

0: você ouviu Marta e Valéria, O Vento que Sopra. Você que está nos ouvindo, preste bastante atenção, abre seu ouvido que vai começar o boletim rural. Acompanhe as informações do campo. Daqui a pouco nós voltamos, Ceará do Grande.
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2: Comece em seu rádio Boletim Rural. Hoje na apresentação de Cláudio Ronque. E nesta edição você fica sabendo: alimentos e bebidas têm segundo mês de deflação em agosto. Esta e outras notícias agora no Boletim Rural.
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2: Preços dos alimentos e bebidas caíram pelo segundo mês consecutivo em agosto. A queda foi de 0,57% no IPCA 15, índice divulgado pelo IBGE, que antecipa a inflação oficial. Entre os produtos que mais ficaram baratos estão o tomate, com queda de 27%, a batata, 25%, e a cenoura, com baixa de 17%. O café moído também caiu 2,31%. Por outro lado, o preço do leite longa-vida subiu mais de 3% e as frutas ficaram 3,11% mais caras. Já a alimentação fora de casa teve alta de 0,42% no mês. Em 12 meses, os preços de alimentos e bebidas acumulam alta de mais de 3%. O preço do arroz em casca subiu no Rio Grande do Sul e acumulou alta de quase 12% desde o início de agosto. No meio desta semana, a saca de 50 quilos foi cotada em média a R$ 76,84, segundo o CPE. A alta é puxada pela menor oferta do produto e pela necessidade das indústrias de recompor os estoques. Mesmo com os preços maiores, os produtores ainda estão um pouco dispostos a vender, enquanto as indústrias enfrentam dificuldades para repassar o aumento ao consumidor. As chuvas também têm dificultado o transporte do cereal e geram preocupação com o preparo do solo para a próxima safra. O preço do boi gordo caiu no meio desta semana, pressionado pela menor procura por carne no fim do mês. Segundo a Scott Consultoria, os frigoríficos reduziram as compras diante das vendas abaixo do esperado no fim de semana. Em Araçatuba e Barretos, importantes referências do mercado paulista, a arroba do boi gordo caiu R$ 2 e ficou em R$ 343. O chamado boi China também recuou R$ 2 para R$ 346 a arroba. As negociações seguem lentas e pontuais. Frigoríficos e pecuaristas adotam cautela e aguardam sinais mais claros do mercado antes de fechar novos negócios. Fonte de Globo Rural, produção de Karina Joubert, coordenação de Marcelo Fávero, direção de André Castilho, com realização da sua RTM Brasil, na apresentação de Cláudio Ronque. Esta foi mais uma edição do seu Boletim Rural.
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3: A gente aproveita as Edequias para ouvir outra música bonita aqui no Música da Terra, Irmãos Viana. Você gosta dos Irmãos Viana, Edequias?
0: Claro, gosto. E eles vão cantar o que hoje aqui no Música da Terra?
3: Eles vão cantar O Vaso e o Oleiro.
0: Hoje eu gosto dessa música. Eu aumento um cadinho para nós ouvir aqui, seu Grande.

Você ouviu Irmãos Viana, o vaso e o oleiro aqui no Música da Terra. Ah, eu gosto demais dessa música sua. Música bonita aqui na sua Transmundial. Ô, seu Cláudio, eu vou falar essa música aqui, essa música é bonita demais. Ô, seu Cláudio, o senhor que deve cantar essa música aqui, porque o Zé Dequinha toda, hein, rapaz? Mas que música, o Zé Dequinha, deixa eu ver. Ah, é, essa daqui anuncia bem alto, hein, Zé Dequinha, bem bonito, vai lá. Ô, seu Cláudio, que

0: Você ouviu Barnabé com Guilherme Kerr, aqui no Música da Terra.
1: Posso anunciar a próxima?
0: Mas é claro.
1: Olha quem vem chegando, é a dupla que o senhor gosta. Canarinhos de Cristo, um medley country pra você.
2: Medley o quê?

0: hoje é só zero quis.
1: Aí não tá bom. Logo, logo a gente volta e com muito mais música. Eva, peraí.
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1: Muito bom dia para você, uma excelente madrugada. Sexta-feira é sextou, estamos juntos, estamos ao vivo. Eu, Fábio Zamana, por aqui te fazendo companhia. Daqui a pouquinho tem estudo bíblico através da Bíblia, professor Itamir Neves. Quero mandar um bom dia, um abraço aí para Edna de Imperatriz. Agora sim chegou seu áudio, Edirinha. Bom dia.
2: Bom dia, Fábio Zamana. Essa daí vai despertar meu sono, amiga. Minha vida. Tô aqui, meu filho, pulando.
1: É isso aí, para dar aquela animada.
2: Que é, ligar os fones. Um abraço, Leão, para todos que já estão ligados. Na um RTM, ouvindo assim um agitadinho assim, a minha vida.
1: Bom demais, né, Dininha? Pra começar o dia já no ritmo da alegria, menina. Aqui na RTM é assim, né? Não dá pra ficar triste, não, viu? Um abraço pra você, minha amiga. Bom trabalho aí. Quem também já passou por aqui, professor Magno em Perimirim, Maranhão. Meu xará Fábio Aurélio, bom dia.
3: Bom dia, pastor Fábio Zamana. Chegamos à sexta-feira abençoada, que o nosso Deus, na sua infinita bondade, venha nos encher da sua graça e dizer que São Luís está quente.
1: Eita, nós, é mesmo? Um abração para você, meu amigo, aqui, 18 graus agora. Bom dia, Wellington, tá ouvindo também RTM no Maranhão. River Kennedy, olha o River Kennedy por aqui também, como é que você tá, meu amigo? River Kennedy, último dia de férias aí.
4: Ô, tchê, meu querido, meu amigo, pastor Fábio Zamana, passando para desejar aquela sexta-feira abençoada para você, para todos nós, né, todos que estiverem ligadinhos, todos que faz parte dos amigos, fiéis da Paz FM, tops crente e amigos da Paz, né? E ouvinte fiéis da Paz FM, todos que eu faço parte ali, deixar uma semana, uma sexta-feira de bênção para todos nós, preparando as malas, pastor Fábio Zamana, para ir embora para Inglaterra. Um abraço, obrigado pelo carinho, obrigado por estar conosco todas as madrugadas.
1: Valeu.
4: Um beijo no coração do seu amigo e conselheiro evangelista, River Kennedy.
1: A tá, gente obrigado. Que agradece, River Kennedy, bom demais passar com você esse tempo aí de férias, né? Mandando fotos aí pra gente. É isso aí, é isso aí. Um abração pra você, meu amigo. Bom retorno agora pra Inglaterra. Também por aqui participando, Henrique Graça Cabral. Bom dia.
5: Bom dia, Fábio Zamana.
1: Tudo bem, Graça?
5: Pai do Senhor, meu querido irmão. Deus abençoe você e sua família. Final de semana feliz pra vocês. Fábio, ontem eu passei o dia na emergência.
1: É mesmo?
5: No hospital do servidor.
1: O que aconteceu?
5: Graças a Deus, fiz uma nova tomografia com contrastes e descobri que o que eu tinha. Graças a Deus, já estou em tratamento e vou ficar boa em nome de Jesus.
1: Vai sim, vai sim.
5: Um abraço para a Andrea, beijo para as crianças. Tudo de bom para você.
1: Para você também, minha amiga. Já deu tudo certo, viu, Graça? Já deu tudo certo. Jane Soriano, direto de Teófilo Otoni, Minas Gerais. Como é que você tá, meu amigão? Bom dia.
6: Bom dia, Fábio. Bom dia a todos meus amigos e ouvintes. Aqui é o Jane Soriano, sextou. Tô aqui tomando meu chazinho, esperando a hora de ir pra escola. Amanhã tem que trabalhar, Fábio. Amanhã tem ensaio geral de 7 de setembro, né? Minha escola é da Polícia Militar, meus alunos desfilam e amanhã vai ter ensaio geral. É isso aí, um abraço a todos, fiquem com Deus, sextou!
1: Valeu, Giane, amanhã estarei no sítio aproveitando por você, tá bom, Giane? Abraço, meu amigo, abraço de leão. Vamos agora com Através da Bíblia, professor Itamir Neves falando sobre Apocalipse 22.

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1: Querido amigo, hoje o nosso alvo é estudarmos a parte final do capítulo 21 do livro de Apocalipse, isto é, o penúltimo capítulo do livro de Apocalipse. Nós vamos estudar, vamos refletir sobre Apocalipse 21, 22 até 27. Esses últimos versos do penúltimo capítulo de Apocalipse são versos que nos ajudam a vislumbrar ainda de maneira mais nítida alguns dos aspectos da nova vida que teremos com o Senhor na eternidade. Esses versos descrevem o reino de Deus eterno e consumado. Esses versos também descrevem para nós os santos na nova terra. Como o mundo das nações tem que compreender e assimilar a influência divina desse novo céu e nova terra, assim também o mundo da natureza, da criação, não será aniquilado, mas será transfigurado, será transformado por completo nessa nova etapa que está por vir. A humanidade tem experimentado ultrapassar diversas fronteiras. Os mares e os continentes já foram conquistados. Aventuras no espaço, que pareciam ficção, já se tornaram realidade. As máquinas espaciais e os robôs já desceram até o profundo mar. E também máquinas espaciais têm ido até outros planetas, por exemplo, Marte. Contudo, há uma fronteira que nunca será ultrapassada. Qual é a fronteira? O futuro. Não podemos nos adiantar ao tempo e tentar imaginá-lo. Só podemos vislumbrar aquilo que nos foi revelado. Veja bem, muitos procuram respaldar-se nas suas interpretações para profetizar que a volta do Senhor ocorrerá em tal data, numa data específica. O que nos chama a atenção é que as escrituras são enfáticas quanto à impossibilidade de qualquer cristão saber de antemão a data da volta de Jesus. O próprio Senhor Jesus tinha dito aos seus discípulos: mas a respeito daquele dia e hora ninguém sabe, nem os anjos do céu, nem o Filho, senão o Pai. Mateus 24:36. E aí ele acrescentou também o seguinte: ficai também vós apercebidos, porque a hora em que não cuidais, o Filho do Homem virá, conforme ele disse lá em Lucas 12:40. E por fim, logo antes da sua partida, ele disse aos que com ele estavam: não vos compete conhecer tempos ou épocas que o Pai reservou para a sua exclusiva autoridade. Isso ele disse, está registrado em Atos capítulo 1, versículo 7. Querido amigo, somente depois que pessoas se decepcionam por terem fixado datas, alguns têm reconhecido a clareza do aviso bíblico para não se marcar mais qualquer dia da vinda do Senhor Jesus, esse retorno tão esperado. Na verdade, o dia do Senhor é composto de diversos eventos. Você sabe, você tem acompanhado, nós temos estudado. Então, esse dia maravilhoso é, de fato, composto por diversos eventos, diversos acontecimentos. Mas, mesmo assim, não podemos usar esses eventos para marcar ou especificar o dia da volta do Senhor. Mas, como temos visto, o dia do Senhor será real, isso é, vai acontecer mesmo. Ele acontecerá de fato, e nesses versos finais desse capítulo, nós conhecemos a descrição que João faz da renovação feita pela poderosa mão de Deus, pela presença maravilhosa do Senhor Jesus, voltando agora não mais como Salvador, mas como juiz. Vamos estudar então esses versos, dando a eles o seguinte título: vislumbres da glória celeste. Eu repito, com base então em Apocalipse 21, 22 a 27, sem querermos marcar data da volta do Senhor Jesus, vamos estudar esse texto, dando a ele então esse título: vislumbres da glória celeste. A terra foi amaldiçoada por causa dos homens, porém, ela foi redimida pelo segundo Adão, pelo homem Deus, pelo Deus homem, por Senhor Jesus Cristo. A hora da igreja está chegando. O futuro no reino de Deus está chegando. O dia do Senhor e a mudança da terra, nós já estudamos em 2 Pedro capítulo 3. Porém, a expressão dia se usa muitas vezes para especificar um período que compreende um longo tempo onde eventos importantes devem acontecer. Nesse caso, dia do Senhor certamente se refere a eventos intimamente relacionados com a segunda vinda do Senhor, a transformação completa da terra, o juízo e depois, finalmente, a habitação no lar celestial. João viu e registrou a dissolução do sistema antigo, o desaparecimento do céu, da terra e do mar. Mas, como constatamos, ele manteve a sua forma didática de escrever e assim, nesse capítulo 21, ele repetiu aquilo que ele já tinha mencionado lá no capítulo 20, versículo 11. João nos apresenta essa mudança, essa novidade toda, e assim nos faz relembrar de um texto bem importante lá do Antigo Testamento, como Isaías 65, 17 e 18 e 66, 22. Depois você pode anotar esses versículos, eu vou repeti-los e você pode conferir. Isaías 65, 17 e 18 e Isaías 66, 22. Depois então de nos mostrar vislumbres do céu, do novo céu e da nova terra, depois de nos mostrar vislumbres da nova Jerusalém, nesse finalzinho de capítulo, João vai nos mostrar mais detalhes da glória celeste. Assim, o princípio que extraímos desse texto se vê nessa frase. Anote aí se você tiver condições, porque esse é o resumo então de Apocalipse 21, 22 a 27. Somente os salvos terão o privilégio de usufruir da nova Jerusalém preparada por Jesus. Eu repito, somente os salvos terão o privilégio de usufruir da nova Jerusalém preparada por Jesus. E nesses versículos nós vamos encontrar três vislumbres da nova Jerusalém preparada por Jesus. Vamos verificar então cada um desses vislumbres dessa nova Jerusalém, dessa nova situação em que todos os salvos poderão usufruir desse local tão especial, desse preparo tão especial que o Senhor Jesus está fazendo para nós. O primeiro vislumbre da nova Jerusalém refere-se à presença gloriosa de Deus como sua luz e claridade. Versículos 22 e 23. Diz assim o versículo 22: nela não vi santuário, porque o seu santuário é o Senhor, o Deus Todo-Poderoso e o Cordeiro. Querido amigo, João registra então aquilo que ele estava vendo, mas registra também o que ele não viu. Claramente ele aponta que não viu nenhum templo nessa nova maravilhosa cidade. Como um bom judeu, João sabia da importância do templo de Jerusalém. Mesmo depois de ter se tornado cristão, João sabia também da importância de um local para adoração coletiva. Mas a razão pela qual não havia templo nessa nova cidade é que o próprio Deus e o Cordeiro são o seu templo. O santuário do tabernáculo e depois do templo, lá no Antigo Testamento, servia para quê? Para representar a presença de Deus no meio do povo. Era uma sombra da comunhão íntima dos santos com o Senhor. Mas o Cordeiro de Deus, o Senhor Jesus Cristo, trouxe essa íntima comunhão de uma forma especial. Lembre-se que ele nos ensinou a dizer o quê? Pai Nosso. Não era mais aquele Senhor afastado, o Senhor dos exércitos poderoso, mas é o nosso Pai, Papai, Abba Pai, diz o Espírito Santo. Ele habitou entre nós e prometeu fazer morada eterna nos fiéis, isso através do Espírito Santo. Então veja bem, como Deus agora mora na igreja espiritual, que é o seu templo, que somos nós, a igreja foi perfeita, foi feita, na verdade, de uma maneira correta, perfeita, para ser a morada dele como seu templo. Essa perfeição, essa santidade, vem através da obra do Espírito Santo. Nós podemos perceber isso lá em 1 Pedro 2, 5 e 6, em Efésios 2, 19 e 22. Então, como a igreja era o santuário dele na eternidade, ele mesmo será o santuário dela. É muito interessante essa troca. Como a igreja foi o santuário e é o santuário dele aqui, enquanto nós estamos nessa dimensão, na eternidade ele será o santuário da igreja. Os meios da graça terminarão quando chegar o fim dessa época, da época da graça. As ordenanças da igreja darão lugar ao Deus das ordenanças. A comunhão, sem interrupção, imediata e direta, será com ele, com Deus e com o Cordeiro. E isso tudo, então, substituirá as cerimônias que eram feitas anteriormente, que são feitas hoje. No Apocalipse, Deus estende sobre os fiéis o seu santuário, o seu manto. Ele é o santuário verdadeiro dos seus servos. O versículo 23 ainda diz: a cidade não precisa nem de sol, nem de lua para lhe darem claridade. Por quê? Porque a glória de Deus a iluminou e o Cordeiro é a sua lâmpada. Assim, então, além de oferecer a proteção como santuário, Deus também é a única fonte de luz, pois ele é luz. O próprio João tinha afirmado isso quando escreveu a sua primeira carta. Ora, a mensagem que da parte dele temos ouvido e vos anunciamos é essa: que Deus é luz e não há nele treva nenhuma. 1 João, capítulo 1, versículo 5. Querido amigo, no universo físico, quando da criação, Deus colocou o sol, a lua, as estrelas para alumiar a terra. Mas a luz já existia antes da criação desses luzeiros. Isaías usou o mesmo conceito para descrever a bênção da comunhão do reino messiânico. Jesus afirmou claramente: eu sou a luz do mundo. Quem me segue não andará nas trevas, pelo contrário, terá a luz da vida. João 8:12. Então, além disso, devemos notar que o texto do versículo 23 diz que a glória do Senhor a iluminou, isso é, iluminou aquela cidade maravilhosa. Essa expressão deve ser bem entendida, pois ela nos dá um grande motivo de louvor a Deus. A glória de Deus, a glória Shekinah, vem desde o Antigo Testamento. Nesse texto, então, a palavra glória aparece três vezes: no versículo 23, no versículo 24 e no versículo 26. E nessas ocasiões, a mente joanina certamente reflete sobre a glória Shekinah. João cita Isaías: nunca mais te servirá o sol para a luz do dia, nem como seu resplendor a lua te alumiará, mas o Senhor será a tua luz perpétua e o Deus a tua glória. Nunca mais se porá o teu sol, nem a tua lua minguará. Por quê? Porque o Senhor será a tua luz perpétua. Isaías 60, 19 e 20. Certamente, querido amigo, passagens como Êxodo 40, onde temos a descrição da inauguração do tabernáculo, e 1 Reis 8, ou 2 Crônicas, capítulo 5, onde temos a descrição da inauguração do templo, certamente essas passagens estavam na mente de João, porque a glória de Deus foi tão maravilhosa nessas duas ocasiões, ela foi tão marcante, foi tão densa, que os sacerdotes que ministravam não tiveram condições de permanecer no tabernáculo ou no templo, porque a glória do Senhor enchia aquelas casas de adoração. A glória de Deus iluminará essa fantástica cidade. A presença gloriosa de Deus será a luz, será a claridade dessa cidade. Deus e o Cordeiro serão a nossa luz. Por isso, então, chegamos ao segundo vislumbre da Nova Jerusalém, que refere-se ao quê? A glorificação constante que Deus obterá de todos os remidos. Veja bem, João vê esse vislumbre da glória celeste, da glória desse ambiente da Nova Jerusalém. E esse ambiente refere-se à glorificação constante que os remidos darão a Deus. Versículos 24, 25 e 26. As nações andarão mediante a sua luz e os reis da terra lhe trazem a sua glória. No capítulo 60 de Isaías, que nós já mencionamos, no versículo 3, o profeta olhou para a glória futura do reino de Cristo e falou que as nações e reis iam caminhar na direção da luz de Deus. Elas andariam na sua luz, no seu caminho. Essa é uma das várias profecias da salvação dos gentios, cumpridas a partir da conversão da família de Cornélio. Lembre-se lá de Atos 10. Alguns têm interpretado essas palavras dizendo que João estaria descrevendo a Jerusalém da época do milênio. Mas o que João está fazendo de fato é muito mais do que isso. João está descrevendo, em termos humanos convencionais, a universalidade do conhecimento de Deus na nova dispensação recém-inaugurada, isso é, na eternidade. Ele mostra a necessidade de entendermos que o grupo semântico, andar, caminhar, perambular, na frase, as nações e os povos andarão mediante a sua luz, não define uma troca de lugar com um alvo definido, mas a permanência andante num lugar determinado. Isto é, os salvos de todas as nações andarão nessa nova cidade habitada, vivendo uma vida movimentada no desenvolvimento da sua própria vida, agrupado em torno do seu centro, que é o tabernáculo de Deus, que é a própria presença de Deus. Isso é, nós estaremos andando nessa cidade maravilhosa, cujo templo, cujo o centro é o Senhor, é o tabernáculo de Deus entre nós. Esses reis da terra que trarão a sua glória a Deus não devem ser confundidos com aqueles reis que pertencem ao grupo seguidor da Babilônia. Não. Esses reis pertencem ao reinado novo, que reinam com o Cordeiro. São salvos cujos nomes estão escritos no livro da vida. Toda honra e glória pertence a Deus. E por isso, então, esses reis que estarão reinando com o Senhor Jesus, todos nós lhe prestaremos tributo e gratidão. As suas portas nunca jamais se fecharão, diz o versículo 25, porque nela não haverá noite. As portas da cidade celeste nunca serão fechadas, porque sempre será dia. Normalmente se fechavam as portas da cidade no período noturno como medida de segurança, porém não haverá mais noite, portanto as portas não serão fechadas. Haverá livre ingresso, haverá livre e contínua entrada na cidade para todos os que nela habitam. Mesmo estando abertas, essas portas dão absoluta segurança e completa liberdade para todos que estão dentro dessa cidade. É lógico entender também que somente os salvos estarão transitando nessa cidade. A luz do Senhor iluminará os seus passos, o seu caminhar, e todos lhe darão glória e a honra das nações, versículo 26. Novamente, a ideia é essa daqui. Embora todos formem um conjunto, em conjunto, a noiva do Cordeiro, é provável que haverá várias ordens entre os remidos, semelhantes às divisões das nações na terra. Chegamos então agora ao terceiro vislumbre da Nova Jerusalém, que refere-se à identificação dos habitantes, versículo 27. Nela jamais penetrará coisa alguma contaminada, nem o que pratica abominação e mentira, mas somente os inscritos no livro da vida. Desse livro é do Cordeiro. Querido amigo, embora essa afirmação já tenha sido dada por João no capítulo 20, versículo 15, aqui João repete

0: exatamente aquilo que Isaías, 800 anos antes da vinda do Senhor Jesus, quando teve essa visão, ele disse, Isaías disse assim: e ali haverá bom caminho, caminho que se chamará o caminho santo, o imundo não passará por ele, pois será somente para o seu povo. Isaías 35, versículo 8, Isaías 52, versículo 1. Querido amigo, a igreja é composta dos santificados. A igreja é a nação santa. Seria um bom momento de você verificar se você tem sido realmente um habitante já agora desta santa cidade. No Antigo Testamento, pessoas com defeitos físicos eram proibidas de servir como sacerdotes no santuário, prefigurando o quê? A pureza espiritual dos sacerdotes na nova aliança, os cristãos santificados que servem a Deus. Aqui, qualquer pessoa que tem defeito espiritual também é proibida de servir como sacerdote diante de Deus. Na verdade, não haverá ninguém, nenhum com defeito espiritual, porque todos foram lavados no sangue de Cristo. Somente os inscritos no livro do Cordeiro, no livro da vida do Senhor Jesus. Os habitantes dessa cidade são os santos, as pessoas que pertencem ao Cordeiro. Por isso, querido amigo, nós chegamos ao término desse texto, desse capítulo tão importante. E nós temos que refletir sobre o seguinte: se o pecado nos impede de permanecermos na presença de Deus, certamente o nosso nome escrito no livro da vida com o sangue de Jesus nos dá certeza de permanecermos eternamente na presença de Deus. Por isso, eu oro por você e para mim, para que tenhamos certeza de modo absoluta, porque a nossa vida foi lavada pelo sangue de Cristo, de que um dia nós estaremos nessa grande, nessa bela cidade, porque o Senhor Jesus nos salvou. Que Deus te abençoe, um grande abraço e até o próximo programa.
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0: Muito, muito bom dia pra você. Agora 5:33, horário de Brasília, começando o Ilumine aqui na sua RTM. Sexta-feira, 28 de agosto. Ótimo dia pra você, uma ótima madrugada. Já mandando aquele abraço, aquele bom dia pra você que ouve pela rádio TWR em Bonaire, a partir de agora em rede. Fica conosco até às 7 da manhã no horário de Brasília. Ótimo dia, ótima sexta-feira. Pra você que acompanha pelo nosso site, pelo aplicativo, pelas nossas rádios parceiras. Vamos lá, vamos lá. 18 graus aqui em São Paulo, previsão de sol, sem chuva hoje. E você, tudo bem? Tudo tranquilo? Ah, como é bom ter você conosco aqui fazendo parte da família RTM. Quero já mandar um abraço pro Marcos Roberto de Goiânia, tá com a gente. Luiz Píndola também participando, lá de Parnamirim, no Rio Grande do Norte. Bom dia, Edson, tá por aqui com a gente também. Edilson, na verdade, de Ipaporanga. Fausto sintonizado aqui com a gente também. Mossoró, falou que é ouvinte fiel aí do programa. Obrigado aí pela participação, obrigado pela companhia. Felinto Guamaré, participando com a gente. Bom dia. Silvinha, já tá com a gente também. Como é que você tá, Silvinha? Como é que tá o Madruguinha? Bom dia.
1: Madruguinha, fala pro primeiro, vai. Anda. Hoje é sexta-feira, chegou o final de semana. Agradecendo a Deus por estar aqui no programa do Fábio Zamana. Chega de murmúrio e de reclamação. Vamos todos juntos dar aquele abraço de leão. Gente, meus irmãos, eu estava morrendo de saudade de vocês, sabia? Eu tô indo agora para o culto matutino, aí eu fiz assim, de segunda a quinta o culto matutino. Na sexta-feira eu quero estar aqui para ouvir vocês falar, amém?
0: É isso aí, é isso aí.
1: Bom dia, irmão pastor Pablo Zamana, paz do seu amém, que Deus abençoe você e toda a sua família, um abraço leão para você e todos os ouvintes da Transmundia, todos que fazem a Transmundia, todos que fazem a Rádio Nordeste Natal e todos os ouvintes também, meu abraço leão de Oassém, sem esquecer de ninguém, de Azê, sem esquecer de você. Um cheiro para todos vocês, amém?
0: Um cheiro, Silvinha, isso aí, verdade, Silvinha. Engatou aí e foi embora, né? Mandou abraço pra todo mundo, tá certo. Valeu, Silvinha. Pastor Arimar Castro em Felipe Camarão, bom dia.
2: Bom dia, meu pastor Fábio Zamana. Deus continue te abençoando.

0: Um abraço pra você, Tevaldo.
1: Olá, meu amigo Fábio Zamana, bom dia. Passando aqui pra desejar o meu forte abraço e uma ótima sexta-feira para o Giane Soriano, para a Silvinha, para o Madruguinha, para a Edna, a Tina, para o pastor Israel, Monique Graziele, pastor Marcos, pastora Débora, pastor Jean, Iquel, River Kennedy, e para você, meu amigo, pastor
0: Fábio, valeu,
1: meu filho Enos, que também tá aqui comigo na escuta. Um abraço a todos.
0: Abraço para você, pro seu filho Enos, para toda a família. Tamo juntos, tamo juntos. Meu amigo Mário Porto, tá chegando aí dia 29, amanhã, sabadão. É, gente, amanhã nós teremos aí um tempo muito especial de comemoração da Comunidade de Vida. Você de São Luís não pode perder, 22 anos. Louvor vai ter Sérgio Lopes, vai ter Angélica Porto, reflexão com pastor Enos Costa Ferreira, lá na Comunidade de Vida, na sede, hein, no Olho d'Água, Rua da União no Olho d'Água, Rua da União no Olho d'Água, em São Luís, amanhã, dia 29, 6:30 da tarde. Você é o nosso convidado para participar. É, todo mundo aí mais que convidado. Você de São Luís não pode faltar de jeito nenhum, né, Mário Porto? Bom dia.
2: Meu bom amigo Fábio Zamana, é nesse sábado, a partir das 18:30, Sérgio Lopes e Angélica Porto, aqui em São Luís. E já estão chegando hoje e amanhã estaremos juntos celebrando 22 anos de Comunidade de Vida e 35 anos do ministério de Sérgio Lopes, o poeta do Brasil.
0: Que maravilha, hein? Que maravilha. 22 anos, Mário Porto, de Comunidade de Vida. E o Sérgio Lopes, inclusive, tem um recado também, né?
3: Alô, meu povo querido de São Luís do Maranhão, Sérgio Lopes aqui, para lembrar que no próximo dia 29 de agosto nós temos um novo encontro na Comunidade Vida, sede em Olho d'Água, São Luís do Maranhão. E vou estar junto com meu querido amigo Bispo Mário Porto e também com Angélica Porto, que vem de São Paulo para esse grande encontro de louvor e adoração. Espero você lá, um grande abraço, paz.
0: É isso aí, todo mundo convidado, hein? Já que falamos em Angélica Porto, vamos ouvir uma canção? A melhor escolha, Angélica Porto, aqui na RTM. Daqui a pouquinho, palavra para hoje, calendário de oração.

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3: A palavra para hoje: ore por sabedoria. Somente o Senhor dá sabedoria. Provérbios 2:6. Aqui está a oração de Paulo pela igreja de Éfeso. Que Deus vos deu o espírito de sabedoria e revelação. Efésios 1:17. Pela igreja de Colossos, ele pediu que Deus os enchesse com o conhecimento da sua vontade em toda sabedoria e entendimento espiritual. Colossenses 1:9. Tiago escreveu: se algum de vocês tem falta de sabedoria, peça a Deus, e ela lhe será dada. Mas peça com fé, sem duvidar. Tiago 1, do versículo 5 ao 6. A sabedoria divina também nos é dada pela leitura da Bíblia. É por isso que Paulo, em sua última carta, antes de ser decapitado pelo Evangelho, escreveu ao seu sucessor Timóteo e disse: desde a infância você conhece as Sagradas Escrituras que podem torná-lo sábio para a salvação. 2 Timóteo 3:15. Como você saberia que a sabedoria com que você anda vem de Deus? A sabedoria de Deus começa com uma vida santa, caracterizada por se dar bem com os outros. É gentil e razoável, transbordando de misericórdia e bênçãos. Não quente num dia e fria no outro, sem duas caras. Tiago 3:17. Quando o jovem Salomão assumiu o trono de Israel, Deus lhe perguntou: o que eu lhe darei? 1 Reis 3:5. Salomão respondeu: dê ao seu servo um coração compreensivo. A resposta agradou ao Senhor que Salomão tivesse pedido isso. 1 Reis 3, do versículo 9 ao 10. Como resultado, Salomão ficou conhecido como um dos homens mais sábios que já existiram e escreveu 3 dos livros da Bíblia. E o Deus que lhe deu sabedoria também a dará a você. Tudo que você precisa fazer é orar por ela e abrir seu coração e sua mente para a palavra dele.
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6: Pai, amoroso e bondoso, obrigado por não nos retribuir conforme a nossa maldade, mas de acordo com a tua misericórdia. Nessa confiança de que tens o melhor para nós, intercedemos pela população idosa na Coreia do Sul. Pai, que aqueles que estão com mais idade e fora do mercado de trabalho não sejam esquecidos por seus parentes. Que a comunidade de fé os abrace, lhes dê valor e seja reflexo do que a tua palavra diz no Salmo 73. Diz que o Senhor não nos rejeita na velhice e nem nos desampara. Dessa forma, que os idosos na Coreia do Sul e pelo mundo saibam que há um Deus que se importa com eles. E que todos os que temem o Senhor se importam também e demonstram de maneira prática. Oramos assim no nome de Jesus. Amém. Eu sou Marcelo Fávero e sou grato por suas orações.
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0: Get Worship. Uma carta viva. É, somos uma carta viva de Deus, né? Agora 5 horas e 52 minutos no horário de Brasília. Excelente madrugada para você. Daqui a pouquinho, 6 da manhã, tem Rota 66 com o Luiz Saião. Quero mandar um abraço pro Genaziel Moura, tá com a gente lá na Bahia. Mandou uns parabéns aí para todos aniversariantes do dia. Lima Taxista tá com a gente também. Bom dia, Lima. Bom dia, Rosimar, participando conosco. Um abraço de leão para você, Rosimar. Obrigado aí pela participação, obrigado pela companhia. Também Jane. Um abraço para você, Jane. Obrigado aí pela companhia. Ah, Jane que fez aniversário dia 22, né? Ah, isso aí, tá preparando cuscuz. É, eu também, daqui a pouquinho, hora de comer cuscuz, com aquele cafezinho maravilhoso. Abraço pra você, Jane, obrigado aí pela participação, ótimo dia. Júnior Santos, o irmão da Tina aí, tá participando com a gente, desejou uma ótima sexta-feira pra todos, mandou um abraço pro pai Joca, pra Tina, Miriam, João Pedro, Edilson, pra todos da Rádio FM Esperança, todos da 92, na cidade de Santa Inês. Abraço, meu amigo Júnior Santos. Quem também já passou por aqui? Seu Ailton, direto de Abaetetuba. Abraço, seu Ailton, obrigado pela participação. Beatriz Natal, Rio Grande do Norte, sintonizada e participando também. Como é que você tá, Beatriz? Bom dia.
1: Oi, pastor Fábio.
2: Oi, pastor Fábio.
1: Muito bom dia.
0: Oi, bom dia.
2: Paz da bênção, te abençoe, da glória do Pai da criação.
0: Que bonitinho.
1: Que Jesus te abençoe, ótimo dia. Tô
0: ótimo
1: minha
0: dia.
1: Aqui, ouvindo você. Oh, tchau, tchau.
0: Maravilha, hein? Sextou, né? Hoje a filhinha vai... Ela vai ter aula? Hoje as gêmeas não têm aula e a Luísa, né, também não quer ir pra escola. Provavelmente ninguém vai pra escola hoje lá em casa, viu? Vão ficar dormindo até um pouquinho mais tarde, né? É bom, é bom. Dudu Sá, como é que você tá, meu amigão?
3: Bom dia, pastor Fábio Zamana. A paz do Senhor, amém. E as gêmeas todas estão bem, glória a Deus. Bom dia ao pastor Marcos e sua esposa, a paz do Senhor. Bom dia ao pastor Israel e sua esposa, a paz do Senhor. Bom dia também a meu irmão Lima Taxista, a paz do Senhor. Bom dia meu irmão Fábio Aurélio, a paz do Senhor. Zamana, ontem a coisa linda, né? O eclipse lunar aqui no, em São Luís a partir da meia-noite, né? E agora vamos trabalhar, tamo junto sempre, hein? E um abraço de leão, meu amigo!
0: É isso aí, Dudu, é isso aí. Bom trabalho, meu amigo. Um abraço pra você aí, pra toda a família. Mick Miquenhas, tá na audiência também, direto de Parnamirim, Rio Grande do Norte. Sextou, hein, Miquenhas? Fim de semana pra curtir aí o sobrinho Felipinho, né? Poliana. É mesmo? Que bom, né? Que as igrejas aproveitem esse tempo aí pra fazer um retiro, né, Poliana? Maravilhoso, maravilhoso. Um abraço pra você. Felipe Viana, de Vargem Grande, falou bom dia, sextou. O Antônio tá com a gente também no Amazonas. Levi Mossoró, Rio Grande do Norte, bom dia.
4: Bom dia, pastor Fábio Zamana. A paz do Senhor, meu irmão, aqui quem fala é o Levi aqui de Mossoró. Quero aqui deixar aquele abraço, leão, a todos que estão ligadinhos neste programa maravilhoso. Um ótimo final de semana a todos, para a nossa amiga Silvinha, né? Nossa amiga Madrinha, que o Senhor possa estar abençoando a vida de cada um, que o Senhor possa estar...
0: Valeu, Levi, abraço para você e para toda a família também, viu? Obrigado pela participação. Dorinha tá com a gente também, bom dia. Ednael lá em Picos, Piauí. Fatiminha também tá passando, desejando bom fim de semana para todos, para você também, Fatiminha. Luísa, junto com o esposo, tá ouvindo aí a RTM lá no Ceará. Obrigado pela participação. Um abraço para você e pro maridão aí, Luiz, em Brasília. Também conectado com a gente aqui, mandando um bom dia, uma ótima sexta-feira. Alex Oliveira, Conceição do Araguaia, como é que você tá, meu amigo?
5: Bom dia, Fábio Zamana. Bora tirar o leite da
0: vaquinha. Opa, bom trabalho aí, meu amigo, bom trabalho. Silvina, participando também, tá mandando um cheiro pra Silvinha, pro mascotinho dela, o Madruguinha, pra todos os ouvintes. Que legal, obrigado pela mensagem. Rosimar São Luís, bom dia.
6: Bom dia, Zamana, mais um dia, chegando na sexta-feira, que Deus te proteja, proteja todos nós, todos os ouvintes. Abraço de leão para todos os ouvintes.
0: Abraço, Rosimar.
6: Me deu um ótimo final de semana.
0: Para você também, bom fim de semana. Pastora Débora, lá na Inglaterra, junto com o pastor Marcos. Como é que vocês estão, meus amigos? Bom dia, mamãe já voltou, né, pastora Débora?
7: Bom dia, Fábio! Bom dia, meus irmãos queridos. Fábio, sextou aqui. A gente tá arrumando as coisas porque hoje estamos saindo
8: pro camping!
7: É o nosso retiro anual.
0: É uma maravilha.
8: Imagina! É muita mala sair de dentro de casa.
7: Voltamos só na segunda, porque segunda aqui é feriado, né? Então, Fábio, aproveitamos essa data e vai ser uma benção.
8: Meus irmãos, todo ano a gente faz com que nessa data é o último feriado de verão, mas o tempo já tá mostrando que vai mudar, né?
7: É, mas tá gostoso.
0: Ora aí, vai dar para aproveitar. Vai fazer sol, meus irmãos. Vai fazer sol. Abraço, meus amigos. Amanhã eu vou pro sítio também. Dia da família lá na igreja. E aí vai ser um dia bem especial, bastante animado. Vou postar bastante coisas lá nas redes sociais, viu? Pra vocês acompanharem, tá bom? E você aí, pastor Marcos, pastora Débora, aproveite também aí, mandem fotos e aproveite esse tempo especial no camping, viu? Sim, e vai ter sol, pode deixar que vai ter bastante sol. Carlos Lírio, Rio de Janeiro, como é que você tá, meu amigão? Bom dia.
9: Bom dia, pastor Fábio.
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12: 6 horas. 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

0: Bom dia, Natal! Bom dia, Rio Grande do Norte, a paz do Senhor, povo de Deus, tudo bem com vocês? Sextou, como diz o meu amigo, pastor Fábio Zamana, 28 de agosto de 2026. Queridos irmãos, sexta-feira promete, graças a Deus, chegando no final do mês. Quero agradecer a equipe, Adriana, Vitor, Ricardo Torres, que ontem estiveram aqui na programação do programa, né? Na apresentação. Fui dormir muito tarde, o celular ficou na sala, alarme tocou, nem ouvi. Quando eu acordei, meu amigo, 6h21, não dava mais tempo chegar aqui. Mas eu estava na audiência, foi maravilha, foi bênção. Descansamos, ontem culto especial, maravilha, que Deus abençoe a todos, você de perto, de longe, zona norte, sul, leste, oeste, você no interior do estado, nas serras, acampamento, assentamento, distrito, nas cidades do nosso estado, do Rio Grande do Norte, fora do estado, fora do país, aonde chegar a Nordeste Evangélica, que a bênção de Deus reine poderosamente, amém? Hoje eu tenho aqui o nosso querido presbítero Geovane, a paz do Senhor, Geovane.
1: A paz do Senhor, bom dia, pastor Jailton Santos.
0: Tudo bem?
1: Tudo na graça e na paz do nosso Senhor, né?
0: Maravilha! É uma reclamação aqui ao vivo, uma reclamação. Quarta-feira, eu estava no culto da restauração, não avistei Beto de Eva, rapaz. Não é que quando eu chego em casa, umas fotos de Beto de Eva, Beto e Eva estavam no culto da restauração, quarta-feira, sorrindo, rapaz. Tava com saudade, Beto. Aí Beto só ouviu falar. Mas ele mandou durante, eu acho que ele mandou durante o aquele horário do culto. Mas ali, pra ver as mensagens, é complicado, né, irmão? No YouTube. Eu deixei pra ver as mensagens quando cheguei em casa. Aí tava lá a mensagem de Beto, várias fotos. Que Deus abençoe, Beto. Tava aguardando você hoje aqui. Cadê você, meu filho? Deus te abençoe, te guarde, te ilumine. Tenha um dia abençoado por Deus. 6h08. Na mesa de áudio, nosso querido Ricardo Torres. Com muita alegria, nós vamos ter hoje dois belos hinos, Salmo do Dia, ministração, aniversário antes do dia, que maravilha. E final de semana promete. Próxima terça-feira, dia 1º, é o aniversário da nossa irmã Betânia Santos, minha esposa. Porém, como se trata do culto de Santa Ceia na Polo, orientado pelo nosso pastor, o culto de gratidão vai ser nesse domingo, dia 30, mas o aniversário dela é dia 1º. E dia 30 estaremos agradecendo a Deus, Rocha da Salvação, e o culto começará às 19h, orientado pelo nosso coordenador, pastor José Nildo Rocha, que vai o meu abraço especial. Vamos orar, vamos conversar com Deus.
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1: Eterno Deus, poderoso Pai, mais uma vez na tua presença, Senhor, agradecemos por esse dia qual o Senhor nos concede nesta manhã, de poder estar de pé, Pai, mais uma vez, para glorificar o teu santo nome. No nome santo de Jesus, Pai, abençoe todos aqueles ao qual estão neste momento, Senhor, pegando seu ônibus, indo para o teu trabalho, aqueles a qual estão preparando os teus filhos para ir para a escola, Senhor, que o Senhor, nesta manhã, Senhor, dai poder da tua graça sobre a vida de cada um neste momento. Assim eu oro e agradeço em nome de Jesus.
0: Maravilha, meus amados irmãos, nós vamos com dois hinos hoje. O primeiro hino com Vitorino Silva. Como é o nome, Ricardo?
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0: Só o amor. Eita, o amor está no ar. Só o amor. Não é assim não, viu? E não vá por mim não, porque eu canto ruim, viu? Misericórdia, sai até do ar se eu canto aqui. E o segundo hino, produção?
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0: com Cícero Nogueira, 6:11. Aumente o volume do seu rádio. 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

0: O galo está cantando 6h20. Meus irmãos, estava aqui concentrado. Aí Ricardo falou, eu vi que ele falou comigo, eu estava com o fone no ouvido. Aí ele falou alguma coisa para mim, ele ia ali no beber água, na cozinha. Aí eu, quando estou concentrado aqui, uma pessoa bate nas minhas costas. Quando bateu, eu olhei assim, não era Geovane. Sabe quem era? Beto de Eva. Paz do Senhor, Beto.
1: A paz do Senhor, pastor Jailton Santos. Quanto tempo, né?
0: Verdade, rapaz.
1: É com alegria, pastor, que estamos aqui nesta manhã.
0: Amém.
1: No programa Amanhecendo com Fé. A paz do Senhor a todos que estão na audiência. A paz do Senhor, o nosso pastor.
0: Geovane.
1: Presbítero Geovane.
0: É.
1: A paz do Senhor Ricardinho. E a você que ligou o rádio agora, que Deus continue lhe abençoando. Eva de Beto.
0: Eita Deus. Beto, me diga uma coisa: como é que tá a mamãe? Fátima Teixeira.
1: Está bem. Está realizando sonhos.
0: Eita.
1: Com a filha. Foto. Mas foto,
0: sim.
1: Que é tudo que ela gosta, é, tirar foto.
0: Ali já aparece com ela. Já.
1: A alegria está contagiante, né?
0: É.
1: A irmã Fátima merece essas férias.
0: Descanso.
1: É uma mulher muito comprometida com a obra, com o trabalho, e tem trabalhado muito. E a filha ofereceu esse presente a ela e ela recebeu. E
0: parece que completando junto.
1: E comemorando seu aniversário agora, dia 16.
0: Dia 16 de setembro. Vamos revelar? Já revelou, já onde ela está? Pode ser.
1: Ela não guarda segredo.
0: É. Ela está em Portugal, meu amigo.
1: Portugal.
0: Maravilha. Que Deus abençoe. Irmã Fátima Teixeira, a senhora tem um espaço especial em nossos corações, viu? Aproveite o máximo aí. E vamos para a leitura do Salmo do dia. É 119. Vamos agora com muita alegria com Beto, 119, do 89 ao 96, Beto de Eva lendo o Salmo do dia.
1: Eu saúdo a todos com a paz do Senhor. Vamos ler o Salmo do dia. Salmo 119, versículo de número 89 ao 96. Deus está falando com você nesta manhã e você precisa entender o que Deus quer falar com você.
0: Verdade.
1: Deus está dizendo que para sempre, ó Senhor, a tua palavra permanece no céu, a tua fidelidade estende-se de geração a geração. Tu firmaste a terra e firme permanece. Conforme o que ordenaste, tudo se mantém até hoje, porque todas as coisas te obedecem. Se a tua lei não fora toda a minha alegria, há muito que teria perecido na minha angústia. Nunca me esqueci dos teus preceitos, pois por ele me tem vivificado. Sou teu, salva-me, pois tenho buscado os teus preceitos. Os ímpios me esperam para me destruírem, mas eu atentarei para os teus testemunhos. 96. A toda perfeição vi limite, mas o teu mandamento é amplíssimo.
0: É, desses versículos que você leu, você vai escolher qual?
1: O versículo de número 91.
0: Pode ler.
1: Conforme o que ordenaste, tudo se mantém até hoje, porque todas as coisas te obedecem.
0: Uma grande mensagem nesta manhã para você que está ligadinho na Nordeste Evangélica, programa Amanhecendo com Fé. É o quadro do Salmo do Dia, do Salmo 119, do 89 ao 96, e você escolheu o 91. Que Deus abençoe. Quero pedir a preferência, produção, para os nossos anunciantes, produção.
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4: Paz do Senhor, meus irmãos. 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

0: Galo está cantando 6:29. Prepare o seu coração, porque nesta manhã o presbítero Geovane estará cooperando, ministrando uma palavra que vem da parte de Deus. Microfone aberto para quem ligou o rádio agora. A paz do Senhor.
1: A paz do Senhor, mais uma vez, a todos os ouvintes da Rádio Nordeste. Programa Amanhecendo com Fé. Nesta manhã, tem uma palavra de Deus para a sua vida. Livro de João, de capítulo 1, versículo 43 em diante. Passo a ler. No dia seguinte, quis Jesus ir à Galileia e achou a Filipe e disse-lhe: segue-me. E Filipe era de Betesaia, cidade de André e de Pedro. Filipe achou a Natanael e disse-lhe: havemos achado aquele em quem Moisés escreveu na lei e de quem escreveram os profetas, Jesus de Nazaré, filho de José. E disse-lhe Natanael: pode vir alguma coisa boa de Nazaré? Disse-lhe Filipe: vem e vê. Aleluia, louvado seja o nome do Senhor. Pastor, essa palavra Deus colocou no meu coração nesta manhã. Amém. E eu me deparo muito com a amizade, né? A Bíblia, ela é clara quando ela diz que tem amigos que é mais chegado do que irmãos, né? No livro de Atos 3, a gente vê que quando Pedro e João lançam aquela palavra, aquele paralítico, aquele coxo na porta do templo, aquele paralítico, ele era levado ali por muitos amigos, pessoas, né? Para deixar ele todos os dias ali, para pedir as suas esmolas. E aí, quando Pedro lança a palavra para ele, Pedro sabia de quem poderia fazer sobre a vida dele. E você vê a diferença de quem levava e deixava ele na porta do templo. E a gente vai lá em Marcos 2 e vê sobre, né, também o mesmo enfermo, um paralítico também, a qual ele que tentava chegar até Jesus, não conseguiu, e necessitou de 4 amigos carregarem ele, subirem pelo telhado, né, e apresentar até o mestre. E ali o milagre, ele foi operado. Então, a gente vê que tem amigos que realmente são mais chegados do que irmãos, né? Quando a gente tem um amigo verdadeiro que a gente pode contar, aquele amigo que a minha tristeza é a tristeza dele, a dele é a minha alegria é a dele é a minha, e ambos andam em conjunto, né? Com todas as coisas, ou seja, andam ali com entendimento um do outro, né? Com parecer. No nome de Jesus. E aqui não foi diferente. Quando Jesus, ele encontra a Felipe e diz a Felipe: Felipe, segue-me. E Felipe vai seguir o mestre. E ali ele se alegra, ali ele se regozija. E ali ele tem, né, uma visão de seu amigo Natanael, falando: eu não posso deixar de dizer a meu amigo Natanael que encontramos o mestre, né, a de quem Moisés escrevia nas leis. E quando ele vá até Natanael para dizer com toda alegria, Natanael: olha, chegou até aqui, nós encontramos o mestre, né? E Natanael, um homem sábio, um homem que ele estudava muito, né, sobre as leis, sobre os profetas. E aí o Natanael, ele já meio com o pé atrás, ele pergunta, né: encontrou Felipe, da onde é? E Felipe diz, né, é Jesus de Nazaré, né, filho de José. E então ali Natanael, ele indaga a Felipe dizendo: pode vir alguma coisa boa de Nazaré? Ou seja, ele não creu naquele momento que realmente o Messias, né, estavam com Felipe. Mas a sabedoria de Felipe, por saber que Natanael, ele era um cidadão inteligentíssimo, o que ele faz? Ele não discute. Ele fala: olha, Natanael, nós encontramos. Agora vem e vê com os teus olhos. O que essa palavra ela diz? Tem muitas pessoas, pastor, que só crê depois que vê. Não crê no ouvir, mas crê na visão depois que vê. Então ele teve ali a sabedoria de não discutir, eu não vou debater com quem é inteligente. Então assim, mas é necessário ele ver o que eu tô vendo, o que eu tô presenciando, né? E ali ele consegue levar a Natanael até Jesus. Só que a Bíblia, ela é bem clara que quando Natanael chega ao encontro de Jesus, Jesus já tinha visto ele. Jesus já tinha visto as lamentações dele. Pastor, a reflexão dessa palavra, ela é muito forte, porque quando Natanael chega e Jesus indaga dizendo, antes mesmo que Felipe te trouxesse, eu te vi debaixo da figueira, foi num tempo ainda quando Natanael era bebê, pastor. Natanael, ele foi um do que teve livramento na época que o rei Herodes decretou aquela lei para que tirasse a vida de todas as crianças de 2 anos abaixo. E então, a mãe de Natanael esconde Natanael debaixo de uma figueira. E ali, o próprio Deus cega aquele soldado que ele passava para lá, passava para cá e não enxergava Natanael debaixo da figueira. E o menino nem chorava. Porque Deus já tinha um propósito na vida dele. Deus já tinha escolhido. Quando a palavra diz que o Senhor nos escolheu desde o ventre da nossa mãe, é porque tem um propósito de Deus na nossa vida. E ali o Senhor, né, diz a ele, Natanael, eu te vi debaixo da figueira. E quando ele fala isso, Natanael abre o leque, que era um segredo, e fala, realmente, tu és o mestre, né? Tu és o Deus a qual nós procuramos, tu és o Cristo, tu és o Messias. E ali ele crê, e ali ele se aquebranta. Só que incrível que o Senhor, ele indaga ele novamente e diz, Natanael, mas só porque eu disse que eu te vi debaixo da figueira, tu creres? Ou seja, por que não creu na hora que Felipe te falou lá que tinha me achado? Ou eu, na verdade, achei Felipe, a quem achou Felipe foi eu, né? E aí precisou de você ver com os teus olhos. Mas eu quero te dizer, nesta manhã, que você é um escolhido de Deus. E quando você é um escolhido de Deus, ele fala, apesar de você estar crendo, né, pelo ver, né, a partir de hoje você vai ver o quê? O céu aberto e anjos descendo e subindo sobre o Filho do Homem. Ou seja, não importa a circunstância que você está vivendo. E não importa, pastor Jailton Santos, se você está debaixo da figueira ou se você está em cima da figueira, como esteve Zaqueu. Homem de pequena estatura precisou subir em cima de uma figueira. Ou seja, não importa se é embaixo da figueira, se é em cima da figueira. Deus, ele te enxerga em qualquer lugar. Em qualquer lugar ele há de te enxergar, em qualquer lugar ele há de te resgatar, em qualquer lugar ele há de te buscar, porque há um propósito de Deus na tua vida. E se há um propósito de Deus na tua vida, não tem como não se cumprir. Porque a palavra, ela é bem clara quando diz que ele não é homem para que minta, nem filho do homem para que se arrependa. Então ele é o nosso Criador e ele que nos colocou aqui, e ele tem um propósito e tem a nossa vida trilhada. Sobre todos os caminhos. Então, que nesta manhã, não importa a forma que você está, não importa a luta que você está passando, eu quero te dizer, meu irmão, minha irmã, do outro lado, ouvindo essa mensagem, Deus tem cuidado de você, Deus tem te dado livramento, Deus tem soprado o fôlego de vida mais um dia sobre a tua narina, e Deus, ele trilha o teu caminho. Assim como Deus, ele não esqueceu de Noé, eu vos digo nesta manhã que ele não esqueceu de você. E se ele não esqueceu de você, meu irmão, aonde você pisar, você vai encontrar chão. Aonde você pisar, a terra vai estar fértil. Aonde você pisar, a terra vai estar limpa. Não vai ter pedra para que você venha tropeçar. Mas, todavia, o Senhor, ele vem limpando, o Senhor, ele vem guardando, né? O teu dia nesta sexta-feira. Creia, então, somente que Deus pode fazer na tua vida. No nome de Jesus. Amém.

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2: O Galo está cantando 6 horas 46 minutos. Hoje é sexta-feira, 28 de agosto de 2026. Ontem, dia 27, foi o aniversário do nosso queridíssimo pastor José Carlos de Alcântara. Ontem ele ficou mais experiente, não perde um programa. E o meu querido papai do coração, presbítero Paulo Soares, disse para ele: olha, amanhã vai ter festa na rádio. E a festa foi hoje. Que Deus abençoe meu querido José Carlos de Alcântara. É irmão biológico do pastor Nilson Alcântara, pastor de Primícia de Cristo, setor 29. Uma bênção, esses amados irmãos. E também hoje, ficando mais experiente, presbítero Alzani Maurício de Freitas. E também ficando mais experiente, o presbítero Ginaldo Cesário Campos. Que Deus abençoe de uma maneira especial. Queridos irmãos, hoje é sexta, quinta, quarta-feira. Quarta-feira foi o aniversário de Dedé. Dedé é meu vizinho, é um grande profissional, ele se vira nos 30, é mestre de obra, é pintor, encanador, empreendedor, é uma bênção, meu vizinho, temos paz, comunhão, que Deus abençoe Dedé, muita saúde, muita paz para você e toda a sua casa, ok amigo? Nosso vizinho sempre que tem a oportunidade está ouvindo a Nordeste Evangélica. Parabéns pela passagem do seu aniversário. Agora vamos continuar com os parabéns, porque tem culto matutino festivo. Abre os microfones para o nosso querido Beto de Eva. É o culto matutino aqui na Nordeste Evangélica. Diga aí, Beto, quem tá no aniversário?
3: A paz do Senhor, culto matutino é para quem quer vencer na vida.
2: Isso.
3: Quem quer ter vitória. Já diz o hino, faz o velho ficar jovem e o jovem ficar menino. Então, quer vencer na vida?
2: Vá ao culto matutino.
3: Vá ao culto matutino. Dia 22, tivemos ali em Vila Cis, município de Touro, com o pastor Daniel Cordeiro. Foi uma festa, pastor Jailton Santos.
2: Foi, rapaz.
3: Uma maravilha. Deus purinho estava ali naquela manhã.
2: Maravilha.
3: Culto matutino já diz, é Deus purinho na nossa vida. E muitas das minhas vitórias, porque não todas, quase todas, culto matutino. Então, dia 29/8, encerrando o mês de agosto, tem aniversário do culto matutino na Assembleia de Deus, Jardim América 3, setor 11, Pasnamirim, pastor Sandoval Júnior, rua Santa Adelaide, 274, Nova Esperança, Pasnamirim. Dia 29 do mesmo mês de agosto.
2: Dia 29 é amanhã.
3: Amanhã, é. Do 8 de 2026, a de Cidade Alta, pastor Andanilson, rua Paula Barros, Cidade Alta, você está convidado para o aniversário do culto matutino. E dia 30, encerrando o mês de agosto, domingo, né? Assembleia de Deus, Parque Verde, setor 13, Pasnamirim, pastor João Cleidson, rua dos Juazeiros, 123, Nova Esperança, Pasnamirim. Que Deus abençoe você e abençoe a todos que faz o culto matutino.
2: Participação de Beto de Eva aqui no programa Amanhecendo com Fé. Próximo domingo, dia 30, estaremos agradecendo a Deus pela vida da Betânia Santos, que o aniversário dela é dia 1º de setembro, terça-feira. Porém, como terça-feira é Santa Ceia na Polo, pastor, coordenador Josenildo Rocha, juntamente com Saron, que é o secretário do setor, colocou no dia 30, e nós vamos estar a partir das 19 horas agradecendo a Deus em Rocha da Salvação pela vida da Betânia Santos. Microfone aberto para suas considerações, meu querido Giovanni.
4: A paz do Senhor, mais uma vez, agradecer aqui primeiramente a Deus pela oportunidade, ao Senhor pelo convite e a todos os ouvintes da Rádio Nogec. Deixar um abraço para minha esposa, Analice, qual está no teu trabalho, mas está ligadinha no rádio, e para meus filhos e minha família lá em Cuiabá.
2: Maravilha, maravilha. Beto, sempre bom ter você aqui no programa, trazendo notícia do culto matutino, notícia da irmã Fátima Teixeira, notícia de Daniel, que está, qual é o lugar?
3: Sergipe, na cidade de Lagarto.
2: Sergipe, Lagarto, é uma cidade,
3: como se fosse Mossoró.
2: Como se fosse Mossoró, graças a Deus. Está no terceiro período, é pro quarto.
3: É pro quarto.
2: E medicina, já tá, fez o concurso da liga e já está naquele processo de cirurgias acadêmico, né?
3: Para nós fazer o curso dele todo dentro da liga.
2: Que maravilha, né, rapaz? A questão dos estágios para ele foi excepcional, porque além dele estar na teoria estudando, ele já está na prática.
3: Isso.
2: E com os melhores professores Sergipe, que ali são mestres, e ele como um aluno muito dedicado. Realmente eu louvo a Deus pela vida de Daniel. E como é que está a rotina?
3: A rotina está bem, graças a Deus.
2: Ela continua aquela ovelhinha?
3: A ovelhinha.
2: Eu acho que graças agora foi Eva, viu? Mas graças a Deus. São 6 horas e 54 minutos. Quero dar dois avisos importantes. Que a Elisa está na audiência do programa Amanhecendo com Fé. Elisa, irmão, está agora com um novo trabalho. Depois eu coloco o nome daquele produto, viu, Elisa? Elisa está na rede social, fazendo, é uma empreendedora, É chocolate de morango, uma coisa assim, Elisa. Escreve aí rapidinho. Eu quero louvar a Deus pela sua vida, muito dedicada. Ela vai se batizar com o esposo domingo. São três candidatos: Vitória, Elisa e Juscelino. Vai se batizar nas águas. Vamos estar domingo à tarde, a partir das, começa às 14 horas, porém tem que chegar cedo para pegar a bata. Isso é muito importante. Domingo agora, batismo em águas para a glória de Deus. Tem a viagem missionária, que dia 7 de setembro, feriado nacional. As coisas estão fluindo, a obra não é fácil, porém o nosso Deus é o dono da obra. Ah, eu estou muito preocupado com a obra. Você imagine Deus, que é o autor de missões, nasceu no coração de Deus, está no coração de Deus e tem que estar em nosso coração. Então, eu estava no culto doutrina, Beto, me lembrei de você que você tem um lema. Você lembra aí de missões?
3: Missões é dever de todos.
2: Lá em Nova Descoberta, você dizia sempre, você trabalhou com o DEPEN?
3: Missões é DEPEN, e DEPEN depende de todos.
2: Missões é DEPEN,
3: e DEPEN
2: depende de todos.
3: Depende de todos.
2: E ontem eu recebi o diácono Maxwell Alves, de Monte Sião, e ele usou essa expressão, que o DEPEN não é só para um grupo, porque a visão de muitas pessoas é culto de DEPEN, é aquele grupo. Não, o DEPEN, irmãos, é toda a igreja, membros, congregado, ministério. O DEPEN é um departamento, mas que todos têm que estar envolvidos neste grande empreendimento, que é
3: porque
2: o IDE.
3: Porque missões depende de todos, até de você fazer missões até na sua casa, né?
2: E ele também ministrou isso, que a missão não é na igreja, a missão começa no lar, começa em casa, no devocional, orando, buscando a face do Senhor. E dias 19, 20, 21 e 22 de novembro, viagem para Fortaleza, excursão em família. São 6 horas e 57 minutos. Hoje começa o horário político, das 7 horas. Vamos terminar aqui um pouquinho cedo, para não ter nenhum problema. Suas considerações, Giovanni? Suas considerações?
4: Novamente, só deixando aí, né, aquele abraço para a nossa igreja Rocha da Salvação.
2: Rocha da Salvação.
4: A todos os irmãos que estão nos ouvindo, a irmã Sônia.
2: Felipe, um abraço.
4: O nosso FBI também está na escuta.
2: FBI Reginaldo.
4: O irmão Cândido e as demais pessoas, né? De A a Z, sem esquecer ninguém.
2: Eita, Silvinha. Beto de Eva.
3: Mandar um alô para irmão Assis, né?
2: Assis, Iracema.
3: Iracema.
2: Maravilha.
3: Nosso co-pastor Cícero Batista, né?
2: Sueni,
3: sua filha. Que Deus abençoe Eva de Beto.
2: Amém. A paz do Senhor para todo final de semana abençoado. E eu digo, Betânia, minha filha, não se preocupe com o café da manhã. Bom dia, Natal. Bom dia, Rio Grande do Norte, Nordeste do Brasil.

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2: 6:59.
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5: Meus amados irmãos e amigos, com alegria, saúdo a todos vocês, com a paz do Senhor Jesus, graças a Deus que vocês estão sintonizados na Rádio Nordeste, na Rádio Boas Novas, ouvindo toda a nossa programação. Que Deus abençoe grandemente vocês. Vamos meditar na palavra de Deus, neste programa de reflexão, a voz do pastor, lendo o que está escrito no livro do profeta Malaquias, capítulo 3, a partir do versículo 16, nós lemos o que está escrito. Então aqueles que temem ao Senhor falam cada um com o seu companheiro, e o Senhor atenta e ouve, e há um memorial escrito diante dele para os que temem ao Senhor e para os que se lembram do seu nome. E eles serão meus, diz o Senhor dos Exércitos. Naquele dia que farei, serão para mim particular tesouro, poupá-los-ei como um homem poupa seu filho que o serve. Então vereis outra vez a diferença entre o justo e o ímpio, entre o que serve a Deus e o que o não serve. Amém. Glória a Deus. Meus irmãos, amigos, nós encontramos na palavra de Deus sempre a diferença daquele que teme ao Senhor e daquele que não reconhece nem que Deus existe. Sempre a diferença daquele que é piedoso e daquele que aborrece o seu próximo, daquele que ama Deus de todo o seu coração e daquele que ama mais o mundo do que o próprio Deus. Há sempre uma diferença e essa diferença é notada. Aqui no livro do profeta Malaquias nós vamos encontrar Deus mostrando para o seu povo após o cativeiro que eles na verdade eram amados por Deus. Deus cuidava muito bem deles e eles estavam ali sofrendo, mas Deus nunca faltou com seu amor para com eles, até que eles entendessem o amor de Deus, o cuidado de Deus sobre eles. E disse o Senhor que eles vão de ver a diferença entre o justo e o ímpio, entre o que serve a Deus e aquele que não serve a Deus. Realmente há uma diferença na vida daquele que ama a Deus e na vida daquele que ignora totalmente que Deus é o Senhor de todas as coisas. O testemunho, por exemplo, o testemunho faz a diferença. Testemunhar é atestar, é afirmar, é declarar ter visto ou ouvido alguma coisa. O testemunho permite que todos saibam que Jesus Cristo habita em nós. Isso é algo que faz toda a diferença. Eliseu, por exemplo, foi um profeta, um homem de Deus chamado pelo Senhor, e o seu testemunho fazia toda a diferença. Lá, quando ele passava por aquela região do norte de Israel, tinha uma família, uma esposa, um esposo, e eles recebiam o profeta muito bem. E um dia, a esposa disse para seu esposo, para seu marido: eu tenho visto que este homem que passa sempre aqui por nós é um santo homem de Deus. Ou seja, fazia toda a diferença o comportamento de Eliseu, a fala, a maneira como ele se relacionava, como ele tratava as pessoas, como ele fazia a obra de Deus enquanto profeta, fazia toda a diferença. E nós precisamos entender também, meus irmãos, que o nosso testemunho fala mais alto do que as nossas palavras. Nossa vida, nosso modus vivendi fala mais alto do que as nossas palavras. As pessoas observam a maneira como nós vivemos, como nós nos comportamos. As palavras, diz um certo pensador, as palavras convencem, mas os testemunhos ou os exemplos arrastam. E essa é uma grande verdade. Jesus Cristo, ele pregou, ele ensinou aquilo que ele vivia, ou seja, o seu testemunho de vida falava das suas palavras, das suas pregações também. As pessoas viam na vida do Senhor Jesus todo o exemplo. Isso é algo maravilhoso. Então, há uma diferença muito grande na vida daquele que serve a Deus e na vida daquele que não serve, na vida do justo e na vida do ímpio também. Por isso nós pensamos e cremos que devemos ter todo cuidado com a nossa vida, porque é o único evangelho que as pessoas leem, é a nossa vida. O nosso testemunho cristão é algo maravilhoso, fala muito alto. Para Paulo chega até a dizer que a mulher que tem um marido descrente e ela é crente, sua maneira de viver, sua maneira de conviver, seu exemplo dentro de casa, pode até ganhar seu marido para Cristo Jesus, nosso Senhor. Jesus é o nosso maior exemplo. Muitas das pessoas dos judeus, soube que ele estava ali na casa de Lázaro, só foram para conhecer, para ver a Lázaro, que Jesus tinha ressuscitado Lázaro dentre os mortos. E os principais dos sacerdotes tomaram, segundo o registro de João, tomaram deliberação para matar também a Lázaro, porque muitos judeus, por causa dele, iam e criam em Jesus. Ou seja, Lázaro era um testemunho vivo, autêntico, da bondade de Cristo Jesus, nosso Senhor. O seu testemunho de vida, louvado seja Deus. E nós somos testemunhas de Deus, nosso Senhor. Não somente em palavras, mas em vida também. Porque Deus disse, vós sois as minhas testemunhas. Isso está escrito lá em Isaías, capítulo 43, versículo 10. Vós sois as minhas testemunhas, diz o Senhor, e o meu servo a quem escolhi, para que o saibais e me creais e entendais que eu sou o mesmo. Antes de mim, Deus nenhum se formou, e depois de mim, nenhum haverá. De sorte que nós somos testemunhas de Jesus Cristo, nosso Senhor. Pregamos a sua palavra, ensinamos a sua palavra e vivemos a sua palavra. E as pessoas atentam muito bem para o nosso testemunho. Por quê? Porque o testemunho do crente faz toda a diferença. A unção do Espírito Santo na vida do crente faz toda a diferença. Por isso o apóstolo João, na sua primeira carta, ele escreve dizendo, e vós tendes a unção do Santo e sabeis todas as coisas. Eliseu tinha unção, louvado seja Deus, até depois de morto. A Bíblia registra que depois que Eliseu morreu, o sepultaram. E as tropas dos moabitas invadiram a terra naquele tempo, naquele ano. E sucedeu que enterrando eles, um homem que via na tropa contra Israel, o lançaram numa sepultura de Eliseu e caindo nela, o homem morto, tocando os ossos de Eliseu, reviveu e se levantou sobre os seus pés. A unção é o mover do Espírito Santo na vida do crente. É isso que faz toda a diferença entre aquele que serve a Deus e aquele que não serve, entre o justo e o ímpio. O andar do crente neste mundo, como Enoque, é um grande exemplo que nós temos no mundo antediluviano. A Bíblia diz que Enoque andou com Deus 300 anos e gerou filhos e filhas. E foram todos os dias de Enoque 365 anos. e andou Enoque com Deus e não apareceu mais, porquanto Deus para si o tomou. Eis a grande diferença, Enoque. Deus disse para Abraão: ainda anda na minha presença, Abraão, anda na minha presença. Isso foi o Todo-Poderoso, Deus de Israel, disse para Abraão: eu sou o Deus Todo-Poderoso, anda na minha presença e ser perfeito. Andai no Espírito e não na carne, diz o apóstolo Paulo também. Digo, porém, andai no Espírito e jamais satisfareis a concupiscência da carne. O crente deve andar como Jesus andou. Aquele que diz que está nele, ou seja, em Cristo Jesus, também deve andar como ele andou. Isso faz toda a diferença. Se os profetas, se os homens de Deus, se Jesus, se os apóstolos, se os cristãos do primeiro século foram exemplos que nos legaram, por que não andarmos também com um exemplo de vida fazendo toda a diferença? E dou graças a Deus pelos verdadeiros cristãos, os cristãos genuínos, autênticos, que fazem toda a diferença neste mundo pecaminoso, deste mundo de tantas perversões. Portanto, meus irmãos, andemos fielmente fazendo a diferença neste mundo. Porque por onde passarmos, aonde estivermos, com quem estivermos, a diferença é enorme, porque o Espírito Santo na nossa vida faz toda a diferença. O nosso testemunho, o nosso modus vivendi, a forma de como nos apresentamos, como nos relacionamos, como tratamos as pessoas, como vivemos no seio da sociedade, isso faz toda a diferença e Cristo é glorificado em nossa vida. Que Deus nos abençoe, que Deus nos ajude. Vamos orar e vamos agradecer a Deus. Pai Santo e Justo que estás nos céus, Deus Eterno, graças te damos, Senhor, pela presença do teu Espírito Santo em nossa vida, fazendo toda a diferença neste mundo corrupto, mau e pecaminoso. Sim, Senhor, nós te agradecemos, porque foi o Senhor quem fez isto, e é coisa maravilhosa aos nossos olhos. Que a nossa vida, nosso exemplo, Senhor, faça a diferença tal qual, que as pessoas vejam que nós somos realmente pessoas transformadas pelo Evangelho de Cristo Jesus e andamos de conformidade com a tua santa doutrina. Aceita nossa oração, nossa gratidão, em nome de Jesus. Amém. Que Deus abençoe a todos, em nome de Jesus Cristo.
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0: Que coisa boa! 7 horas 43 minutos, hoje 28 de agosto. Ano de 2026, acorda Brasil, para iniciarmos muito bem. Fabiana Cifrone, Anderson Freire, somos a igreja.

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1: Bom dia.
0: 7:47. Vamos juntos nesta manhã de sexta-feira. E coisa boa. Sexta-feira com S maiúsculo, viu? Final de semana, ó, que tá batendo na porta e com você em todos os momentos. A Nordeste Evangélica está com certeza levando o melhor do louvor e da adoração. E eu não estou trabalhando sozinho nesta manhã. Nos comandos técnicos tem ele, Ricardo Torres. O homem das mãos habilidosas na programação e produção, Gerson Câmara, seleção musical, Evaristo Filho. Na apresentação, este que vos fala, feliz da vida e fazendo parte da sua felicidade, Marcílio Dantas, na direção geral, pastor Oaldo Dantas. Até o meio-dia tem prestação de serviço, saúde no ar, educação em destaque, jornalismo com Sandra Cerqueira, orando com fé, culto doméstico, aniversariantes do dia, tem também nossa terra potiguar. Hoje nós vamos viajar até um lugar por nome de Água Nova, já, viu? Quem vai querer viajar, levante-se a mão. Eu não estou vendo, mas já estou imaginando. É só ir lá no nosso WhatsApp, pelo 84988262255, e digitar assim, eu quero. Pronto. Aí a gente vai pegar os três ocupantes, três passageiros, então, para viajar conosco nessa viagem. Estamos combinados, lembrando que hoje tem receita. No momento da dona de casa, logo mais, às 10:45, você vai aprender a preparar aquela receita de munguzá com creme de leite. Já fiquei com água na boca. Você também, né, RT? Então, espalha aí para todo mundo, vai ser bênção. Porque agora vamos para mais um quadro dentro da nossa programação.

7h50, meu irmão, minha irmã, meu amigo, minha amiga, que bom que você está aí, já na labuta, você principalmente na zona rural do interior do Rio Grande do Norte, a ouvir a nossa programação através do aplicativo no seu celular ou mesmo no radinho de pilha. E quando começa a enfraquecer a pilha do rádio ou as pilhas do rádio, o que você tem que falar? Ô, minha filha, troca as pias. Ah, não é pilha, não é pia, viu? Eita, nós, que coisa boa. Feliz ter você em nossa audiência, viu? Hoje, nesta viagem conosco, quem vai é o nosso amado irmão Edivaldo Tibúrcio. Seja bem-vindo. Vai também a irmã Jandira Onofre. Ela diz assim: eu quero munguzá. Ei, coisa boa. E também o nosso amado irmão José Dantas. Isso. Ele que é lá de Extremoz. Então, recapitulando aqui, o irmão Edivaldo, também a irmã Jandira e o José Dantas. Lotação completa, vamos iniciar essa viagem maravilhosa. Meus queridos, contando um pouco da história de Água Nova, distante a 410 quilômetros de Natal, no Alto Oeste Potiguar. Até lá são 4 horas e meia, beirando 5 horas, é chão, viu? O chevetinho aqui vai rodar hoje, mas vamos devagar para não cansar, né? Esse nosso chevetinho amarelinho cintilante. Não tem para que forçar motor, né? Às margens do Riacho do Meio, a existência de um bebedouro gerou um hábito nos moradores das proximidades, que ali encontraram água de boa qualidade, farta e nova. Belezas naturais. A Cachoeira do Poço Verde, que inclusive atrai visitantes e movimenta o turismo regional após os períodos de chuva. Era o início da comunidade de Água Nova, que no princípio ficou conhecida como Senhora de Fátima de Água Nova. A localidade estava numa área de fazendas e pequenas propriedades que começava a estender-se, mas apresentava um crescimento de maneira muito lenta. O que que acontece? A partir de 1963... Água Nova desmembrou-se exatamente a partir de 1963 de Riacho de Santana e tornou-se um novo município do Rio Grande do Norte com o nome de Água Nova. Os moradores naturais do local são os aguanovenses. E essas informações vêm do IBGE, Instituto Brasileiro de Geografia e Estatística. Juan Diego, chuva de verão. Bom dia, Brasil.

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1: Sete horas e 57 minutos. Manhã de sexta-feira é sempre assim. Louvor, adoração o tempo inteiro. Na nossa manhã renascer. E agora vamos ficar por dentro de tudo com as informações do Rio Grande do Norte, do Brasil e do mundo. Ela está chegando. Deixa eu abrir aqui a porta da redação. Isso. Primeiro tem que ser educado, né? Bater-se na porta. Sandra, Pai do Senhor, Sandra, bom dia.
2: Bom dia, Marcelo, bom dia, Ricardo, bom dia, querido ouvinte, a paz do Senhor para você que nos acompanha nesta manhã. Muito obrigada pela sua sintonia e vamos às notícias.
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2: 7 horas e 58 minutos em Natal. Por isso, rejeitando toda a imundícia e superfluidade de malícia, recebei com mansidão a palavra em voz enxertada, a qual pode salvar as vossas almas. E sede cumpridores da palavra, e não somente ouvintes, enganando-vos a vós mesmos. Tiago, capítulo 1, versículo 21 e 22. Glória a Deus. Temos a rica oportunidade de estar na casa do Senhor nesta sexta-feira, ouvindo a palavra de Deus, a ministração da palavra ali no Templo Central da IADERN, em frente à Praça Gentil Ferreira, a partir das 19 horas. Você é nosso convidado especial para ouvir a palavra que liberta, transforma, salva o homem e leva para o céu. Tá dado o recado. Hoje, sexta-feira, 28 de agosto, é o Dia Nacional de Combate à Prevenção ao Escalpelamento. Também Dia Nacional do Voluntariado, Dia da Avicultura e Dia dos Bancários. Parabéns a esses profissionais, que Deus os abençoe abundantemente. A sexta-feira no Nordeste tem contraste, viu? Litoral mais chuvoso e interior seco. Em Fortaleza, boa chance de chuva ao longo desse dia, principalmente à tarde. Recife, Salvador e João Pessoa também devem ter nuvens carregadas e pancadas passageiras. Já no sertão, o tempo segue firme e seco, sem previsão de chuva. Natal tem sol com pancadas de chuva agora pela manhã e muitas nuvens à tarde. À noite, o tempo fica firme. Ventos do oeste ao longo desse dia, com uma velocidade média de 22 km por hora. Temperatura mínima de 20, 25 graus, máxima de 28. Umidade do ar 69% a mínima e 90% a máxima. Vamos ao fim de semana. Sábado teremos aí temperatura mínima de 24, máxima de 25 graus e sol com algumas nuvens, né? Há previsão de chuvas, não há previsão de chuva significativa. Domingo, temperatura mínima de 24, máxima em torno aí de 28, 29 graus. Sol com variação de nuvens e períodos nublado. A chance de chuva permanece baixa e com aberturas de tempo firme na maior parte do dia. E começa a propaganda eleitoral gratuita no rádio e na TV. Propaganda eleitoral no rádio e na TV começa nesta sexta-feira, 28 de agosto. As emissoras exibem os programas dos candidatos em dois blocos diários de 25 minutos cada, até o 1º de outubro, que é 3 dias antes do primeiro turno das eleições. No rádio, a propaganda dos candidatos é veiculada entre 7 e 7h25 da manhã e do meio-dia ao meio-dia e 25. Na TV, os horários de exibição são de 1 a 1h25 da tarde e das 8h30 às 8h55 da noite. Nas terças, quintas e sábados serão exibidos os programas de candidaturas aos cargos de presidente e deputado federal, contabilizando 12 minutos e 30 segundos para o cargo de presidente e 12 minutos e 30 segundos para o cargo de deputado federal. As segundas, quartas e sextas será a vez das candidaturas aos cargos de senador, deputado estadual e governador. a divisão do tempo para cada partido segue regras estabelecidas pela Justiça Eleitoral. A distribuição de tempo para os candidatos à presidência da República é calculado conforme a representatividade dos partidos políticos na Câmara dos Deputados. E a Assembleia Legislativa do Rio Grande do Norte reduziu de 3 para 2 o número de sessões ordinárias por semana durante os 60 dias que antecedem o primeiro turno das eleições. A mudança entrou em vigor nesta quinta-feira, que já não teve sessão no plenário. A medida foi estabelecida por um ato assinado pela mesa diretora da Assembleia. O documento cita a necessidade de adequar o funcionamento da casa às peculiaridades inerentes ao período eleitoral. Pela nova regra, as sessões serão realizadas às terças e quartas-feiras. Não haverá sessão plenária ordinária às quintas-feiras durante o período. As sessões de terça-feira terão caráter deliberativo e serão destinadas à discussão e votação das matérias que estiverem na ordem do dia. Já as sessões de quarta-feira serão destinadas preferencialmente às atividades parlamentares de natureza não deliberativa. O ato, no entanto, permite a convocação de sessões extraordinárias em outros dias, caso haja situação excepcional, urgência ou relevante interesse público. E a Sociedade Brasileira de Angiologia e Cirurgia Vascular Regional do Rio Grande do Norte realiza neste sábado, dia 29 de agosto, o 12º check-up vascular dentro da campanha Azul Vermelho. A ação acontece das 8 da manhã até as 3 da tarde no Ginásio Nélio Dias, na Zona Norte de Natal. O atendimento é gratuito e terá aferição de pressão arterial, teste de glicose, consultas médicas, prescrição de medicamentos e palestras sobre prevenção das doenças vasculares, exercícios físicos e alimentação saudável. As fichas serão distribuídas gratuitamente a partir das 8 horas. O atendimento segue até as 15 horas. O objetivo do check-up é facilitar o acesso da população à prevenção e à identificação precoce de problemas no sistema vascular. Entre as condições que poderão ser avaliadas estão tromboembolismo venoso, estenose de carótida, aneurisma da aorta, varizes, doença arterial periférica e pé diabético. Para mais informações, você pode acessar o arroba SBACVRN. Repito, arroba SBACVRN. E por falar em check-up vascular, hoje eu quero convidar você para uma entrevista que será veiculada a partir das

0: 14:30 no programa Feliz com Jesus, com Gerson Câmara. Nós estaremos conversando com a doutora Isadora Velúcia, ela que é cirurgiã vascular, também membro da Sociedade Brasileira de Angiologia e de Cirurgia Vascular Regional RN, sobre a campanha Agosto Azul Vermelho de Prevenção à Saúde Vascular. Vale a pena você conferir. Agora são 8:05 em Natal. Eu trouxe para você informações do Instituto Nacional de Meteorologia, Agência Climatempo, Meteored Brasil, também da Agência Rádio 2, Tribunal Superior Eleitoral, Assembleia Legislativa do Rio Grande do Norte e da Sociedade Brasileira de Angiologia e Cirurgia Vascular do Rio Grande do Norte. Próxima edição você confere a partir das 9:00.
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4: 8:08.
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2: 8 horas 14 minutos em Natal.

0: Paz do Senhor, novinho mototaxista lá em São Tomé. Na nossa sintonia, irmã Marília, irmão João, seja bem-vindo por aqui, desejando um bom final de semana a todos nós e a todos os ouvintes da 92.5. Bom final de semana para você também, meu irmão. Deus te abençoe mais e mais. Amauri Félix, alô Amauri, aquele abraço, tudo de bom, meu irmão. Deus te abençoe mais e mais. Graça Imperial, a irmã do café matinal, irmã Lígia, bom dia para você, para sua mamãe, que Deus chegue na sua saúde. Alô, irmã Iracema Alves, nós te amamos e queremos bem. Pedro e Leia, lá no Santa Catarina, também em nossa audiência. Irmã Cleonice, irmão Elígio também ouvem a nossa programação lá em Cobé, distrito de Vera Cruz. Bom dia para Elizabeth e Robert em Macaíba, a nossa sintonia, e agradecimentos também da audiência do nosso amado irmão Júnior lá na Vila de Ponta Negra, Josenilda. Bom dia para você, irmã Josenilda, a toda a sua família, a sua filha Jéssica, Felizardo Alves, o esposo, o irmão Jaziel Medeiros, todos os membros da Igreja Parque dos Eucaliptos em nossa audiência, Laudeci e Antônio, Lucimar e Luzia.
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0: 8:16, Aline Barros, aqui na Manhã Renascer. Dai louvor, para você aumentar o volume e cantar com a gente.

0: 8:20, o prazo para solicitar a reaplicação do Exame Nacional para Certificação de Competências de Jovens e Adultos, o INSEJA 2026, termina exatamente hoje, 28 de agosto. O exame permite buscar a certificação de conclusão dos ensinos fundamental e médio. Podem solicitar a reaplicação os participantes afetados por problemas logísticos durante as provas ou por doenças infecto-contagiosas previstas no edital. É necessário apresentar as informações e, quando exigido, os documentos que comprovem a situação. Os pedidos serão analisados pelo Instituto Nacional de Estudos e Pesquisas Educacionais Anísio Teixeira, ou INEP. A reaplicação será em outubro. Para quem busca a certificação do ensino fundamental, a prova será em 6 de outubro. Para o ensino médio, em 7 de outubro. O pedido deve ser feito exclusivamente pela página do participante, disponível através do seguinte endereço. Anote aí: ensejanacional.inep.gov.br. Vou repetir: ensejanacional.inep.gov.br. Essas informações vêm da EBC através do MEC.
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0: 8:21, Sofia Vitória e Samuel Miranda, Deus sabe de tudo.

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E agora está na hora de trazer informações. Notícias da nossa IEADERN. Nesta sexta-feira acontece círculo de oração nas seguintes congregações: Aldeia de Betânia, Alvorecer, Cidade das Flores, Alvorada, Bom Pastor 2, Barro Vermelho, Barreiros, Boa Semente, Boa Sorte, Brasil Novo, Betesda, Capim Macio, Cidade Nova 1, Cidade Santa, Conjunto Ponta Negra, Conjunto Santarém, Ser Rosado, El Shaddai, Esbom, Felipe Camarão 2, Farol 1, Golandim 2, Jerezi Norte, Esmon, Jardim Progresso 2, Leão de Judá, Liro das Serras, Loteamento Novo Horizonte, Liberdade, Monte Carmelo, Monte Jerezim, Monte Sião, Monte Tabor, Manancial de Bênção, Nova Jerusalém, Nova Natal, Nova Parnamirim, Nova Ridinha, Novo Viver, Novo Alvorecer, Nordelândia, Pajuçara 1, Panatis, Porta Formosa, Portal do Jiqui, Parque dos Coqueiros, Primícias de Cristo, Refúgio dos Santos, Rio Potengi, Rio Doce, Renascer, Catarina 1, Vida 9, Vida Nova, Val de Jaboque, Vida Abundante. Participe. Lembrando que os círculos de oração com jovens é no horário da manhã e de crianças no horário da manhã ou à tarde nas igrejas polos todos os sábados. Continuamos em campanha de oração nacional, 24 horas ininterruptas de oração durante todo o ano, apresentando a igreja e a nação em nossas orações. O texto base da campanha está em 2 Crônicas, capítulo 7, versículos 13 e 14. Venha orar com a gente e testemunhar a ação de Deus em nossas vidas. Cursos de música do DEMAD e EADERN, inscrições continuam abertas. Venha aprender música, desenvolver seus talentos e servir a Deus através da música. Início das aulas, mês de setembro. Informações e inscrições pelo 84987163117. DEMAD, Departamento de Música da nossa EADERN. Participe todas as sextas-feiras das 9 da manhã às 11 horas da consagração para toda a liderança no Templo Central. E a partir das 19 horas tem culto geral de instrução e doutrina no Templo Central da Assembleia de Deus em Natal. Participe. Próximo domingo vamos estudar na Escola Bíblica Dominical a lição de número 9. Coragem para testemunhar Paulo diante da multidão para a sala de adultos. Vamos todos à EBD. Vamos rememorar esse ato até que o Senhor venha. Vem ceiar, o mestre te chama. Você e sua família são nossos convidados especiais para celebrar ao Senhor nesse momento de comunhão. Terça-feira, dia 1º de setembro, às 19 horas,

culto de Santa Ceia nas 42 igrejas polo nos setores da Iaderve em Natal. Na quinta-feira, dia 3 de setembro, nas demais congregações. E na segunda-feira, dia 7 de setembro, no Templo Central da nossa Assembleia de Deus no bairro do Alecrim. Contamos com sua presença. Convide mais alguém e vamos adorar juntos. Você foi chamado para liderar para a glória de Deus. Hoje e amanhã, dias 28 e 29 de agosto, a Assembleia de Deus no Rio Grande do Norte recebe líderes de todo o estado para o Fórum de Liderança 2026, com o tema Ser e Fazer Discípulos, baseado em Mateus 28, versículos do 18 ao 20. Você viverá 2 dias de treinamento, inspiração e fortalecimento para cumprir a missão de fazer discípulos. Se você é líder, serve na igreja ou deseja liderar para a glória de Deus, este encontro é para você. 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Inscrições através do site dejaderrn.com.br. 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Ser e fazer discípulos, a nossa missão. Continuamos com a campanha Nordeste para Cristo 2026, que acontece até o dia 12 de setembro. Guiados pelo Espírito, missões na suficiência de Deus. Evangelização simultânea em todas as cidades, distritos, sítios e assentamentos do Rio Grande do Norte. Cruzadas evangelísticas, cultos ao ar livre, cultos relâmpagos e evangelização nas ruas, de casa em casa, nos semáforos, nas praças, nas feiras, escolas, hospitais e penitenciárias. O planejamento detalhado e a execução da programação fica sob responsabilidade de cada campo, igrejas, filiais, setor e também congregações. Lembrando que o DEPEN apresentará à diretoria da IADERNE os relatórios que foram enviados pelos pastores de cada campo, igrejas filiais, setor e congregações que participarem da campanha Nordeste para Cristo. 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Foram essas as informações da nossa IEADERNE. Jéssica Dantas, da Manhã Renascer.

0: Agora são 8 horas e 53 minutos em Natal. Chegamos para atualizar você. O mês de junho passa a integrar oficialmente o calendário nacional como período dedicado ao incentivo da doação de sangue em todo o país. A determinação faz parte da lei de número 15.491 de 2026, recém-sancionada. O texto estabelece a criação do Junho Vermelho, uma campanha permanente voltada para a conscientização da população, para a produção de materiais educativos e para a iluminação de prédios públicos na cor da mobilização, com o objetivo de aumentar os estoques dos hemocentros. A medida visa reforçar a importância da doação regular para garantir o atendimento de urgências, cirurgias e tratamentos de saúde nas redes pública e privada. A implementação das ações será realizada de forma conjunta entre a União, estados e municípios, em alinhamento com as diretrizes de saúde pública do país. Lembrando que, de forma geral, os principais requisitos básicos para doação de sangue no Brasil incluem estar em boas condições de saúde, ter entre 16 e 69 anos e pesar no mínimo 50 quilos. A Secretaria Municipal de Meio Ambiente e Urbanismo de Natal, a CEMURB, em parceria com o IFRN e a FUNCERN, está com inscrições abertas para um processo seletivo simplificado destinado à seleção de pesquisadores bolsistas e à formação de cadastro de reserva. Os profissionais selecionados atuarão no projeto Gestão Inovadora de Áreas Verdes Urbanas, Diagnóstico e Soluções Aplicadas ao Parque da Cidade e ao Bosque das Mangueiras. As inscrições são gratuitas e podem ser realizadas até o dia 30 de agosto, por meio de formulário eletrônico disponível na página funcern.br/concursos. Repito, funcern.br/concursos. Cada pesquisador receberá uma bolsa mensal de R$3.000 e deverá cumprir carga horária presencial de 20 horas semanais, distribuídas em 4 horas diárias. A vigência inicial das bolsas será de 12 meses, com possibilidade de prorrogação por igual período. Podem concorrer profissionais egressos de cursos superiores relacionados às áreas previstas no edital, incluindo ciências biológicas, gestão ambiental, engenharia florestal, ecologia, geografia e turismo. Também pedagogia, biblioteconomia, arquivologia, jornalismo, publicidade e propaganda, marketing, agroecologia e diferentes modalidades de engenharia, entre outras formações especificadas para cada vaga. O processo seletivo será realizado em duas etapas, ambas de caráter eliminatório e classificatório. A primeira será composta pela análise dos documentos e do currículo dos candidatos. A segunda consistirá em entrevista presencial no Parque da Cidade. A 25ª edição do Liquida Natal, promovida pela Câmara de Dirigentes Lojistas de Natal, CDL Natal, começa nesta sexta-feira. A edição comemorativa segue até o dia 7 de setembro, oferecendo mais de R$260 mil em prêmios. Pela primeira vez, a promoção terá uma operação híbrida, combinando o cadastro digital das compras com cupons físicos para os sorteios. A cada R$50 em compras nas lojas participantes, o consumidor terá direito a um cupom. De acordo com a CDL Natal, entre as novidades deste ano estão os prêmios instantâneos, que poderão ser distribuídos durante todo o período da campanha, e a ampliação da participação dos vendedores na premiação. A mudança no sistema de participação busca facilitar o acesso dos consumidores. A campanha Liquida Natal também visa o aquecimento do comércio e o aumento da movimentação na economia potiguar. Às 8 horas e 57 minutos, em Natal, eu trouxe para você informações do Ministério da Saúde, também da CEMURB e da CDL Natal. Próxima edição você confere às 10 horas.
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6: 9 horas.
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13: 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Evangelizar é missão primordial da igreja. Fazer cruzadas evangelísticas, campanhas de casa em casa, evangelismo pessoal, pelas praças, enfim, evangelizar, pregar a palavra de Deus. E neste ano, 2026, na campanha O Nordeste para Cristo, precisamos dar mais ênfase à salvação em Jesus Cristo nosso Senhor. Porque o que a sociedade está necessitando não são de bens materiais, nem de prazeres para a vida. A sociedade precisa de Jesus Cristo nosso Senhor. E vamos ganhar muitas almas para Jesus nesta campanha O Nordeste para Cristo. Na verdade, o tema é muito importante. A suficiência na evangelização para as pessoas, guiados ou orientados pelo Espírito Santo de Deus. Vamos fazer esse trabalho com muita alegria, com o coração voltado exatamente para esta missão tão nobre que Jesus nos tem confiado. Portanto, o nosso querido coordenador dessa campanha no Rio Grande do Norte é o pastor Alberico Marques, que é o diretor do nosso DEPEN. Ele vai arregimentar todos os campos eclesiásticos e todos nós envolvidos nesse trabalho vamos ganhar talvez 10, 15, 20 mil almas para Cristo Jesus, nosso Senhor. Que Deus abençoe a todos, em nome de Jesus. Amém.
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14: Bom dia.
15: 9:04, 9:04. Lembrando que logo mais às 10:45, hoje tem momento da dona de casa e como sempre uma receita maravilhosa para você fazer para esse final de semana com a família. Receita vai ser munguzá com creme de leite. Para você que ligou o rádio agora, não sabia, já fica sabendo, hein? Espalha aí para todo mundo. E linha liberada para sua participação no nosso WhatsApp, mandando aquele recadinho de no máximo 30 segundos, pedindo aquele louvor, dedicando para quem você quiser, para meditação, tá certo? Então fique absolutamente

0: audiência, bom dia, Deus te abençoe, irmã Zélia, chegando por aqui, Elson Estevão, ele está na audiência lá em Parnamirim, o Glória. Bom dia também para Hermógenes, sempre na melhor sintonia, ele, juntamente com toda a sua família, da Assembleia de Deus Rosa dos Ventos 2, Parnamirim, pastor Valdemir, e todo esse povo abençoado. Alô, Roselene Duarte, também em Parnamirim, Nilda, a irmã Maria, que é a vizinha da irmã Nilda, a Eliane, Alcione, todo mundo na melhor sintonia. Socorro Oliveira também chegando por aqui. O nosso bom dia, forte abraço e valeu pela sintonia da nossa amada irmã Raquel. Ela ouve a nossa programação lá no conjunto Gramoré. Alô, Jô. Ela tá dizendo: a paz do Senhor, meu amado. Eu também estou na audiência. Glória a Deus. A gente manda glória de volta. Glória a Deus também. Laura, bom dia, Laura. Parabenizando a sua irmã Ellen pelo dia do psicólogo, que foi ontem, né? Então, parabéns aí para todos os psicólogos também. Diácono Tarcísio Barreto, ouve o nosso renascer. Irmão Gabriel, lá em Rio do Fogo. Pastor Ailton Barbosa e Rosemiro Gabriel.
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0: O ouvinte pede, a gente toca. Irmão Souza pediu para o

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1: Nove horas 14 minutos em Natal. O Instituto Coca-Cola Brasil, em parceria com a Solar Coca-Cola, anunciam a abertura de 500 vagas para o programa coletivo Jovem Mais Inglês no Rio Grande do Norte, voltada para pessoas entre 16 e 29 anos, em situação de vulnerabilidade social e com ensino fundamental completo. A capacitação é totalmente gratuita e realizada em formato digital, permitindo que os participantes desenvolvam suas competências em seu próprio ritmo. As inscrições para as vagas já estão abertas e podem ser realizadas por meio do site Coletivo Coca-Cola Jovem ou pelo aplicativo oficial do programa, disponível para Android e iOS. As vagas permanecerão disponíveis até o preenchimento total das bolsas ofertadas. A jornada de formação é dividida em duas etapas complementares. A primeira fase consiste em 12 videoaulas curtas e práticas que abordam competências essenciais para o mercado, como preparação para processos seletivos, elaboração de currículo, comportamento profissional, comunicação, pensamento crítico, colaboração e resolução de problemas. Após concluir a capacitação inicial e obter a certificação, os estudantes ganham acesso a uma plataforma de empregabilidade que reúne vagas de trabalho e oportunidades em mais de 400 empresas parceiras. Essas informações vêm da Ponta Negra News. E atenção para a programação de feiras livres em Natal para sábado e domingo. Amanhã, feira livre no bairro do Alecrim, na zona leste da nossa capital. Também no Pajuçara, na Zona Norte, em Santa Catarina, na Zona Norte, lá no Potengi. No domingo, Feira Livre, na Cidade da Esperança, na Zona Oeste. Felipe Camarão, também na Zona Oeste. Gramoré, na Zona Norte, lá em Lagoa Azul. Lagoa Seca, na Zona Sul, em Lagoa Nova. Mãe Luísa, na Zona Leste. Nova Natal, na Zona Norte, lá em Lagoa Azul. Nova República, na Zona Norte, no Potengi. Pirangi, na Zona Sul, no bairro de Neópolis. E Quintas, na Zona Leste. Lembrando que as feiras acontecem sempre das 5 da manhã à 1 da tarde. Essas informações vêm da Censur.
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1: Nove horas 43 minutos, 9h43. A Prefeitura do Natal segue com as ações da campanha de vacinação antirrábica 2026. Neste sábado, dia 29, amanhã, portanto, as equipes da Unidade de Vigilância de Zoonoses realizarão a vacinação de cães e gatos em postos fixos distribuídos pela cidade e com vacinação porta a porta em bairros da capital. Podem ser vacinados cães e gatos saudáveis a partir de 3 meses de idade, desde que não tenham sido submetidos a tratamento farmacológico nos últimos 30 dias e ainda não tenham recebido a vacina antirrábica 2026. A campanha já ultrapassou a marca de 58 mil animais vacinados e segue com o cronograma previsto para alcançar a meta de 80% de cobertura vacinal. A raiva é uma doença viral que acomete mamíferos, incluindo cães, gatos e seres humanos. A transmissão ocorre principalmente por mordidas, arranhaduras ou pelo contato da saliva de um animal infectado com ferimentos ou mucosas. Como a doença apresenta letalidade próxima de 100% após o aparecimento dos sintomas, a vacinação periódica dos animais é a principal forma de prevenção e também contribui para interromper a transmissão para as pessoas. A campanha de vacinação antirrábica 2026 segue até o dia 30 de setembro e tem como principal estratégia a vacinação porta a porta. O dia D da campanha será realizado em 26 de setembro. E atenção para os locais de vacinação antirrábica para este sábado, dia 29. Postos fixos, Norte 1, UBS Pajussara, na rua Maracaí, sem número, conjunto Pajussara 2, e também no Pajussara, das 8 da manhã ao meio-dia. Norte 2, Unidade de Saúde da Família Panatis, na rua Milton Servita Brito, número 994, no Potengi, no horário que compreende, das 8 ao meio-dia. Unidade de Vigilância de Zoonoses, Zona Norte, na Avenida das Fronteiras, 1526, Conjunto Santa Catarina, Potengi, no horário que compreende das 8 da manhã às 4 da tarde. Na Zona Sul, atenção, Clínica Veterinária Pura Vida Animal, na Rua Afonso Magalhães, 551C, Vila de Ponta Negra. Também no Conselho de Moradores de Candelária, Conacan, na rua Frei Henrique Coimbra, 3.346 em Candelária, no horário que compreende das 8 da manhã ao meio-dia. Para a Zona Leste, UBS São João, na Avenida Romualdo Galvão, 891, no Tirol. Para a Zona Oeste, Policlínica Oeste, na Avenida Pernambuco, 251, lá na Cidade da Esperança, no horário das 8 da manhã ao meio-dia. E atenção, vacinação porta a porta será sempre das 8 da manhã ao meio-dia. No Norte 1, Lagoa.

0: O Azul Loteamento José Sarney, nos arredores da Lagoa de Captação, tá certo? Isso aí já é a vacinação porta a porta, para você não esquecer e não misturar as informações. Na área norte 2, Potengi, Conjunto Solidade. Na zona sul, Pitimbu, Candelária e Neópolis. Isso, porta a porta, das 8 da manhã ao meio-dia. Então você já fica na expectativa, tá certo? Com o seu animal, para que o pessoal da vacinação chegue e efetue a aplicação. Caso identifique animais com comportamento agressivo ou suspeito, ou precise de mais informações, a população pode entrar em contato com a unidade de zoonoses através do WhatsApp. Anote 84-3232-8235. Vou repetir: 84-3232-8235. É importante você ter esse número de telefone até para obter mais informações ou mesmo tirar dúvidas, não é, Ricardo? Porque você está com seu animalzinho aí, o que que eu fazer? Eu levo ele à unidade ou fico aqui na porta de casa esperando o pessoal chegar? Bom, essas informações adicionais você pode ter através desse telefone ou mesmo pelo aplicativo Natal Digital. Vai lá para as plataformas iOS e Android e é só digitar, você digita assim, ó, Natal Digital, tá certo? Aí você tem esse aplicativo e vai obter muito mais informações. Você ouviu, através da Secretaria Municipal de Saúde de Natal, as informações com relação à vacinação antirrábica.
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0: 9:48, Nani Azevedo e Enche-la, Deus vai fazer.

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1: Às 9h52, em Natal, faltando só 8 minutinhos para as 10 da manhã. Você ligado na melhor, na 92 FM, ficando bem informado, ouvindo o Nordeste Evangélico Informa. Famílias assentadas, proprietários e ocupantes de imóveis rurais podem acessar pela internet serviços relacionados à titulação, regularização e consulta de informações fundiárias. Pela plataforma de governança territorial, beneficiários de projetos de reforma agrária podem solicitar a titulação do lote, a regularização da ocupação e o reconhecimento de família no Programa Nacional de Reforma Agrária. Quando aplicável, também é possível solicitar a concessão de direito real de uso. O acesso é feito pela plataforma de governança territorial, com identificação por meio da conta gov.br. Proprietários e ocupantes também podem consultar informações sobre seus imóveis pelo Cadastro Territorial Rural. O serviço permite verificar a localização das propriedades, a situação cadastral, parcelas certificadas e a eventuais pendências. Já o Geoportal do INCRA disponibiliza gratuitamente informações públicas sobre parcelas rurais georreferenciadas, como localização, área e situação da certificação. Repetindo, Geoportal do INCRA. O Rio Grande do Norte registrou 848 pessoas desaparecidas em 2025, segundo o 20º Anuário Brasileiro de Segurança Pública, divulgado pelo Fórum Brasileiro de Segurança Pública. O número representa um aumento de 11,6% em relação aos registros de 2024 e elevou a taxa estadual de desaparecimentos de 22 para 24,5 casos por 100 mil habitantes. A Polícia Científica do Estado contabiliza cerca de 500 restos mortais de pessoas sem identificação, enquanto cerca de 200 famílias notificaram desaparecimento de algum ente querido. O crescimento coloca o Rio Grande do Norte entre os estados nordestinos com maior incidência do fenômeno. Em 2025, a taxa potiguar foi a quinta maior da região, atrás de Sergipe, Pernambuco, Ceará e Bahia. A coleta de material genético para identificação de pessoas desaparecidas é um serviço permanente no estado. Os cidadãos podem buscar atendimento e orientações em qualquer unidade da Polícia Científica do Rio Grande do Norte ao longo de todo o ano. Lembrando que na capital, os atendimentos concentram-se no Laboratório de Genética Forense, localizado na Avenida Interventor Mário Câmara, número 3532, no bairro de Cidade da Esperança. A Fundação de Apoio à Educação e ao Desenvolvimento Tecnológico do Rio Grande do Norte, a FUNCERN, e a Prefeitura Municipal de Equador realizam um concurso público para provimento de cargos efetivos do quadro de pessoal da administração municipal. As inscrições estarão abertas até o dia 17 de setembro e devem ser realizadas exclusivamente pelo site funcern.br. Repito, funcern.br. O certame oferta mais de 60 vagas, distribuídas entre 22 cargos para os níveis médio e superior. Estão disponíveis oportunidades nas áreas de pedagogia, educação, enfermagem, psicologia, assistência social, fonoaudiologia, medicina veterinária, odontologia, fisioterapia, procuradoria geral, entre outras. A taxa de inscrição custa R$120 para os cargos de nível médio e R$180 para os de nível superior. A seleção será realizada em uma única etapa para os cargos de nível médio, com prova escrita objetiva de múltipla escolha para avaliação de conhecimentos teóricos. Já para os cargos de nível superior, o concurso público terá uma segunda etapa de avaliação curricular através da prova de títulos relativos à formação acadêmica e experiência profissional. São 9h57 em Natal e eu trouxe para você informações da Empresa Brasil de Comunicação, também da Polícia Científica do Rio Grande do Norte e da Prefeitura Municipal de Equador. Próxima edição, às 11 horas. Não perca.
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4: 10 horas.
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4: 10:02 em Natal, Orando com Fé já está no ar na manhã desta sexta-feira, hoje, 28 de agosto de 2026. Conosco, mais uma vez, nós estamos já na expectativa e na alegria de recebê-lo aqui pela Nordeste Evangélica. Pastor Kleber Maia, bom dia, a paz do Senhor.
5: A paz do Senhor, queridos irmãos, a paz do Senhor, irmão Marcílio, todos os ouvintes da Rádio Nordeste Evangélica. Que alegria poder chegar mais uma vez aqui neste quadro Orando com Fé para trazer uma mensagem da Palavra de Deus. Quero convidá-lo a tomar a sua Bíblia e abri-la no livro de Êxodo, capítulo 13, para lermos a partir do verso 17. Êxodo 13 e 17 diz assim: quando o faraó deixou o povo ir, Deus não os levou pelo caminho da terra dos filisteus, embora fosse mais perto, pois disse: para não acontecer que, vendo a guerra, o povo se arrependa e queira voltar para o Egito. Porém, Deus fez o povo rodear pelo caminho do deserto, perto do Mar Vermelho. Os filhos de Israel saíram do Egito organizados como um exército. Moisés levou consigo também os ossos de José, pois este havia feito com que os filhos de Israel jurassem solenemente, dizendo: Deus certamente visitará vocês. Quando isso acontecer, levem os meus ossos daqui. Os israelitas partiram de Sucote e acamparam em Etã, à entrada do deserto. O Senhor ia adiante deles durante o dia, numa coluna de nuvem, para os guiar pelo caminho. Durante a noite, numa coluna de fogo para os iluminar, a fim de que caminhassem de dia e de noite. A coluna de nuvem nunca se afastou do povo durante o dia, nem a coluna de fogo durante a noite. Amém. E graças a Deus por sua palavra. Nós precisamos ter muito cuidado se somos guiados por alguém que tenha confiança e que tenha segurança para nos levar ao lugar certo. Imagine um cego guiando outro cego. Sem referências visuais ou direção confiável, eles estão destinados a se perder. Imagine que você está seguindo um carro à sua frente numa estrada que você não conhece, sem acesso a um GPS, e você não sabe é que o cidadão do carro da frente também não conhece o caminho e está perdido. Ser guiado por alguém que não sabe o caminho certo é algo desastroso. Mas quando somos guiados por alguém que conhece o melhor caminho, que conhece todas as coisas, que tem um plano confiável para isso, nós certamente estamos muito seguros. Nós lemos o texto de Êxodo, capítulo 13, quando Deus tirou o povo do Egito, pesando a mão sobre Faraó para que libertasse o povo de Israel. Eles tinham um destino certo, iam para a terra de Canaã. Porém, havia um caminho que todas as pessoas escolheriam, era o mais curto, o mais perto, que os levaria mais rapidamente ao seu destino. Mas nós vemos que Deus tinha planos diferentes. E aprendemos então nesse texto que os caminhos de Deus não são os caminhos mais óbvios, mas certamente são os caminhos mais acertados. A primeira coisa que vemos é que andar na direção de Deus nem sempre será o caminho mais curto. O caminho mais rápido era acompanhando a costa do mar Mediterrâneo, que em algumas semanas ou em poucos meses eles chegariam ao seu destino. Mas Deus, diz o texto, os conduziu pelo caminho mais longo. E o propósito era exatamente que eles não parassem no meio da caminhada. Eles certamente poderiam escolher o caminho que parecia melhor, mas o caminho de Deus, além de ser mais longo, os levava ao deserto. Às vezes nós pensamos que Deus está errado ou que está demorando demais. Às vezes até perguntamos por que o caminho de Deus é muito difícil. Mas nós precisamos entender que Deus não precisa de atalhos. Porque Deus, nesse momento da caminhada do seu povo, levou-os pelo caminho mais longo, para evitar o caminho dos filisteus. Era uma fronteira fortemente guardada, com muitas guarnições egípcias, e que, portanto, os levaria à guerra, e eles não estavam preparados para isso. Apesar do texto dizer aí que eles saíram como um exército, no final do verso 18, eles não estavam treinados como um exército para lutar. O caminho que nos parece mais fácil pode trazer desafios para os quais ainda não estamos preparados. E Deus sabia que eles desistiriam se tivessem dificuldades tão grandes, voltariam para a vida de escravos. Porque Deus sabe o que nós podemos suportar e não nos dará uma carga pesada antes que nós possamos conduzi-la. Alguém pode dizer, eu tenho as armas de um exército, mas talvez não tenha maturidade para fazer uso delas. Deus tem um propósito em tudo o que faz. Além disso, Deus os levou para o deserto. Por quê? Deuteronômio 8:2 nos lembra que Deus os conduziu no deserto para humilhá-los, para pô-los à prova, para conhecer as suas intenções, se iriam obedecer ou não aos seus mandamentos. Deus não precisava provar para saber o que tinha, não, Deus sabe todas as coisas. Mas os israelitas é que precisavam saber o que estava no seu coração para buscar a cura de Deus. E o que havia no coração deles? O que muitas vezes há também no nosso coração: desobediência, incredulidade, autossuficiência, idolatria. E Deus então queria tratar estas coisas, corrigindo, ensinando o seu povo, disciplinando e removendo-as do coração do povo que ele queria levar à terra prometida. Deserto é um lugar de dependência, de submissão, de aprendizado, e nós então somos levados por Deus a esses lugares, por sua graça. Alguém podia pensar que a caminhada pelo deserto era punição, mas não era, era graça de Deus. Porque em sua graça, Deus nos conduz por caminhos que tratam nosso coração e nos preparam para a promessa. A vida cristã também é comparada a uma jornada no deserto até a Canaã celestial. O apóstolo Paulo, 1 Coríntios capítulo 10, faz esta comparação. E Jesus, no entanto, prometeu que estaria conosco, e ele mesmo passou pelo deserto, lá em Mateus capítulo 4, na sua tentação, e venceu por nós, para, por sua graça, nos dar o modelo para passarmos pelo caminho mais longo. A segunda coisa que vemos é que andar na direção de Deus nos levará a ver o cumprimento de suas promessas. Moisés levou o povo ali do Egito, mas debaixo de uma promessa, que eles sairiam dali, que Deus os tiraria dali. E o texto nos diz que eles levaram consigo os ossos de José, porque José tinha esta certeza de fé: Deus tirará vocês daqui. Aquele sarcófago de ossos era um testemunho das gerações que confiaram em Deus e que agora recebiam o cumprimento da sua promessa. José havia sido o homem mais importante do seu tempo, mas agora era apenas uma caixa cheia de ossos. Mas o seu legado de fé estava sendo conduzido ali como um testemunho da fidelidade de Deus. Os ossos de José foram levados como um cumprimento real que estava sendo conduzido ali. Era como um lembrete constante: Deus cumpre o que promete. E nós precisamos olhar para a nossa história, e mais ainda para a história daqueles que viveram pela fé, e nos apegar a essa esperança de vida eterna. Em 2 Coríntios capítulo 1, verso 20, O apóstolo Paulo diz que todas as promessas que temos de Deus encontram em Jesus o sim. Então ele é a garantia de cumprimento das promessas de Deus, e a maior promessa que temos é exatamente de que ele voltará para nos levar e estarmos com ele para todo sempre. E todas as promessas que temos de Deus, elas podem e se cumprirão exatamente porque em Cristo nós temos essa garantia. Andar na direção de Deus pode não ser fácil, mas nos levará a ver o cumprimento das suas promessas. No devido tempo, Israel enterrou os ossos de José na terra de Canaã, como lá em Josué 24 e 32 está escrito. Pode passar o tempo que passar, mas Deus é fiel em cumprir tudo aquilo que ele diz. E ainda, nós vemos que andar na direção de Deus nos trará a sua presença conosco. Deus conduzia o seu povo usando aqui dois artifícios sobrenaturais. Durante o dia havia uma nuvem e durante a noite uma coluna de fogo. Imagine você estar caminhando no deserto e uma nuvem que acompanhava aquele povo. E à noite, quando esfria, quando há possibilidade de animais aparecerem, havia uma coluna de fogo, não somente para aquecer, mas para iluminar. Porém, o texto nos diz aí no verso 21 que não era apenas uma nuvem ou uma coluna de fogo, mas era o Senhor que ia adiante deles. A nuvem conduzia o povo. Quando ela se movia, eles se moviam. Quando ela parava, eles paravam. Se ela virava à direita ou à esquerda, eles a acompanhavam. Isso não era algo natural, porque as nuvens são conduzidas pelo vento. No entanto, isso era a presença de Deus. Se nós colocamos a nossa confiança em Deus, devemos esperar coisas extraordinárias acontecerem. Deus não afastou esta coluna de nuvem em nenhum dia, mesmo no dia que eles murmuraram, mesmo nos dias que eles o provocaram, mesmo nos dias que eles duvidaram, a coluna permaneceu lá, nunca os deixou até que eles chegassem às fronteiras de Canaã. Aquela proteção constante deveria ser um lembrete para que eles se submetessem a Deus, para que eles guardassem a lealdade da obediência a ele, para que eles estivessem atentos àquilo que era a vontade de Deus. No entanto, muitas vezes eles falharam nisso. Mas o que o texto nos deixa claro é que de dia ou de noite, Deus estava presente ali para que eles caminhassem de dia e de noite. E o texto diz que nunca a coluna se afastou, nem a de nuvem, nem a de fogo. Mesmo quando era dia, ou quando era então um momento que parecia mais propício para se caminhar, quando se enxergava para onde se estava indo, a coluna estava lá, de nuvem. Mas quando era noite e parecia que então ninguém sabia mais onde estava ou para onde ia, quando não era dia ensolarado, quando era noite, também a presença de Deus estava ali. Assim nós podemos entender também, queridos, que Deus está conosco quando é dia de sol, quando tudo vai bem, quando há saúde, festa, bonança. Podemos caminhar porque Deus está conosco. Mas na noite escura, da angústia, do tempo frio e sem nenhuma luz no fim do túnel, nós também podemos entender que o Senhor está conosco e podemos caminhar, porque Ele não nos deixará em nenhum momento. Imagine estar num deserto, sem saber para onde ir, mas Deus fez com que o povo andasse na direção dele até que eles chegassem no lugar correto. Eu lembro da história de um pastor que estava num avião e uma criança sentada ao seu lado, calmamente pintando com um lápis num papel, e começou uma grande turbulência e todo mundo ficou muito agitado e com medo. Uns começaram a orar, outros começaram a gritar, e alguém olhou para o menino e disse: "Você não está com medo?" E ele disse: "Não, meu pai é o piloto." E assim nós podemos entender que mesmo nos momentos mais difíceis, de dia ou de noite, nosso Deus é o piloto que conduz a nossa vida, e que nós, andando com Ele, podemos estar seguros. O povo de Israel não saiu do Egito guiado por um mapa, mas por Deus, que numa coluna de nuvem ou numa coluna de fogo os conduzia de maneira visível, sobrenatural e constante. Cristo é essa companhia constante que nós temos na nossa caminhada. Cristo é a luz que ilumina a nossa vida, e é aquele que prometeu que estaria conosco a cada instante. O escritor aos Hebreus nos convida a viver confiando em Jesus como nosso provedor, como nosso guia, porque ele disse: "Não te deixarei nem te desampararei." Uma promessa que o povo de Israel tinha. Deuteronômio 31:8 dizia: "O Senhor é aquele que vai adiante de ti, ele será contigo, não te deixará nem te desamparará, não temas nem te espantes." Nós podemos ter a mesma certeza que o Senhor Jesus está conosco. Assim, não queira escolher o caminho que parece mais curto, mais rápido, mais perto ou mais vantajoso. Não queira escolher um atalho que parece oferecer uma vantagem. Não queira seguir pelo caminho que as pessoas dizem que é o melhor. Siga pelo caminho que o Senhor te guiar. Leia a Bíblia, tenha uma vida de oração para conhecer a Deus, saber a sua vontade e entender que vale a pena andar na direção de Deus. Que neste dia o Senhor acalme o seu coração, que mesmo estando de noite, ou estando no deserto, ou estando numa tempestade, Deus está conosco, Ele nos guia, e o caminho que Ele traçou para nós é o melhor caminho para nós caminharmos. Que Deus abençoe a sua vida. Bom, Marcílio, traga agora aí os pedidos de oração para nós apresentarmos ao Senhor, que está conosco e que é poderoso para atender a todas as nossas necessidades.
4: Vamos lá, pastor Kleber, com os pedidos de oração pelo 988262255. Vamos iniciar pedindo oração pela irmã Cláudia, por Josenira, que pede por saúde, Regina, lá em Extremoz, por sua família e pela sua vida, Airon Inácio pede por aposentadoria, Socorro Oliveira pedindo oração, chega também o pedido de oração da irmã Graça Imperial, que pede pelo seu neto Benjamin e toda a sua família, Giane Setor, 17, pedindo oração por vida espiritual, Flora Maísa, pedindo pela família Souza e também por todas as áreas da sua vida, missionária Vilma, pedindo pelo seu esposo, por Stephanie, Kleibe e todos os seus familiares e amigos, Elielba Flor, pedindo por saúde, irmã Lígia, pedindo pela saúde da sua mamãe, irmã Iracema Alves, João Antônio, lá em São Paulo, pedindo pela sua esposa e também pela família, Leonora também pede oração, Marileide pedindo por saúde, Lucimar e Luzia pedem também oração, Ceiça por aposentadoria, Marília Lemos, Suerda por Severino, Nelza, Josenildo, Luana, Rafael, Pietro e Enzo, a nossa amada irmã Deusa pedindo pela sua filha, Núbia, pedido por Isaac Medeiros, Maria das Graças, Manuel Batista, Emanuele, Elizabeth, chega também o pedido de oração da Elizabeth Macaíba, pedindo por Roberto, Samuel, Márcio, Natanael, Osana, Laodiceia, Suerda, Elisama, Débora, Dalisson, Antônio, Felipe, Samara, Gael, Guilherme, Neemias, Ágata, Nicola, Douglas, Aline e Ellison e todos os seus familiares. Também chega o pedido de oração da Maria de Jesus, ela que pede por sua vida e também por todos que fazem parte da família. Colocamos aqui o pedido de oração de Rosário Farias, que pede por saúde. Chega também a solicitação de oração do irmão Ciro, lá do Farol 2, né, que pede oração por todos os moradores do bairro de Mãe Luísa, pela sua família e também pela igreja. Chega o pedido de oração nesse instante em favor da nossa amada irmã Zélia, que pede por Luiz Cláudio, Andréa, Socorro, Zelma, Joel, Jurema, Zaya, Jason e todos os familiares. Pedido também da Kelly Silva, que pede por sua vida, por sua família e também por sua casa. O pedido de oração de Josi Pegado, né? Para que Deus abençoe a sua vida mais e mais e também a sua família. Lindalice Martins, pedindo oração pela filha Vitória, por Daniel Darcleito, Carla Ed, netos, esposo e também todas as áreas da sua vida. A solicitação de oração também vem do Marcelo Dias, lá em João Câmara, para que Deus restabeleça a sua saúde. Também por Lucy Cleides e todos os seus familiares, Marcos Brito na Cidade da Esperança, Valéria e todos os seus familiares lá na Redinha. Silvia Amélia pedindo oração por todos os ouvintes da Nordeste Evangélica e também por toda a sua família e pela saúde, para que Deus chegue na vida de cada um de uma forma toda especial. Pedido de oração chegando em favor da nossa amada irmã Luana, lá em Ponta Negra. A Ilma Janeire, lá em Soledade 1, oração por ela, para que Deus abençoe a sua vida. Irmã Milena, lá na Praia de Muriú, pedindo oração por ela e também todos que fazem parte da sua família. Chega o pedido do irmão Edson Soares, que pede por toda a sua família, para que Deus abençoe e livre de todo mal. E também pedido de oração por Rosilene Duarte, lá em Parnamirim, que pede por ela, por todas as áreas da sua vida, por sua saúde, pela sua mãe, pelos seus familiares. Que Deus abençoe cada vez mais. O pedido de cada ouvinte é contigo, pastor Kleber Maia.
5: Querido Pai, nós te louvamos. Obrigado por este dia, obrigado por tua palavra, obrigado por estar sempre conosco, obrigado por nos conduzir, mesmo quando é noite, mesmo quando estamos no deserto. Obrigado, Senhor, por tudo que tens feito por nós. Quero apresentar cada pedido agora relatado pelo teu servo aqui, destes que pedem porque creem que tu és o Deus poderoso para atender, para resolver, para suprir. Meu Senhor, abençoe os teus filhos. Chegue com cura para aquele que está enfermo. Estenda as tuas mãos nos leitos de hospital ou naqueles que estão em casa, mas enfermos, naqueles que estão trabalhando, mas estão lutando contra uma enfermidade. Cure, Senhor, restaure, traga saúde, mostre o teu poder, que és maior do que qualquer enfermidade. Chegue também com resposta para aquele que está precisando de uma direção. Chegue, meu Deus, com uma palavra de direção para os teus servos a cada dia, com provisão, Senhor, para aquele que está necessitado, olhando para o céu e esperando que tu abras uma janela para prover. Ah, Senhor, tu és o Senhor que faz coisas extraordinárias, tu és o Deus provedor por excelência. Abençoa os teus servos, abençoe, Deus, aquele que está aflito, aquele que está medroso, aquele que está querendo parar ou mesmo parado na caminhada. Renove as suas forças, renove o seu ânimo, ele possa levantar-se neste dia e, erguido por tua graça e pelo teu poder, continuar na caminhada, Senhor, sabendo que o Senhor está conosco, que o Senhor é fiel e que o Senhor, por sua graça, nunca nos abandonará. Abençoa os teus servos que trabalham na Rádio Nordeste, abençoa todos aqueles que estão nos ouvindo agora. Dá-nos um dia cheio da tua proteção, da tua bênção, da tua direção, Senhor. Oramos assim, na certeza que temos, que por Cristo somos ouvidos e em seu nome nós te oramos e agradecemos. Amém e amém. Bom Marcílio, Deus abençoe, um bom dia, um bom trabalho a todos e até quinta-feira, se Deus assim nos permitir, em mais um quadro Orando com Fé.
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3: Dez horas 41 minutos, 10h41. O meu amigo Ricardo.

Eita. Será com creme de leite. E sabemos que o munguzá, além de ser uma delícia preparada com grãos de milho cozidos, é um caldo de leite de coco, entre outros ingredientes, que inclusive variam de região para região. No entanto, a sua origem é nordestina e pode ser encontrada todo ano. Então vamos até a Copa da Nordeste Evangélica, vamos lá, aumente o BG. Chegando, vamos começar com a lista dos ingredientes, vamos lá, 250 gramas de milho amarelo para munguzá, 1 litro de leite, 1 copo de leite de coco, 1/2 caixa de creme de leite, 1 pitada de sal e canela a gosto, que é opcional. Como fazer munguzá com creme de leite? Vamos lá? Iniciando o preparo para fazer munguzá com creme de leite, você vai começar por demolhar, ou seja, colocar de molho, mergulhar por um longo tempo em água o milho de um dia para o outro, certo? No dia seguinte, você vai lavar bem os grãos, escorrer e colocar em uma panela com água e um pouco de sal. Cozinhe até o milho ficar macio. Na sequência, você vai juntar o leite fresco e deixar no fogo até ficar cremoso. Nesse ponto, você vai juntar o leite de coco e deixar cozinhar em fogo baixo por mais alguns minutos tempo. Quando estiver na consistência desejada, você vai desligar o fogo e juntar o creme de leite. Misture bem seu munguzá com creme de leite e pode servir. Desfrute dessa delícia em qualquer momento. Um bom apetite. Agora uma dica. Como é que é, Ricardo? Cochicha aqui no meu ouvido, isso. Ah, tá. Ele tá dizendo o seguinte. Vou traduzir o seu cochicho. Se desejar, adicione canela em pó a gosto. Gostei, Ricardo. Você sempre vem com a solução pra gente encerrar aqui a receita em alto estilo. Gostei, né? Desejar, canelinha em pó, tem tudo a ver, vai dar um gosto a mais. É ou não é, Ricardo? Muito obrigado aí pela dica, viu? Essa receita vem do tudoreceitas.com. E aí, você gostou? Quer essa receita pra você? Aproveita aí pra fazer final de semana, né? Tá aí batendo na porta, fazer pra família. E para um momento todo especial, é bom demais e muita gente gosta de munguzá. Eu gosto, o Ricardo também gosta. E você? Você que tá em casa agora, você que tá no trabalho, você gosta de munguzá? Gosta ou não gosta? Ah, gosta. Muito bem. Eu acredito que é a maioria que vence, viu? Por gostar de munguzá. Ô, Ricardo, resolveu aí? Vai lavar os pratos hoje? Vai? Cuidado, cara. Vai devagar, hein, cara. Vamos quebrar as coisas. Eita. Agora é minha vez de enxugar, tá? Vamos lá. Atenção, sonoplastia com áudio de enxugar os pratos e os talheres. Vamos lá, assim. Baixa o beijinho um pouquinho, isso. Isso. Guardando aqui agora, pronto, serviço tá completo, aqui a gente se ajuda, gente, tá pensando o quê? A gente trabalha todo dia, não faça eu sorrir, eu quero fazer tão sério esse programa, não consigo, principalmente no momento da dona de casa, ele não deixa eu fazer direito as coisas, né, esse Ricardo? Tô guardando aqui já, né, todo o material, e segunda-feira tem mais no oferecimento da Panificadora e Conveniência do Marcão, lá em Felipe Camarão.

0: Agora são 10 horas e 51 minutos. Em Natal, chegamos com mais uma edição do Nordeste Evangélico Informa. Eu sou Sandra Cerqueira e vamos aos destaques. A Agência Nacional de Vigilância Sanitária atualiza normas de segurança sanitária para aviões e aeroportos. As regras estão ligadas à qualidade da água, limpeza e gerenciamento de resíduos, controle de pragas e atendimento de saúde nos terminais. Cada área vai ter um plano de gestão específico. As normas atualizam a regulamentação vigente desde 2002 e valem para aeroportos das classes 3 e 4, como o de Guarulhos, Brasília e Galeão, e para empresas de transporte irregular de passageiros que operam aeronaves com banheiros ou instalações hidráulicas. O prazo para implementação das medidas é de 24 meses, ou seja, 2 anos. Já as áreas de gestão documental e treinamento deverão ser estruturadas em até 1 ano. Entre as obrigações dos aeroportos está o fornecimento de água potável, limpeza e desinfecção do terminal, sistema de climatização e serviços de saúde, entre outras coisas. No que diz respeito às companhias aéreas, elas deverão manter a qualidade da água consumida a bordo e fazer o controle sanitário dos alimentos servidos nos voos. Após concluir a primeira etapa da obra no trecho entre as avenidas Jaguarari e Potiguares, a Prefeitura do Natal iniciou uma nova fase de reestruturação da Avenida Jerônimo Câmara, na zona oeste da capital. As equipes trabalham agora no trecho entre as avenidas Potiguares e Caicóis, onde já foram concluídos os serviços de fresagem e está em andamento a movimentação de terra. Na sequência, serão executados os serviços de topografia, implantação dos meios-fios e recapeamento asfáltico. A intervenção prevê a renovação da pavimentação e adequações na estrutura da via para melhorar as condições de circulação do trecho. A obra conta com investimento de 4,3 milhões de reais e a intervenção já ultrapassou 65% da execução e tem previsão de conclusão para o mês de outubro deste ano. E vamos àquela nossa dica de final de semana. Hoje eu trago aqui uma dica diferente, porque quem procura uma opção de lazer para este sábado pode encontrar na Praça de Mirassol uma programação gratuita. Isso mesmo, o Festival da Gente será realizado das 15 às 20 horas e celebra os 54 anos do Grupo Nordestão. Um dos principais destaques do evento será a preparação de uma tonelada de carne de sol, acompanhada de queijo coalho. A proposta é produzir a chamada maior carne de sol do mundo, atração que já faz parte da comemoração de aniversário da rede desde o ano passado. Olha só, Marcelo, dá para comer carne de sol e queijo aí até umas horas, né?
1: Sem pagar nada.
0: Pois é, gratuito.
1: E é aí que fica a árvore do Mirassol?
0: Sim, sim, ali na praça chamada Praça de Mirassol. E aí, além da gastronomia, o público poderá também participar de degustações oferecidas por empresas parceiras. Outra novidade desta edição será a preparação de um bolo para o público em comemoração ao aniversário.
1: Coisa boa.
0: A entrada é gratuita e o evento foi planejado para receber cerca de 5 mil pessoas na Praça de Mirassol. A programação também marca a abertura do período de aniversário premiado do grupo. Então fica a nossa dica aqui para o final de semana aí, gastronômico.
1: É verdade.
0: Né? Com família, ali na Praça de Mirassol, das 15 às 20 horas, neste sábado, dia 29.
1: Então, parabéns aí, né, por essa iniciativa privada, mas ao mesmo tempo com ação social, não deixa de ser uma ação, né?
0: Prestação de serviço, porque afinal de contas,
1: também,
0: o grupo, ele é potiguar,
1: isso,
0: né? Diga-se de passagem.
1: Tem história.
0: Isso. Então a gente valoriza também o que é da terra.
1: Ah, sem dúvida.
0: Fica a nossa dica aí para você. E nesta edição você ouviu informações da Anvisa, também da Prefeitura do Natal e do Grupo Nordestão. À 1 da tarde temos um encontro marcado com a notícia. São 10 horas e 55 minutos em Natal.
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7: 10h59.
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1: 11 horas, 1 minuto em Natal. O culto doméstico está no ar na manhã desta sexta-feira, 28 de agosto de 2026. Conosco mais uma vez, pastor Samuel Renovato. Vamos ouvi-lo. Deus tem uma palavra especial para a sua vida. Vamos saudá-lo e vamos acompanhar.
7: Saúdo a você, meu caro ouvinte da Rádio Nordeste Evangélica FM 92.5, com a paz do Senhor. Ao tempo em que também apresento a nossa equipe de hoje, na gerência de programação Gerson Câmara, na programação musical Evaristo Filho, na técnica de som Ricardo Torres e na apresentação do programa Renascer, Marcílio Dantas, também cumprimentando a toda a equipe com a paz do Senhor. Quero convidá-lo para junto orarmos ao Senhor neste momento, apresentando o culto doméstico deste dia e a você que nos ouve também. Ore conosco. Querido Deus e Pai, te rendemos graças, Senhor, por este dia, pela tua bondade para conosco, a tua graça, o teu amor. Meu Deus, te pedindo a inspiração do teu Espírito Santo para ministrarmos uma porção da tua palavra a todos os queridos radiovintes da Rádio Nordeste Evangélica FM 92.5. Toma o primeiro lugar em tudo, abençoa, Senhor, fala conosco através dos hinos da ministração da tua palavra. Em nome de Jesus, te agradecemos a resposta desta oração. Com o perdão dos nossos pecados, da pessoa bendita de Jesus. Amém.
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7: Meu caro ouvinte, quero convidá-lo a abrir a sua Bíblia aí onde você estiver, se você puder. No Evangelho segundo escreveu João, capítulo 3, versículo 16, que diz assim a palavra de Deus: porque Deus amou o mundo de tal maneira que deu o seu Filho unigênito, para que todo aquele que nele crê não pereça, mas tenha a vida eterna. Meu caro ouvinte da palavra de Deus, este é um versículo conhecido no meio evangélico como o versículo áureo da Bíblia. E este versículo é um versículo que tem sido pregado ao mundo inteiro, e ele nos mostra claramente a grandeza do coração de Deus, da sua generosidade para conosco. Deus amou o mundo, a Bíblia diz, de uma maneira que não podemos descrever. Como é que uma pessoa demonstra amor pelo seu próprio inimigo? A Bíblia diz que Deus nos amou primeiro. Deus nos amou quando nós éramos inimigos dele. Como explicar isso, né? Humanamente falando, podemos dizer que é quase que impossível, até humanamente falando, uma pessoa amar o seu inimigo. Mas aqui nós vemos algo mais profundo: a generosidade do coração de Deus. Deus tem um coração generoso, porque é parte da sua essência. Deus é um Deus bondoso, é um Deus benigno, é um Deus misericordioso. Assim como Deus, meu caro ouvinte, nós devemos ter um coração generoso. E um coração generoso, ele é marcado pela evidência da obra do Espírito Santo em nossa vida. O amor de Deus é demonstrado ao entregar seu Filho por nós, dedicar tempo, energia e dinheiro da nossa vida constitui a expressão de um coração cheio de gratidão a Deus. Meu caro ouvinte, a resposta natural de mim, de você, é quando nós nos damos conta que recebemos a profusão, digamos assim, da graça de Deus na nossa vida.
12: Pela graça nós fomos salvos, e isso não vem de nós, isto é dom de Deus, não vem das obras para que ninguém se glorie. No Antigo Testamento nós vemos os judeus sendo instigados por Deus a serem generosos, a abrirem mão apenas da décima parte, que era uma porcentagem prevista, né, dos ganhos de uma pessoa, o dízimo, né? E esta décima parte, a Bíblia diz que ela pertence ao Senhor e que ela deve ser usada para prover, digamos assim, né, no Velho Testamento, os sacerdotes, o templo, os necessitados. Da mesma forma, Deus não mudou, Ele é o mesmo, né? E a sua ordem, seu desejo é que nós sejamos generosos, que possamos contribuir com alegria, pois a Bíblia diz que Paulo, escrevendo aos Coríntios, na segunda carta, no capítulo 9, versículo 7, né? Ele diz que Deus ama aquele que dá com alegria. Jesus mesmo disse que a melhor coisa é dar do que receber. Que possamos nos doar uns aos outros, sermos generosos uns com os outros, né? E nós vemos isso em toda a Bíblia, tanto no Velho Testamento, no tocante aos dízimos, como também nas ofertas, no Velho como no Novo Testamento, não é? Antes da lei, na lei, depois da lei, e isso faz parte, digamos assim, de forma obrigatória do sacrifício público nosso, de gratidão, não é? Pela bênção que Deus tem nos concedido da vida e de todas as demais coisas, como diz o escritor no livro dos Atos dos Apóstolos, o escritor Lucas. No Novo Testamento, meu caro ouvinte, a ênfase deve ser colocada no coração daquele que crê, na sua atitude para com Deus, para com o céu de Deus, para com a obra de Deus. O apóstolo Paulo declara que o dar do cristão deveria ser o derramar do coração em adoração e uma convicção de uma questão de convicção diante de Deus. Segundo Coríntios 9:7, como eu já disse, dar aos outros em espírito de perdão, sem julgamento, sem condenações, traz uma alegria abundante, vigorosa e uma recompensa que alegra o nosso coração, por sabermos que com liberalidade estamos contribuindo, estamos dando algo de precioso para a edificação dos outros. Para isso Deus me chamou e chamou você como sacerdotes, para nos apresentarmos diariamente diante de Deus, como diz o apóstolo Paulo, rogando aos irmãos que estavam em Roma. No capítulo 12 da Epístola aos Romanos, Paulo diz: rogo-vos, pois, irmãos, pelas infinitas misericórdias de Deus, que apresenteis os vossos corpos em sacrifício vivo, santo e agradável a Deus, que é o vosso culto racional. E não vos conformeis com este mundo, mas transformai-vos pela renovação do vosso entendimento, isto é, da vossa mente, para que experimenteis qual seja a boa, agradável e perfeita vontade de Deus. No mundo onde as pessoas são amantes de si mesmo, cada dia mais torna-se raro a generosidade no meio do povo. Mas uma coisa é certa: Deus continua o mesmo, generoso como sempre, derramando abundante graça sobre a vida de toda a humanidade, dando o sol e a chuva para o bom e para o mal. Que Deus maravilhoso, que Deus generoso, que não poupou nem o seu próprio filho, e generosamente, quando nós éramos inimigos de Deus, Ele nos deu o seu filho por amor a todos nós. Que Deus nos abençoe, que Deus nos abençoe em nome. Muito bem, meu caro ouvinte, chegou o momento da oração da fé.
1: então com os pedidos de oração através do 988262255. Vamos iniciar pedindo oração pela irmã Zélia, que pede por Antônio, Lourdes de Castro, Temistocles e Jason. Airon Inácio pede por aposentadoria. Francisca Campelo pede por sua nora, que está internada, ela que é a esposa do pastor Isaac Campelo. Oração em favor da Lucimara e Luzia, que pede pela família, que pedem pela sua família. Gisélia Teixeira também pedindo oração para que Deus chegue com providência na sua vida. O pedido de oração nesse instante vem em favor da nossa amada irmã Júlia, lá de Ponta Negra, para que Deus abençoe cada vez mais a sua vida. Cosme Oliveira, oração por ele e também por toda a sua família e pela sua saúde. Noêmia Gouveia, ela que está fora do Rio Grande do Norte, pedindo também oração pela família e também por todas as áreas da sua vida. Josileuda, pedindo oração pela família. Pela família e também por sua saúde. Pedido de oração nesse instante em favor do nosso amado irmão Paulo Roberto, garçom Paulo Roberto, para que Deus abençoe todas as áreas da sua vida, mais e mais. Irmã Francisca, pedindo oração pela família, né? Por sua vida e por todas as áreas também. Chega o pedido de oração do nosso amado irmão Josiel Felipe, lá em Lages do Cabugi, que pede por aposentadoria e por causas impossíveis aos homens, mas possíveis para Deus. Que Deus chegue com providência em todas as áreas. Daiane Teixeira pedindo oração pela família e também por saúde. Chega o pedido de oração da nossa amada irmã Bruna, ela que está lá em Candelária, que pede por sua família. Isabel Carla pedindo por sua vida espiritual, por saúde, por suprimento de suas necessidades, para que Deus chegue em todas as áreas da vida dela e também de todos os seus familiares. Oração em favor do nosso amado irmão Alisson Gomes, que Deus abençoe a sua vida, as suas atividades também. A nossa amada irmã Cristiane pedindo oração por ela e toda a sua família. Walter Patriota pedindo por ele e também pela família. Chega também a solicitação de pedido de oração da irmã auxiliadora, lá de Curras Novos. Pede oração por sua saúde, por causa na justiça, pelo seu esposo, pelos filhos Lucas, Daniel, Pedro Augusto e Ana Luísa. E também por porta de emprego para sua nora Ana Edilza. Pedido de oração da Cregilda. Ela que pede, Cregilda Ramalho pede por todos os seus familiares, por causa na justiça, pelas filhas Márcia, Raquel e Mércia Ruth e também Anne Caroline. Ela está lá em Monte Alegre e ouve o nosso Renascer. Deus te abençoe, minha irmã, cada vez mais. Também conosco, pedindo oração nesse instante, a Nelly Araújo, que pede pela vida da sua sogra, por sua família. E eles estão viajando para visitá-la, né? Que Deus chegue com providência em todas as áreas e que vocês tenham também uma boa viagem na paz do nosso Senhor. Também pedindo oração em favor da nossa amada irmã Iraci, lá na Vila de Ponta Negra, que é a mãe do Alisson Gomes, para que Deus abençoe a sua vida mais e mais. Oração em favor também da pequena Délia, lá na Zona Norte de Natal, que é a filha do nosso querido Alisson Gomes, Elisandra também, que é a sua esposa. Que Deus abençoe a vida, né, dessa família que nós amamos e queremos bem. Também oração em favor do nosso amado irmão Bruno, lá na Praia de Ponta Negra. Vem também o pedido de oração do pastor Moisés e também da irmã Marinês, para que Deus continue abençoando o seu ministério. A Assembleia de Deus Campo de Macaíba, que Deus abençoe. E também o neto da irmã Cregilda, João Renan, que hoje completa 7 aninhos, para que Deus abençoe a sua vida, dando saúde, que faça prosperar em todos os planos, através dos seus sonhos, que sejam primeiramente a vontade de Deus. Também pedido de oração da nossa amada irmã auxiliadora, tá? Que pede oração por todos os membros da família. A Maria José pede oração por Ruth, com relação à sua saúde. A irmã Célia, lá do Golandim, pedindo oração pela família e pela festividade do conjunto Rocha Eterna, do Golandim 2, e todo o povo de Deus que acompanha o nosso renascer através da Nordeste Evangélica. São esses pedidos nesta manhã de sexta-feira, Pastor Samuel.
7: Muito bem, meu caro ouvinte, vamos orar. Vamos apresentar os pedidos de oração que foram feitos a nós nesta manhã. E você que me ouve vai orar conosco. Ore conosco. Nosso Deus e nosso Pai, te rendemos graças, Senhor, por este dia, pelo que o Senhor já tem feito na nossa vida, e te pedimos, meu Deus, a tua bênção sobre cada um de nós. Pedimos em favor daquele que pediu oração por um problema de saúde, por abertura de porta de emprego, pela vida no lar, pela restauração de casamentos, pelo que o Senhor tem visto na vida daquele que está necessitado de uma porta de emprego. Chega com providência nesta manhã, Senhor, pelos demais pedidos que foram tantos nominados, Senhor, mas o Senhor sabe de todas as coisas. Queremos entregar nas tuas mãos todas essas petições, todas estas orações e outros tantos que não puderam, por uma razão ou outra, acessar os nossos meios de comunicação e fazer o seu pedido ao vivo aqui no programa Renascer. Portanto, meu Deus, nós te pedimos tudo isso, entregamos nas tuas mãos e confiamos que o Senhor é poderoso para fazer muito mais além daquilo que pedimos ou pensamos, pelo poderoso nome de Jesus. Amém. Muito bem, meu caro ouvinte, chegamos ao finalzinho de mais uma edição do seu programa Culto Doméstico no Rádio. Convidamos você a permanecer na audiência da Rádio Nordeste Evangélica FM 92.5, na companhia de Marcílio Dantas, e até o nosso próximo encontro. Que Deus lhe dê um bom dia na presença do Senhor. Forte abraço pastoral a todos, em nome de Jesus. Amém.
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0: 11 horas 43 minutos. Você ouviu Sérgio Lopes aqui na programação da Nordeste Evangélica. É agradecer a Deus por mais um dia, por mais uma manhã. A você também que interagiu conosco, muitíssimo obrigado. É desejar também um bom final de semana a todos. Lembrando que, devido ao horário eleitoral gratuito que começou hoje nas emissoras de rádio e televisão, nós teremos a voz da Assembleia para as 12 horas e 30 minutos aproximadamente, tá certo? E claro, na apresentação do pastor Joaci Varela, pastor Jonas de Paiva Júnior, pastor Rubi Varela e a participação do presbítero John France, João França, aqui no nosso A Voz da Assembleia de Deus. Aproveitando aqui, já mandando abraços no final da nossa programação para Eneide, lá em Nova Parnamirim. Alô, Eneide, forte abraço, Deus te abençoe. Pastor Gleidson, a irmã Érica também em nossa audiência. O pastor Francisco Chagas, o homem que come pipoca de colher, é Iraci, é Iracema. E coisa boa saber que vocês estão aí na melhor sintonia. Vamos agora trazer o nosso momento reflexivo.
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0: Jeremias capítulo 18, versículo 2. Levanta-te e desce à casa do oleiro, e lá te farei ouvir as minhas palavras. Vaso nas mãos do oleiro. Quando aceitamos a Jesus Cristo como nosso Salvador, passamos por uma profunda transformação. As coisas velhas se passaram e tudo se fez novo. A partir daí vivemos em novidade de vida e entramos pelo caminho da oração, da busca pelo batismo com o Espírito Santo e a santificação, sem a qual ninguém verá o Senhor. Então, Deus começa a trabalhar em nossas vidas, da mesma forma como um oleiro trabalha para formar um vaso. Ele amassa e molda o barro que, pelas mãos habilidosas do oleiro, vai tomando forma e, por fim, sai um lindo vaso. Da mesma forma, Deus vai trabalhando em nossas vidas, nos moldando conforme a sua vontade. É bem verdade que às vezes o Senhor precisa bater, amassar e às vezes levar ao fogo para que o vaso fique pronto. Esse trabalhar de Deus em nossas vidas passa por um caminho de renúncia, humilhação e de perdão. Se você não sente prazer na sua vida, se o sentimento de culpa te aflige e não se sente em paz, se faz necessário que o oleiro da vida, que é Deus, trabalhe em você, restaurando e colocando tudo no seu devido lugar. Permitirás que ele assim o faça? Deus te abençoe.

0: Trabalhos técnicos Ricardo Torres, ficamos por aqui, voltando, se Deus quiser, segunda-feira, a partir das 7h10 da manhã. A todos, um bom final de semana, fiquem na paz de Deus, forte abraço e até lá.
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2: 11:58.
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Paz do Senhor, meu amado irmão, estamos iniciando o programa Voz da Samba Deus, esse programa que vai ao ar de segunda a sexta-feira. 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Muito obrigado pela sua audiência. Enviamos aqui a paz do Senhor para o pastor Martim, para sua esposa, irmã Fátima, diretora do Departamento Feminino da Igreja. E também agradecemos a toda a diretoria que está sempre ligada conosco. Muito obrigado a você de perto, a você de longe. Nós agradecemos de coração a sua audiência. Fique conosco, daqui a pouco estaremos falando sobre eventos que estarão acontecendo durante esta semana, tá bom? Muito bem, vamos ouvir mais um hino para o nosso deleite espiritual. Você que está em casa, você pode cantar, pode glorificar o nome de Jesus. Aproveite enquanto estiver este hino, você ouvindo, você vai cantando, adorando a Deus, tá bom? Vamos lá, em nome de Jesus.

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1: Muito bem, estamos de retorno com o programa Voz da Assembleia de Deus. Eu quero agora abrir a oportunidade para o meu amado irmão, presbítero França. Paz do Senhor, meu amado.
2: A paz do Senhor, pastor Joaci. A paz do Senhor, pastor Jonas de Paiva. Pastor Rubem Varela, a paz do Senhor. Quero deixar a paz do Senhor também para o nosso pastor presidente, pastor Martim Alves da Silva. Pastor presidente da IADERN e SEMADERN, Convenção de Ministros do Estado do Rio Grande do Norte. O qual deixa uma saudação especial para todos que compõem a mesa da IADERN e SEMADERN. Quero deixar uma saudação especial para o obreiro Martin Neto, tem que lembrar dele aqui, né? E lembrando dele, eu lembro do obreiro João Filho, se encontra ali em casa, me aguardando. E para sua mamãe, minha digníssima esposa, irmã Vilma França, irmã Vilma França. E tem a irmã Francisca Câmara, minha sogra, não posso esquecer, senão a irmã Silvia Mello e a irmã nativa já dá-me um puxão de orelha. Então estendo minha saudação aqui à irmã Silvia Mello, ali da congregação de Porta da Salvação, e também a irmã nativa, que já está nativa desde o início do programa, sempre ela está antes de começar, não? Já está aqui dizendo, vamos começar, que está na hora. Irmã nativa, Deus te abençoe. Quero deixar uma saudação extensiva ao pastor Jeremias Alves, ali em Nova Cruz, RN, e a irmã Mônica. Deus abençoe o senhor e seus familiares. Quero deixar uma saudação também especial para o nosso pastor Erivan Alves, que está ali no Sítio Maranhão, supervisionado pelo pastor Jeremias, a irmã Jovem, esposa do pastor Erivan, está por ali também, ajudando o seu companheiro, para a honra e a glória do Senhor. Eu quero deixar uma saudação especial para você, rádio ouvinte da Rádio Nordeste Evangélica, que nos dá a honra e o prazer de estar conosco todos os dias. Quero deixar essa saudação especial para você que está aí no Uber, que está dirigindo o seu caminhão em direção ao seu ponto de desembarque. Eu quero deixar uma saudação para todos vocês, que de segunda a sexta-feira, de meio-dia às 13 horas, nos dá o prazer de estar aqui no programa Voz da Assembleia de Deus. Pastor Joaci, muito obrigado. Retorno para o senhor.
1: Na continuação, queremos agradecer a você, meu amado irmão, que está sempre em sintonia conosco. Muito obrigado pela sua audiência. Você de perto, você de longe, você aí em outro país, você em outro estado, em outra cidade. Mas agradecer também aqui você em Natal, na Grande Natal, que está sempre a nos ouvir. Nós agradecemos de coração a sua audiência. Agradeço a todos, em nome de Jesus. 92.5, transmitindo o melhor de Deus para a tua vida.

Na sequência do programa Voz da Assembleia de Deus, eu quero agora dar a oportunidade ao pastor Jonas de Paiva, trazendo aí alguns pontos interessantes da Escola Bíblica Dominical, do assunto que nós vamos estudar no próximo domingo. Pastor Jonas de Paiva, paz do Senhor, meu pastor.

sua missão como servo e testemunha de Cristo. Quero saudar a todos os irmãos com a paz do Senhor. Estamos agora com um tempinho reduzido. O programa está limitado a 25 minutos e temos muito pouco tempo para comentar. Mas nós vamos rapidamente falar aqui sobre a conversão de Paulo. Veio acompanhado do chamado deste homem para a missão de pregador do Evangelho. Por meio de Ananias, um homem piedoso que habitava lá na cidade para onde Paulo estava indo com uma caravana para prender, não era território judeu, era território da Síria, e aquela região estava fora dos domínios da jurisdição judaica, mas Paulo estava tão envolvido com a perseguição à igreja que ele ultrapassava os limites da fronteira para buscar cristãos dispersos que haviam crido no Evangelho através da pregação daqueles que saíram de Jerusalém. Ananias, um servo de Deus que habitava ali, ele recebeu de Deus uma missão árdua de orar por Paulo. Ao mencionar ao Deus chamá-lo para essa missão e a oposição intensificada que o apóstolo Paulo fazia à igreja do Senhor, Ananias argumentou que aquele homem era um perseguidor do Evangelho. Seu testemunho mostra, o testemunho de Ananias mostra o medo que estava dentro de todos aqueles que seguiam o Evangelho, pois Paulo estava fazendo coisas muito pesadas, batendo no povo, prendendo, maltratando, e era uma situação assim. Mas Deus disse para Ananias: este é para mim um vaso escolhido. Ele pregou a palavra de Deus nesta transformação que Deus operou na vida dele através da oração de Ananias. Do corpo de Paulo, dos seus olhos caíram como que umas escamas, e aquilo mostrava que ele estava sendo liberto da cegueira espiritual que havia na sua vida, seguindo a legislação do judaísmo, do farisaísmo, e agora aceitando Jesus como Salvador. Ele estava sendo transformado pelo poder da palavra de Deus em uma nova criatura. Nossa missão vai além do nome de Jesus, vai muito além, muito além. Vai além porque exige de nós que preguemos o Evangelho a toda criatura. E Paulo foi encarregado disto, de cumprir o ídolo de Jesus, indo pelo mundo afora, pregando a judeus em primeiro plano, depois aos gentios em segundo plano. E cumpriu este trabalho com muita dificuldade, perseguições, açoites, situações de desencorajamento, mas que ele cumpriu com boa vontade e fazendo o melhor que podia para o reino de Deus. Que Deus abençoe a cada um de nós que servimos ao Senhor Jesus com alegria, que possamos guardar a nossa missão de pregadores do Evangelho, indo por todo o mundo pregando a mensagem de Cristo a toda criatura. A paz do Senhor a todos vocês, em nome de Jesus. Amém.

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1: Muito bem, meu amado irmão, a partir deste momento nós queremos passar a oportunidade para o nosso amado irmão presbítero Raul Soares, vai estar trazendo a ministração da Palavra de Deus. Meu amado irmão Raul, a paz do Senhor.
2: A paz do Senhor, pastor Joaci, a paz do Senhor, irmão Joás, a paz do Senhor a todos que estão na audiência do programa A Voz da Assembleia de Deus. É sempre uma alegria estarmos aqui, poder cooperar com os irmãos, meditar na Palavra de Deus. E, pastor Joaci, nós estamos falando aqui da crucificação de Cristo. E nós gostaríamos de retomar o texto que lemos da última vez, que está aqui escrito em João, capítulo de número 19, versículo 30, que diz assim: e quando Jesus tomou o vinagre, disse: está consumado. E inclinando a cabeça, entregou o Espírito. Amém. Graças a Deus por este texto que mostra o ápice da missão de Jesus, a conclusão da missão que ele veio realizar na terra. Nós louvamos ao Senhor por esta ação, por este gesto que ele fez, porque se não fosse por esse gesto, se não fosse por esta ação, nós não seríamos salvos. Nós não seríamos perdoados dos pecados, estaríamos perdidos, porque antes de o homem encontrar-se com Jesus, antes do homem aceitar a Jesus, e quando se diz aceitar a Jesus, está dizendo que reconhece o senhorio dele na vida, na sua vida, antes do homem aceitar Jesus, portanto, ele está perdido. Ele está morto nos delitos e pecados. E se Jesus não tivesse se entregado, morrido naquela cruz, continuaríamos perdidos, continuaríamos distantes de Deus. Mas graças ao Senhor, que ele foi até o fim e que ele ali se entregou por todos nós. E como nós temos dito, esse brado aqui que Jesus deu, está consumado, do ponto de vista humano, parece que estava tudo acabado, estava tudo perdido, porque um homem estava morrendo. E sob o aspecto da visão natural das coisas, depois que morre, não há mais nada a se fazer, acabou tudo. Mas, na realidade, o que estava acontecendo aqui não era a conclusão

não era o término do trabalhar de Deus, mas pelo contrário, o que estava acontecendo aqui, o que Jesus falou, foi um brado de vitória, está consumado, porque isso demonstrou que ele cumpriu o propósito de Deus de trazer salvação aos homens. Jesus é a própria salvação, mas para ele salvar o homem, para Deus salvar o homem, era necessário que a justiça fosse cumprida.

espiritual, de uma lei eterna, criada pelo próprio Deus, que estabeleceu ali a justiça. Deus não poderia simplesmente salvar o homem sem que a justiça fosse cumprida, os anseios da justiça fossem observados. Por que, querido rádio ouvinte? Quando o homem pecou, ele violou a justiça de Deus e a morte entrou no planeta Terra, atingiu a raça humana. Porque Deus deu uma ordem ao homem. Está escrito, Deus ordenou assim, Gênesis capítulo 2, versículo 16. E ordenou o Senhor Deus ao homem, dizendo: de toda a árvore do jardim comerás livremente, mas da árvore da ciência do bem e do mal, dela não comerás, porque no dia em que dela comeres, certamente morrerás. Esta era a lei. Do ponto de vista espiritual, legal, está posta a lei. E Adão vivia feliz ali. Porque Adão vivia rodeado, vivia num paraíso e tinha todo tipo de árvores que produziam frutos deliciosos, gostosos, apetitosos, nutritivos. Ele vivia nessas condições de paz extrema, de equilíbrio total, presença do Senhor, se relacionando com Deus, até que o diabo enganou a Eva. O diabo enganou a Eva e Eva, então, ela desobedece a Deus, comendo ali do fruto. E Eva, então, ela desobedece a Deus, comendo ali do fruto daquela árvore que Deus tinha dado ordem expressa de não comer. E ali, quando comeu, a morte entrou no mundo, e por causa da morte, por causa do pecado de Adão e de Eva, as pessoas que vieram depois foram contaminadas com este problema. O problema da morte, o problema da inclinação ao pecado, o problema do pecado. E para isso, Deus tinha a solução. E só Deus poderia resolver esta questão tão extrema na vida do ser humano, porque

0: Romanos capítulo 3, versículo 23, é bem expresso. Porque todos pecaram e destituídos estão da glória de Deus. Veja, o homem estava separado de Deus e era necessário então que, para que ele voltasse a Deus, para que houvesse esse resgate, Deus fizesse o que fez na pessoa bendita de nosso Senhor e Salvador Jesus Cristo. Ali o Senhor estava derramando, ali estava se executando a ira de Deus sobre Jesus, por minha causa, por sua causa, por causa do pecado. O castigo que nos traz a paz estava sobre ele. Era necessário que o inocente pagasse para que o culpado pudesse ser absorvido de sua culpa. Então veja que a justiça de Deus se cumpre em Jesus Cristo. O tempo, o pastor Jaci, já não nos permite continuarmos, mas isso é muito profundo. Mas por ora, fiquemos com esta palavra. Deus, ele cumpriu a justiça dele na pessoa de Jesus, e por isso nós fomos alcançados pela salvação que o Senhor trouxe do céu à terra, porque a justiça foi cumprida. Que Deus abençoe a todos os radiovintes que possam continuar crendo no sacrifício que Jesus fez na cruz do Calvário, aceitando, reconhecendo o seu valor e aceitando a Cristo como Senhor de sua vida. Que Deus continue abençoando a todos. Muito obrigado, pastor Jaci. Amém.
1: Meu amado irmão Raul, muito obrigado pela sua participação. Deus abençoe. É sempre um prazer também tê-lo aqui participando do programa. Receba paz, vamos para frente na continuação do programa A Voz da Assembleia de Deus. Muito bem, chegamos ao final do programa A Voz da Assembleia de Deus. Quero agradecer a você, meu amado irmão, pela sua audiência. Deus te abençoe. Nós vamos orar agora com o nosso amado irmão Presbítero França. E estaremos finalizando o programa em nome de Jesus.
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3: Pai Santo e Eterno, Deus Todo-Poderoso, muito obrigado, Senhor, por esta oportunidade de estarmos aqui na tua casa, Rádio Nordeste Evangélica, 92.5 FM, louvando e adorando teu santo e poderoso nome através da ministração da tua palavra. Pai Santo querido, rogamos a ti, Senhor, bênçãos para aqueles que estão nos hospitais, Senhor, restauração de saúde, para aqueles que estão nos presídios, casas de recuperação, asílios, Pai Santo e querido, chega assim, Senhor, em todos os teus servos que têm feito suas petições para alcançar de ti, Senhor, a graça e a misericórdia para ser restaurado, Senhor, a saúde. Pai Santo, te peço, ó Pai, em nome de teu filho amado Jesus, chega em todos os pastores, dirigente de congregação, coordenador de setor, a nossa presidência, nosso pastor presidente, pastor Martinho da Silva, e toda a sua mesa diretora, Senhor, dando mais sabedoria a cada dia que se passa, Senhor, e nos deixando cada dia mais próximo de ir para os céus. Pai Santo querido, para que o teu nome seja glorificado em todos os teus feitos através de teus servos aqui na terra. Pai Santo querido, nós te louvamos por este momento aqui no programa Voz de Assembleia de Deus, e te agradecendo também, Senhor, por cada rádio ouvinte da Rádio Nordeste Evangélica FM, que nos deu o prazer de estar aqui todos os dias, Senhor, louvando e adorando o teu nome através dos louvores e ministração da tua palavra. Em nome de Jesus Cristo, nós te louvamos e já te agradecemos, desde já e para todo sempre. Amém.
1: Recebamos a bênção, a graça de nosso Senhor e Salvador Jesus Cristo, o amor de Deus e a comunhão do Espírito Santo esteja com todos, agora e sempre. Amém.
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4: Chegamos com mais um bloco de notícias na tarde abençoada da 92 FM. O Instituto Nacional do Seguro Social, INSS, oferece 25 mil vagas para atendimento neste fim de semana, dias 29 e 30 de agosto. São 19.355 vagas para perícias médicas e 5.000

0: 1.628 para avaliações sociais, etapas necessárias para concessão de benefícios. As perícias médicas serão realizadas em 17 estados, enquanto as avaliações sociais ocorrerão em 19 estados. As vagas estão distribuídas por todas as regiões do país. Para ser atendido, é necessário fazer o agendamento pelo site ou o aplicativo Meu INSS. Outra opção é ligar para a Central 135. Repito, site ou aplicativo Meu INSS ou para a Central 135. A disponibilidade de vagas varia conforme a agência e o tipo de atendimento. A região Nordeste concentra o maior volume, somando mais de 15 mil atendimentos em 8 estados. No Rio Grande do Norte, serão 625 vagas focadas em avaliação social em Natal, Mossoró e Currais Novos. Saiba mais em gov.br/previdência. Repito, gov.br/previdência. E acontece neste sábado mais uma etapa da campanha de vacinação antirrábica 2026, promovida pela Prefeitura do Natal. A vacinação de cães e gatos estará disponível em postos fixos nas 4 regiões da cidade e também será feita de porta em porta em bairros da capital. Nos postos fixos, das 8 ao meio-dia, na Unidade Básica de Saúde Pajuçara, Unidade de Saúde da Família Panatis, na Clínica Veterinária da Rua Afonso Magalhães, na Vila de Ponta Negra, também do Conselho de Moradores de Candelária, Unidade Básica de Saúde São João, Policlínica Oeste e na Unidade de Vigilância de Zoonoses da Zona Norte, que fica na Avenida das Fronteiras, número 1526, no Conjunto Santa Catarina. Sendo que na unidade de vigilância de zoonoses, o funcionamento será estendido até às 16 horas. Já a vacinação de porta em porta será das 8 ao meio-dia, em Lagoa Azul, loteamento José Sarney, nos arredores da Lagoa de Captação, Potengi, Conjunto Soledade, Pitimbu, Candelária e Neópolis. Edição e apresentação Sandra Cerqueira, com informações da Empresa Brasil de Comunicação, do INSS e da Secretaria Municipal de Saúde de Natal. Voltaremos às 14 horas com mais notícias.
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3: 13 horas e 4 minutos.
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1: Meu querido e amado ouvinte, a paz do Senhor, boa tarde. Estamos iniciando mais um programa, A Voz Missionária. O seu programa, o meu programa, o nosso programa de missões da Assembleia de Deus no estado do Rio Grande do Norte. O programa Voz Missionária é apresentado todas as quintas-feiras pelo pastor Nelson Barros e nas sextas-feiras pelo evangelista Rodrigo Ranieri. O nosso diretor do DEPEN é o pastor Albérico Marques. Fique conosco até as 14 horas. Teremos muita coisa boa, muita coisa edificante para a sua vida. Hinos que vão falar o seu coração, o informativo missionário, a reflexão da palavra de Deus. Que Deus te abençoe, você de perto, você de longe, você que está sintonizado na Missionária no Ar. Vamos orar.
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1: Pai amado, Pai querido e santo, te agradecemos, Senhor, pela oportunidade e privilégio de mais uma vez entrarmos na tua santa presença para tributar a ti toda honra, glória, louvor e adoração. Abençoa cada ouvinte do programa A Voz Missionária. Que este programa seja um programa edificante para cada ouvinte. Que vidas sejam renovadas, que vidas sejam edificadas através da tua palavra, através dos louvores que serão tocados. Abençoa os missionários da nossa igreja, que estão além das fronteiras, pregando a tua palavra, Senhor, em terras longínquas, como também aqueles que evangelizam aqui em Natal, no estado do Rio Grande do Norte, no Brasil. Que a tua palavra seja comunicada e que vidas sejam transportadas do reino das trevas para o reino do Filho do Amor, através do teu evangelho. Abençoa o nosso pastor presidente, pastor Martim Alves da Silva, a sua família, a diretoria da nossa igreja, aos obreiros, pastores do interior, pastores da capital, a cada membro, a cada congregado, como a cada ouvinte do programa. Que vidas sejam abençoadas através de toda esta programação. Recebe a nossa gratidão nesta tarde, em nome de Jesus. Amém. Meu dileto ouvinte, vamos ouvir o primeiro hino da programação musical. Eu tenho um chamado, canta Grupo 4x1. E queremos oferecer para você que está ligadinho conosco nesta tarde, você de perto, você de longe, você que está no seu automóvel, ouvindo a programação, no seu trabalho, almoçando, que você tenha uma tarde abençoada.

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1: Meu dileto 20, nesse momento, vamos ler a palavra de Deus. E você que tem um exemplar da Bíblia Sagrada aí pertinho de você e pode abrir a sua Bíblia. Livro do Apocalipse, capítulo 22, versículo de número 17. E o Espírito e a esposa dizem: vem. E quem ouve, diga: vem. E quem tem sede, venha. E quem quiser, tome de graça da água da vida. Graças a Deus pela palavra lida. Está na audiência o nosso querido irmão Loirinho, em Serrinha das Pedreiras. Deus abençoe o nosso querido irmão, que não perde um programa Voz Missionária, como também a irmã Zélia do Pajuçara. Deus abençoe aos promotores de missões do DEPEN, mas nesse momento estão sintonizados na Missionária do Ar, como os missionários da nossa igreja, muitos que estão além das fronteiras, ouvindo através da internet. E nesse momento vamos ouvir o próximo da programação musical e queremos oferecer para você, meu estimado ouvinte.

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1: Meu dileto ouvinte, chegamos ao momento informativo do DEPEN. Estamos vivendo, respirando, envolvidos e comprometidos com Nordeste para Cristo, edição 2026. No último dia 12 de agosto, aconteceu a abertura do Nordeste para Cristo nos 9 estados do Nordeste. E a campanha vai até dia 12 de setembro. E para cada dia temos motivos de oração, e hoje é o 17º dia da campanha de oração e jejum do Nordeste para Cristo. Hoje, dia 28 de agosto, vamos estar orando pelo estado do Ceará. Vamos ler os motivos de oração. Primeiro motivo: pelas igrejas engajadas no envio e sustento missionário, que sigam firmes e celebrem muitos frutos. Segundo motivo: pelo engajamento de novas igrejas na missão transcultural, em obediência ao Senhor Jesus. E o terceiro motivo: pelas iniciativas de evangelização das crianças nordestinas, por sabedoria e corações abertos. E não podemos nos esquecer de orar pela salvação de muitas almas na mobilização evangelística do dia 12 de setembro, onde acontecerá o encerramento do Nordeste para Cristo 2026. Meu querido ouvinte, queremos informar que no dia 12 de setembro vai acontecer o encerramento de uma forma simultânea nos 9 estados do Nordeste, e no plano de atividades 2026 está marcada uma cruzada

a cruzada da área 5, cruzada Natal para Cristo da área 5, que acontecerá no dia 12 de setembro, em frente à Congregação Polo de Cramoreum, no setor de número 11, que tem como coordenador o pastor Kleber Bandeira. Área 5 compõe os seguintes setores: setor 3, que tem como Igreja Polo Solidariedade 2, setor 11, Igreja Polo Cramoreum, setor 13, Igreja Polo Alvorada, setor 14, Igreja Polo Nova Natal, setor 18, Igreja Polo Redinha, setor 19, Conjunto Santarém, setor 35, Pajuçara Sítio, e setor 42, Pajuçara 1. Então, esses setores compõem a área de número 5, que vão estar unidos, os setores, em prol de conquistas de muitas almas para Jesus no próximo dia 12 de setembro, na cruzada Natal para Cristo, em frente à Igreja Polo Cramoreum. Contaremos com a participação do grande conjunto do DEFAD e DEJAD da área 5. Vão estar louvando o Senhor, né? Isabel Nascimento e a banda Ictus também vai estar ali participando. E na pregação da palavra, o presbítero Abimael Fernandes. Então, essa cruzada da área 5 e as demais áreas, demais setores vão estar envolvidos no encerramento do Nordeste para Cristo 2026. Ainda no mês de setembro, acontecerá o culto de missões e o projeto Amigo da Bíblia. No dia 6 de setembro, será executado esse projeto nas igrejas Polo, que é o primeiro domingo. Já no segundo domingo, dia 13 de setembro, nas congregações de Natal. Os nossos queridos irmãos estão sendo desafiados a conduzir pessoas amigas para participar do culto de missões e projeto Amigo da Bíblia. É onde esses visitantes vão estar recebendo uma Bíblia de presente. Então, um card foi publicado no grupo dos promotores de missões, como também das áreas, trazendo aqui 7 passos importantes. Primeiro passo: prepare equipes para cada detalhe do projeto do Amigo da Bíblia. Segundo passo: identifique uma pessoa não evangélica ou afastada do evangelho, observe, ore e peça a Deus que coloque alguém em seu coração para alcançar. Terceiro passo: convide-a para o culto de missões. Fale do projeto Amigo da Bíblia com amor e simplicidade, faça convite para a pessoa ir para o culto e apresente o melhor convite à presença de Jesus. Quarto passo: ora todos os dias por essa pessoa. Então, até o culto, ore sem cessar para que Deus quebre as correntes, derrube todos os impedimentos e prepare o coração dela para estar conosco. Quinto passo: lembre-a do culto durante a semana. Mande uma mensagem, ligue ou fale pessoalmente. Mostre que você se importa com esta pessoa. Sexto passo: no dia do culto de missões, se possível, trazê-la à igreja. E sétimo passo: na hora do apelo, convide-a para aceitar a Jesus como único e suficiente Salvador. Seja um instrumento de Deus para mudar uma história para eternidade. Graças a Deus. Então, no próximo dia 6 de setembro, culto de missões e a execução do projeto Amigo da Bíblia nas igrejas Polo. Já no segundo domingo, 13 de setembro, nas congregações de Natal. Meu querido ouvinte, queremos ainda informar que está acontecendo na Assembleia de Deus, na Praia da Pipa. É que tem como ali pastor daquela igreja, nosso querido pastor Hamilton Marinho. A 23ª Conferência Missionária da Assembleia de Deus na Praia da Pipa, com o tema Até os Confins da Terra. Dias 26, 27 e 28 de agosto, na abertura, esteve pregando a palavra nosso diretor do EPEM, pastor Albérico Marques. Temos ali vários preletores e você, meu querido ouvinte, é o convidado especial. Deus abençoe ao nosso querido e estimado pastor Hamilton, ao nosso querido irmão Joca,
que é o líder de missões ali na Assembleia de Deus na Praia da Pipa, e os demais irmãos que compõem aquela igreja. Queremos ainda enviar uma saudação especial para o pastor Teógilis, a sua esposa, a irmã Lucicleide e todos os irmãos que compõem a congregação de Nova Aliança no setor de número 37. Meu querido ouvinte, vamos ouvir o próximo hino da programação musical.

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1: Meu querido e amado ouvinte, nesse momento vamos meditar na palavra de Deus. Eu fiz uma leitura no livro da Revelação, no livro de Apocalipse, capítulo 22, versículo de número 17. E o Espírito e a esposa dizem: vem. E quem ouve, diga: vem. E quem tem sede, venha. E quem quiser, tome de graça da água da vida. Aqui são palavras registradas pelo apóstolo João. João, aquele que andou com Jesus, aquele que escreveu o evangelho escrito por João, como também a primeira, a segunda e a terceira epístola de João, e agora o livro de Apocalipse, o livro da Revelação, o livro das últimas coisas. E o livro de Apocalipse tem 22 capítulos e termina com um dos mais poderosos convites das escrituras: vem. É interessante perceber que a Bíblia começa apresentando o ser humano afastado da presença de Deus. Deus, ele fez tudo perfeito. Deus deu uma diretriz para o homem: não toque, não coma do fruto dessa árvore. Mas o homem desobedeceu a Deus e, como consequência, o pecado foi introduzido na raça humana. Então o homem estava afastado da presença de Deus. Mas termina aqui o livro de Apocalipse apresentando Deus chamando o ser humano para junto dele. No início vemos a humanidade caída por causa do pecado. Já no livro de Apocalipse, no final, vemos um convite de graça: quem tem sede, venha, e quem quiser, tome de graça da água da vida. Apocalipse, capítulo 22, versículo 17, é um texto profundamente evangelístico e missionário. A igreja não existe apenas para olhar para dentro, a igreja existe para anunciar para fora aquilo que Deus fez em Cristo. O Espírito Santo diz: vem. A noiva é a igreja, que diz: vem. Quem ouve também deve dizer: vem. Quem experimentou a água da vida não consegue permanecer em silêncio diante de quem ainda está com sede. Apocalipse, capítulo 22, versículo 17. E o Espírito e a noiva dizem: vem. O Espírito e a noiva dizem: vem. Então a primeira voz mencionada no texto é a voz do Espírito. A missão começa em Deus. Não começamos a evangelizar, meu querido ouvinte, porque temos apenas um programa da igreja, uma campanha ou uma estratégia. A missão nasce no coração do próprio Deus. Jesus, ele deu ordem aos discípulos dizendo: não se ausentem, não saiam de Jerusalém, até que do alto sejais revestidos de poder. John Stott disse que antes de Jesus enviar a igreja para o mundo, Jesus, ele enviou o Espírito para a igreja, porque o Espírito Santo é o Espírito das missões. É ele que nos impele a sair da zona de conforto, das quatro paredes, para pregar o evangelho. Atos, capítulo 1, versículo 8: mas recebereis a virtude do Espírito Santo que há de vir sobre vós, e sereis minhas testemunhas, tanto em Jerusalém como em toda a Judéia e Samaria e até os confins da terra. É o Espírito Santo quem capacita a igreja para testemunhar. Uma igreja cheia do Espírito não é uma igreja que apenas fala sobre o Espírito, é uma igreja que testemunha de Cristo. O Espírito Santo aponta para Jesus. Jesus disse: ele me glorificará, porque há de receber do que é meu e vô-lo há de anunciar. Aleluia. Não podemos, meu querido ouvinte, fazer missão dependendo apenas da nossa capacidade. Precisamos da capacitação do Espírito Santo em nossas vidas. A missão não avança pela força da igreja, mas pelo poder do Espírito Santo através da igreja. O Espírito e a esposa dizem: vem. A noiva diz: vem. A noiva, meu querido ouvinte, representa a igreja de Cristo. E a igreja recebeu uma missão: anunciar Jesus ao mundo. Em Marcos capítulo 16, versículo 15, Jesus diz: ide por todo mundo, pregai o evangelho a toda criatura. A igreja precisa dizer: vem para Jesus, para o cansado, para o oprimido, né? Jesus diz: vinde a mim todos vós, descansados, sobrecarregados, oprimidos, e eu vos aliviarei. Tomai sobre vós o meu jugo e aprendei de mim, que sou manso e humilde de coração. Temos que anunciar a palavra. A igreja

Quem foi alcançado, testemunha. Quem encontrou Cristo, chama outros para Cristo. O Espírito diz vem, a igreja diz vem, e quem ouve diz vem. Então o evangelho chegou até nós porque alguém falou para nós acerca de Jesus. Como, pois, invocarão aquele em quem não creram? E como querão naquele de quem não ouviram? E como ouvirão se não há quem pregue? Existe uma responsabilidade sobre nós. Talvez não sejamos pregadores em um grande púlpito, mas podemos ser missionários dentro da nossa casa. Podemos ser missionários no trabalho, na escola, na faculdade, na rua, através da nossa profissão, através da nossa oração, através da nossa contribuição. Podemos ser missionários indo. Todo cristão é chamado para testemunhar. Você não precisa estar em outro país para ser missionário. Basta estar onde Deus colocou você e anunciar quem Cristo ele é. Aleluia. E o versículo continua: e quem tem sede, venha. O mundo está com sede. Quem tem sede, venha. A humanidade está sedenta. As pessoas estão sem paz, sedentas de esperança, sedentas de amor, sedentas de perdão, sedentas de propósito, sedentas de Deus. Muitas tentam matar essa sede com coisas que jamais poderão satisfazê-las. Jesus declarou em João capítulo 4, do versículo 13 ao versículo 14: quem beber desta água tornará a ter sede, mas aquele que beber da água que eu lhe dê nunca terá sede. O mundo oferece muitas fontes, mas somente Cristo oferece água viva. O mundo procura em muitas fontes aquilo que somente Jesus pode oferecer. O mundo está com sede. O convite, meu querido ouvinte, é para todos. E quem quiser, tome de graça da água da vida. Essa frase revela a grandeza da graça de Deus. Quem quiser. Então o convite está aberto. O evangelho atravessa fronteiras. Não importa a nacionalidade, a condição social, não importa a história, não importa o passado. O convite de Cristo continua sendo: venha. Jesus diz: todo o que o Pai me der virá a mim. O que vem a mim, de maneira nenhuma o lançarei fora. João capítulo 6, versículo 37. E concluindo essa reflexão, em João capítulo 7, versículo 37, Jesus diz: e no último dia, o grande dia da festa, Jesus pôs-se em pé e clamou, dizendo: se alguém tem sede, venha a mim e beba. Quem crê em mim, como diz as Escrituras, rios de água viva fluirão do seu interior. O Espírito e a esposa dizem: vem. E quem ouve, diga: vem. E quem tem sede, venha. E quem quiser, tome de graça da água da vida. A porta da salvação está aberta. Jesus te chama, meu querido ouvinte, nesta tarde, para beber desta água, para ter um encontro com Jesus e ter direito à vida eterna. Está escrito em Apocalipse capítulo 22: bem-aventurado aqueles que lavam as suas vestiduras no sangue do Cordeiro. Quem é esse Cordeiro? Jesus. Para que tenham direito à árvore da vida e possam entrar na cidade pelas portas. Que Deus te abençoe, em nome de Jesus.

0: Meu querido ouvinte, estamos chegando ao término de mais um programa A Voz Missionária. Queremos agradecer a Deus pela sua vida, muito obrigado pela sua sintonia. E o nosso querido pastor Josimar Belarmino vai estar orando, apresentando os pedidos de oração. Pastor Josimar, Pai do Senhor, é uma alegria sua participação no programa A Voz Missionária.
1: A Paz do Senhor, pastor Rodrigo, eu só que agradeço essa rica oportunidade. Queremos falar do culto na Praça Gentil Ferreira. É Jesus na Praça, é o título do trabalho, né? Todos os sábados, de 9 às 11, cujo coordenador é o pastor Gildon, nós estamos cooperando. Ele também faz um trabalho social, distribuindo manguzá para as pessoas mais necessitadas. Oremos então. Maravilhoso e eterno Deus, Pai Santo, justo e bom, em cuja presença nós estamos. Senhor da glória, te apresentamos todos quantos estão nos ouvindo, aqueles que estão carentes de paz, que estão carentes de pão, que está carente de ouvir a tua palavra em todo o Rio Grande do Norte e demais lugares do mundo. Assim sendo, meu Senhor, nós te agradecemos por essa grande oportunidade, em nome de Jesus. Amém.

Amém, glória a Deus. Meu querido ouvinte do programa Voz Missionária retorna na próxima quinta-feira com o nosso querido pastor Nelson Barros. E se Deus nos permitir, estaremos convosco mais uma vez na próxima sexta-feira. Tenha uma ótima tarde e a paz do Senhor.

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1: Está no ar mais uma edição do Nordeste Evangélica Informa, a hora da informação na 92 FM. Nova ferramenta visa proteger os candidatos às eleições deste ano de deepfakes. A iniciativa é do Tribunal Superior Eleitoral e do Google. O objetivo é incentivar candidatos a usar uma tecnologia do YouTube que identifica conteúdos gerados por inteligência artificial que reproduzem a imagem de uma pessoa. A ferramenta se chama Detecção por Semelhanças e pode ser acessada por maiores de 18 anos por meio do YouTube Studio. É possível identificar conteúdos sintéticos que utilizem a aparência de uma pessoa cadastrada na plataforma. O objetivo é aumentar o rastreamento de material produzido ou alterado por inteligência artificial, como os deepfakes. Depois de aceitar os termos de uso, a pessoa passa por um processo de verificação de identidade. Ela envia um documento oficial e faz uma selfie. Com esse cadastro, a plataforma cria um registro da aparência para identificar possível uso da imagem dela no YouTube. A 25ª edição do Liquida Natal, promovida pela Câmara de Dirigentes Lojistas de Natal, começa nesta sexta-feira. A edição comemorativa segue até 7 de setembro, oferecendo mais de R$260 mil em prêmios. Pela primeira vez, a promoção terá uma operação híbrida, combinando cadastro digital das compras com cupons físicos para os sorteios. A cada R$ 50,00 em compras nas lojas participantes, o consumidor terá direito a um cupom. De acordo com a CDL Natal, entre as novidades deste ano estão os prêmios instantâneos, que poderão ser distribuídos durante todo o período da campanha, e a ampliação da participação dos vendedores na premiação. A mudança no sistema de participação busca facilitar o acesso dos consumidores. A campanha Liquida Natal também visa o aquecimento do comércio e o aumento da movimentação na economia potiguar. Edição e apresentação de Sandra Cerqueira, com informações da Agência Rádio 2, Tribunal Superior Eleitoral, CDL Natal. Contamos com a sua audiência às 15 horas.
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3: 14:02.
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6: 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Filho de agricultores, só estudou em escola pública. 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
1: Duas horas, 8 minutos, boa tarde Natal, boa tarde querido Rio Grande do Norte, estamos chegando nessa tarde feliz com Jesus, tarde de sexta-feira, última sexta-feira do mês de agosto, podemos dizer que até aqui o Senhor tem estado conosco, tem nos ajudado, tem nos abençoado rica e poderosamente. A você que está em casa, no carro, no trabalho, muito obrigado por ter escolhido esta emissora para ouvir durante toda a tarde desse dia. Que bom é tê-lo como nosso ouvinte. Daqui a pouquinho teremos entrevista, notícias, informações importantes, a dica do dia, tudo isso e muito mais. A ministração da palavra com o pastor Elinaldo aqui no Feliz com Jesus, aqui na sua
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1: Vamos cantar louvores a Deus, abrindo a nossa programação, louvando ao Senhor de todo o nosso coração, adorando ao Deus vivo na beleza da sua santidade. Boa tarde, 12:09.

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1: 2:17 agora, boa tarde para você. Lembrando que hoje, sexta-feira, acontece logo mais um Templo Central no Alecrim, culto geral de instrução e doutrina. Você é convidado a participar nesse momento todo especial. Estamos aí também lembrando que hoje, sexta-feira, acontece círculo de oração nas seguintes congregações: Aldeia de Betânia, Alvorecer, Cidade das Flores, Alvorada, Bom Pastor 2, Barro Vermelho, Barreiros, Boa Semente, Boa Sorte, Brasil Novo, Congregação Betesda, Capim Macio, Cidade Nova 1, Cidade Santa, Conjunto Ponta Negra, Conjunto Santarém de Ser Rosado, El Shaddai, Congregação Esbom, Felipe Camarão 2, também Farol 1, Golandim 2, Jerezim Norte, Congregação Esmon, Jardim Progresso 2, Leão de Judá, Lírio das Serras, Congregação Loteamento Novo Horizonte, também a Congregação Liberdade, Monte Carmelo, Monte Jerezim, Monte Sião, Monte Tabor, Manancial de Bênção, Congregação Nova Jerusalém, Nova Natal, Nova Parnamirim, Nova Redinha, Novo Viver, Novo Alvorecer, Congregação Nordelândia, Pajo Saraum, Banatis, Porta Formosa, Portal do Jiqui, Parque dos Coqueiros, Primícias de Cristo, Refúgio dos Santos, Rio Potengi, Rio Doce, Renascer, Catarina 1, Vida Nova, Val de Jaboque, Vida Abundante. Todas essas congregações estão de portas abertas na tarde de hoje, esperando por você, você que está necessitando orar, você que está necessitando de oração, você que está precisando interceder por alguém. Olha, vai, participe desse momento especial de oração, de comunhão com Deus, de adoração ao Senhor. Eu tenho certeza que Deus, ele vai estar ouvindo o teu clamor, a tua oração. A palavra de Deus nos diz que ele é um socorro bem presente na hora da angústia, não é? E nada melhor que confiarmos nele, lançando sobre ele toda a nossa ansiedade, porque ele tem cuidado de nós. Então se aproxime do Senhor hoje através da oração, com súplicas e ação de graças. Vai agradecendo também pela oração ouvida, pela oração, pela prece respondida, não é? E eu tenho certeza que Deus vai te abençoar de uma forma toda especial e você vai ficar em paz, lançando sobre ele toda a vossa ansiedade. Lance sobre o Senhor, tenha certeza de que ele está abençoando, ele é galardoador daqueles que o buscam, e a oração tem poder. Tanto é que todos os dias aqui nós anunciamos onde está acontecendo o círculo de oração, para que as pessoas possam também ter esse socorro, não é, espiritual bem presente, tá bom? Deus abençoe. Estamos também em campanha nacional de oração, 24 horas ininterruptas é o relógio da oração funcionando em todo o Brasil. A igreja apresentando a Deus as vidas, as pessoas, suas necessidades, e orando também, não é, pela igreja e a nação brasileira. Oremos, pois. Quero lembrar que estão abertas as inscrições para o curso de música promovido pelo Departamento de Música da Assembleia de Deus aqui em Natal, no Templo Sede, na Praça Gentil Ferreira, no Alecrim. Informações e inscrições no 987-16-3117. Vale a pena você conferir, aprender música. A música abre um leque enorme de oportunidades. Você vai estar adorando a Deus também através da música e, ao mesmo tempo, também abrindo um leque de oportunidades enorme para você, tá certo? Intelectualmente, também espiritualmente e profissionalmente, sim, muito, muito importante isso também. Então, a música abre oportunidades e abre portas. Então, vale a pena você se inscrever, vale a pena você aprender, tá? Vale a pena você desenvolver essas habilidades que são importantíssimas para o desenvolvimento da pessoa como um todo. Então, música realmente é muito interessante. Aprenda, conheça, se inscreva, tire suas dúvidas no 987-16-3117 com o Departamento de Música no Templo Central Alecrim. Próximo domingo, mais um EBD, estaremos estudando a lição 9, Coragem para Testemunhar. Paulo, diante da multidão, ele teve essa oportunidade, essa coragem de testemunhar, de falar do amor de Deus, graças a Deus. E com certeza, muitas vidas foram abençoadas pelo poder do Evangelho. Glória a Deus. Gente, convite especial, o culto de ceia já está chegando, hein? Culto de ceia, vamos rememorar esse ato até que o Senhor venha. Vem cear, o mestre chama, vem cear, vem. Venha com a sua família, vocês, toda a sua casa, são nossos convidados especiais para celebrar o Senhor neste momento de comunhão e adoração. Terça-feira, dia 1º de setembro, às 19 horas, nas 42 igrejas Polo, nos setores da Assembleia de Deus aqui em Natal. Na quinta-feira, dia 3, nas demais congregações. E na segunda-feira, dia 7 de setembro, no Templo Central, no Alecrim. Vai ser bênção para a glória de Deus. E você é convidado a participar desse momento todo especial, tá? Olha, você foi chamado para liderar para a glória de Deus. Hoje e amanhã, a Assembleia de Deus recebe líderes de todo o estado. Hoje e amanhã, para participarem do Fórum de Liderança 2026, com o tema Ser e Fazer Discípulos, baseado em Mateus 28, versículos de 18 a 20, você viverá 2 dias de treinamento, inspiração e fortalecimento para cumprir a missão de fazer discípulos. Se você é líder, serve na igreja ou deseja liderar para a glória de Deus, esse encontro é para você. No Templo Central, você ainda pode se inscrever no dejadrn.com.br, dejadrn.com.br. Estamos no Nordeste para Cristo, todos os 9 estados da região, com um só propósito, de anunciar Jesus em primeiro lugar. Então, participe você também do Nordeste para Cristo, aí na sua igreja, no seu bairro, na sua congregação, na sua cidade, porque em todo o Nordeste está acontecendo simultaneamente, tá certo? Aqui no Rio Grande do Norte, lá em Pernambuco, lá em Alagoas, na Bahia, enfim, em todos os estados da nossa região. Fica a dica para você. Agora vamos cantar louvores a Deus. Daqui a pouquinho estaremos conversando com uma doutora, a doutora Isadora Velúcia. Ela é cirurgiã vascular, membro da Sociedade Brasileira de Angiologia e de Cirurgia Vascular, e vai estar conosco aqui falando sobre um evento que vai estar acontecendo amanhã aqui na nossa cidade, mais precisamente no ginásio Nélio Dias, na zona norte de Natal, que é o 12º check-up vascular. Vale a pena você conferir, acompanhar daqui a pouquinho, daqui a 5 minutinhos, aqui no Feliz com Jesus.

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15: Boa Boa tarde, são 2:32 agora, entrevista do dia começando. Vamos conversar sobre um assunto muito importante, relevante para toda a nossa sociedade. E você pode participar com a gente pelo 988-26-2255, fazendo sua pergunta, tirando sua dúvida, tá bom? Gente, é o seguinte, a Sociedade Brasileira de Angiologia e Cirurgia Vascular Regional aqui, Rio Grande do Norte, realiza neste sábado, amanhã, dia 29 de agosto, a partir das 8 horas da manhã até as 3 da tarde, no ginásio Nélio Dias, ali na Zona Norte de Natal, o 12º check-up vascular. A ação faz parte da campanha Azul Vermelho, de conscientização à população sobre os cuidados com a saúde vascular, incentivando a prevenção, principalmente, e o tratamento precoce. Para tratar sobre esse importante tema, vamos conversar agora com a doutora Isadora Velúcia, ela que é cirurgiã vascular, membro da Sociedade Brasileira de Angiologia e de Cirurgia Vascular Regional RN. Boa tarde, doutora Isadora, seja bem-vinda aqui a 92 FM.
16: Boa tarde, Edson, boa tarde, pessoal. É sempre um prazer estar aqui conversando com vocês. E vamos lá, vamos tirar a dúvida do pessoal, tudo.
15: Vamos, e você participa. Entre em contato conosco pelo 988-26-2255, faça sua pergunta. Tire sua dúvida, aproveita a doutora Isadora aqui conosco. Doutora, como surgiu

0: surgiu a campanha azul-vermelho e por que a escolha dessas cores para a campanha?
1: Então, como que acontece? A gente sempre percebeu o paciente, a população, eles não têm muito acesso ao cirurgião vascular. Eles têm uma certa dificuldade de conseguir consulta com o cirurgião vascular. Uhum. Além de que falta muita informação, né, sobre o que são doenças vasculares. Então, percebendo isso, a Sociedade Brasileira resolveu, na Regional Rio Grande do Norte, resolveu fazer esse evento como um dia para receber as pessoas que não têm acesso a esse atendimento, para que elas possam receber informação, possam receber uma primeira avaliação e a partir daí a gente direcionar melhor essas pessoas para onde elas vão. E aí as cores foram direcionadas porque é muito a nossa realidade no dia a dia, né? A gente trabalha muito com artérias e veias e quando a gente está estudando lá na biologia, na anatomia, tudo isso, geralmente as veias são relacionadas com a cor azul e as artérias com a cor vermelha. Então, termina que a gente aderiu a essa cor e ficou aí o azul e vermelho.
0: Olha aí que legal, né? As cores azul e vermelho. E eu estava vendo hoje que a Ponte Newton Navarro recebe a iluminação azul e vermelha em apoio à campanha de saúde vascular. Muito bom saber disso, né?
1: Isso,
0: conscientização
1: tá linda,
0: por todo
1: linda.
0: Lado.
1: É.
0: Que bom, olha aí. Então, é um momento de você também se engajar, conhecer mais acerca dessa campanha tão legal, tão importante que está acontecendo aqui no nosso estado. Doutora, quais as principais enfermidades podem atingir o sistema vascular?
1: Então, o que que a gente vê mais? São as varizes, né? As, uhum. Aquelas veias varicosas, aquelas veias dilatadas que causam as úlceras, tudo isso. E também o pé diabético, né?
0: Sim.
1: O pé diabético que é um problema de saúde pública, porque a gente tem, nós temos milhões de pessoas doentes com diabetes. O diabetes é uma doença muito silenciosa e ela vai afetando o pé ali sem o paciente perceber. Então, quando a gente percebe, já é aquela ferida, já é aquela necrose, aquela lesão grave já, e causando, levando a muitas amputações, né? Então, é o que a gente mais fica de olho mesmo para conscientizar a população.
0: É verdade. Então, o quanto antes melhor. O objetivo é evitar essas amputações, né?
1: Sim, com certeza, com certeza. Quanto mais cedo a gente intervir, quanto mais cedo a gente identificar o paciente de risco, melhor para o paciente.
0: Uhum. E existe algum público-alvo, o público que seja assim mais propenso a desenvolver essas doenças, doutora?
1: Então, as doenças vasculares, elas são muito mais comuns em pacientes que têm algumas comorbidades, né? Como pressão alta, como diabetes, em pacientes que fumam, pacientes mais idosos, mulheres terminam tendo um pouco mais de algumas doenças, como as varizes. Já nos homens, os aneurismos são mais prevalentes. Então, assim, a gente ali o público, mais ou menos, a partir dos 40 anos até o pessoal mais idoso, geralmente é o nosso público-alvo de doenças vasculares.
0: Uhum. Olha, tem uma pergunta aqui da nossa ouvinte, a Albanira, ela diz o seguinte, tem alguma relação, a relação menopausa com o aparecimento de varizes? Depois que entrei na menopausa, tem aumentado muitas têm surgido, né, em minhas pernas. E o que devo fazer para evitar essas varizes?
1: Então, a menopausa, nós que somos mulheres costumamos dizer que a menopausa é um caos na vida da mulher, né? Ela traz muitas alterações. Entre elas, ela pode dar uma piorada, sim, nas varizes, certo? O próprio envelhecimento, de uma forma geral, o passar do tempo, ele já vai causar mais varizes, vão aparecer, surgir mais varizes. Mas a menopausa também causa isso, porque causa uma maior fragilidade no endotélio, na parede desses vasos, e aí termina aumentando essas varizes. Mas o que é que fica de lição para a mulher menopausada ou que está ali naquela fase de climatério? Exercício físico, principal. A gente tem que se exercitar. Controle de peso e procurar um angiologista, cirurgião vascular, para a gente poder fazer uma avaliação detalhada. Porque, às vezes, essa doença já começou lá no início e agora foi só a cereja do bolo, né? Uhum. Então, isso é uma avaliação também é primordial.
0: Ok, a partir de que momento deve procurar um especialista para exames vasculares? Há sintomas específicos e que fatores de risco são determinantes aí para o surgimento dessas doenças, doutora?
1: Vamos lá. Paciente que tem dor nas pernas, inchaço, que é aquele, o edema, né? Aquela perninha que começa o dia seca, no final do dia está inchadinha. Uhum. Quando surge, por exemplo, alguma vermelhidão, algum edema assimétrico, alguma perna fica maior do que a outra. pacientes que têm feridas que não cicatrizam, pacientes que têm os pés dormentes, pacientes que têm histórico na família de tromboses, de aneurismas, pacientes também que têm AVC, né? Sim. Também a gente tem que investigar, ou pacientes que têm sintomas de ali uma perturbação visual, alguma coisa nesse sentido. Todos esses pacientes, eles devem nos procurar para uma avaliação inicial, para a gente pelo menos fazer o screening, né? Ali ver o que é que diferenciar o que é que precisa ou não para esse paciente.
0: E como é que acontece o diagnóstico e tratamento das doenças vasculares?
1: A maioria das doenças vasculares a gente consegue fazer pelo menos o diagnóstico inicial com o exame clínico e a história clínica do paciente, né? A gente conversa com o paciente e vê o que, que o paciente sente, vê como é que estão as comorbidades, vê como é o dia a dia do paciente, que fala muito pra gente, né? Como é o dia a dia, como é o trabalho dele, como é o dia dele em casa, como ele anda, como se comporta a dor dele, enfim. No exame físico também já temos uma grande noção, o exame físico nos mostra muitas coisas, algumas mais sutis, outras mais apuradas. Uhum. E a gente geralmente complementa muito, eu digo que o estetoscópio do vascular é o Doppler, né? Que é o Doppler vascular, que é aquele ultrassom que a gente faz pra gente ver como é a parte mais profunda, ver como é aquela veia, aquela artéria, ver como é que tá o fluxo, e aí vai, a gente consegue ter praticamente 100% dos diagnósticos com o Doppler.
0: Pessoas que passam muito tempo sentadas ou em pé, não é? Elas sofrem mais com essas questões da vascularização?
1: Sim, com certeza. As pessoas, quando elas ficam muito tempo na mesma posição, termina que aquela musculatura não está exercendo a função dela, que é ajudar a bombear aquele sangue de volta ao resto do corpo, né? Então, o sangue termina ficando ali mais parado e aumenta a pressão daquelas veias e termina extravasando, causando um edema, causando a dor. Então, as pessoas que ficam nessa posição, né, mais específica, assim, de sentado em pé por muitas horas, elas tendem a ter muito mais sintomas.
0: Uma pergunta aqui da ouvinte, ela diz assim: eu fiz exames de Doppler, o médico disse que eu tinha que fazer cirurgia, só que com alguns meses depois, precisei renovar os exames, voltei para o médico e ele disse que eu não precisava mais fazer cirurgia, porque a veia safena estava boa. Só que eu fiquei com receio.
1: Então, indicação cirúrgica é sempre uma coisa muito delicada da gente fazer. Por quê? Porque o mesmo paciente, ele pode ter mais de um tipo de tratamento. Uhum. E o mesmo tratamento, ele pode... Na verdade, o tratamento de varizes hoje em dia é muito mais uma miscelânea de coisas. A gente mistura cirurgia, mistura as aplicações, mistura o laser, tudo isso a gente vai juntando. Então, só avaliando realmente o paciente para poder saber se é um caso cirúrgico ou não. Às vezes, veias grossas a gente tanto pode resolver cirurgicamente, como pode resolver também com tratamento com laser, com espuma no consultório. Mas aí depende muito de cada tipo, sabe? Vai depender muito da veia daquela paciente. Então, pode ter sido isso.
0: Cada caso é um caso, né? Pode ser que ele tenha passado alguma medicação e essa medicação tenha feito um efeito legal, positivo aqui na vida dela, né?
1: Isso.
0: Pois é, e aí repetiu os exames, deu tudo certo, que bom, né? Graças a Deus, continue assim. Tem mais uma pergunta aqui, Solange, ela diz assim: olha, eu tenho varizes muito grossas, já fiz até técnica de espuma, mas elas agora estão muito altas. E consultas são difíceis, não tenho plano de saúde, fico triste com isso e tenho vergonha até, diz ela.
1: Ai, Solange, eu super lhe entendo, porque realmente é muito difícil o acesso pelo SUS, principalmente para o tratamento de varizes. Infelizmente, a gente não tem muitas opções, né, de serviços que façam esse tratamento. Veias grossas realmente incomoda muito, tanto esteticamente como os sintomas também, mas eu espero que você apareça amanhã pra gente, que a gente possa fazer uma avaliação sua, ver realmente como é que tá essa situação. E aí a gente conversa melhor, tá?
0: Ó, Solange, olha o convite, hein? Eu iria também, viu? Depois de um convite desses. Então amanhã a gente vai já falar o que vai acontecer amanhã aqui na nossa cidade. Bom, então fica aí a dica. Mito ou verdade, doutora? Anticoncepcional pode causar varizes?
1: Eita, esse é um ponto... Vamos lá. O anticoncepcional, ele realmente aumenta as varizes, né? Na verdade, todo tipo hormônio, de uma forma geral,

0: acontece? O trombo nas pernas depende de como ele acontece. Nós temos o sistema venoso e o sistema arterial. A trombose venosa profunda, ela acontece no sistema venoso. E aí, o que é uma complicação da trombose venosa profunda? É a embolia pulmonar, que é quando o trombo migra e vai para o pulmão. Já o AVC, que pode ser por um trombo, mas ele é um trombo da artéria, geralmente sai do coração esse trombo. Não é o mesmo tipo de trombo, são trombos diferentes.
1: Uhum. O ouvinte aqui, a Nádia, diz o seguinte: gostaria de saber se manchas nas pernas e falta de pelos nas pernas pode ser falta de circulação. Ela diz que está acima do peso, um pouco acima do peso, e tem umas manchinhas aqui, ela enviou uma foto. E aí ela quer saber sobre isso, essas manchas.
0: Sim, uma das características da insuficiência venosa crônica um pouco mais avançada, que são as varizes, são justamente as manchas, né? E essa falta de pelo, também a gente tem que avaliar se a circulação arterial, se o sangue chega lá direitinho, se essa parte venosa está causando alguma isquemia ali, alguma dificuldade de oxigenação daquela pele, e por isso os pelos pararam de crescer. Então, sim, com certeza pode ser problema vascular.
1: Bom, mais uma pergunta. Elson diz assim: a pessoa que tem úlcera aberta pode usar meia compressiva todos os dias?
0: Depende. As úlceras, elas têm algumas causas, tanto causas arteriais como causas venosas. Nas causas venosas, nas úlceras venosas, o tratamento, o pilar do tratamento é a compressão. Então, sim, nas úlceras venosas o paciente deve usar a meia compressiva. Muitas vezes ele não consegue usar exatamente a meia compressiva, mas aí a gente passa alguns outros artifícios que simulam a meia e aí facilita ele usar no dia a dia, junto com o curativo.
1: Uhum. Muito bem. Falando em meia, é recomendado as pessoas usarem meias durante todo o dia, durante o trabalho, meias cano alto, cano curto, tem essa... O que é recomendado? Meias, de uma forma geral, meias comuns, né?
0: Então, a meia comum ou a de compressão?
1: Comum.
0: Comum. A meia comum não vai fazer muita diferença, certo? A meia de compressão é quem vai fazer mais diferença na vida da circulação,
1: sim,
0: digamos assim. O que acontece? Nem todo paciente, ele pode usar meia de compressão.
1: Uhum.
0: Pacientes que têm doença arterial periférica, que têm comprometimento da circulação arterial, eles não podem usar meia. Fora isso, os pacientes que têm varizes, os pacientes que trabalham muito tempo em pé ou sentado, eles devem usar meia para acelerar, melhorar essa recuperação ali, diminuir edema, diminuir sintomas, tudo isso. Mas é o que eu sempre digo: não usa a meia do vizinho, não compra a meia porque alguém indicou. Passa no médico para saber se você pode, se é o seu caso e qual a meia mais indicada, porque a meia tem vários tipos de compressão. Então, tem paciente que uma compressão mais alta é melhor, tem paciente que uma compressão mais alta vai piorar o quadro dele. Então, tudo isso a gente tem que fazer essa avaliação.
1: Quais são as principais recomendações para quem já tem ou para quem queira se prevenir das doenças vasculares?
0: Então, primeira coisa, se movimentar. Exercício físico é primordial no tratamento das doenças vasculares e na prevenção também, né? A gente tem que colocar o nosso corpo para se movimentar para que a gente possa fazer esse sangue circular da melhor forma possível. Controle de comorbidades. Se tem pressão alta, se tem diabetes, tem que deixar tudo bem controladinho, certo? Porque essas doenças, elas afetam diretamente a circulação da gente. Outra coisa que interfere muito, o tabagismo, o cigarro. Então, se fuma, tem que parar. Por quê? Porque não adianta você fumar um ou 10 cigarros. Ah, doutora, eu fumo pouco. Mesmo assim, está afetando a sua circulação. Então, a gente tem que ter cuidado.
1: Pessoas que estão em casa e às vezes estão em tratamento ou deitado durante um longo tempo. Como é que as pessoas, os cuidadores, devem fazer com essa pessoa que está muito tempo deitada sobre uma cama, por exemplo?
0: Então, os principais cuidados nesses pacientes que ficam mais acamados é fazer a movimentação, geralmente ali a cada 2 horas, estimular a panturrilha ali com o exercíciozinho do pé, fazendo aquele movimento de acelera e freia do carro, para estimular que essa circulação melhore. E muitas vezes, algumas medicações também, quando necessário. Vai depender muito do que levou aquele paciente a estar mais deitado, sabe? A gente também pode lançar a mão de um pouco da meia, a depender se o paciente fica só deitado ou se fica também sentado. Algumas estratégias podem ser utilizadas nesse sentido.

0: Eu perguntei assim porque, às vezes, uma pessoa, um idoso, por exemplo, fica muito tempo deitado, né? E começa a ter aqueles problemas de circulação e começa a criar umas feridinhas, isso, né, algumas coisas
1: essas
0: assim.
1: Essas feridas, o principal, quando criam, o principal para evitar essas feridas e até para tratar também é tirar a pressão sobre essa área da ferida. Vai levando o paciente sempre para o lado oposto para não ficar o contato da ferida com a cama, com a maca, enfim, onde o paciente estiver.
0: Bom, e como participar do mutirão para o check-up vascular no sábado, no caso amanhã, é necessário fazer alguma inscrição prévia, doutora?
1: Então, amanhã, a partir das 8 horas, lá no ginásio Nélio Dias, na Zona Norte, não precisa fazer nenhuma inscrição prévia. Você só vai chegar lá, pegar a sua ficha, que vai ser distribuída a partir das 8 horas. E o atendimento também já começa a partir das 8 horas. Então, chega lá, pega a sua ficha e vai ser atendido. Ficaremos lá até as 15 horas atendendo, mas as fichas só serão distribuídas até as 13 horas, certo? Então, estaremos lá esperando todos vocês para poder a gente avaliar tudo.
0: Isso, é só chegar e participar. Olha que legal, hein? Bom, temos aqui a Ângela, diz assim, pernas inquietas. Traz alguma preocupação? Tem gente que, às vezes, até na hora de dormir, tem dificuldade, fica sentindo alguma coisa na perna, fica com aquela inquietude.
1: Pernas inquietas, elas não causam preocupação do ponto de vista vascular, é muito mais sintomático para o paciente. Mas às vezes o paciente tem pernas inquietas e tem insuficiência venosa, tem varizes. Então a gente sempre diz assim, vem para a gente avaliar que aí a gente consegue dizer isso com mais certeza.
0: Ficar com as pernas um pouquinho para cima é bom? Como é que...
1: Ótimo. No paciente, principalmente que tem varizes, ficar com as pernas para cima é excelente. Ajuda a melhorar esse retorno venoso, ajuda a diminuir os sintomas. É tanto que tem muitos pacientes que falam assim, doutora, eu chego em casa e boto as pernas para cima. Fico, bota ali, deita no sofá e bota as pernas lá na parede, que é para ver se melhora. E melhora mesmo.
0: Ouvindo, perguntando aqui, pergunta para ela, porque muitas pessoas morrem de infarto e não sabia que estava com um problema.
1: Então, o infarto é muito semelhante, esses pacientes é muito semelhante à pressão alta, ao diabetes. São coisas que podem ocorrer silenciosamente, né? Então, se a gente não controla esses fatores que podem levar ao infarto, acontece de forma súbita.
0: Vamos a mais uma pergunta?
2: Boa tarde, meu nome é Célia. Eu queria saber da doutora, eu já fiz uma cirurgia de varizes em 2013. Aí o médico tirou a safena, porque estava totalmente obstruída. Aí saiu, aí tinha umas grossas, ele tirou. Agora está saindo outras, umas grossinhas na perna direita, que foi onde ele tirou a safena. E aí eu queria saber se a reposição hormonal aumenta as varizes ou se diminui, como é, se faz mal, alguma coisa assim. Me orienta aí, por favor, doutora. Muito obrigada, Deus abençoe. A paz do Senhor Jesus Cristo.
0: E aí,
1: então,
0: doutora?
1: A reposição hormonal, ela piora sim as varizes. Como eu havia comentado, o estrógeno, que geralmente é utilizado na reposição hormonal, ele é um dos principais hormônios que afetam no desenvolvimento de varizes. Mas tem um detalhe, a forma como esse hormônio é feito. Se ele é feito de forma oral, ou seja, se você toma o comprimido, aí sim, pode afetar. Mas se é feito de forma transdérmica, ou seja, aquele gel que você passa na pele, aquele adesivo que você bota na pele, esses pacientes, eles não têm a piora do quadro de varizes devido ao hormônio. Pode ter por outras causas, mas o hormônio não é responsável nesses casos.
0: Bom, temos mais uma pergunta aqui. A Silvia diz o seguinte, olha, estou ouvindo vocês, o assunto aqui está bem interessante. Ela diz o seguinte, a minha mão esquerda até a metade do braço está formigando e os dedos acho que também está formigando, né? Tem algum problema? Como é que eu devo fazer nesse caso? Já faz uns 5 dias que está dando esses sintomas em mim, ela diz.
1: Geralmente, esses casos em que a gente tem dormência, formigamento nos braços, chamam muito mais atenção para problemas relacionados à compressão do nervo, e aí pode ser dos nervos das mãos ou dos nervinhos que vêm lá da coluna cervical. Então, geralmente, esses problemas estão mais relacionados a problemas ortopédicos. E termina confundindo muito mesmo, mas o ideal seria iniciar pela avaliação ortopédica.
0: Bom, mais uma pergunta, a Banita diz o seguinte, o atendimento é só para quem mora em Natal ou para quem reside na Grande Natal também pode ser atendido? Só chegar aí.
1: Só chegar, não precisa de comprovando de residência.
0: Pronto, olha aí, coisa boa, hein? Então vai lá. Ela diz que sim, os dedos estão, ficam doendo, né? Os dedos, na pontinha dos dedos aí. E, enfim, tá certo. Você pode dar uma passadinha lá também, né? E dar uma averiguada amanhã. Quem quiser saber mais sobre a saúde vascular, ou mesmo buscar um atendimento, fazer um check-up, quais os serviços de acesso disponíveis, doutora?
1: Então, no município, como que a gente faz? Nós temos, quando o paciente tem alguma lesão, o paciente procura o pronto-socorro para poder ser avaliado. Se não, ele vai no postinho de saúde perto da casa dele, na unidade de saúde lá. O médico vai avaliar o clínico, vai fazer a primeira avaliação para ver se precisa de uma avaliação vascular e aí sim ele encaminha para o cirurgião vascular.
0: Tudo começa no posto, né, da unidade básica de saúde.
1: Exatamente.
0: Uhum. Passa pelo clínico, ele vai fazer um encaminhamento, né? Isso. Dependendo da situação, né? Tá certo, eu quero deixar aqui os microfones da Rádio Nordeste à sua disposição, agradecer, tá certo, a sua vinda até aqui os estúdios, ter tirado um tempinho aí na sua agenda para estar conosco e deixar os microfones à sua disposição, algo que deseja acrescentar, fique à vontade, o programa é todo seu.
1: Eu é quem agradeço pela disponibilidade, é sempre um prazer falar sobre cirurgia vascular, principalmente no sentido de prevenção, que é uma coisa que a gente batalha muito todos os dias, né? Porque as doenças vasculares, infelizmente, às vezes elas têm um final muito triste. E pra gente isso é triste também. Então, quero convidar todo mundo, né? Que acha ou que tem algum problema vascular, que precisa de alguma avaliação, a estar lá amanhã com a gente a partir das 8 horas. Estaremos todos os cirurgiões vasculares da Sociedade Brasileira de Angiologia e Cirurgia Vascular, em parceria com a Marinha e também com a Biolab, com a Venosan, que são nossos parceiros. Sim. Vai ter aferição de pressão arterial, glicemia, palestras, muita informação bacana, assim, para realmente tirar dúvida e esclarecer o que é que você precisa fazer, quais os próximos passos. Então, vai ser bem legal mesmo. Espero todos vocês por lá.
0: Então, a gente chegue cedo, tá certo? Amanhã, a partir das 8 horas da manhã até as 3 da tarde, é só chegar e participar. Mas chegue cedinho, agenda aí, coloca aí na sua agenda para você não esquecer de estar ali no ginásio Nélio Dias, na Zona Norte de Natal. Mais uma vez, agradeço a sua vinda aqui conosco e dizer que estamos sempre à disposição, viu?
1: Muito obrigada, é um prazer.
0: Conversamos hoje com a doutora Isadora Velúcia, ela que é cirurgiã vascular, membro da Sociedade Brasileira de Angiologia e de Cirurgia Vascular no nosso Rio Grande do Norte, sobre a campanha Agosto Azul Vermelho de Prevenção à Saúde Vascular, com produção e edição de Sandra Cerqueira, que chega agora com mais uma edição do Nordeste em Forma, e a gente volta já.
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4: Muito obrigada pela sua sintonia. Confira agora os destaques desta edição. O volume de despesas públicas no Brasil ultrapassou a arrecadação de impostos em R$1 trilhão. A marca foi alcançada nesta semana e registrada pelo painel Gasto Brasil, que registra o volume de dinheiro que sai dos cofres da União, estados e municípios. É um contraponto ao impostômetro, que registra o quanto é arrecadado em impostos, taxas e contribuições por essas esferas, e ambos os painéis são mantidos pela Associação Comercial de São Paulo. Este ano, o Gasto Brasil atingiu R$3 trilhões. Em 15 de julho, cerca de 20 dias antes do registrado em relação à referência de 2025. O impostômetro, por sua vez, deve atingir a marca de R$3 trilhões no fim de setembro. Analistas do mercado financeiro afirmam que a diferença entre os dois indicadores acende um alerta na economia e sinaliza uma pressão crescente sobre as contas públicas. O avanço contínuo das despesas em relação à receita tende a pressionar a inflação e manter as taxas de juros elevadas, o que dificulta o acesso ao crédito no mercado e afeta principalmente o planejamento financeiro de pequenas e médias empresas. O Seridó é a região do Rio Grande do Norte que concentra maior preocupação diante do fortalecimento do El Niño, principalmente pela baixa recarga de vários reservatórios no período chuvoso de 2026. A Administração Oceânica e Atmosférica dos Estados Unidos, agência científica norte-americana que monitora e emite previsões sobre esses eventos, calcula probabilidade superior a 90% de um El Niño muito forte entre a primavera e o início do verão. E o INMET, Instituto Nacional de Meteorologia, prevê chuva mais irregular e abaixo da média no norte e nordeste a partir de outubro. Apesar de a barragem de Oiticica ter chegado a cerca de 74% da capacidade em agosto, vários reservatórios do Seridó permanecem com volumes muito baixos. Dourado, Itães, Passagem das Traíras, Esguicho, Boqueirão de Parelhas e outros mananciais da região aparecem entre os pontos de maior vulnerabilidade. Uma estação chuvosa desfavorável em 2027 poderá afetar abastecimento, produção de forragem, pecuária leiteira, agricultura de saqueiro e custos de produção. Sandra Cerqueira na edição e apresentação, com informações da Associação Comercial de São Paulo e do portal N10. Retornaremos às 16 horas com mais informações para você.
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6: 15:02.
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1: Feliz com Jesus, 3:45 na capital do Rio Grande do Norte. Boa tarde para você, ligadinho com a gente, adorando a Deus conosco. 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
0: Vamos seguindo no direito do consumidor de hoje, a gente traz a seguinte informação. Motorista que comprar ou vender carro usado poderá fazer a transferência via aplicativo. A funcionalidade vai ser oferecida pelo CNH do Brasil. O aplicativo vai reunir em um único fluxo as etapas de registro de negociação, assinatura, pagamento de débitos e taxas e ainda a conclusão de mudança de dono. As regras foram estabelecidas pelo Conselho Nacional de Trânsito. Elas regulamentam uma previsão do Código de Trânsito Brasileiro de determinar que as etapas da transferência poderão ser integradas ao RENAVAM, o Registro Nacional de Veículos Automotores. A vistoria do veículo vai continuar fazendo parte aí do processo, tá? Com a resolução, passarão a ser três as formas de transferência de propriedade: a convencional, a eletrônica e eletrônica custodiada. Fica a dica aqui no Direito do Consumidor de hoje.
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0: Um abraço para a Zilma ali na Zona Norte, acompanhando a gente. Obrigado, Zilma, pelo carinho, pela sintonia de sempre. A paz do Senhor. Um abraço também para o Jackson Rony, acompanhando a gente lá em Santa Catarina, no estado de Santa Catarina, na cidade de Brusque. O nosso carinho, nossa saudação. Que a paz do Senhor Jesus esteja contigo. Deus abençoe a sua vida. Também a sua irmã Ju e os sobrinhos, né? Deus abençoe a todos, Davi, Lucas, todos que acompanham a gente também nessa tarde feliz com Jesus. Um abraço aqui para a nossa querida irmã Lourdes. Boa tarde, Lourdes, que a paz do Senhor esteja contigo. Quem está feliz com Jesus nessa tarde é Gilvan Batista. Um abração aí, Gilvan, paz do Senhor. A paz do Senhor para o Rodrigo Alves, lá de Campo Mourão, passando para desejar um ótimo final de semana a todos. A paz do Senhor, obrigado aí pelo carinho da sua audiência, meu irmão. Também temos aqui a participação da nossa Andressa lá no Tirol. Muito obrigado, a paz do Senhor. Um abração para todo o povo de Deus que nos acompanha nessa tarde em casa, no carro, no trabalho. Diácono Ronaldo, boa tarde, Ronaldo. Ronaldo oferece o próximo louvor. Pede para ouvir Sara Beatriz, autor da vida, para todos que estão na sintonia da Nordeste Evangélica ali em Parnamirim também. Vamos cantar, vamos louvar a Deus, a gente volta já.

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1: 3h58 em Natal, boa tarde para você. 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Desentupidora é TecBem. 16h pontualmente, Sandra Cerqueira chega com mais edição do Nordeste Informa e a gente volta já.
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2: No ar, mais um Nordeste Evangélica Informa para atualizar você de tudo o que acontece. O Tribunal Superior Eleitoral realizará neste sábado, 29 de agosto, uma atualização programada no aplicativo E-Título, com o objetivo de preparar a plataforma para as eleições gerais de 2026. A ação prevê a migração do E-Título para um ambiente produtivo em nuvem e a realização de testes que simulam situações reais em componentes essenciais da infraestrutura tecnológica. O procedimento também permitirá validar os processos de recuperação dos serviços e treinar equipes técnicas e operacionais para atuar com segurança em eventuais cenários de indisponibilidade durante o período eleitoral. A manutenção terá início às 8h30 e a previsão é que seja concluída às 18h. Durante esse período, o aplicativo ficará totalmente indisponível para os usuários. Além disso, poderão ocorrer impactos pontuais em outros sistemas da Justiça Eleitoral, especialmente nos serviços que utilizam a autenticação em dois fatores, por meio de aplicativos geradores de códigos, como o Conta Mais JE. O acesso ao aplicativo continuará disponível pelo gov.br. A Justiça Eleitoral orienta os eleitores a se planejarem previamente para evitar transtornos durante a janela de manutenção, que faz parte das ações de preparação tecnológica para garantir a segurança e a continuidade dos serviços eleitorais nas eleições de 2026. O concurso público da Polícia Militar do Rio Grande do Norte foi retomado após uma nova decisão judicial afastar os efeitos da determinação que havia suspendido temporariamente o certame. A retomada foi comunicada pela Comissão de Coordenação Geral do Concurso em edital publicado no Diário Oficial do Estado desta sexta-feira. O concurso havia sido suspenso em junho por decisão da segunda vara da Fazenda Pública de Natal, após uma ação civil pública apresentada pela Defensoria Pública do Estado. A ação questionou regras do edital relacionadas à reserva de vagas e à participação de pessoas com deficiência. Agora, uma nova decisão judicial afastou os efeitos da suspensão temporária e permitiu o prosseguimento do concurso. Segundo o edital publicado nesta sexta-feira, o cronograma anteriormente divulgado foi atualizado. A principal mudança para os candidatos é a nova data da prova objetiva. A avaliação será realizada em 20 de setembro de 2026 e a nova divulgação dos locais de prova está prevista para 11 de setembro, antes da aplicação da avaliação. O certame prevê 146 vagas em cursos de formação de praças da saúde e praças músicos. O edital de retomada orienta os candidatos a acompanhar os canais oficiais do concurso para consultar as informações sobre as próximas etapas e os respectivos prazos. Edição e apresentação, Sandra Cerqueira, com informações do Tribunal Superior Eleitoral e do Portal G1. Fique ligado, tem mais notícias às 17 horas.
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4: 16:04.
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6: 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Meus queridos companheiros, pastores, supervisores de campo, pastor de igrejas filiais, obreiro de comunidades rurais, coordenadores de setor, dirigentes de congregação, diretores de departamentos, toda a liderança da nossa igreja, membros e congregados. Quero convocar todos vocês para esta edição do Nordeste para Cristo. 2026 é chegado e no período de 12 de agosto a 12 de setembro, nós estaremos em todo o estado do Rio Grande do Norte, orando pelo Nordeste e evangelizando também, ganhando almas para o reino de Cristo Jesus, nosso Senhor. Evangelizar é missão primordial da igreja. Fazer cruzadas evangelísticas, campanhas de casa em casa, evangelismo pessoal, pelas praças, enfim, evangelizar, pregar a palavra de Deus. E neste ano, 2026, na campanha O Nordeste para Cristo, precisamos dar mais ênfase à salvação em Jesus Cristo, nosso Senhor. Porque o que a sociedade está necessitando não são de bens materiais, nem de prazeres para a vida. A sociedade precisa de Jesus Cristo, nosso Senhor. E vamos ganhar muitas almas para Jesus nesta campanha O Nordeste para Cristo. Na verdade, o tema é muito importante: a suficiência na evangelização para as pessoas, guiados ou orientados pelo Espírito Santo de Deus. Vamos fazer esse trabalho com muita alegria, com o coração voltado exatamente para esta missão tão nobre que Jesus nos tem confiado. Portanto, o nosso querido coordenador dessa campanha no Rio Grande do Norte é o pastor Alberico Marques, que é o diretor do nosso DEPEN. Ele vai arregimentar todos os campos eclesiásticos e todos nós envolvidos nesse trabalho vamos ganhar talvez 10, 15, 20 mil almas para Cristo Jesus, nosso Senhor. Que Deus abençoe a todos, em nome de Jesus. Amém.
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1: Quatro horas e 16 minutos em Natal, um abraço especial, a paz do Senhor para o pastor Francisco Dias, lá em Parnamirim, juntamente com sua esposa, sua família, sempre ouvindo a nossa Nordeste. Obrigado, pastor Francisco, um abraço, muito conhecido como pastor Dias, né? Muito obrigado pelo carinho da sua audiência e participação, que Deus continue derramando aí bênçãos sem medida sobre o Senhor e sua família. Também conosco está aqui a nossa querida Núbia. Um abraço, Núbia, para você, a paz do Senhor. Damiana Fátima também conosco, muito obrigado, Damiana, pelo carinho, pela participação, que a paz do Senhor seja contigo, minha irmã. O nosso querido Rui e a irmã Isa, acompanhando a gente na Zona Norte, a Zélia também, Zélia e o seu esposo, todos na audiência da nossa Nordeste Evangélica, é um prazer contarmos com a sua sintonia. O Marcílio, lá no Felipe Camarão, Congregação Felipe Camarão, um setor 9, enviando uma saudação para sua esposa Luciene, para os filhos Arthur Gabriel e Ana Gabriela e todos que estão na sintonia da nossa 92 FM. Muito obrigado pela sintonia, pela participação. Que Deus vos abençoe poderosamente. E agora, né, vamos meditar na palavra de Deus com o pastor Elinaldo. E a gente volta já já.
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3: Meus caros irmãos e amigos, vamos conhecer um pouco da história, da vida e do caráter de um personagem da Bíblia de maior repercussão no cristianismo. Trata-se de Maria de Nazaré, uma jovem humilde e desconhecida, que residia numa das cidades menos importantes, política e socialmente, falando de toda a Palestina. Os seus nomes, de seus pais, não são registrados na Bíblia, o que comprova sua origem humilde e sem influência na sociedade onde vivia. Mas Maria foi escolhida por Deus para protagonizar o papel mais importante que uma mulher poderia receber em toda a sua vida. Foi uma missão singular e única na história das mulheres em todos os tempos. Ela recebeu a missão de ser mãe de Jesus Cristo, o Verbo que se fez carne e habitou entre nós. E vimos a sua glória como a glória do unigênito do Pai, cheio de graça e de verdade. João 1,14. Em seu ventre, ela acolheu de forma singular aquele que veio ao mundo para salvar a humanidade perdida. Foi a única mulher no mundo que teve uma concepção que não envolveu a semente do homem, contaminada pelo pecado. Ela não foi concebida sem pecado, como ensina o catolicismo romano, mas concebeu Jesus sem pecado, por ter sido gerado pelo Espírito Santo e não pelo processo natural da fecundação humana. As leis da reprodução e a genética foram ativadas pelo poder sobrenatural de Deus para que ela se tornasse a semente da mulher prometida por Deus no Éden, logo após a queda dos primeiros seres humanos que foram criados por Deus, conforme Gênesis 3:15. Por se tratar de uma mulher que teve uma missão tão nobre e digna, além da imaginação dos homens, Maria, mãe de Jesus, tem sido alvo de muitas controvérsias e versões as mais diferentes sobre o seu verdadeiro papel. De forma particular, no que concerne a visão que o catolicismo tem a seu respeito, como a Igreja Católica, não seguir apenas pela Bíblia como regra de fé e prática, e sim, de forma bem marcante, pela tradição, o magistério católico considera Maria mãe de Deus, e não somente mãe de Jesus, homem, sendo Jesus Deus, dizem eles numa lógica racional, que forçosamente ela tem que ser mãe do Criador, a mãe de Deus. No entanto, a Bíblia nos mostra que não devemos ir além do que está escrito, conforme 1 Coríntios 4:6. Os cristãos não devem aceitar especulações teológicas ou hermenêuticas que não se fundamentem na ortodoxia da palavra de Deus. Maria, a mulher mais bem-aventurada do mundo, jamais poderia ser mãe de Deus, pois sendo criatura, não podia ser mãe do Criador. Ainda que Jesus é Deus, o agente da criação, marido de modo singular e extraordinário. Foi sim mãe de sua natureza humana, mas não da divindade de Jesus. Além dessa conclusão, com base na palavra de Deus, ela própria, a mais bendita entre as mulheres, ela nunca reivindicou glória para si, nem para seu nome. Muito pelo contrário, ela se considerou serva e carente de salvação. Ao receber a mensagem da anunciação do nascimento de Jesus, ela exclamou: eis aqui a serva do Senhor, cumpra-se em mim segundo a tua palavra. Lucas 1:38. Em seu cântico de exaltação a Deus, Maria demonstrou que tinha consciência de sua condição humana, imperfeita e objeto da salvação de Deus. Ela cantou jubilosa e reverente, como se sentia diante de Deus e ter sido escolhida para tão grande missão. Está escrito: disse então Maria: a minha alma engrandece ao Senhor, e o meu espírito se alegra em Deus, meu Salvador. Lucas 1:46-47. Com profundo respeito, meditemos no testemunho, no caráter e na vida dessa extraordinária mulher que foi Maria, mãe de Jesus. O nome de Maria era muito comum no seu tempo. Deriva do nome hebraico Miriam, que alude à irmã de Moisés, o líder do Êxodo. Na Septuaginta, versão grega do Antigo Testamento, o nome original é Mariam. O nome da mãe de Jesus foi tão importante nos países cristãos que Maria atualmente talvez seja um dos nomes mais comuns em muitos lugares. A respeito dela, o texto bíblico traz poucas informações, embora todas relevantes e cheias de significado espiritual profundo, mas não há registro sobre o nome de seus pais. A tradição católica afirma que seus pais foram São Joaquim e Santa Ana. O texto bíblico não confirma esse entendimento. Maria era da linhagem real, descendente do rei Davi. Mateus registra a genealogia de Jesus dizendo: livro da geração de Jesus Cristo, filho de Davi, filho de Abraão. E Jessé gerou o rei Davi, e o rei Davi gerou a Salomão, da qual foi a mulher de Urias. Mateus 1:1-6. Esta é a ponta inicial da linhagem real que vincula Maria a Davi. O texto prossegue até o versículo 15, que diz: e Eliúde gerou Eleazar, e Eleazar gerou a Natã, e Matã gerou a Jacó, e Jacó gerou a José, marido de Maria, da qual nasceu Jesus, que se chama o Cristo. Mateus 1:15-16. Os judeus tinham consciência de que o Cristo viria da descendência de Davi. João 7:41. Paulo citou que Jesus nasceu da descendência de Davi segundo a carne. Romanos 1:3. Assim como Jesus nasceu no ventre de Maria, ela era da descendência de Davi. Mas a sua ascendência real indica é que ela pertence à tribo de Levi. Essa conclusão se deve ao fato de ser ela prima de Isabel, e esta era da tribo de Levi. Diz a Bíblia: existiu no tempo de Herodes, rei da Judéia, um sacerdote chamado Zacarias, da ordem de Abias, e cuja mulher era das filhas de Arão. O nome dela era Isabel. Lucas 1:5. Arão era o sumo sacerdote que tinha de ser da tribo de Levi. Eu indago: você tem consciência de que sua vida espiritual está de acordo com a vontade de Deus? Como vai seu relacionamento com Deus? Você tem convicção de sua salvação, ou é das pessoas que dizem que ninguém pode dizer que é salvo? Eu lhe pergunto: Jesus veio ao mundo, nascer do ventre de Maria, pregar o evangelho e morrer na cruz, para quê? Se você respondeu que foi para ser salvador do mundo, acertou. De fato, Jesus veio para buscar e salvar o que se havia perdido, como ele disse, ele próprio disse, na casa de Zaqueu, publicano, cobrador de impostos para o Império Romano. Se ninguém pode dizer que é salvo, Jesus perdeu seu tempo, perdeu sua missão e sofreu em vão. Mas nós cremos que ele salvou e salva todo aquele que nele crê. Ele disse: ide por todo o mundo e pregai o evangelho a toda criatura. Quem crê e for batizado será salvo, mas quem não crê será condenado. Marcos 1:16-15-16. Amém. Até o próximo programa, se Deus quiser.

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Boa tarde, 4h43 em Natal, feliz com Jesus, é aqui na Nordeste Evangélica, emissora das Boas Novas, Educação em Destaque chegando, a gente traz a seguinte informação para você que acompanha a nossa Nordeste. O prazo para solicitar a reaplicação do Exame Nacional para a Certificação de Competências de Jovens e Adultos em SEJA 2026 termina hoje, dia 28 de agosto. O exame permite buscar a certificação de conclusão dos ensinos fundamental e médio. Podem solicitar a reaplicação os participantes afetados por problemas logísticos durante as provas ou por doenças infecto-contagiosas previstas no edital. É necessário apresentar as informações e, quando exigido, os documentos que comprovem a situação. Os pedidos serão analisados pelo Instituto Nacional de Estudos e Pesquisas Educacionais Anísio Teixeira, o INEP. A reaplicação será em outubro. Para quem busca o certificado do ensino fundamental, a prova será em 6 de outubro. Para o ensino médio, no dia 7 de outubro. O pedido deve ser feito exclusivamente pela página do participante disponível em ensejanacional.inep.gov.br. Tão somente até hoje. Fica a dica aqui no Feliz com Jesus.

Feliz com Jesus, 4h45. Quero que enviar um abraço especial para Valquíria Lima. Boa tarde, Valquíria. Enviando uma saudação especial para sua mamãe, a Maria das Dores. Muito bem, muito obrigado pelo carinho. Ela tem 91 anos e não perde um programa.

distrito de Ceará-Mirim, ligadinhos conosco, adorando a Deus com a gente, um prazer. Um abraço para o irmão Elígio e a irmã Cleonice na audiência lá em Cobé, distrito de Veracruz, ligadinhos conosco, a Graça Imperial. Boa tarde, Graça, para você e toda a sua casa. Graça Basílio também lá em Parnamirim ouvindo a gente. Boa tarde a todos. Vamos louvar a Deus? A gente volta já já com muito mais na tarde. Feliz com Jesus.

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1: A hora da informação que você esperava na 92 FM, vamos às notícias. Propaganda eleitoral gratuita no rádio e na TV tem início nesta sexta-feira, 28 de agosto. As emissoras exibem os programas dos candidatos em dois blocos diários de 25 minutos cada, até o dia 1º de outubro, 3 dias antes do primeiro turno das eleições. No rádio, a propaganda dos candidatos é veiculada entre 7 e 7h25 e de meio-dia a meio-dia e 25. Na TV, os horários de exibição são das 13 às 13h25 e das 20h30 às 20h55. Nas terças, quintas e sábados, serão exibidos os programas de candidaturas aos cargos de presidente e deputado federal, contabilizando 12 minutos e 30 segundos para o cargo de presidente e 12 minutos e 30 segundos para o cargo de deputado federal. As segundas, quartas e sextas-feiras será a vez das candidaturas aos cargos de senador, deputado estadual e governador. A divisão do tempo para cada partido segue regras estabelecidas pela Justiça Eleitoral. A greve dos bancários no Rio Grande do Norte começa no dia 2 de setembro. A decisão foi aprovada nesta quinta-feira durante a Assembleia do Sindicato dos Bancários do Rio Grande do Norte. A Assembleia ocorreu na sede do sindicato em Natal, com os trabalhadores da capital participando presencialmente. Já os bancários do interior acompanharam a reunião pela internet. A categoria deve ampliar a mobilização nacional. Dessa forma, novas assembleias poderão ocorrer em outros estados para pressionar os bancos durante as negociações sobre salários e benefícios. De acordo com o sindicato, as propostas apresentadas pela categoria ainda não foram atendidas pela Federação Nacional dos Bancos, FENABAN. Por isso, os trabalhadores decidiram pela paralisação. Na apresentação e edição, Sandra Cerqueira. Com informações do Tribunal Superior Eleitoral, Sindicato dos Bancários do Rio Grande do Norte e Tribuna do Norte. Às 22 horas estaremos de volta com mais uma edição do Nordeste Evangélica Informa.
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3: 17 horas e 1 minuto.
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1: Boa tarde para você, agora 5 horas e 14 minutos em Natal. O Instituto Coca-Cola Brasil, em parceria com a Solar Coca-Cola, anunciaram a abertura de 500 vagas para o programa Coletivo Jovem Mais Inglês no Rio Grande do Norte, voltado para pessoas entre 16 e 29 anos em situação de vulnerabilidade social e com ensino fundamental completo. A capacitação é totalmente gratuita e realizada em formato digital, permitindo que os participantes desenvolvam suas competências em seu próprio ritmo. As inscrições para as vagas já estão abertas e podem ser realizadas por meio do site Coletivo Coca-Cola Jovem ou pelo aplicativo oficial do programa disponível para Android e iOS. Lembrando que as vagas permanecerão disponíveis até o preenchimento total das bolsas ofertadas. A jornada de formação é dividida em duas etapas aí importantes, complementares, né? A primeira fase consiste em 12 videoaulas curtas e práticas que abordam competências essenciais para o mercado, como preparação para processos seletivos, elaboração de currículo, comportamento profissional, comunicação, pensamento crítico, colaboração e resolução de problemas. Após concluir a capacitação inicial e obter a certificação, os estudantes ganham acesso a uma plataforma de empregabilidade que reúne vagas de trabalho e oportunidades em mais de 400 empresas parceiras. Então fica aí a dica, tá? Entre em contato no site Coletivo Coca-Cola Jovem, acesse ou baixe aí o aplicativo para ter mais detalhes, mais informações, para fazer sua inscrição nesse curso. Fica a dica para você na dica do dia de hoje.
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1: Estamos chegando ao finalzinho de mais um programa Feliz com Jesus, nessa tarde de sexta-feira, convidando você para permanecer em sintonia com a nossa programação. Permitindo Deus, estaremos de volta segunda-feira, a partir das 14h, com mais um Feliz com Jesus. E claro, contando com a sua audiência e participação aqui na nossa 92 FM. Agradeço os trabalhos técnicos do Joás Marques, produção musical do Evaristo, direção geral do pastor Aldo Dantas, na comunicação do amigo de sempre, Gerson Câmara. Deus abençoe a todos, uma noite de paz e alegria, final de semana maravilhoso.

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1: Meus amados irmãos e amigos, com alegria saúdo a todos vocês com a paz do Senhor Jesus. Graças a Deus que vocês estão sintonizados na Rádio Nordeste, na Rádio Boas Novas, ouvindo toda a nossa programação. Que Deus abençoe grandemente vocês. Vamos meditar na palavra de Deus neste programa de reflexão, A Voz do Pastor, lendo o que está escrito no livro do profeta Malaquias, capítulo 3, a partir do versículo 16. Nós lemos o que está escrito: Então aqueles que temem ao Senhor falam cada um com o seu companheiro, e o Senhor atenta e ouve, e há um memorial escrito diante dele para os que temem ao Senhor e para os que se lembram do seu nome. E eles serão meus, diz o Senhor dos Exércitos. Naquele dia que farei, serão para mim particular tesouro, poupá-los-ei como um homem poupa seu filho que o serve. Então vereis outra vez a diferença entre o justo e o ímpio, entre o que serve a Deus e o que o não serve. Amém. Glória a Deus. Meus irmãos, amigos, nós encontramos na palavra de Deus sempre a diferença daquele que teme ao Senhor e daquele que não reconhece nem que Deus existe. Sempre a diferença daquele que é piedoso e daquele que aborrece o seu próximo, daquele que ama a Deus de todo o seu coração e daquele que ama mais o mundo do que o próprio Deus. Há sempre uma diferença, e essa diferença é notada. Aqui no livro do profeta Malaquias nós vamos encontrar Deus mostrando para o seu povo após o cativeiro que eles na verdade eram amados por Deus. Deus cuidava muito bem deles e eles estavam ali sofrendo, mas Deus nunca faltou com seu amor para com eles, até que eles entendessem o amor de Deus, o cuidado de Deus sobre eles. E disse o Senhor que eles vão ver a diferença entre o justo e o ímpio, entre o que serve a Deus e aquele que não serve a Deus. Realmente há uma diferença na vida daquele que ama a Deus e na vida daquele que ignora totalmente que Deus é o Senhor de todas as coisas. O testemunho, por exemplo, o testemunho faz a diferença. Testemunhar é atestar, é afirmar, é declarar ter visto ou ouvido alguma coisa. O testemunho permite que todos saibam que Jesus Cristo habita em nós. Isso é algo que faz toda a diferença. Eliseu, por exemplo, foi um profeta, um homem de Deus chamado pelo Senhor, e o seu testemunho fazia toda a diferença. Lá, quando ele passava por aquela região do norte de Israel, tinha uma família, uma esposa, um esposo, e eles recebiam o profeta muito bem. E um dia, a esposa disse para seu esposo, para o seu marido: eu tenho visto que este homem que passa sempre aqui por nós é um santo homem de Deus. Ou seja, fazia toda a diferença o comportamento de Eliseu, a fala, a maneira como ele se relacionava, como ele tratava as pessoas, como ele fazia a obra de Deus enquanto profeta, fazia toda a diferença. E nós precisamos entender também, meus irmãos, que o nosso testemunho fala mais alto do que as nossas palavras. Nossa vida, nosso modus vivendi fala mais alto do que as nossas palavras. As pessoas observam a maneira como nós vivemos, como nós nos comportamos. As palavras, diz um certo pensador, as palavras convencem, mas os testemunhos ou os exemplos arrastam. E essa é uma grande verdade. Jesus Cristo, ele pregou, ele ensinou aquilo que ele vivia. Ou seja, o seu testemunho de vida falava das suas palavras, das suas pregações também. As pessoas viam na vida do Senhor Jesus todo o exemplo. Isso é algo maravilhoso. Então, há uma diferença muito grande na vida daquele que serve a Deus e na vida daquele que não serve, na vida do justo e na vida do ímpio também. Por isso nós pensamos e cremos que devemos ter todo cuidado com a nossa vida, porque é o único evangelho que as pessoas leem, é a nossa vida. O nosso testemunho cristão é algo maravilhoso, fala muito alto. Para Paulo chega até a dizer que a mulher que tem um marido descrente e ela é crente, sua maneira de viver, sua maneira de conviver, seu exemplo dentro de casa pode até ganhar seu marido para Cristo Jesus, nosso Senhor. Jesus é o nosso maior exemplo. Muitas das pessoas dos judeus soube que ele estava ali na casa de Lázaro,

em vida também, porque Deus disse: vós sois as minhas testemunhas. Isso está escrito lá em Isaías, capítulo 43, versículo 10. Vós sois as minhas testemunhas, diz o Senhor, e o meu servo a quem escolhi, para que o saibais e me creais e entendais que eu sou o mesmo. Antes de mim, Deus nenhum se formou, e depois de mim, nenhum haverá. De sorte que nós somos testemunhas de Jesus Cristo, nosso Senhor. Pregamos a sua palavra, ensinamos a sua palavra e vivemos a sua palavra. E as pessoas atentam muito bem para o nosso testemunho. Por quê? Porque o testemunho do crente faz toda a diferença. A unção do Espírito Santo na vida do crente faz toda a diferença. Por isso o apóstolo João, na sua primeira carta, ele escreve dizendo: e vós tendes a unção do Santo e sabeis todas as coisas. Eliseu tinha unção, louvado seja Deus, até depois de morto. A Bíblia registra que depois que Eliseu morreu, o sepultaram. E as tropas dos moabitas invadiram a terra naquele tempo, naquele ano. E sucedeu que, enterrando eles, um homem que via na tropa contra Israel, o lançaram na sepultura de Eliseu, e caindo nela, o homem morto, tocando os ossos de Eliseu, reviveu e se levantou sobre os seus pés. A unção é o mover do Espírito Santo na vida do crente. É isso que faz toda a diferença entre aquele que serve a Deus e aquele que não serve, entre o justo e o ímpio. O andar do crente neste mundo, como Enoque, é um grande exemplo que nós temos no mundo antediluviano. A Bíblia diz que Enoque andou com Deus 300 anos e gerou filhos e filhas. E foram todos os dias de Enoque 365 anos. E andou Enoque com Deus e não apareceu mais, porquanto Deus para si o tomou. Eis a grande diferença, Enoque. Deus disse para Abraão: ainda anda na minha presença, Abraão, anda na minha presença. Isso foi o Todo-Poderoso, Deus de Israel, disse para Abraão: eu sou o Deus Todo-Poderoso, anda na minha presença e ser perfeito. Andai no Espírito e não na carne, diz o apóstolo Paulo também. Digo, porém, andai no Espírito e jamais satisfareis a concupiscência da carne. O crente deve andar como Jesus andou. Aquele que diz que está nele, ou seja, em Cristo Jesus, também deve andar como ele andou. Isso faz toda a diferença. Se os profetas, se os homens de Deus, se Jesus, se os apóstolos, se os cristãos do primeiro século foram exemplos que nos legaram, por que não andarmos também com um exemplo de vida fazendo toda a diferença? E dou graças a Deus pelos verdadeiros cristãos, os cristãos genuínos, autênticos, que fazem toda a diferença neste mundo pecaminoso, deste mundo de tantas perversões. Portanto, meus irmãos, andemos fielmente fazendo a diferença neste mundo. Porque por onde passarmos, aonde estivermos, com quem estivermos, a diferença é enorme, porque o Espírito Santo na nossa vida faz toda a diferença. O nosso testemunho, o nosso modus vivendi, a forma de como nos apresentamos, como nos relacionamos, como tratamos as pessoas, como vivemos no seio da sociedade, isso faz toda a diferença e Cristo é glorificado em nossa vida. Que Deus nos abençoe, que Deus nos ajude. Vamos orar e vamos agradecer a Deus. Pai santo e justo que estás nos céus, Deus eterno, graças te damos, Senhor, pela presença do teu Espírito Santo em nossa vida, fazendo toda a diferença neste mundo corrupto, mau e pecaminoso. Sim, Senhor, nós te agradecemos, porque foi o Senhor quem fez isto, e é coisa maravilhosa aos nossos olhos. Que a nossa vida, nosso exemplo, Senhor, faça a diferença tal qual, que as pessoas vejam que nós somos realmente pessoas transformadas pelo Evangelho de Cristo Jesus e andamos de conformidade com a tua santa doutrina.
aceita nossa oração, nossa gratidão em nome.

0: de Jesus. Amém. Que Deus abençoe a todos, em nome de Jesus Cristo.
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2: 17:55.
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1: 18:50.
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2: 18:59.
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0: Brasília, 19 horas. Está no ar a Voz do Brasil. As notícias do governo federal que movimentaram o país no dia de hoje.
1: Olá, boa noite.
0: Boa noite para você que nos acompanha em todo o país.
1: Sexta-feira, 28 de agosto de 2026.
0: Vamos aos destaques do dia.
1: Emprego.
0: Brasil registra a criação de mais de 58 mil novas vagas de trabalho formal em julho. Raquel Mariano.
2: O estoque de vínculos de trabalho formal ultrapassou os 48 milhões de empregos.
1: Na Mongólia, o país participa de convenção das Nações Unidas para o combate à desertificação.
0: No debate com mais de 190 países está a recuperação de áreas degradadas e educação ambiental. Gabriela Noronha.
3: O país apresentou como meta a recuperação de mais de 350 milhões de hectares de áreas degradadas até 2030.
1: Atenção quem é dono de uma microempresa ou pequena empresa.
0: Solicitação para o ingresso no Simples Nacional foi antecipada para setembro.
1: A mudança veio com a reforma tributária. Para explicar, conversamos com Tiago Esfredo, chefe da equipe nacional do Simples.
4: Antes eles podiam estar no Simples Nacional, que agora a gente está chamando de Simples Puro. Agora vem uma alternativa intermediária, que está sendo chamada de Simples Nacional Híbrido. Cada empresa precisa verificar o seu negócio para ver aonde ele vai ficar melhor.
0: Hoje, na apresentação da Voz do Brasil, Luciano Seixas e Luciana Vasconcelos.
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0: O Ministério do Trabalho e Emprego divulgou hoje os dados mensais do novo CAGED, o Cadastro Geral de Empregados e Desempregados.
1: Em julho, o estoque de vínculos formais chegou a 48 milhões de postos formais de trabalho.
2: O Brasil criou em julho 58.568 novos empregos com carteira assinada. Com isso, o estoque de vínculos de trabalho formal ultrapassou os 48 milhões de empregos. Em quatro dos cinco grupos das atividades econômicas, houve crescimento da oferta de trabalho. São eles: serviço, construção, agropecuária e indústria. Somente o grupo de comércio apresentou queda. O ministro substituto do Trabalho e Emprego, Chico Macena, detalhou os números.
5: O maior crescimento do emprego formal ocorreu no setor de serviços, com saldo de 591.509 postos formais de trabalho. E aqui destaca-se informação, comunicação, atividades financeiras, imobiliárias, profissionais e administrativas, administração pública, defesa e seguridade social, educação, saúde humana e serviços sociais.
2: No acumulado de 2026, foram 972.203 novos postos, um crescimento de 2% em relação ao mesmo período do ano anterior, com maior crescimento no setor de serviços. Todos os dados fazem parte do CAGED, o Cadastro Geral de Empregados e Desempregados, apresentado nesta sexta-feira pelo Ministério do Trabalho e Emprego. Reportagem Raquel Mariano.
0: O Conselho Monetário Nacional ampliou o prazo de pagamento para taxistas e motoristas de aplicativo que financiarem a compra de carros novos pelo programa Move Brasil.
1: Agora, a quitação do empréstimo poderá ser feita em até 84 meses. Antes eram 72 meses.
0: O Conselho ratificou portaria que elevou o teto de valor para os carros financiados pelo programa, que passou de 150 mil para 200 mil reais.
1: Também, a partir de agora, estão incluídos, entre os veículos elegíveis, os híbridos com diferentes combinações de fontes de energia, integrando motor elétrico e motor a combustão, que utilize álcool, gasolina ou ambos.
0: A Receita Federal e o Ministério Público Federal investigam um grupo empresarial suspeito de crimes como sonegação fiscal e lavagem de dinheiro relacionados à exploração de apostas de cota fixa, as chamadas bets.
1: É a operação Jogo das Sombras, realizada hoje em três estados.
0: O grupo teria movimentado mais de 5 bilhões de reais em apenas em 2025. A operação investiga suspeitas de sonegação fiscal, evasão de divisas e lavagem de dinheiro praticadas por um grupo de empresas de apostas esportivas, conhecidas como BETs. Foram cumpridos 6 mandados de busca e apreensão em Pernambuco, Paraíba e São Paulo. Segundo a investigação, um grupo empresarial responsável por uma plataforma de BETs teria movimentado mais de 5 bilhões de reais apenas no ano passado. As possíveis irregularidades teriam ocorrido tanto antes quanto depois da regulamentação das BETs no Brasil. O secretário especial da Receita Federal, Robson Barreirinhas, explicou que há indícios que esse grupo tenha criado uma empresa de fachada em Curaçao para simular que as operações ocorriam fora do Brasil.
6: Nós temos elementos que comprovam que essa organização já estava presente aqui no Brasil, com funcionamento no Brasil, com beneficiários aqui no Brasil, com funcionários aqui no país, mas sem pagar nada de tributos, sem se sujeitar à regulação brasileira. Posteriormente aqui no Brasil, nós temos indícios fortes de que ilegalidades prosseguiram mesmo após essa regularização.
0: Os órgãos também investigam a suspeita de envio de recursos para o exterior. Parte desse montante teria voltado ao Brasil sob a forma de pagamentos por prestação de serviços. Esta é a segunda operação de investigação de irregularidades ligadas ao mercado de bets, com a participação da Receita Federal e do Ministério Público Federal. Além do cumprimento das medidas judiciais, a Receita Federal instaurou 11 procedimentos para aprofundar a apuração das possíveis irregularidades. Reportagem Márcia Fernandes.
1: Atenção, microempresário, a solicitação para ingresso no Simples Nacional deverá ser feita em setembro.
7: As regras para escolher o regime tributário mudaram. A partir de agora, a decisão que antes era tomada em janeiro deve ser feita com antecedência.
1: De acordo com a Receita Federal, esta mudança busca organizar a chegada das modificações proporcionadas pela reforma tributária no Simples Nacional e dar mais tranquilidade para o planejamento das empresas.
7: Para entender melhor as alterações, nós conversamos com Tiago Esfreda, chefe da equipe do Simples Nacional. Vamos conferir.
1: Tiago Esfrendo, chefe da equipe nacional do Simples da Receita Federal, muito bem-vindo à Voz do Brasil, prazer recebê-lo por aqui. Vamos falar sobre essas mudanças aí para escolher o regime de tributação. A partir de agora, a decisão que antes era tomada em janeiro deve ser feita com antecedência, né? O senhor pode explicar essa mudança pra gente?
8: Claro, obrigado, satisfação estar aqui. Realmente é uma das mudanças principais que a gente teve com a reforma tributária no Simples Nacional, elas vêm agora, anteriormente a 2027, aí que tá, fica a grande questão que causa surpresa, né? Então a gente tem uma preocupação muito grande justamente de alertar os contribuintes para que eles não percam a oportunidade, porque não é mais em janeiro. Então é setembro. Então vai começar a semana que vem, abre-se a janela 1º de setembro até 30 de setembro. Aqueles que não estão no Simples Nacional, ou importante, que estão no Simples, mas possuem algum registro de exclusão futura, que isso acontece muito, eles precisam estar atentos a verificar o cadastro, verificar a mensagem na caixa postal, que a gente está alertando, está mandando mensagens, né? Enviando para que eles possam não perder a oportunidade de solicitar nova opção e continuarem no Simples ou começarem a vida deles no Simples.
7: O que eles devem fazer? Tem o Simples e um outro regime. O senhor pode explicar como funciona?
8: Eu acho que o Senna, você diz o outro regime seria o Simples Híbrido, acredito?
7: Isso, Simples Híbrido, isso.
8: Justamente, essa é uma inovação, né, da reforma também, onde agora os contribuintes vão ter a oportunidade de uma alternativa. Então, antes eles podiam estar no Simples Nacional, que agora a gente está chamando de Simples Puro, e dali eles estariam fora do Simples, seria a outra alternativa. Agora vem uma alternativa intermediária, que está sendo chamada justamente Simples Nacional Híbrido, que é realmente um intermediário de você estar fora num lucro presumido ou você está no Simples Puro. E qual que é a grande diferença? Você mantém alguns dos tributos dentro da cesta do Simples, com todo o regime simplificado, recolhimento único, em guia única, ou você pode manter tudo, ou você mantém quase todos, sai só IBS-CBS. Então, é uma opção pelo regime regular de IBS-CBS que os contribuintes do Simples podem fazer. Então, eles ficam num sistema misto.
1: E agora, essa mudança prevista na reforma tributária acarreta algum novo imposto aos micro e pequenos empresários?
8: Não, de maneira alguma, né? Nós temos a substituição do PIS e da COFINS, né? E do ICMS e ISS por IBS e CBS. Agora, a CBS, a IPI também a nível federal, e começa então a CBS agora em 2027, o IBS ainda entra num regime de transição um pouco, mas de maneira alguma isso acarreta um novo tributo, digamos assim. Assim, né? A gente ainda não tem a alíquota de referência ainda para ter um comparativo, mas a gente pode dizer que não tem um tributo novo.
0: E o senhor pode explicar para a gente o que é o IBS, o que é o CBS, para o empresário entender melhor também se ele vai para o simples, para o simples híbrido, como é que ele vai fazer, o que vai acontecer na vida dele?
8: Esse é um cálculo que a gente, né, brincamos hoje num outro evento que nós tivemos, de que se existisse uma fórmula matemática para a gente apresentar para os contribuintes, para ele só preencher aquilo e falar, opa, para mim é melhor isso ou aquilo, seria o mundo ideal, né? Infelizmente, a gente não consegue fazer isso, então o papel hoje da Receita é tentar orientar e mostrar vantagem e desvantagem de cada um, né? Então a gente tem mais ou menos assim, um ponto principal, o contribuinte tem que olhar, se para ele, dentro da operação que ele tem, se a cadeia dele de clientes, esses clientes desejam comprar, adquirir, seja mercadoria ou serviço, de alguém que gere crédito para ele, porque muitas empresas querem crédito para poder descontar do débito que eles vão ter lá na frente. E isso pode ocasionar uma preferência por contribuintes que não fossem do simples, né? Então a ideia é que, junto do imposto, né, sobre bens e serviços, que é o IBS, e a contribuição sobre bens

0: serviços, que é a CBS Federal, IBS, Estados e Municípios, tivesse essa oportunidade para os contribuintes migrarem de dentro da cadeia deles, optarem e falaram, para mim é melhor, os meus clientes querem adquirir de alguém que gere mais crédito, ele tem a opção de ir para esse regime híbrido. Se não for, por exemplo, aquelas empresas que prestam serviços ou vendem mercadorias diretamente ao consumidor final, em tese...
1: É mantendo...
0: Mantê-lo no simples puro, né? Porque ele não tem a necessidade de gerar crédito para o consumidor final. Então, o débito dele é menor como simples.
1: Entendi.
0: Puro, né?
2: O senhor disse que não tem uma fórmula, né, para todo mundo, mas esse sistema de créditos pode fazer com que uma empresa do simples se torne menos competitiva diante de empresas que estão no regime normal de tributação?
0: Justamente o menos competitivo seria de acordo com a cadeia. Se uma empresa que vai, ou o cliente, né, ele tem a opção de ele vai olhar, ele tem dois fornecedores para ele escolher para comprar. Se as duas mercadorias custarem R$100, ele vai olhar quem está no simples e quem está com o regime regular de IBS e CBS, seja híbrido, lucro presumido. Por quê? Porque ele vai ter mais crédito. Então compensa ele pagar os R$100 e ter o crédito do que ele pagar os R$100 e não ter crédito, ou ter menos crédito, porque o simples ele gera um pouquinho um crédito menor, né? É limitado ao valor do montante devido. Então, como o débito é menor, o crédito de quem adquire também é menor. Não sei se ficou claro?
1: Então ele vai ter que entender, né, como funciona o negócio dele para poder ver em qual situação melhor ele se encaixa.
0: Justamente, é um estudo, um planejamento, procurar uma assessoria tributária, contábil, né, profissionais que possam ajudá-los a planejar, verificar. Cada empresa precisa verificar o seu negócio, a sua operação, para ver aonde ele vai ficar melhor.
2: E ele tem de 1º a 30 de setembro para fazer isso. Se ele não fizer, ocorre algum problema?
0: O problema é que ele fica fora em 2027, né? Então, o que a gente tem conversado e falado é que assim, a janela abre em setembro e existe uma oportunidade de desistência até 30 de novembro, é a data que está hoje, né? Então, o contribuinte pode, mesmo que está em dúvida, não deu tempo de planejar, não consegui ainda, faça a opção. Seja do regime, pelo simples, faça opção pelo regime regular, se houver a possibilidade de que ele vê que aquilo pode encaixar. E se eles entenderem com 2 meses a mais de planejamento de que aquilo não vale a pena, ele vai ter oportunidade de desistir. Então, assim, o prejuízo dele é ele perder realmente uma janela em 2027. Então, essa é a nossa preocupação, para que ele já se planeje ao máximo para saber o que vai acontecer em 27. Ele tem que saber em setembro.
2: A gente está falando de empresas. Essa mudança impacta os MEIs, o microempreendedor individual?
0: Para o MEI não mudou. O MEI continua fazendo opção em janeiro, com aquele lá no meio do mês, efeito retroativo, da mesma forma. Então, eles não precisam se preocupar tanto agora com setembro.
1: Tá ótimo. Só para a gente encerrar, então. É um modelo que vai trazer mais transparência, né, na arrecadação de impostos, tudo mais, mas não necessariamente vai, não são impostos novos para o empresário, né?
0: Não, como havia citado antes, né? É como se mudasse o nome dos tributos, mas mudando também toda a estrutura e toda a dinâmica do cálculo, enfim, de todas as regras, né, aplicáveis.
2: Muito bem, nós conversamos com o Thiago Esfredo, chefe da equipe nacional do Simples da Receita Federal. Muito obrigado pela entrevista à Voz do Brasil.
0: Eu que agradeço. Obrigado.
1: Foi publicada hoje no Diário Oficial lei que autoriza em caráter extraordinário a redução de tributos federais sobre combustíveis.
2: O objetivo é reduzir os efeitos do choque no mercado internacional de energia decorrente do conflito no Oriente Médio.
1: A norma também estabelece medidas de proteção tributária ao etanol, cria crédito fiscal para projetos de produção de fertilizantes e prevê benefícios para setores estratégicos, como minerais críticos.
2: Hoje foi o último dia da 17ª Conferência das Partes da Convenção das Nações Unidas para o Combate à Desertificação, a COP17.
1: O encontro foi realizado em Ulan Ambatar, na Mongólia, entre 17 e 28 de agosto.
2: E o Brasil apresentou como meta de recuperação de áreas degradadas até 2030.
3: Manejo e restauração de florestas em terras secas, recuperação de áreas degradadas e educação ambiental foram alguns dos temas discutidos na 17ª Conferência das Partes da Convenção das Nações Unidas para o Combate à Desertificação. Realizada entre 17 e 28 de agosto na Mongólia, a COP17 reuniu representantes de 197 países, incluindo o Brasil. Na ocasião, o país apresentou como meta a recuperação de mais de 350 milhões de hectares de áreas degradadas até 2030. Alexandre Henrique Bezerra, diretor do Departamento de Combate à Desertificação e Mitigação dos Efeitos da Seca no Ministério do Meio Ambiente e Mudança do Clima, comentou que o compromisso assumido pelo Brasil está alinhado à agenda global.
4: É como se fosse uma grande meta que a Convenção estabeleceu para garantir que a gente avance na agenda de restauração de terras degradadas, de redução do processo de degradação, obviamente está associada ao combate ao desmatamento, ao combate às queimadas criminosas, e vai contribuir para a grande meta global, que é de 1 bilhão e 500 milhões de hectares sendo restaurados, conservados até 2030.
3: Durante a COP17, a delegação brasileira apresentou o plano de ação de combate à desertificação, que inclui a recuperação dos recursos naturais, adaptação às mudanças do clima, desenvolvimento sustentável e participação das populações que vivem em áreas suscetíveis. Segundo o presidente do Centro de Pesquisas Ambientais do Nordeste, Severino Ribeiro, os riscos apresentados pelo processo de desertificação dos solos ultrapassam a questão ambiental.
5: A desertificação, ela não apenas afeta negativamente a biodiversidade, as árvores, os animais. Ela afeta diretamente o bem-estar humano. Porque se eu esgoto a capacidade que o solo tem de produzir, por exemplo, alimentos, eu estou colocando em risco uma série de atividades econômicas que dependem desse solo sadio, produtivo.
3: O Brasil integra a Convenção das Nações Unidas para o Combate à Desertificação desde 1997. Além de representantes dos 197 países, a COP deste ano reuniu organizações internacionais, sociedade civil, setor privado, comunidade científica, povos indígenas e comunidades locais. Reportagem Gabriela Noronha.
1: Até domingo, indígenas da região Marayuá, no Amazonas, serão assistidos com atendimento médico especializado para a realização de consultas e exames.
6: Nesta etapa, estão previstos 800 atendimentos especializados, como explica a secretária de Saúde Indígena, Lucinha Tremembé.
7: Levando especialidades como pediatria, ginecologia, oftalmologia, saúde da mulher como um todo, clínica geral, entre exames, consultas, diminuindo assim tanto o tempo de espera dessas pessoas na fila de regulação, mas também diminuindo que essas populações que têm peculiaridades culturais específicas saiam de seus territórios, das suas aldeias, para ir para cidades grandes.
1: As ações no estado ocorreram durante todo o mês de agosto, também nos povos Yanomami, em Boa Vista, e no território Piraã, no Amazonas.
6: Segundo o Ministério da Saúde, a expectativa é realizar cerca de 4 mil atendimentos especializados na região.
1: O Centro Nacional de Monitoramento e Alertas de Desastres Naturais, o CEMADEM, oferece uma plataforma que permite acompanhar a situação da seca em diferentes regiões do Brasil.
6: É possível consultar informações por município e acompanhar a evolução da estiagem ao longo do tempo.
1: Um dos principais indicadores é o Índice Integrado de Seca, que considera dados como chuva, umidade do solo e condições da vegetação.
6: O acesso é gratuito e está disponível no endereço alertasecas.cemadem.gov.
1: A voz pelo Brasil. Céu aberto, pouca chuva e paisagens que ganham novos contornos. É época da seca no Cerrado, que também deve movimentar o turismo.
6: Na Chapada dos Veadeiros, em Goiás, a expectativa é de mais visitantes em busca das cachoeiras, dos rios e das trilhas da região.
1: O parque é gerido pelo ICMBio, o Instituto Chico Mendes de Conservação da Biodiversidade, em parceria com a iniciativa privada.
6: E o turismo também movimenta as comunidades locais, como a Calunga, que oferece experiências de base comunitária.
3: No Parque Nacional da Chapada dos Veadeiros, em Goiás, a paisagem muda conforme a estação. Na época das chuvas, cachoeiras e rios ganham volume. Já no período da seca, a água diminui, o céu fica limpo e o cerrado revela outras cores, outros caminhos e outras possibilidades de vivência.
8: É um período que exige atenção redobrada com as queimadas, mas que também pode ser aproveitado pelo turismo. A região do Parque Nacional da Chapada dos Veadeiros é compartilhada entre o Instituto Chico Mendes de Conservação da Biodiversidade, o ICMBio, e a iniciativa privada, que hoje é responsável pela administração do parque. Com isso, a preservação da área caminha ao lado da visitação e da atividade turística. E quem percorre as trilhas nessa época do ano percebe que a seca também tem suas vantagens. É o que conta o guia Adão dos Santos Rosa, que também trabalha como brigadista e monitora a região durante o período de estiagem.
9: Nesse período de seca que é o ideal, né? Que você vai encontrar as águas, né? Tudo cristalina, tudo verdeada, né? Porque no período de chuva não é, assim, não é confiável, né? Porque a mesma hora que não tá chovendo, chove, né? Todas essas cachoeiras que eu falei aí, era pra dar pra nadar, né?
10: Acaba logo tudo!
8: Caminhar pela chapada durante a seca é também perceber essas mudanças de perto. O som da água pode ficar mais distante. O chão fica coberto de folhas secas e o cerrado, que parece dormir em alguns trechos, continua cheio de vida. Mas a experiência de conhecer a Chapada não termina nas diversas opções de trilhas. Para quem quer ir além dos cartões postais, o turismo de base comunitária aproxima o visitante de quem vive no território. Uma das formas de fazer isso é dentro da própria casa dos moradores. No território Calunga, a comunidade Vão do Moleque, localizada na zona rural de Cavalcante, é a maior de Goiás. E é lá que está a dona Santina Cesário dos Santos, que recebe turistas em casa e transforma a hospedagem em uma experiência inesquecível.
11: Aí oferece café da manhã, almoço, almojante, se você quiser. Mais tarde tem um docinho, que tem doce também. E eu tenho meus produtos calunga que eu faço com geleia. Se você quiser levar também para conhecer, para levar para saborear depois na sua casa, tem também.
8: Ainda segundo dona Santina, para o visitante é uma oportunidade de conhecer a Chapada por outro ângulo. Para a comunidade, o turismo representa renda, valorização da cultura e uma forma de manter vivas as tradições do território.
11: As pessoas que vêm aqui amam, volta, todo mundo querendo voltar, falando que vai tornar a voltar, outros vêm embora chorando, porque aqui é uma paisagem, sabe? Depois chegou aqui, é só alegria, muita árvore, bem fresquinho, além de que o tempo tá ficando mais quente agora, devido ao tempo, né? Mas não tem barulho nenhum, silêncio, eles amam.
8: Entre trilhas, águas, casas e histórias, o visitante descobre que conhecer um destino também pode ser uma forma de ajudar a preservá-lo e colecionar memórias. Com sonorização de Reinaldo dos Santos, reportagem Karine Melo.
1: Próxima sexta-feira, às vésperas da Independência, nós vamos falar sobre a Estrada Real, uma das maiores rotas turísticas do Brasil, que liga o interior de Minas Gerais ao litoral do Rio de Janeiro e São Paulo.
6: Vamos falar um pouco da história, quando no século XVIII, a coroa portuguesa pavimentou esses caminhos para transportar e fiscalizar o ouro e os diamantes extraídos das minas. Hoje, o trajeto preserva cidades históricas, igrejas barrocas e calçamentos de pedra da época colonial.
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6: Fique agora com as notícias do Poder Judiciário e do Congresso Nacional. Boa noite, um bom fim de semana.
1: A gente volta na segunda-feira. Boa noite.
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14: Presidente do STF e CNJ, ministro Edson Fachin, reforça as ações no combate à violência contra a mulher.
15: STJ garante em ações penais prazo em dobro e intimação pessoal a núcleos de prática jurídica.
14: Homem trans é indenizado por sofrer assédio sexual e transfobia.
15: Boa noite, eu sou o Arthur Filho.
14: E eu sou Walter Lima.
15: O presidente do Supremo Tribunal Tribunal Federal e do Conselho Nacional de Justiça, o CNJ, ministro Edson Fachin, destacou a importância de proteger as meninas brasileiras e garantir que cresçam com liberdade, dignidade e segurança.
16: Ele participou hoje da jornada Maria da Penha em Campo Grande, Mato Grosso do Sul.
17: Toda infância deveria ser feita de achadouros, de descobertas, de sonhos, de brincadeiras e de afetos, nunca de marcas de violência.
15: Um homem trans que trabalhava numa empresa de alimentos na Paraíba foi indenizado por assédio sexual e transfobia.
16: A Justiça do Trabalho adotou o protocolo antidiscriminatório da Corte Interamericana de Direitos Humanos. Samanta Flor.
18: A segunda turma do TRT da Paraíba entendeu que em casos de assédio sexual, o depoimento da vítima é uma prova fundamental e vale por si só, já que esse tipo de violência quase sempre acontece sem testemunhas. Os desembargadores também consideraram comprovado o tratamento hostil e transfóbico do empresário contra o trabalhador. Além das duas indenizações, a empresa terá ainda de reconhecer o vínculo de emprego e pagar adicional de insalubridade. Ainda cabe recurso.
15: Corte Especial do STJ decide que núcleos de prática jurídica das faculdades de direito públicas ou privadas têm prazo em dobro para recorrer.
16: A regra já incluía os processos da área civil. Fátima Uchoa.
19: A Corte Especial do STJ entendeu que os advogados integrantes dos núcleos também têm a prerrogativa de serem intimados pessoalmente dos atos processuais. Segundo o relator ministro Luiz Felipe Salomão, o Código de Processo Civil, ao ampliar o alcance da prerrogativa da Defensoria Pública, busca compensar a estrutura limitada dos núcleos de prática jurídica, garantindo condições de igualdade na defesa dos assistidos, efetivando o princípio constitucional de acesso à justiça. Assim como não existe norma específica na lei processual penal, o dispositivo foi aplicado por analogia.
15: Prazo da Justiça Eleitoral para nomeação de mesários, pessoal de apoio logístico e auxiliares de auditoria que irão atuar nas eleições gerais 2026 encerra hoje, sexta-feira.
16: As nomeações incluem as sessões de voto em trânsito e as instaladas em estabelecimentos penais e unidades de internação de adolescentes. Vitor Struck.
20: O Tribunal Superior Eleitoral encerra nesta sexta-feira o prazo para nomeações de mesárias e mesários, membros das equipes de apoio logístico e auxiliares de auditoria das eleições. Os nomes devem ser publicados em edital pelos juízes e juízas das zonas eleitorais. Partidos políticos, federações partidárias e coligações têm até 5 dias para apresentar contestações. O mesmo prazo concedido para a recusa dos nomeados. Esta sexta-feira também é o último dia para que mesárias e mesários, pessoal de apoio e agentes das forças de segurança habilitem a votação em sessão distinta da de origem.
15: Justiça condena 2 réus por corrupção e lavagem de dinheiro em obra de hospital no Paraná.
16: Decisão atende a pedidos do Ministério Público Federal, Sabrine Menezes.
21: De acordo com as investigações, um ex-servidor do município e o sócio administrador de uma corretora envolvidos na construção do Hospital Regional de Toledo fracionavam os valores desviados da obra em depósitos menores para dificultar o rastreamento dos recursos. Segundo a sentença, o esquema provocou prejuízo de mais de R$1 milhão para os cofres públicos. Os réus foram condenados à pena de 11 anos de reclusão em regime inicial fechado, além do pagamento de multa e reparação dos danos em valor correspondente a pouco mais de R$2 milhões.
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15: A você uma boa noite.
16: Bom fim de semana e até segunda-feira.
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1: Eu sou Paula Groba.
2: E eu sou Ricardo Nakaoka.
1: E estes são os destaques de hoje do Jornal do Senado, que começa agora.
2: Escala 6x1. Redução da jornada para 40 horas semanais está pronta para votação.
1: Senadora Leila Barros vai relatar MP que zera taxa sobre compras internacionais.
2: Eleições 2026. Atenção aos votos para o Senado. Neste ano, são duas vagas.
1: Boa noite.
2: Boa noite.
1: Trabalhar menos, descansar mais e sem perder salário. A proposta que pode mudar a jornada dos trabalhadores brasileiros está pronta para ser votada na Comissão de Constituição e Justiça do Senado. A votação deve ocorrer na próxima semana.
2: A PEC reduz de 44 para 40 horas a jornada máxima semanal e garante 2 dias de descanso por semana, sem redução de salário. O relator da proposta sobre o fim da escala 6x1 recomenda a aprovação do texto que veio da Câmara e rejeita as emendas apresentadas pelos senadores. A reportagem é de Bruno Lourenço.
3: Em sessão no Senado Federal, o presidente da União Geral dos Trabalhadores, Ricardo Patá, afirmou que categorias como a dos comerciários mal têm tempo de ver a família por conta da escala de 6 dias de trabalho por apenas 1 de descanso, e defendeu a PEC.
4: Não é isso que nós queremos. Nós queremos ter um país cidadão e um país não de castas.
3: Já o presidente da Federação do Comércio de Bens, Serviços e Turismo do Estado de São Paulo, Ivo Dalacqua, alertou que não existe uma única realidade empresarial e a redução da jornada deveria acontecer por meio de negociação coletiva.
4: O pequeno comércio do interior enfrenta desafios diferentes daqueles de uma empresa exportadora. As necessidades do comércio atacadista não são as mesmas do varejista.
3: De acordo com o texto já aprovado na Câmara dos Deputados, a transição será gradual. 2 meses após a promulgação da futura emenda constitucional, o teto da jornada semanal cairá para 42 horas com 2 dias de folga. Ao final de 1 ano, o limite máximo será fixado definitivamente em 40 horas semanais.
1: E a senadora Leila Barros foi escolhida como a relatora da comissão da medida provisória que acabou com a chamada taxa das blusinhas. O presidente do colegiado é o deputado Reginaldo Lopes.
2: A próxima reunião da comissão que analisa a MP será na segunda-feira, quando pode ser apresentado e votado o relatório de Leila. Repórter Rodrigo Rezende.
5: A chamada taxa das blusinhas é o imposto de importação de 20% cobrado sobre compras internacionais de até $50, cerca de R$250. A cobrança foi criada em 2024 e suspensa em maio deste ano pela medida provisória 1357. A relatoria da comissão que analisa a MP ficou com a senadora Leila Barros, do PDT do Distrito Federal. Ela afirmou que concorda com o texto inicial da medida, mas irá ouvir a todos os setores produtivos para a construção do relatório.
6: É isso que eu quero deixar muito claro, que é uma característica minha de conversar com todos, ouvir a todos, mas o texto inicial que já foi apresentado para nós já nos agrada, mas não abriremos mão de conversar com todos.
5: A próxima reunião da comissão, na qual deve ser apresentado o relatório, será nesta segunda-feira, 31 de agosto, às 16h. Nesse mesmo dia, deputados e senadores da comissão podem votar o texto. A ideia é que a MP seja aprovada na Câmara e no Senado durante o esforço concentrado que ocorrerá até 4 de setembro, antes do prazo de perda de validade da medida, que é 8 de setembro.
1: Avançou no Congresso a medida provisória que cria uma nova linha de crédito para motociclistas profissionais.
2: O texto foi aprovado pela comissão mista e seguiu para a votação em plenário. Repórter Patrícia Oliveira.
7: No caso dos motociclistas, o dinheiro poderá ser usado na compra de motocicletas, motonetas e ciclomotores novos. Também poderão ser financiadas motos e bicicletas elétricas, além de equipamentos e infraestrutura ligados à atividade. O relatório aprovado incluiu também o transporte escolar e definiu ações específicas para profissionais mulheres e pessoas com deficiência. Para a presidente da comissão, senadora Leila Barros, do PDT do Distrito Federal, a medida provisória ajuda a melhorar as condições de trabalho desses profissionais.
6: Para milhões de brasileiros, o veículo não é um bem de consumo, é um instrumento de trabalho. É o que coloca comida na mesa e sustenta uma família.
7: Para ter acesso ao financiamento, entregadores e motociclistas que trabalham por aplicativos terão de comprovar pelo menos 6 meses de cadastro na plataforma e um mínimo de 100 corridas ou entregas. Cada beneficiário poderá financiar apenas um veículo. A medida provisória ainda precisa ser aprovada pelos plenários da Câmara e do Senado.
1: Um projeto que começa a ser analisado pelo Senado pode dar mais transparência ao processo de registro de medicamentos para doenças raras.
2: A proposta obriga a Anvisa a tornar público cada passo da análise dos pedidos de registro, para que pacientes, famílias e profissionais de saúde saibam em que etapa está o processo. A medida não muda a autonomia técnico-científica da agência. Repórter Márcio Maturana.
8: O novo projeto foi anunciado pelo senador Hermes Klan, do PL de Santa Catarina, na quinta-feira, durante uma audiência pública na Comissão de Direitos Humanos sobre a suspensão de um medicamento para distrofia muscular de Duchenne.
9: Acabo de dar entrada em um projeto de lei para aumentar a transparência da Anvisa nos processos.

0: de registros de medicamentos destinados a doenças raras, trazendo segurança e informação a todos.
1: Doenças raras atingem cerca de 13 milhões de brasileiros. Quando existe tratamento, os remédios costumam ser caros e precisam passar por um processo de testes até a aprovação pela Anvisa. O objetivo do projeto é dar previsibilidade a pacientes, famílias e profissionais de saúde sem interferir na autonomia técnico-científica da Anvisa.
2: Eleições 2026.
3: O Tribunal Superior Eleitoral e o Google fecharam um acordo para identificar o uso ilegal de inteligência artificial nas eleições.
4: Uma ferramenta vai identificar o uso indevido de imagens de candidatos. Repórter Pedro Pincer.
5: A tecnologia chamada de Likeness ID está disponível para usuários maiores de 18 anos e é capaz de identificar conteúdos gerados por inteligência artificial que reproduzem a imagem de uma pessoa. A iniciativa busca ampliar a capacidade de rastreio no YouTube de materiais sintéticos e falsos que explorem indevidamente a identidade de quem está na disputa eleitoral. O presidente do TSE, ministro Cássio Nunes Marques, afirmou que a iniciativa busca preservar direitos fundamentais no ambiente da internet e contribuir para a confiança nas eleições.
6: O momento em que celebramos essa parceria é crucial. Isso porque é de conhecimento comum o potencial danoso do mau uso da inteligência artificial generativa.
5: Para aderir ao sistema, a candidata ou o candidato precisa ter uma conta no YouTube e acessar o YouTube Studio, na área destinada à busca de conteúdo por semelhança. Depois de um cadastro, a plataforma cria um registro biométrico da aparência do usuário. Cabe ao candidato analisar o material localizado e decidir se houve uso indevido da sua imagem. Se entender que sim, poderá solicitar a remoção. Havendo violação das regras da plataforma, o conteúdo poderá ser retirado do ar.
3: E neste ano, o eleitor vai votar em 2 senadores, mas atenção, são 2 senadores diferentes. Um voto para cada candidato ou candidata. Primeiro, o eleitor escolherá um candidato e confirmará a escolha. Em seguida, registrará o outro voto. Se o eleitor repetir o mesmo número nas duas oportunidades, apenas o primeiro voto será considerado válido. O segundo será anulado automaticamente pela urna eletrônica.
4: E para ajudar o cidadão a se informar melhor, o Senado Federal criou uma página especial para a cobertura das eleições. O site pode ser acessado por meio do endereço link.senado.leg.br/eleições. Com trabalhos técnicos de Eliseu Caires, o Jornal do Senado fica por aqui. Acompanhe agora as notícias do Tribunal de Contas da União e da Câmara dos Deputados. Boa noite.
3: Boa noite e um bom fim de semana.
2: Minuto do TCU.
7: Nos dias 31 de agosto e 1º de setembro, o Tribunal de Contas da União realiza seminários sobre o financiamento e a organização do SUS, o Sistema Único de Saúde. O encontro vai discutir como os recursos da área são distribuídos entre estados e municípios e os desafios para garantir financiamento sustentável. Outro ponto de destaque é a integração dos serviços de saúde e o atendimento por região. O objetivo é melhorar a organização da rede e garantir que os serviços funcionem de forma integrada. O seminário vai reunir gestores, especialistas e representantes das 3 esferas de governo para trocar experiências e discutir melhorias para o SUS. O evento será transmitido ao vivo pelo canal do Tribunal no YouTube. Saiba mais em tcu.gov.br.
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8: Câmara pode votar projeto que fixa idade máxima de 15 anos para táxis.
9: Hugo Mota pede que a população acompanhe o trabalho parlamentar.
8: Serviço de emergência médica deverá oferecer acessibilidade para surdos.
9: Boa noite.
10: Os deputados analisam um projeto que obriga os serviços de emergência médica a oferecer acessibilidade para surdos. O texto já foi aprovado pelas comissões de saúde e de defesa dos direitos das pessoas com deficiência. Saiba mais sobre o assunto na reportagem de Mônica Tati.
11: Projeto em tramitação na Câmara prevê a criação de atendimento para pessoas surdas na urgência e emergência em hospitais de médio e grande porte. O projeto original previa a presença de intérprete de Libras, a língua brasileira de sinais. Mas a relatora na Comissão de Saúde, a deputada Rogéria Santos, do Republicanos da Bahia, modificou o texto. O relatório aprovado permite que os estabelecimentos adotem diferentes formas de atendimento acessível para pacientes surdos ou com deficiência auditiva, a fim de assegurar meios adequados de comunicação, como o uso de tecnologias digitais. Rogéria Santos lembra que a chegada aos serviços de urgência médica é um momento vulnerável para todas as pessoas.
12: É um momento que você está sentindo muita dor ou que você passou por um acidente. Imagine você chegar nesse ambiente e não conseguir se comunicar. E como é que isso é prejudicial ao socorro, à assistência de forma diligente, que tenha o objetivo de salvar aquela vida, porque a intensidade do que gerou aquela necessidade a gente desconhece, porque só o profissional habilitado na medicina vai saber.
11: Rogéria Santos destaca que o Brasil tem aproximadamente 10 milhões de pessoas com deficiência auditiva, sendo que cerca de 2 milhões e 700 mil são completamente surdas. Segundo a deputada, o projeto garante a inclusão e acessibilidade ao permitir o pleno acesso à saúde. O projeto, que prevê serviço de intérprete para pessoas surdas ou com deficiência auditiva, ainda terá que ser votado pelas comissões de Finanças e Tributação e de Constituição e Justiça. Se for aprovado em todas, segue para a apreciação do Senado. Da Rádio Câmara de Brasília, Mônica Tati.
13: Saúde. O projeto de Dani Cunha, do PL do Rio de Janeiro, impede a cobrança de consultas de retorno em atendimentos particulares e de planos de saúde. A proposta considera retorno a consulta destinada à análise de exames ou ao ajuste do tratamento iniciado anteriormente.
10: Dani Cunha esclarece que a regra vale apenas quando o novo atendimento estiver diretamente ligado à consulta inicial. O texto prevê multa para cobranças indevidas, mas ressalta que uma nova cobrança pode ser feita quando houver queixa clínica ou diagnóstico independente do primeiro atendimento.
14: Direitos humanos.
13: Dorinaldo Malafaia, do PDT do Amapá, defende a aprovação do projeto que transforma em lei os programas Envelhecer nos Territórios e Viva Mais Cidadania. Ele explica que o objetivo é evitar que as atividades sejam interrompidas por mudanças administrativas.
10: Dorinaldo Malafaia afirma que a proposta fortalece a rede de atendimento nos estados e municípios. O projeto prevê a formação de agentes locais para identificar violações de direitos, além de ações voltadas ao enfrentamento da violência e da discriminação contra pessoas idosas.
14: Eleições.
13: Em vigor há mais de 16 anos no Brasil, a lei da ficha limpa sofreu alterações que hoje são contestadas no Supremo Tribunal Federal. A reportagem é de Maria Neves.
15: A Lei da Ficha Limpa, que nasceu de iniciativa popular ainda em 1993 e entrou em vigor em junho de 2010, completa 16 anos com alterações significativas e contestações no Supremo Tribunal Federal. O texto original prevê que políticos condenados à perda dos direitos políticos não podem concorrer novamente a cargos eletivos por até 16 anos. Esse é o caso de senadores que têm mandato de 8 anos. Um dos deputados que assinaram o projeto de lei na Câmara, o deputado Luiz Carlos Raule, do Podemos do Paraná, afirma que somente na eleição de 2024, a lei ajudou a barrar quase 2.000 candidaturas que tinham ficha suja. O parlamentar considera a norma um marco no combate à corrupção no Brasil.
16: Foi um reforço legislativo que fizemos para fortalecer a legislação de combate àqueles, né, realmente gente que mete a mão no jarro do dinheiro público. E o Brasil aprovou uma legislação que veio de iniciativa popular. 1,5 milhão de assinaturas foram apresentadas e essa é uma lei que pegou no Brasil. Eu acredito que hoje, desses anos todos, próximo de 10 mil candidaturas sujas, de ficha suja, foram barrados pela legislação.
15: Pela lei de 2010, políticos condenados por crimes como lesão ao patrimônio público e enriquecimento ilícito não podem concorrer novamente durante todo o período

0: condenações posteriores, a soma do período em que o candidato não pode concorrer a cargos eletivos deve ser limitado a 12 anos. No entanto, a lei mais recente prevê exceções a essa regra mais branda. Se a condenação ocorrer por crimes de maior gravidade, como lavagem de dinheiro, tráfico de drogas, terrorismo ou outros crimes hediondos, continua a valer a regra antiga. Inelegibilidade de 8 anos contados a partir do cumprimento integral da pena. A lei aprovada em 2025 foi contestada pelo partido Rede Sustentabilidade no Supremo Tribunal Federal. A legenda alega que o mérito do texto aprovado na Câmara foi alterado pelo Senado, mas o projeto não retornou para a análise dos deputados, como determina a Constituição. O partido também sustenta no processo que o abrandamento das regras permite o retorno de políticos condenados por crimes graves à vida pública prematuramente. O deputado Chico Alencar, do PSOL do Rio de Janeiro, que já estava na Câmara na época da aprovação da lei da ficha limpa, defende que os ministros do Supremo decidam pela restauração do texto aprovado em 2010.
1: A lei é boa, ela é eficaz relativamente. Teria que retirar e derrubar esse facilitário, inclusive o tempo de inelegibilidade, que foi reduzido recentemente através do próprio parlamento. Então, voltar à sua formatação original seria muito saudável. Eu espero que o Supremo Tribunal Federal decida com olho num preceito constitucional, que é a integridade, que é a ética pública, que é a qualidade da representação, a partir desse princípio constitucional da impessoalidade, da publicidade, da ética, da honestidade.
0: Um pedido de vista do ministro Gilmar Mendes, em maio deste ano, suspendeu o julgamento da ação no Supremo Tribunal Federal. Antes da interrupção da análise, a relatora do processo, ministra Carmen Lúcia, já havia votado a favor da manutenção da lei da ficha limpa de 2010 nos principais pontos contestados pela rede. O único ministro a votar depois da relatora foi Luiz Fux, que concordou inteiramente com o voto de Carmen Lúcia. Da Rádio Câmara de Brasília, Maria Neves.
2: Segurança Pública. André Fufuca, do PP do Maranhão, propõe criar a chamada culpa temerária no Código Penal, para casos em que a pessoa provoca um resultado sem intenção, mas deixa de tomar cuidados básicos diante de uma situação de risco.
3: A proposta de André Fufuca considera culpa temerária os casos em que há um risco grave e evidente de que o resultado aconteça. O objetivo, segundo o deputado, é punir com mais rigor situações de negligência extrema, sem tratá-las como dolo eventual.
2: Ercílio Coelho Diniz, do MDB de Minas Gerais, apresentou o projeto que cria a Política Nacional de Prevenção à Violência contra a Mulher por meio de monitoramento preventivo de risco. A proposta prevê a identificação e o acompanhamento de situações de alto risco antes da ocorrência do crime.
3: O texto de Ercílio Coelho Diniz sugere a integração entre órgãos públicos e a criação de um Banco Nacional de Dados Estatísticos. Em casos de alto risco, o projeto permite medidas como monitoramento eletrônico do agressor e atendimento psicossocial prioritário.
2: Euclides Petersen, do Republicanos de Minas Gerais, é autor da proposta que facilita a responsabilização por crimes de violência patrimonial contra mulheres em situação de violência doméstica e familiar. A medida abrange casos de destruição, subtração ou retenção de bens, valores e documentos.
3: Pelo texto, esses crimes passariam a ser processados por ação penal pública incondicionada, sem necessidade de representação da vítima. Euclides Petersen explica que a mudança reduz os mecanismos de coerção que podem dificultar a denúncia e a responsabilização dos agressores.
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2: O plenário da Câmara pode votar projeto que estabelece idade máxima de 15 anos para táxis. A proposta prevê também linhas de crédito para compra de carros novos, como informa o repórter Antônio Vital.
3: Ganhou o regime de urgência e pode ser votado a qualquer momento no plenário da Câmara, projeto que define limite de 15 anos de idade para veículos usados por taxistas. A proposta apresentada pelo deputado Dr. Luizinho, do PP do Rio de Janeiro, também cria linhas de financiamento público para a compra de táxis novos. Para o autor do projeto, a lei atual não estabelece critérios claros sobre a idade máxima dos veículos, nem prevê mecanismos de apoio financeiro para a renovação da frota. A justificativa para a proposta é de que a renovação da frota de táxis dá mais segurança para passageiros e motoristas, reduz a emissão de gases do efeito estufa e estimula a profissionalização dos taxistas. O projeto prevê que o governo federal ofereça linhas de crédito específicas para taxistas autorizados. O texto não estabelece as condições de financiamento, que serão definidas por um regulamento específico, mas prevê prazos de pagamento de até 15 anos. O regime de urgência para o projeto foi criticado por deputados do Novo e do Missão. Para a deputada Adriana Ventura, do Novo, de São Paulo, é preciso definir quem precisa de carros novos e as linhas de crédito podem ter impacto nos bancos públicos.
4: Outros aspectos são importantes, principalmente como que está o estado de conservação. Eu, por exemplo, eu ando num carro que tem 14 anos de uso e ele está ótimo, maravilhoso e está tudo certo. Agora outros com 14 anos talvez não tenha. Então a gente acha que esse projeto, que a criação de linhas de crédito subsidiadas por instituições financeiras oficiais, transfere risco para o setor público.
3: Já deputados da base do governo votaram a favor do regime de urgência, como explicou a deputada Érica Cocai, do PT do Distrito Federal.
5: Este projeto, ele fala da idade máxima do veículo. É bom que se tenha a noção de que são veículos que rodam bastante, então, portanto, tem uma alta quilometragem. É diferente de um veículo que é usado de forma esporádica. Ao mesmo tempo, tem um financiamento para essa renovação da frota. Isso significa modernizar o serviço e, ao mesmo tempo, valorizar os taxistas.
3: Com o regime de urgência, o projeto que define limite de 15 anos de idade para táxis e cria linhas de financiamento para veículos novos pode ser votado diretamente no plenário da Câmara, sem passar pelas comissões permanentes da Casa. Além do projeto, aguarda a votação pela Câmara e pelo Senado, medida provisória que prevê o financiamento de veículos novos considerados sustentáveis por taxistas, motoristas de aplicativo e cooperativas. Ou seja, os motores precisam ser elétricos, híbridos, a etanol ou flex. Da Rádio Câmara, de Brasília, Antônio Vital.
6: Economia.
7: Lucas Ramos, do PSB de Pernambuco, defende o aumento do limite de receita para que transportadores autônomos de cargas possam ser enquadrados como microempreendedores individuais. A proposta eleva o teto anual de R$ 251 mil para R$ 400 mil e prevê atualização automática pelo IPCA.
2: Relator da matéria na Comissão de Indústria, Comércio e Serviços, Lucas Ramos avalia que a mudança torna o limite mais compatível com a realidade econômica dos caminhoneiros. O deputado reitera que os custos do setor também sofrem os efeitos da inflação.
6: Agricultura.
7: Zé Adriano, do PP do Acre, defende a aprovação de projeto que autoriza até 20 bilhões de reais para linhas de crédito destinadas à quitação de dívidas de produtores rurais afetados por perdas sucessivas. Ele informa que a medida inclui prejuízos sofridos entre 2020 e 2025.
2: O projeto de Zé Adriano retoma com ajustes o que estava previsto em medida provisória que perdeu a validade em fevereiro deste ano. O deputado argumenta que a renegociação das dívidas vai permitir que os produtores continuem a atividade agropecuária.
7: Júnior Ferrari, do PSD do Pará, apresentou projeto que aumenta as penas para quem falsificar, adulterar ou manipular ilegalmente alimentos. De acordo com o texto, a pena passa para reclusão de 10 a 15 anos, além de multa.
2: Júnior Ferrari alega que casos de contaminação e uso de componentes impróprios para o consumo têm se tornado mais frequentes. Para o deputado, a adulteração intencional de alimentos merece penas equivalentes às previstas para a falsificação de medicamentos.
0: Presidência.
7: O presidente da Câmara pediu que a população acompanhe o trabalho parlamentar ao longo do mandato e não apenas no momento do voto. Hugo Mota participou de uma premiação em Brasília, como informa a repórter Silvia Munhato.
6: O presidente da Câmara, Hugo Mota, pediu que os cidadãos acompanhem as atividades parlamentares em todos os anos de cada mandato, para que a avaliação não seja feita apenas na época das eleições. Ele ressaltou a importância dessa fiscalização em cerimônia do Prêmio Congresso em Foco 2026.
8: O que queremos dos nossos representantes? O que faz um bom deputado? O que define uma boa senadora? Perguntas como essas não podem ser feitas apenas de 4 em 4 anos, no momento do voto.
6: O Prêmio Congresso em Foco busca o reconhecimento dos parlamentares mais bem avaliados pelo público em geral e por especialistas. Mota afirmou que, como qualquer pessoa, os políticos também gostam de ter o trabalho reconhecido. Para a fiscalização do trabalho parlamentar, Hugo Mota explicou que a Câmara dos Deputados torna público todo o processo legislativo, como exige um sistema democrático. Para o presidente, cada cidadão terá uma maneira diferente de avaliar o que faz um bom parlamentar, porque são vários os pontos de vista. Mas diz que o importante é que isso não impeça a construção de consensos.
8: O parlamento existe para dar voz às muitas e legítimas divergências em nossa sociedade, mas também para que não percamos de vista o nosso senso de fraternidade. A ideia de que o futuro de cada cidadão está atrelado ao de todos os outros.
6: Os vencedores do Prêmio Congresso em Foco 2026 podem ser conhecidos na página do Congresso em Foco na internet. Da Rádio Câmara de Brasília, Silvia Munhato.
0: Trabalho.
2: Alexandre Guimarães, do MDB do Tocantins, apresentou o projeto que regulamenta as premiações em rodeios, festas do peão e eventos competitivos. A proposta obriga os organizadores a divulgar previamente os valores dos prêmios, as formas de pagamento e os critérios de distribuição.
7: Alexandre Guimarães alega que muitos participantes viajam, pagam inscrição e têm despesas com transporte e alimentação e, no final, o prêmio não cobre os custos. Para ele, a medida promove mais segurança jurídica, fortalece a transparência nas relações e valoriza os profissionais do segmento.
2: Termina agora o jornal Câmara dos Deputados, produzido pela Rádio Câmara, com trabalhos técnicos de Wellington Teles e apresentação de Val Monteiro e Luciana Vieira. Uma boa noite para você.
7: A Voz do Brasil está de volta na segunda-feira. Boa noite e bom fim de semana.
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11: 20h01.
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0: nossos pastores, não poderia fazer essa fala sem agradecer aos amados pastores, à diretoria da nossa igreja, por todo o incentivo, porque se nós temos aqui líderes, liderados, jovens, adolescentes, aqueles que estão no cargo e aqueles que um dia estarão, é porque o pastor olhou e disse: olha, vai você, vai você, vai você. Esse é o nosso papel. O papel do líder, do pastor, é o papel de encorajar, de multiplicar. E é por isso que nós estamos aqui. Porque nós não estamos aqui para fazer... Os campos estão brancos. Poucos são os ceifeiros. Mas qual é a missão? Rogai ao Senhor da Seara para que mande ceifeiros. Estamos nesses dias rogando: multiplica, Senhor, reaviva, Senhor, faz de novo, Senhor, começa em mim, Senhor. E uma igreja de joelhos é a igreja que segue avançando. Então, meus amados irmãos, nós daremos sequência ao nosso fórum. Gratidão a toda a diretoria do nosso DEJAD, diretoria da nossa igreja, né? O nosso, queria que ficasse em pé aqui o nosso vice-diretor, irmão Anderson Leão, vice-diretor do DEJAD, Paulo Roberto, diretor ali da área 6 em Natal, e também diretor da evangelização, Jussier, diretor da área 2 e também diretor do nosso DEJAD na estrada. Quem aqui é de cidade que já recebeu o DEJAD na estrada em sua cidade? Levanta assim a mão e faça assim só para a gente ver você. Que bênção, glória a Deus. Então o DEJAD está indo, isso também é fazer discípulos. Depois de Jussier está ali Douglas. Douglas, diretor ali na área 5, aqui em Natal. Nilson, Douglas Nilson, diretor da área 3, daqui de Natal também. E o líder do departamento, do setor da rede Palavra, né, de ensino que a gente tem no nosso DEJAD. Que o DEJAD está firmado em 4 bases: palavra, oração, evangelismo e discipulado e serviço. Então, meus amados irmãos, esse trabalho não é um trabalho somente do pastor Martim. Esse trabalho não é um trabalho apenas do pastor Arimaldo, do irmão Fred. Esse trabalho é um trabalho feito por muitas mãos. E se lá na sua congregação, eu sei que tem pessoas ao seu lado, que Deus lhe chamou para que você encoraje, coloque ao seu lado. São os melhores? Talvez não. Mas com certeza serão os aperfeiçoados por Cristo, e você será um instrumento de Deus para aperfeiçoar. Quero também agradecer, tá conosco ali o pastor Diogo, da Igreja Batista, está aqui conosco. Deus abençoe sua vida, pastor Diogo, continue lhe abençoando também como um líder que multiplica. E a todos os nossos pastores, nossa gratidão. Temos também os pastores coordenadores, já estão vendo ali a Sul, São Gonçalo do Amarante, não dá para dizer para todo mundo, Marcos aqui conosco, Parnamirim, toda a liderança, Extremoz já vem aqui, fica em pé. Toda a liderança do nosso DEJAD no estado, também em Açu, ó, voltando às origens lá de Açu. Em Natal aqui, fica Tiago ali em pé, Fabrício, toda a liderança, os que eu estou vendo, os que eu não estou vendo, louvor, todas as equipes, pastor Marcelino, meus irmãos, fica em pé, continue em pé, diretoria também fica em pé. Quantos líderes você consegue contar olhando para cá? Aproximadamente. Quantos? Vai lá. É uma pergunta mesmo, não é retórica. Vamos lá. Quantas? Aqui, Fernanda. Quantos líderes aqui? Os líderes aqui do templo também ficam em pé. Todos que lideram nas cidades, nos campos. Glória a Deus. Perfeito. Glória a Deus. Amém. Glória a Deus, glória a Deus, glória a Deus. Quantos agora? Quantos? Que os seus olhos podem ver, talvez uns 60, 80, 100 aproximadamente. Agora com Cristo, pega esses 10 aí, multipliquem, esses 100 multipliquem por 10. Isso é o que você consegue alcançar, um líder alcança 10. Agora com Cristo, multiplique esses 100 por 1000. Isso é o que o Espírito Santo pode fazer em nós e através de nós, quando nós entendemos a essência do discipulado, do ser e fazer discípulos. Então, meus amados, você não está sozinho nessa obra. Quando você se sentir cansado, sozinho, olhar para os campos e eles forem grandes demais, brancos demais, extensos demais, chegou o tempo de rogar, aleluia, chegou o tempo de clamar e dizer: Senhor, que eu enxergue o que está perto, que eu alcance o que está longe, que eu possa orar, que eu possa treinar, que eu possa multiplicar, e não seremos 100, seremos milhares. Sabe por quê? Porque as portas do inferno não prevalecerão. Existe algo que o mundo tem dito, que é: essa geração é uma geração superficial. Ela será uma geração superficial se a liderança for superficial. Aleluia. Ela será uma geração desconectada se eu for um líder desconectado. Mas se eu for um líder que influencia, Deus levantará adolescentes e jovens para este tempo, que vão inflamar não só Natal, não só o Rio Grande do Norte, mas vai inflamar as nações, incendiar as nações. As nações clamam. Temos o pastor Albérico, nosso diretor no DEPEN. Ele sabe e conhece de perto o clamor das nações, porque também já viveu lá nas missões. Mas existem muitos aqui que serão treinados e enviados. Então, com esses líderes em pé, pastor Arimaldo, se o senhor me permitir, eu gostaria que, com toda a igreja em pé, levanta e estende as mãos para toda essa liderança, para aqui, ali, acolá, e nós vamos fazer aqui um clamor, uma oração. Nós vamos orar para que Deus nos levante, nos desperte, reavive e nos faça avançar. Nós não iremos olhar para a crise, para os empecilhos, para as leis que muitas vezes têm impedido a igreja de ir nas escolas ou nas praças. Mas eu estive na China, existe uma igreja lá que está se escondendo, a igreja chamada subterrânea, mas a igreja está viva lá. Na Malásia, do mesmo jeito. Nos lugares, nas nações, do mesmo jeito. Mas foi para esse tempo, levanta assim a sua mão. Foi para esse tempo que Deus o chamou. Foi para esse tempo, é o agora, não é amanhã. Quando você estiver mais preparado, a melhor hora é agora. As nações esperam. Nepal precisa do nosso clamor. Indonésia precisa do nosso clamor. Mas também a sua casa precisa do clamor. Que comece em Jerusalém. Que comece aqui. Que comece agora. Que comece em mim. Que comece em nós. E se espalhe para as nações, como foi em Jerusalém, a partir do Pentecostes. Jesus treinou 12. Mas em uma mensagem de Pedro, cheio do Espírito Santo, mais de 3.000 vidas disseram sim para Jesus. Mais de 3.000 vidas disseram: eu quero seguir e quero ser um líder que multiplica. Discípulo de Cristo, um cristão. Glória a Deus. Eu quero chamar o nosso irmão Anderson Leão para fazer essa oração. E juntos, glória. Será um clamor para dizer assim: Senhor, reaviva-nos. Senhor, me desperta como líder. Aleluia. Senhor, me faz sonhar outra vez, me faz acreditar outra vez que o Senhor me chamou, que não é o último ano, aleluia, que não é o último trabalho, que não é a última ação, mas enquanto o Senhor quiser me usar, eis-me aqui, Senhor, envia-me a mim, para que eu possa ser e fazer discípulos. Essa é a missão deste fórum. E começamos da melhor maneira. Começamos clamando, aleluia, por este tempo, por esta liderança. Aleluia.
1: Glória a Deus. Aleluia. Meus irmãos, eu quero cumprimentar todos com a paz do Senhor. Meu desejo não é orar por você, é orar com você. Amém. Glória a Deus. É um trabalho onde estamos aqui com o coração, a mente aberta para aprender. Pois eu quero orar com você, e eu gostaria que você não me esperasse para orar, você começasse a orar. Comece a orar em nome de Jesus. Comece a apresentar a Deus a liderança de jovens, a liderança da igreja. Comece a apresentar ao Senhor a juventude. Comece a apresentar o seu pastor, o nosso pastor, comece a apresentar as nações, comece a apresentar quantos jovens agora estão morrendo, quantos estão envolvidos com tanta coisa neste mundo, estão embaraçados, quantos jovens estão angustiados, depressivos, mas Deus tem levantado uma geração, Deus tem levantado uma geração que clama, que ora, que está disposta a sentar para aprender, mas também a se ajoelhar para clamar. Pois eu quero orar com você, amado Pai, nós estamos na tua presença, Senhor, e diante deste dia, Jesus, nós te louvamos, nós bendizemos o teu nome, como disse o teu servo, o senhor pastor Imaldo, irmão Fred, nós estamos aqui, Senhor, debaixo da tua graça, Pai, em nome de Jesus, nós nos unimos em oração, Pai, não é somente, Senhor, pessoas, ó Pai, verbalizando palavras, não, é a tua graça, Senhor, é a oração que transforma, não por quem ora, Pai, mas pelo Senhor que ouve a oração. Jesus amado, Senhor, a liderança de Parnamirim, Jesus continua usando eles para incendiar aquela cidade, a liderança de São Gonçalo do Amarante, a liderança de Extremóis, a liderança de Açu, a liderança de Macaíba, a liderança de São José, a liderança de Ceará Mirim, a liderança de Natal, a liderança do Rio Grande do Norte, Pai, na autoridade do teu nome, começa em mim, Jesus. Começa, Senhor, no irmão que está à direita, à esquerda, Deus, naquele jovem, ó Pai, que entende que foi chamado por ti. Nós desejamos, ó Pai, sim, Deus, sermos renovados. Renova, Senhor, a minha vida, renova as nossas vidas. Pai, se existe um impedimento, Deus, da doença, cura agora em nome de Jesus. O impedimento, Senhor, dos desafios financeiros, provê, Jesus. Se existe, Pai querido, Senhor, o medo, o receio, a limitação cognitiva, a limitação, Senhor, nas habilidades, tu és aquele, ó Pai, que pelo poder da tua palavra, pelo poder da tua palavra, transforma, Senhor, transforma, Deus. Pai, Senhor, nós clamamos, visita os jovens, Senhor, visita, Pai querido, as casas, visita, Senhor, Deus, as vielas, levanta-nos, ó Pai, Senhor, como a liderança corajosa, uma liderança, Senhor, que não tem medo, uma liderança que teme ao Senhor. Uma liderança, Senhor, cheia do Espírito, uma liderança que ora, uma liderança submissa, uma liderança verdadeiramente crente, Jesus, em ti, que crê em ti, Senhor, que obedece a tua palavra, Espírito Santo de Deus, aonde houver um homem, uma mulher, com o coração, Senhor, disposto a viver, Deus, um novo tempo na tua presença, renova, visita, fortalece, é o que nós te pedimos, e se você crê, diga amém.
2: Glória a Deus.
3: Glória a Deus, glória a Deus. Abertura nesta noite e amanhã, nossa programação, manhã, tarde, o início da noite, um tempo de muito aprendizado. Era um sonho nosso publicarmos um livro sempre no fórum, e esse ano Deus realizou, e aqui tem um coração. Então, pastores, o seu líder, quando voltar para a sua igreja, ele tem aqui ferramenta para trabalhar lá na igreja por 2 anos. Tem um coração aqui que o pastor Kleber colocou, o pastor Ozean colocou, e tem algo tão poderoso de ferramentas que vocês aplicarem na igreja quando voltarem, mas amanhã nós falaremos muito sobre isso. Então, não lidere sozinho. Se você liderar sozinho, o que é para ser uma causa vai se transformar em uma carga. E você vai cansar e vai dizer, não quero mais, Senhor. Mas se você multiplicar, trazer aquele, mas ele não está preparado, não tem problema, eu também não estava e também continuo me preparando até hoje. Você também não estava preparado. Mas o Senhor lhe escolheu e lhe capacitou. Ele lhe chamou para que você possa frutificar. Então, vamos ouvir a palavra, porque precisamos orar mais, ler mais a palavra e de forma intencional em nossos trabalhos. Queria convidar o pastor Ozean. Anderson já orou e temos orado por ti esse tempo. Fazia uns 3 anos que eu queria trazer o pastor Ozean aqui. Nos conhecemos desde 2015. Quando eu comecei a ler o livro dele, Ser Discípulo do Mundo, No Mundo. E Deus deu o start para essa temática. E eu disse, Senhor, tem que ser o pastor Ozean. Então, orem por ele. E com certeza, Deus irá usá-lo poderosamente nesses dias. Também como pastor Kleber, pastor Janilson, pastor Zé Alves, pastor Arimaldo, que vai estar conosco em toda essa programação. E se prepare, porque vai ser intenso. Mas vocês voltarão para as suas igrejas, para as suas cidades, para os campos renovados e cheios daquilo que Deus tem para entregar a essa geração. Deixa Deus lhe usar, pastor.
2: Meus queridos irmãos, eu quero com muita alegria saudá-los com a paz do Senhor. É uma grande alegria estar aqui, meus irmãos, adorando ao Senhor Jesus, participando deste fórum de liderança de juventude na nossa igreja em Natal. E faço menção honrosa da pessoa do nosso pastor presidente dessa igreja, pastor Martins. Trago um abraço do meu pastor, pastor Antônio José. É o presidente da nossa igreja de Fortaleza. Ele tem muito amor por essa igreja, já esteve aqui algumas vezes e mandou um abraço ao pastor Martim e toda a igreja. Meus cumprimentos ao amado pastor Arimaldo, vice-presidente, todos os pastores da diretoria da igreja, demais lideranças e pastores presentes. Que Deus abençoe todos os senhores, suas famílias. Um abraço e saudação ao meu amigo presbítero Fred Fonseca, diretor da DEJAD, também presbítero Anderson Leão. São os diretores que têm, meus irmãos, mobilizado esse trabalho tão precioso. Tenho a alegria da amizade do presbítero Fred. Nós nos conhecemos desde os primeiros fóruns da juventude. Foi um movimento que começou muito orgânico aqui do Nordeste com o pastor Luaran Lins, e começou a reunir lideranças, e fomos em São Paulo, depois em Brasília. Estivemos aqui em Natal, eu participei naquela edição, numa mesa com o pastor Silas Daniel, e esse trabalho se expandiu, se consolidou, mas dali nasceu uma amizade abençoada, abençoadora com meu amigo Fred, e ele sabe o respeito, a admiração que tenho por ele, o amor que ele tem pela liderança de jovens e adolescentes dessa igreja, nesse estado. Meus irmãos, eu quero abrir a Bíblia Sagrada com todos vocês, para lermos juntos no Evangelho de Marcos, capítulo 3, a partir do versículo 13. É uma alegria ver meu amado irmão Jeová. Tem uns irmãos de Natal lá, mas eu vi que tem um de lá aqui também. Então a gente vai equilibrando, meus irmãos. É, isso mesmo. Vamos ler a palavra de Deus. Eu quero cumprimentar toda a liderança que terá acesso a esse conteúdo. É um conteúdo gravado que irá ficar disponível a toda a liderança que ainda não está aqui. Irmãos, inclusive de outras nações que se inscreveram. Então vocês vão poder acompanhar o começo desse fórum através dessa ministração. E o meu desejo que a bênção do Senhor esteja sobre a vida de cada um de vocês. Vamos ler, meus irmãos, o Evangelho de Marcos, capítulo 3, versículo 13 ao 15. Diz assim a palavra de Deus: e subiu ao monte e chamou para si os que ele quis, e vieram a ele. E nomeou 12 para que estivessem com ele e os mandasse a pregar, e para que tivessem o poder de curar os enfermos, de curar enfermidades e expulsar os demônios. A igreja pode dizer amém. Meus irmãos, falar de discipulado é um tema empolgante, é algo que nós vivemos e respiramos no dia a dia da nossa igreja em Fortaleza. É um grande desafio para os nossos dias, meus irmãos, trazer à luz esse tema e pensar sobre ele. Nós temos muitos desafios. Temos uma nova geração que está se formando, temos novos convertidos que o Senhor traz à igreja, que assim como uma criança, precisam serem conduzidas nos seus primeiros passos, encaminhadas a amar Jesus, a conhecer Jesus. Tem uma liderança que precisa ser formada, capacitada, multiplicada. É assim que esta igreja caminha, meus irmãos, e caminha por gerações, por décadas. Nós somos participantes, servos de Deus, de uma igreja centenária. E essa igreja se multiplica justamente no fervor de irmãos e irmãs que sabem e têm consciência dessa missão, e por isso fazem discípulos.
4: E fazem, meus irmãos, ao longo desse tempo, às vezes sem ter tantas possibilidades e recursos como hoje, felizmente, temos. Mas não há dúvida de que aquilo que gerou esse impulso e esse crescimento tão grande, tão expressivo, tão admirável desta igreja, foi, meus irmãos, um movimento orgânico de discipulado. E eu tenho, sempre que leio e sempre que penso sobre isso, eu sinto que Deus nos desperta, meus irmãos, a reviver isso e talvez resgatar práticas que nossos pais por tanto tempo fizeram. Mas há um desafio do discipulado também que toca a questão do aprofundamento da fé. Nós precisamos, e como o presbítero Fred mencionou, a questão da superficialidade, e talvez esse seja um dos grandes desafios dos nossos dias. Tempo de comunicação digital, meus irmãos, comunicação acelerada. As pessoas estão apressadas. Nós aceleramos as mensagens no WhatsApp. Nós temos, meus irmãos, indisposição de processos longos, de mensagens que nos desafia a pensar, a refletir. E talvez o custo disso seja, meus irmãos, pessoas que vão aos poucos, sem perceber, construindo uma vida superficial. Não conhecem profundamente a Deus, não conhecem profundamente a sua palavra. Portanto, o discipulado chega também, meus irmãos, para promover raiz, alicerce profundo. É aquilo que os apóstolos chamavam de confirmar a fé. Por isso que eu louvo a Deus por essa iniciativa. O tema é oportuno, o tema é necessário. Quando falamos de discipulado, e a impressão que eu tenho é que começa justamente nesse texto que nós lemos, porque aqui Jesus está dando o pontapé inicial de um movimento que parecia tão simples e naquele primeiro momento até desprezado por quem olhava à volta, porque não imaginava no que tudo aquilo se tornaria. Eu acho tão singela essa imagem de Jesus, um homem comum do seu tempo, porque ele era um homem simples e um homem conhecido da sua aldeia, filho do seu José e da dona Maria. E ele está começando o seu ministério, e ele começa com 12 pessoas. Talvez alguém olhasse esses 12 pensando em tudo aquilo que Jesus idealizava para o futuro, poderia dizer, mas será que seria essas pessoas as pessoas que ele deveria chamar? Mas ele chama exatamente aqueles 12. Marcos menciona um por um no versículo que sucede esse que nós lemos. Mas nós não compreenderemos essa ação de Jesus sem voltar, meus irmãos, a pensar na própria escritura como uma grande narrativa e como uma grande história. Fez parte do plano de Deus, meus irmãos, alcançar os povos e as nações desde que a queda se instaurou na realidade humana e afetou todas as realidades. Todas as nações se corromperam, os povos, de modo que havia no coração de Deus a intenção de resgate, de redimir, de restaurar. E Deus começa, meus irmãos, com um plano de alcançar as nações por meio da redenção e da salvação, escolhendo para si uma família, e ele faz desta família ser o embrião e o ponto de partida daquilo que deveria se tornar uma nação abençoadora para outras nações. Quando Deus chama Abraão, ele chama, e ele chama prometendo a Abraão que da sua semente sairia e fluiria uma bênção capaz de alcançar os povos e as nações. Israel tinha do Senhor esta missão, era uma missão que os missiólogos chamam de missão centrípeta. Israel deveria ser uma grande luz erguida, em que as nações seriam atraídas a Deus, para conhecer a Deus, para conhecer o conselho de Deus, para conhecer a glória do Senhor. E todos sabemos que Israel falha nessa missão, porque não cumpre como deveria. Vem os diversos períodos da história do povo, a judicatura, a monarquia. Mas especialmente na monarquia, Deus começa a prometer que no futuro viria um rei que, diferente de todos os que já tinham existido antes, ele seria capaz de congregar em torno de si os povos e as nações. E ele sim seria aquele que estabeleceria o reino de Deus para sempre. Os profetas falaram desse rei, falaram desse Messias, de modo que esse dia chegou. E Marcos coloca essa realidade mostrando que naquele dia e naquele momento em que Jesus começa o seu ministério, está se cumprindo aquilo que as escrituras falou, porque tudo apontava para ele, tudo dizia a respeito dele. Portanto, está entre nós e chegou entre nós aquele que vem redimir as nações, aquele que vem através da missão e da sua morte e ressurreição congregar em torno de si um povo, uma nova criação. E este povo será formado não só de uma etnia, de um povo específico, mas de todas as tribos, de todas as nações. Essa sempre foi a idealização de Deus para a humanidade. De modo que quando Jesus chega, ele chega para cumprir esta missão. Ele chega para estabelecer o plano de Deus de redimir os povos e nações para Deus. Ele chega para formar um povo para Deus. Aquilo que Paulo chama de nova criação. Portanto, estamos vendo aqui um começo, a erupção, meus irmãos, de um grande, maravilhoso projeto. Que parece simples, singelo. O próprio Jesus, representando a imagem do reino de Deus, começando, ele disse: é comparado com uma sementinha de mostarda, pequenininha, que a gente olha e talvez não seja capaz de admirar, porque não vê grandeza, não vê importância, mas quando ela germina, ela se torna uma árvore frondosa, capaz de aninhar as aves do céu, os animais do campo. Assim é o reino de Deus. Portanto, Jesus chega para instaurar esse reino. E é incrível, porque esse tempo da sua chegada, Paulo descreve como a plenitude dos tempos. Deus programou a chegada de Jesus exatamente quando Jesus veio. Ele conhecia os tempos, as estações, a história seguinte, a história que antecedeu. Mas ele quis que fosse exatamente naquele tempo, naquela realidade. Chega, portanto, Jesus com uma missão de construir um projeto, de formar um povo que alcançaria os povos e as nações. E é interessante, porque estamos diante de uma realidade, meus irmãos, e que não se dispõe dos recursos que temos. Não há uma estrutura institucional por trás capaz de alavancar aquilo. Não há comunicação, não há mídia impressa, não há mídia digital. Aquilo que se fala, fala olhando no olho, porque a comunicação é precária. Portanto, é esse ambiente, é esse contexto que Deus decide começar esse plano. E vem Jesus. E quando chega Jesus para começar, ele decide começar com 12. Ele não começa com 1000, ele não começa com milhares, e poderia começar. Tanto é que depois que ele sobe ao céu e o Espírito Santo desce, o presbítero Fred fez menção disso. Na primeira pregação, quase 3000 já se converteram. Portanto, Jesus não tem aqui um projeto massificado. Jesus não é um pregador de reunir em torno de si uma multidão de gente e fazer um apelo e começar já esta congregação com milhares de irmãos, membros, adeptos. Não, ele começa com 12. E ele vai e ele chama um por um. Nas suas realidades, no seu ambiente do trabalho, nos seus dilemas, nos seus temores, nas suas crises existenciais, Deus visita cada um deles, chama-os pelo nome. É aqui que começa. E a gente que está na missão e na tarefa de discipular, nós não entenderemos a grandeza disso, a natureza disso, se não olharmos para este momento. Porque aqui tudo começa, meus irmãos, e estabelece a partir disso um marco e uma referência que toda liderança que faz discípulo precisa voltar aqui tantas vezes for necessária. Porque quando Jesus vai ser assunto ao céu, e esse foi o texto que foi lido, ele vai reunir os discípulos já ressuscitados e vai dizer: todo poder me é dado nos céus e na terra, ide por todas as nações. Vocês lembram que o projeto era fazer um povo de todas as nações? Ide por todas as nações, façam discípulos, batizando-os em nome do Pai, do Filho e do Espírito Santo, ensinando a guardar todas as coisas que tenho ordenado. A igreja entendeu isso. Tanto entendeu que quando Cristo é assunto ao céu e o Espírito Santo desce sobre aqueles 120 irmãos no cenáculo em Jerusalém, ela se empenha agora nessa tarefa para fazer isso, e ela não se distrai, ela não se ocupa de outra coisa que não seja formar Cristo, fazer Cristo conhecido. É por isso que eles vivem, é em razão desta missão que ele trabalha, é em função disso que eles se empenham. Isso fará parte, meus irmãos, de uma encarnação dessa própria mensagem, que vai fazer parte da vida, do cotidiano, daquilo que mais interessava cada um daqueles homens, porque em função desta missão eles serão capazes de renunciar à própria família, renunciar o conforto de casa. É incrível, a gente lê a história dos apóstolos e descobre como cada um morreu, e vai descobrindo que alguns deles morreram muito distantes de Jerusalém. Por exemplo, acredito que Tomé morreu na Índia, num país, meus irmãos, distante demais das suas origens, porque eles entenderam que esta era a missão: façam discípulos de todas as nações. Mas fazer discípulo não era, meus irmãos, um simples movimento de adesão a uma causa, a um movimento. Não era congregar pessoas em torno de uma bandeira, de uma ideologia. Os discípulos entenderam que fazer discípulo era formar Cristo nas pessoas. E eles se empenhavam nisso e procuravam não tirar os olhos desse objetivo. A gente abre as cartas de Paulo e vê Paulo respirando esta missão. Por exemplo, ele vai escrever para os irmãos gálatas, porque ele fundou uma igreja ali. Homens maus, judaizantes, passam por aquela igreja, corrompe aquela igreja, mexe com as bases do evangelho que Paulo tinha colocado. Ele escreve para aquela igreja, e eu acho tão lindo essas palavras de Paulo, quando ele diz: filhinhos, mais uma vez eu sinto por vocês dores, como dores de parto, até que Cristo seja formado em vós. A gente lê Efésios 4, quando Paulo vai falar dos dons e da finalidade dos dons ministeriais, ele vai concluindo aquele discurso do capítulo 4, dizendo: para que sejamos perfeitos, para que sejamos feitos a estatura plena de Jesus Cristo. Portanto, há uma consciência de uma missão que é urgente, que é necessária, que é inadiável, e há uma compreensão do que se trata dessa missão, porque ela se trata de formar Cristo nas pessoas. Ela se trata, meus irmãos, de tornar Cristo conhecido, mas não são apenas ideias. Não é apenas um conjunto de informações que se transmite, não. É uma pessoa. Há um processo de cristificação, porque os discípulos o encarnam de maneira tão incrível que quando eles começam a andar pela rua e viver as vidas comuns do cotidiano, eles são percebidos tão parecidos com Jesus que eles foram chamados de cristão. É assim que a igreja de Antioquia passou a ser conhecida. Portanto, eu queria voltar a este ponto de origem: Jesus chamando, Jesus formando os doze. Porque aqui bases são colocadas que todos os discipuladores precisam saber. Porque antes de ser e fazer, nós precisamos estar. Estar com Cristo. Tudo começa com um convite, meus irmãos. Porque antes tem um vinde. Aliás, toda ação de formação de Jesus com os discípulos se resume em três grandes imperativos: vinde, ficai e ide. E é importante porque cada um desses imperativos fala de algo que é indispensável, e quando não atentamos para um desses imperativos, a nossa própria missão, meus irmãos, ela será imperfeita. Ela será insuficiente, ela não será, meus irmãos, condizente com aquilo que Jesus espera da igreja nesses dias. É importante que saibamos que a tarefa discipulado não é uma tarefa específica, exclusiva dos professores. Discipulado da igreja, a tarefa do discipulado não é uma tarefa específica de quem lidera departamentos da igreja, de quem lidera igrejas. A tarefa do discipulado é uma tarefa universal de todos os discípulos de Jesus, porque é uma marca do discípulo fazer discípulo. E precisamos estar conscientes disso, porque talvez uma das coisas mais graves e mais preocupantes que poderá acontecer com nossa igreja no futuro é o surgimento de uma igreja de irmãos assembleanos que já não são mais capazes de reproduzir essa vida de Deus, meus irmãos. Pessoas que se acostumarão a frequentar cultos, eventos, e viverão suas vidas cristãs como se fossem meros consumidores de conteúdo religioso. Deus nos alerta para isso, porque o impulso que nos trouxe aqui foi de uma igreja viva, poderosa, consciente que quando somos alcançados, nós alcançamos outros. A graça que nos alcançou não veio para terminar em nós. Não somos depósitos dessa graça, somos canais. Ela nos alcança, mas passa por nós para alcançar outros. Jesus, portanto, chama. E eu queria olhar esse momento, porque há o ponto de partida aqui. O que Jesus faz com aqueles a quem chama? Esse é o ponto inicial. Porque provavelmente essa é a minha, a sua história, como discípulo de Jesus. E aí Marcos destaca que ele os chama, e ele os chama segundo a sua própria vontade. É assim que o texto diz: ele chamou os que ele mesmo quis. Eu acho tão forte essa expressão, porque aqui fala de Cristo escolhendo de mera vontade pessoal. Aqui não tem lobby, aqui não tem jeitinho, aqui não tem ninguém apresentando currículos, aqui não tem ninguém, chama eu, pode ser eu, me veja, me escolha, é a minha vez. Não, ele escolhe. E o texto diz que ele escolhe quem ele quer escolher. Nós não entenderemos discipulado sem a gente passar por esse ponto, porque ele destaca dois fundamentos que são essenciais para o discipulado bíblico. E o primeiro é a compreensão do efeito e do papel que a graça exerce no nosso chamado, meus irmãos. Não há mérito no chamado, não há mérito naquele que recebeu a convocação. O mérito é de quem chama, o mérito é de quem convoca. Deus nos chama pela sua graça. Ele nos viu, ele nos quis, ele nos escolheu. É tanto graça. E houve aqui um exercício de memorização e de olhar o passado. O presbítero Fred fez isso. A gente olhando esse tempo em que ainda estava longe de Deus. Eu não tenho memória desse tempo, porque desde quando nasci já era nos bancos da Assembleia de Deus, na escola dominical, nos cultos. Mas muitos irmãos têm essa memória. Há um hino da Harpa Cristã, um hino 169, que fala de como esta graça foi diferencial. Longe do Senhor eu andava, nos caminhos de horror, por Jesus eu não perguntava e nem queria o seu amor. Por que que isso faz diferença no discipulado, pastor? Porque quando a gente vai fazer discípulo, e essa foi, meus irmãos, uma experiência maravilhosa que Deus tem me dado ao longo dos últimos anos, trilhando uma jornada de um pastor, que é o pastor da nossa igreja, que recebeu de Deus uma incumbência de encaminhar uma nova geração. E ele chama e diz: vamos formar lideranças nessa igreja, vamos reunir, vamos ensinar, vamos sentar, vamos orientar a palavra. E aí a impressão que eu tenho é que sem essa presunção da graça, sem essa premissa da graça, a gente desfalece, a gente cansa. Porque o trabalho de discipular é o trabalho de reconhecer, meus irmãos, que não temos o poder de mudar as pessoas. Não será no ritmo da gente, não será no tom da gente, não será do jeito que a gente gostaria. Teremos experiências com pessoas que a gente vai estar certo de que elas mudaram, de que são novas criaturas, e de repente nos depararemos com a surpresa de vê-las caindo, de vê-las, meus irmãos, retornando, regressando, perdendo o amor por Deus. Quantos líderes, eu sei que eu falo com líderes aqui, que sabem esse esforço que a gente faz de chamar, de ligar, de trazer, de oportunizar, e a pessoa vai, e a gente chama, e a gente chama de novo, e a gente chama de novo, e chega uma hora que a gente cansa. Mas no dia que o cansaço chegar, em que o desânimo tentar se apoderar da sua mente, lembre-se, você também foi chamado pela graça do Cristo que te salvou.
5: Lembre-se, você também é alvo da graça. Lembre-se, alguém exerceu misericórdia por você. Lembre-se, alguém te deu uma segunda chance. Lembre-se, alguém estendeu a mão e te trouxe de volta. Lembre-se. Alamana, gassura, alamaya. Que esse é o princípio no perdão bíblico, é que perdão a gente dá porque recebeu, e não há nenhum capaz de levantar as mãos e dizer: fiz por merecer. Foi graça, foi graça. Pelo amor de Deus, olha quem Jesus vai escolher, gente. Vai na coletoria buscar Mateus, um publicano. Vai buscar Pedro, um homem temperamental, Tiago, João, o filho do trovão. Vai buscar Judas, gente, o Judas. Os irmãos lembram do Judas? Vai buscar Tomé. Reúne. Eu fico assim olhando para a cara dos doze e dizendo: só Jesus para querer. E aí, se Deus, o Pai, dissesse: filho, vai começar por onde, pai? Vou começar por este idoso aqui. Mas aquele projeto de constituir um povo de todas as nações, de fazer o meu nome conhecido por todos os cantos do mundo, só vai começar com esses aqui. Começo por eles. São eles que eu quero. São eles que eu escolho. São eles que eu decido fazê-los testemunhas da minha vida, da minha mensagem. Chamou quem o quis. Graça. Mas graça se complementa a um outro elemento fundamental no discipulado, que é soberania. Porque o Deus que chama é o dono da missão. E ele chama justamente para deixar as coisas no seu devido lugar. É ele que chama, o mérito é dele, a glória é dele. Portanto, a missão é dele. O que devemos fazer, aquilo que deverá ser prioridade nossa, isso tem a ver com o que ele quer para nós. É por isso que ser discípulo é mais do que conhecer alguns princípios bíblicos, é mais do que incorporar um bom religioso. Ser discípulo, meus irmãos, é encarnar esta vida de absoluta submissão e obediência a ele. Porque ele pode pedir coisas difíceis a seus discípulos. Ele pode pedir a vida, o melhor dos anos, os sonhos, uma carreira. E eu sei que eu falo para lideranças de jovens que talvez hoje já estejam experimentando isto. Porque a gente começa uma vida às vezes sonhando, fazendo planos, estabelecendo metas profissionais, materiais. Só que a gente um dia se percebe que não é dono da própria vida, do próprio destino. Deus chega e diz: eu quero o melhor dos seus dias. Deus, mas não vai ser para aquela carreira que eu programei e dediquei anos de estudo. Vai não. Nem rico você nunca vai ser. Porque o que eu tenho para ti é gastar e se deixar gastar por mim, pela minha causa, pela minha palavra, pelo meu evangelho. E talvez você morra sem riquezas, sem reconhecimentos, mas acredite, terá valido a pena. Porque quando os teus olhos fecharem aqui, tu descobrirás que entesourou no lugar onde as traças não alcançam, onde ladrões não roubam, onde a ferrugem não destrói. Há um tesouro, há uma coroa de justiça, há uma recompensa. Quantos podem adorar e agradecer por isso? Trabalhamos em vão, meus irmãos, porque Deus chama, e por chamar, a responsabilidade é dele. Nós não somos salvadores dos adolescentes da nossa igreja, Nós não somos salvadores do

Isso define, por exemplo, o alvo da nossa influência. O presbítero Fred falou que liderar é influenciar, e é verdade. Mas influenciamos para quem? Para nós? Não influenciamos para nós, mas influenciamos para Ele. É para Ele. É para Ele, como cantamos, que gastamos nossas vidas. É por isso que quando Paulo escreveu para essas mesmas igrejas da Galácia, ele começa no capítulo 1 falando: meus irmãos, aquilo que vos apresentei outrora foi o evangelho, o verdadeiro evangelho de Jesus. E eu lhes digo, se em outro momento aparecer anjo, aparecer apóstolos, aí ele pega pesado e diz, até eu mesmo, se eu aparecer dizendo diferente do que eu falei naquele tempo, que seja anátema. Meus irmãos, porque às vezes a gente se estabelece, as pessoas nos admiram, nos respeitam, e quando a gente menos percebe, não é Cristo a referência. E o pior, não somos, meus irmãos, não somos isentos de falhas, de fraquezas. É por isso que quando um apóstata se distancia da fé, ele leva a gente com ele. É por isso que o divisor leva a gente com ele. É por isso que maus líderes corrompem, causam estragos à igreja. Porque enquanto influencia, não influenciaram para que as pessoas olhassem Cristo, admirassem Cristo. Nós não discipulamos para fazer cópias de nós, reproduzir nós, nosso jeito de falar, nosso jeito de se expressar. Nós discipulamos para formar pessoas que se pareçam com Jesus Cristo. Ele chamou quem Ele quis. Graça e soberania caminham juntos no discipulado. Mas há uma segunda coisa, eu aqui vou correr mais para terminar em breve. O texto fala que ele não chama só os que ele quis. Ele chama para si. Eu acho tão impressionante a forma que o texto coloca. Porque quando Jesus chama, o primeiro chamado não é para uma tarefa. O primeiro chamado não é para realizar algo. É por isso que o cristianismo não começa com o fazer, começa com o estar, depois o ser, e depois é que vem o fazer. Porque o primeiro destino do chamado é o próprio Cristo. Ele chamou para si. Mas aonde nós vamos? Vocês vêm para mim. Vinde a mim. Mas o Senhor é o destino? É, eu sou o destino. Mas não tem um lugar, não tem uma instituição. Não, é eu mesmo. E isso é tão interessante, que isso vai permear tudo aquilo que Jesus vai ensinar aos discípulos todo o tempo. De modo que mesmo quando chega o momento de Jesus já estar perto de ser assunto ao céu, Jesus vai fazer questão de dizer que a presença de Jesus é o destino dos seus discípulos. Estar com ele é aquilo que deve ser mais desejável pelos discípulos e para os discípulos. E eu acho incrível porque ele fala disso quando ele fala do céu. Porque a gente pode desejar o céu, e os crentes verdadeiros que amam Jesus desejam o céu. Tem saudade do céu, choram esperando o dia de serem levados à presença de Deus. Mas se há uma coisa maravilhosa que Jesus ensina sobre o céu, é que a beleza do céu, o gosto de viver no céu, está totalmente atrelado ao fato que Jesus está lá. E a gente vai para estar com ele. Pastor, e onde é que tem isso na Bíblia? João 14. Como é que diz? Não se turbe os vossos corações, crede em Deus, crede também em mim. Na casa de meu pai há muitas moradas, se não fosse assim eu vou-lhe teria dito. Eu vou preparar lugar, e se eu for, eu voltarei outra vez para vos buscar, para quê? Eu virei vos buscar para quê? Para mim.

que, Senhor? E o Senhor, para que o Senhor vai buscar para ti? Para que aonde eu estiver, estejais vós também. Cristo é o destino do discipulado. Este é o primeiro chamado, ele chama para si. É por isso que nós não faremos, meus irmãos, nós não cumpriremos esta tarefa com êxito, conforme Jesus espera, se não entendamos que tudo começa com estar com Ele, vir a Ele, pertencer a Ele. E talvez esse seja um grande desafio para lideranças, especialmente das novas gerações, gerações, meus irmãos, que emergem com essa dificuldade de permanecer, de pertencer, de estar, de estabelecer compromisso. É o que os estudiosos do tempo chamam de sociedade líquida. Relações se desfaz, as pessoas estão e de repente não estão mais. Emerge no cenário religioso brasileiro um fenômeno chamado múltipla pertença. É aquele ato da pessoa pertencer a muitos lugares e ao mesmo tempo não pertence a nenhum. Nas grandes cidades, os jovens já vivem essa espiritualidade. Gosta do culto, da mensagem de uma igreja, gosta do louvor da outra, gosta da oração poderosa da outra. E ele passa a semana indo 3, 4 igrejas, porque ele vai por reuniões. É como se ele estivesse num restaurante, tem um re-show, e ele vai escolhendo o que ele acha melhor. Aqui eu gosto da mensagem, aqui eu gosto da oração. A questão é que quando Jesus chama, ele chama para ele. E o combo é completo, meus irmãos. Com Jesus a gente não negocia. É por isso que Tiago e João, consertando a rede, ele diz: larga isso aí, vocês nem vão precisar mais dessas redes. Vinde após mim que eu vos farei pescadores de homens. O Mateus lá cobrando imposto, pô, larga tudo, Mateus, deixa outro cobrar no teu lugar. Você nunca mais volta para essa coletoria. Vocês entendem? Esse chamado é radical e ele é para Cristo. Nós precisamos compreender isso, que não seremos capazes de inspirar outros a conhecer Cristo, a se parecer com Cristo, se Cristo não for uma experiência verdadeira em nós, se Ele não for visto em nós, se Ele não for conhecido em nós, se a vida dEle não refletir na vida que a gente vive. Porque fará toda a diferença, meus irmãos, se dirigir a jovens, se dirigir a uma congregação, depois de ter estado com Ele. E todos sabem, é inegável quem esteve com Cristo. Às vezes a gente faz um esforço tão grande para ser compreendido, para atrair, para envolver, mas tudo começa com estar com Cristo. Tira este fardo dos seus ombros, procure estar com Cristo, porque saindo da presença de Cristo, suas palavras não serão as palavras de sempre. Haverá uma autoridade sobre você. É por isso que esta missão termina com Jesus dizendo que eles teriam poder de expulsar demônios, de expelir enfermidades. E por que terão? Porque fazem em nome de Cristo, porque estiveram com Cristo. Esse é um reflexo tão poderoso nessa igreja que em Atos dos Apóstolos, quando os apóstolos estão lá acossados, perseguidos, chantageados a não continuar pregando, e eles não baixam a guarda, eles não obedecem às autoridades de Jerusalém, quando eles se retiram da sala do Sinédrio, o texto diz, e eles reconheceram que eles verdadeiramente estiveram com Jesus. Que dia glorioso é este dia! E que quando você estender suas mãos para abençoar verdadeiramente, fluirá a bênção das tuas mãos, das tuas palavras. E quem ouvir vai dizer: ele esteve com Cristo. Alamana Gachura Ramahaya.
ele estava com Cristo, ele conhece Cristo. Mas deixa eu terminar, meus irmãos, e quero terminar trazendo a última coisa que Jesus faz quando chama. Jesus forma os discípulos para enviá-los, e ele forma na vida, ele forma no cotidiano. Se algo que Jesus nos ensina sobre discipulado é que discipulado não se reduz a uma sala em que a gente senta e vai ler conteúdos apenas. Discipulado cristão, discipulado segundo Cristo, acontece na vida, vida na vida, relacionamento. Porque não passamos apenas informações, há uma espécie de transplantar de vida. É a vida de Cristo que está em nós, agora alcança outro, molda outro, modela outro. Portanto, como é que Jesus faz isso? Ele faz vivendo. Ele chama os 12 e diz: vamos comigo andar por aí. E sai andando, gente, nas estradas. Aí passa de frente a uma árvore que está seca, conta uma parábola. Entra num lago de Genezaré, acalma o vento e ensina sobre fé. Ele vai ensinando. Ele vai ensinando enquanto multiplica pães. Ele vai ensinando e ele faz isso na vida. Líderes de jovens aqui presentes, nós não discipularemos se não temos disposição de estabelecer conexão, relacionamento com as pessoas. Nós não teremos como discipular se a nossa vida não for verdadeiramente conhecida. Porque se há uma marca desse tempo, os estudiosos chamam esse tempo de era da autenticidade. Porque os digitais influencers, eles exercem tanto fascínio nas mídias digitais, porque eles trazem câmeras para dentro de casa e começam a filmar os bastidores da vida como se aquilo fosse a própria realidade deles. A gente sabe que o vídeo é editado, a cena é montada, mas as pessoas pensam que aquilo é autenticidade. Olha, ele chora, olha o jeito dele, ele tem medo, ele vai fazer o exame. As pessoas reclamam de proximidade, elas não querem mais uma liderança virtual, vista de longe, que ensina de longe. Se queremos ensinar e formar as novas gerações, precisamos chegar perto, ser conhecido deles e conhecê-los. Jesus faz isso e ele forma os discípulos, e depois de formá-los, ele agora os envia, e ele os envia na tarefa de fazer exatamente aquilo que aprenderam com ele. E eu quero, já no final desta palavra, dar um salto com vocês e pensar agora a igreja obedecendo esta tarefa. O pastor leu a grande comissão, e eu queria olhar agora a igreja de Atos cumprindo essa grande comissão, porque é isso que nós temos. Afinal de contas, nós temos o desafio hoje de viver o chamado de discipular. Mas qual é o problema dessa igreja de Atos? É que Jesus não está mais. E discipular é formar Cristo nas pessoas. Foi muito fácil para ele, durante 3 anos, ensinar a vida que ele mesmo viveu. A questão é que quando ele ressuscita, ele diz: agora vocês façam a mesma coisa. O quê? Vocês transmitam a vida que lhes dei para outros. Qual é o desafio, pastor? O desafio é que ele foi para o céu. Como se transplanta a vida de Cristo, de um Cristo que já não está visivelmente, materialmente conosco? Os discípulos têm agora recursos que precisarão utilizar. Lembre-se da grande comissão. Jesus disse: ensine-os a guardar tudo que eu tenho ensinado. Portanto, os discípulos têm a referência disso. É por isso que a igreja e os apóstolos têm como que missão desenhar Cristo. A grande tarefa deles é representar de maneira fiel Cristo em palavras. É por isso que João, por exemplo, quando vai escrever sua epístola, e a gente tem isso nos primeiros versículos da epístola de João, ele diz: meus irmãos, aquilo que vimos, os nossos olhos viram, nossas mãos tocaram, o verbo da vida, é isso que vos anunciamos. O que João está dizendo? Discipular